0: 7% em 2025, seguida pelo Centro-Oeste e pelo Sudeste.
1: Transporte aéreo.
2: Mais de 88 milhões de passageiros viajaram em voos domésticos e internacionais de janeiro a agosto.
1: Número é 4,7% superior ao registrado no mesmo período do ano passado.
2: E novas regras ampliam os direitos à informação dos passageiros. Thaís de Araújo.
3: O consumidor deverá ser informado já na compra da passagem de que o voo pode sofrer alterações por condições meteorológicas, requisitos de segurança ou outros fatores.
1: Hoje, na apresentação da Voz do Brasil, eu, Mariana Jungmann e Luciano Seixas.
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1: Foi sancionada a lei que aumenta penas para furto e roubo de combustíveis.
2: Além de endurecer penas contra ilícitos já existentes, o dispositivo também tipifica novos crimes.
1: E para saber os detalhes, nós conversamos agora ao vivo com a repórter Luana Karen, que apurou tudo. Boa noite, Luana.
4: Boa noite, Mariana, Luciano. Boa noite também aos ouvintes da Voz do Brasil. A nova lei alcança crimes cometidos desde os locais de produção e armazenamento até o transporte de combustível furtado ou roubado, incluindo o transporte por dutos, terminais e veículos de qualquer espécie. A norma cria pena específica de reclusão de 4 a 10 anos e multa para o furto de petróleo e derivados, gás natural, álcool etílico hidratado, biocombustíveis e óleos lubrificantes.
2: E, de acordo com esse novo dispositivo, a venda de combustível proveniente de crime é considerada crime também, né, Luana?
4: É isso aí, Luciano. Quando o agente tiver conhecimento da origem criminosa do insumo, a pena pode chegar a 8 anos de reclusão e multa. A norma também prevê a interdição do estabelecimento, a alienação antecipada de bens apreendidos e, após a condenação, a perda do cargo, função ou emprego público. O secretário nacional de Segurança Pública, Chico Lucas, explica que a nova legislação, além de penalizar um crime contra a ordem econômica, combate um problema que pode até afetar a saúde pública.
5: Quando nós aumentamos uma pena como essa, a gente está enfrentando sobre todos os eixos, né? Esses combustíveis que eram furtados ou roubados, a comercialização deles, por vezes, era feita de maneira fracionada em lugares com pouca segurança. Isso trazia um risco para a vizinhança e também o risco ambiental, né? Porque combustível pode pegar fogo, destruir uma casa, uma comunidade. Então, esse aspecto também tem que ser levado em consideração no que diz respeito ao aumento da pena.
1: Agora, Luana, essa semana também a Secretaria Nacional do Consumidor se reuniu com 140 representantes, né, de PROCONs para alinhar uma ação de fiscalização do mercado de combustíveis. Como é que vai funcionar esse trabalho?
4: Olha, Mariana, o encontro marcou o início da Operação Carga Pesada, de âmbito nacional, que tem como foco a apuração de possíveis aumentos abusivos na comercialização de combustíveis líquidos. Os PROCONs poderão compartilhar informações, documentos e resultados das fiscalizações, além de organizar ações conjuntas. A reunião foi convocada após a Agência Nacional de Petróleo, Gás Natural e Biocombustíveis ter recebido cerca de 330 denúncias relacionadas a aumentos abusivos de preços. De acordo com o secretário nacional do Consumidor, Ricardo Morishita, já foram instaurados 70 processos administrativos contra postos de combustíveis. Morishita explica que o problema está no aumento da margem de lucro desses estabelecimentos.
6: Qual é o problema? É num momento de guerra em que o governo tem programas de subvenção, quer dizer, ele faz pagamento direto para auxiliar a compra desse combustível, tem a desoneração de impostos, ou seja, a sociedade brasileira contribui com esse processo e absolutamente num momento tão delicado do cenário global, com o aumento do preço do petróleo, não é o momento para o aumento da margem de lucro desses postos. E isso configura uma prática abusiva prevista no Código de Defesa do Consumidor.
4: Os estabelecimentos têm 20 dias para apresentar defesa e os processos seguirão os procedimentos administrativos previstos na legislação.
2: Luana, você mencionou agora há pouco sobre denúncias recebidas pela ANP. Como é que está sendo a atuação da agência?
4: Luciano, a ANP tem aplicado multas a essas distribuidoras, que já superam os 200 milhões de reais. As penalidades resultam de decisões em primeira instância e as empresas ainda podem recorrer. Em algum dos casos julgados, a agência apurou que as margens brutas das distribuidoras aumentaram mais de 1.350%.
1: Nossa, e tem algo que os consumidores possam fazer, Luana, para ajudar nesse controle do aumento abusivo do preço dos combustíveis?
4: Com certeza, Mariana. Além de registrar a queixa aos PROCONs estaduais e municipais, o contato sobre possíveis irregularidades no mercado de combustíveis pode ser feito diretamente com a ANP, tanto pelos canais digitais da agência quanto por telefone. O número é 0800-970-0267. Luciane e Mariana.
2: Obrigado, Luana Karen, pelas informações ao vivo aqui na Voz do Brasil.
1: Aumentou o número de brasileiros com o CNPJ, o Cadastro Nacional de Pessoas Jurídicas.
2: Segundo o IBGE, esse percentual aumentou 11% de 2012 a 2025, alcançando 35%.
1: E as mulheres estão buscando mais a formalização para tocar seus negócios.
7: O aumento na formalização entre as pessoas que trabalham por conta própria foi apontado pelo IBGE em dados divulgados nesta quarta-feira. Em 2025, o contingente de empregadores e trabalhadores por conta própria no Brasil somou quase 31 milhões de pessoas. O percentual de formalização com CNPJ, o Cadastro Nacional da Pessoa Jurídica, chegou a 35%, frente a 24% em 2012. De acordo com o analista do IBGE, William Kratochiwil, a formalização está associada ao nível de escolaridade.
8: Percebe-se claramente um aumento da formalização juntamente com o aumento da escolaridade desses trabalhadores. Por exemplo, os trabalhadores com ensino superior que trabalham por conta própria, mais da metade deles tem o seu registro no Cadastro Nacional de Pessoa Jurídica. Ao passo que, quando observamos os empregadores, ou seja, aqueles que têm um trabalho, uma empresa mais robusta, eles possuem um nível de formalização muito superior já para aqueles com um nível de instrução mais baixo.
7: Ainda segundo os dados do IBGE, as mulheres têm índice de formalização maior, com cerca de 37% para elas, contra pouco mais de 34% dos homens. A Roseli Ferreira, que é microempreendedora individual, faz parte desta estatística. Ela trabalha na produção de biojoias sustentáveis em Brasília e fala sobre os benefícios da formalização.
9: Né, muitas pessoas acham que é só gasto? Não. Há benefícios, e muito benefícios, né, em ser um MEI, né, em relação a você estar precisando de um empréstimo, você pode contar. Dá várias portas, várias.
7: O regime de MEI, microempreendedor individual, permite que trabalhadores autônomos tenham um registro de CNPJ, emitam notas fiscais e assegurem direitos previdenciários, como aposentadoria, auxílio-doença e licença-maternidade. A contrapartida é o pagamento de uma guia mensal unificada de tributos. O presidente do SEBRAE, Rodrigo Soares, diz que a formalização aumenta os lucros de quem empreende.
10: Ele tem a possibilidade de triplicar o seu faturamento. Por quê? Porque, primeiro, ele vai ter acesso ao crédito e possibilidade de escalar e ampliar as suas vendas, o seu pequeno negócio. Segundo, abre-se para ele a possibilidade também de vender para grandes empresas, para outras empresas, porque elas exigem a nota fiscal.
7: A região sul liderou a formalização e atingiu índice de 47% em 2025, seguida pelo centro-oeste e pelo sudeste. Reportagem Gabriela Noronha.
2: O transporte aéreo brasileiro registra crescimento nos primeiros 8 meses do ano.
1: De janeiro a agosto, quase 89 milhões de passageiros voaram dentro e fora do país, uma alta de 4,7% em relação ao mesmo período do ano passado.
11: De janeiro a agosto deste ano, 88 milhões e 600 mil passageiros foram transportados em voos domésticos e internacionais. As viagens por dentro do país, ou seja, o mercado doméstico, concentrou parte dessa movimentação, com 68 milhões de pessoas. Só em agosto foram 11 milhões e meio de passageiros, sendo 8 milhões e 900 mil em voos internos. O ministro de Portos e Aeroportos, Tomé Franca, detalha o que significam esses números.
12: E o que esses números mostram para a gente? Que a aviação brasileira está crescendo, que mais gente está viajando de avião e, claro, que precisamos continuar investindo para que esta curva de crescimento continue avançando nos próximos anos.
11: O transporte de cargas acompanhou o ritmo de expansão do setor. Em agosto, foram transportadas 121.500 toneladas de mercadorias. De janeiro a agosto, o transporte aéreo acumulou 922.500 toneladas de cargas. Os dados fazem parte do relatório de demanda da oferta da Agência Nacional de Aviação Civil, ANAC, divulgado todo mês. O levantamento reúne informações sobre a movimentação de passageiros e cargas e sobre a demanda e a oferta dos mercados domésticos e internacional. Reportagem Cleide Lopes.
2: E quem vai viajar de avião nos próximos meses precisa ficar atento às novas regras para casos de atraso, cancelamento ou interrupção de voos.
1: A ANAC, Agência Nacional de Aviação Civil, atualizou as informações que as companhias aéreas devem fornecer aos passageiros.
13: A Agência Nacional de Aviação Civil atualizou as regras para transporte aéreo de passageiros. Com a mudança, o consumidor deverá ser informado já na compra da passagem de que o voo pode sofrer alterações por condições meteorológicas, requisitos de segurança ou outros fatores. Em caso de imprevisto, a empresa deverá comunicar o passageiro por canais digitais, informar a previsão de partida, as opções de reacomodação e como acessar a assistência material. Os direitos à alimentação, hospedagem e transporte continuam valendo. Depois de 2 horas de espera, a companhia deve oferecer alimentação. Se a espera ultrapassar 4 horas e houver necessidade de pernoite, também devem ser oferecidos hospedagem e transporte de ida e volta. Em situações excepcionais, quando a empresa não conseguir fornecer diretamente a assistência, o passageiro poderá ter despesas necessárias e razoáveis reembolsadas, mediante comprovação dos gastos. O pagamento deve ser feito em até 7 dias. As novas regras passam a valer em até 30 dias e, em caso de problema, o passageiro deve procurar primeiro a companhia aérea. Se não resolver, pode registrar reclamação na plataforma ANAC Passageiro, no endereço gov.br/ANAC. Com locução de Thaís de Araújo, reportagem Pablo Mundim.
2: A publicidade em ambiente digital ganha novas regras para proteger o consumidor de conteúdos publicitários enganosos, abusivos ou fraudulentos.
1: É o que prevê portaria publicada hoje pelo Ministério da Justiça e Segurança Pública, em conjunto com a Secretaria de Comunicação Social da Presidência da República.
2: A portaria estabelece regras para anúncios impulsionados, ou seja, aqueles que são patrocinados e veiculados por redes sociais e outras plataformas que hospedem conteúdo de terceiros.
1: Na prática, as plataformas com mais de 1 milhão de usuários ativos serão obrigadas a manter um repositório público para que a população consiga pesquisar quem pagou pelo anúncio, quanto foi gasto, o público-alvo, o número estimado de destinatários alcançados e outras informações.
2: E os provedores deverão manter essas informações por pelo menos 1 ano após a veiculação.
1: De mulheres pode começar de um jeito que parece inofensivo, uma promessa de emprego, de uma vida melhor ou até de ajuda financeira.
2: Por isso, é importante ficar de olho e desconfiar de situações suspeitas.
1: Hoje, 23 de setembro, é o Dia Internacional contra a Exploração Sexual e o Tráfico de Mulheres e Crianças, data para reforçar a prevenção e lembrar que qualquer pessoa pode ajudar denunciando.
14: O tráfico humano é um crime que viola os direitos humanos e afeta a dignidade das pessoas, atingindo de forma desproporcional mulheres e meninas, em especial para fins de exploração sexual e trabalho análogo à escravidão. Esse crime tem se tornado uma ameaça global, já que as redes criminosas estão cada vez mais sofisticadas com o uso da internet e ferramentas tecnológicas, estruturas que ultrapassam fronteiras, como explica Anita Cunha Monteiro, coordenadora-geral de Prevenção à Violência contra as Mulheres do Ministério das Mulheres.
15: Quando chegam naquela situação de total vulnerabilidade, não conseguem sair facilmente para nem perceber que, de fato, estão numa situação que é considerada crime.
14: No último ano, a Unidade Nacional de Enfrentamento do Tráfico Internacional de Pessoas e do Contrabando de Migrantes atuou em mais de 1.100 processos judiciais. 216 pessoas foram denunciadas à justiça. Desse total, 79 pessoas respondem por tráfico internacional de seres humanos e em casos que envolvem quase 300 vítimas identificadas. A Coordenadora-Geral de Enfrentamento ao Tráfico de Pessoas e Contrabando de Migrantes do Ministério da Justiça e Segurança Pública, Marina Bernardes, faz um alerta para que as pessoas não sejam vítimas.
16: A principal ferramenta é a informação. É receber uma proposta que parece muito boa para ser verdade, que você não tem muita informação ali das condições do trabalho, ou que oferecem pagar tudo, as passagens, hospedagem, buscar, checar as fontes, desconfiar se essas ofertas, se essas promessas vêm principalmente por redes sociais, que hoje é o principal meio, né?
14: O dia 23 de setembro foi instituído pela Organização das Nações Unidas como o Dia Internacional contra a Exploração Sexual e o Tráfico de Mulheres e Crianças. A porta de entrada para denunciar o crime são os disques 100 e 180. Com locução de Edinaldo Júnior, reportagem Cleide Lopes.
2: Vítimas de violência passam a contar com um protocolo integrado de atendimento entre as áreas de segurança pública e saúde.
1: A medida, sancionada hoje, vale para mulheres, crianças, adolescentes e pessoas em situação de vulnerabilidade.
2: Pela nova lei, o primeiro atendimento deve ser feito por um profissional de segurança pública, que deve garantir o encaminhamento imediato da vítima para uma unidade pública de saúde e o registro da ocorrência.
1: Os profissionais de saúde e segurança deverão receber treinamento específico e periódico para oferecer um atendimento que evite a chamada revitimização, ou seja, que a pessoa tenha que passar novamente por situações de sofrimento ao relatar o que aconteceu.
2: O protocolo prevê ainda atendimento médico imediato e informações à vítima sobre direitos e acesso a serviços especializados.
1: Para muita gente, a Libras, Língua Brasileira de Sinais, é a principal forma de se comunicar, estudar, trabalhar e ter acesso a serviços e direitos.
2: Por isso, garantir o uso da Libras também é garantir inclusão e autonomia para as pessoas surdas.
1: Atualmente, existem mais de 300 línguas de sinais em todo o mundo, utilizadas por cerca de 70 milhões de pessoas.
2: Hoje é o Dia Internacional das Línguas de Sinais, uma data que reforça a importância de uma comunicação que seja acessível a todos.
17: Você que está acompanhando A Voz do Brasil está entendendo tudo o que eu falo porque compartilhamos o mesmo idioma. Agora imagine uma comunidade inteira que se comunica com a mesma riqueza de detalhes, sentimentos e agilidade, mas usando o olhar, as mãos e as expressões do rosto em vez da voz. Isso é a Libras, a língua brasileira de sinais. Ela é reconhecida por lei e tem uma gramática própria, com regras de frases e estruturas tão complexas quanto o português. Mas você sabia que nem sempre esse tipo de linguagem foi aceita? Quem explica é Neide Lins, que trabalha como intérprete da língua brasileira de sinais aqui na Empresa Brasil de Comunicação.
18: Os surdos, eles foram durante muitos anos obrigados a oralizar, que é a falar mesmo sem estar escutando, né? Inclusive teve o Congresso de Milão em 1880, onde alguns estudiosos se reuniram para discutir a língua de sinais. E nesse congresso foi definido que a sinalização não deveria ser feita, deveria ser feita a oralização. E foi um retrocesso muito grande, né, para a comunidade surda, onde ela foi proibida de sinalizar. Inclusive, em vários casos, era utilizado, inclusive, amarrar as mãos dos surdos para que eles não sinalizassem durante o ensino.
17: Atualmente, existe a Política Nacional de Educação Bilíngue de Surdos, que busca promover a qualidade qualificação das redes de ensino em todo o país. O objetivo é garantir o direito de todos, como disse Marisa Dias Lima, coordenadora-geral bilíngue da Educação Básica e Educação Superior no Ministério da Educação. Como ela é surda, vamos ouvi-la pela voz da intérprete Luciane Bresciani.
19: Essa política tem como objetivo qualificar e assegurar a oferta e também da educação bilíngue de surdos, garantindo o acesso à educação, pensando também a permanência dos indivíduos numa educação de qualidade.
17: Segundo o Censo Escolar de 2024, há cerca de 60 mil matrículas de surdos na educação básica no país. Eles podem estudar em colégios bilíngues ou inclusivos. Nos bilíngues, os estudantes aprendem Libras como a língua principal. Já nas escolas inclusivas, o professor dá a aula e o intérprete faz a interpretação para o aluno surdo. Foi em uma unidade como essa que Alexandre Mastroianni estudou. Apesar das dificuldades, ele conta que a experiência foi interessante para ter contato com outros alunos. Vamos ouvir a entrevista de Alexandre na voz do repórter Edinaldo Júnior.
20: Lá dentro da escola pública tinham intérpretes e eu percebi que às vezes era complicado, mas era muito bom ter intérprete. Era positivo, mas o problema principal para mim era o professor, porque o professor não dava muita atenção para os alunos com deficiência de forma geral. O professor era direto na fala, fala o tempo todo. Então, quem é ouvinte consegue. E, às vezes, o tradutor não conseguia acompanhar tudo.
17: A Política Nacional de Educação Bilíngue de Surdos prevê também ações de formação inicial e continuada para profissionais da educação, em articulação com as instituições federais de ensino e colaboração entre os entes federados. Reportagem, Márcia Fernandes.
21: Em 2026, o Disque 100 registrou mais de 12 mil violações de direitos humanos contra pessoas com deficiência auditiva e surdez.
2: O Disque 100 oferece atendimento em Libras por videochamada.
21: E para facilitar a perícia médica, o INSS vai garantir a presença de intérpretes de Libras, a língua brasileira de sinais, para pessoas com deficiência auditiva que precisarem desse apoio.
22: Pessoas com deficiência que precisam passar por perícia médica do INSS agora têm direito à participação de intérpretes de língua brasileira de sinais, a Libras, quando esse recurso for necessário para garantir a comunicação. A medida está prevista em portaria do Ministério da Previdência Social, publicada nesta quarta-feira, dia 23 de setembro. O intérprete poderá acompanhar o atendimento presencialmente ou participar por videoconferência e outros recursos tecnológicos. Mesmo quando o segurado e o perito estiverem na mesma agência da Previdência Social, a interpretação poderá ocorrer à distância. De acordo com o INSS, a função do profissional é facilitar a comunicação entre a pessoa com deficiência e o perito, sem substituir a autonomia técnica do médico na avaliação. A recusa injustificada ao recurso, quando necessário, poderá resultar na apuração de responsabilidade administrativa. A nova norma entrou em vigor na data de sua publicação e substituiu uma portaria de 2022. Claudimário Carvalho, para a Voz do Brasil.
2: E essas foram as notícias do governo federal.
21: Uma realização da Secretaria de Comunicação Social da Presidência da República.
2: Com produção da empresa Brasil de Comunicação.
21: Fique agora com o Minuto do TCU. Em seguida, as notícias do Poder Judiciário e do Congresso Nacional. Boa noite.
2: Boa noite para você. Até amanhã.
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3: Supremo decide que mães biológicas ou adotantes terão direito à licença maternidade remunerada.
4: STJ define que homem poderá voltar a conviver com animal de estimação após fim do relacionamento com a ex-companheira.
3: Justiça Eleitoral confirma punição por impulsionamento de propaganda eleitoral.
4: Boa noite, eu sou o Arthur Filho.
3: E eu sou Walter Lima.
4: Supremo Tribunal Federal assegura a todas as mães biológicas ou adotantes licença maternidade remunerada de 120 dias, prorrogável por mais 60, independentemente da natureza do vínculo trabalhista ou funcional.
3: A licença maternidade é um direito trabalhista que assegura às mulheres grávidas ou após o parto, ou ainda após a efetiva adoção, um período de afastamento do trabalho destinado para que elas se dediquem aos cuidados com o recém-nascido, à recuperação pós-parto e à formação e ao fortalecimento dos vínculos familiares com a criança adotada.
4: Homem poderá voltar a conviver com cadela de estimação após fim de relacionamento com ex-companheira.
3: Mas o Superior Tribunal de Justiça, o STJ, afastou a guarda compartilhada do PET. Fátima Uchoa.
5: Ao reformar decisão do Tribunal de Justiça do Distrito Federal que havia determinado a reintegração da posse do animal à tutora, o STJ reconheceu a posse conjunta e a divisão de despesas com o animal durante a relação e mesmo após o fim dela. Apesar de considerar possível estabelecer um sistema de custódia compartilhada do PET entre o ex-casal, o STJ afastou a aplicação da guarda compartilhada por entender que os animais são considerados bens, ainda que de natureza especial como seres vivos, e, portanto, não poderiam ser enquadrados nas regras do direito de família. O relator foi o desembargador convocado Luiz Carlos Gamboge.
4: Justiça determina a comprovação da origem de cassiterita ligada a garimpo na terra indígena Yanomami, em Roraima.
3: A decisão é fruto da ação ajuizada pelo Ministério Público Federal, Lucas Lopes.
6: Na liminar, a Justiça determinou que a empresa White Solder Metalurgia e Mineração Limitada e a Cooperativa de Produtores de Estanho do Brasil deixe de comprar, receber, registrar ou vender cassiterita sem documentos que comprovem a origem legal do minério. Além disso, ambas as empresas deverão apresentar à Justiça, em até 30 dias, uma relação completa das compras do minério realizadas desde 2021. Em casos de descumprimento, será aplicada multa diária de R$50 mil para cada ré, além de multa diária de R$20 mil por atraso na entrega dos relatórios e periódicos, que deverão ser entregues a cada 3 meses à Justiça e ao MPF.
4: O Tribunal Superior Eleitoral confirmou uma punição por impulsionamento de propaganda eleitoral negativa contra adversários políticos.
3: Nessa terça-feira, os ministros confirmaram decisão do Tribunal Regional Eleitoral do Rio Grande do Norte, que aplicou multa aos candidatos a prefeito e vice-prefeito de São Gonçalo, o Amarante, Vitor Struck.
8: A decisão confirma a aplicação da multa de R$10 mil a Jaime Calado Pereira dos Santos e Flávio Henrique de Oliveira, eleitos em 2024, aos cargos de prefeito e vice-prefeito de São Gonçalo do Amarante. Por maioria, o TSE reiterou o entendimento já consolidado da Corte de que a propaganda eleitoral negativa na internet é proibida, tanto na pré-campanha quanto no período eleitoral, e que o impulsionamento de conteúdos com caráter negativo em plataformas como Facebook e Instagram gera a aplicação de multa.
4: A Justiça do Trabalho do Pará determinou o fim do assédio eleitoral a terceirizados em Santarém.
3: Eles tinham de apoiar nas próprias redes sociais um candidato a deputado estadual, Samantha Flor.
26: O Ministério Público do Trabalho denunciou uma servidora da Secretaria de Turismo do Pará responsável pelos terceirizados que atuam no Centro de Convenções Sebastião Tapajós. Segundo o MPT, o apoio ao candidato teria sido associado à manutenção dos empregos. A Justiça do Trabalho do Pará proibiu a prática e a servidora foi afastada. O Estado foi multado em R$10 mil, além de R$5 mil por trabalhador prejudicado.
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4: A você, uma boa noite.
3: Boa noite e até amanhã.
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1: Eu sou o Thiago Medeiros e esses são os destaques de hoje do Jornal do Senado, que começa agora. Senado lança pesquisa sobre violência contra a mulher com deficiência. Comissão analisa a criação de política de incentivos à fabricação de motores. Jaime Bagatto lhe propõe auditoria e audiência pública sobre edital de concessão na BR-364. Boa noite. Uma pesquisa inédita sobre a violência contra a mulher com deficiência foi apresentada na Comissão de Direitos Humanos. Repórter Patrícia Oliveira.
2: Os resultados da pesquisa do Data Senado mostram que 60% das brasileiras com deficiência sofreram alguma agressão antes dos 30 anos. Em 65% dos casos, o agressor é o marido ou companheiro. Quase a metade das mulheres com deficiência estão mais vulneráveis à violência patrimonial. E 39% sofreram violência sexual, seguida de agressões físicas, morais e psicológicas. A senadora Mara Gabrilli, do PSD de São Paulo, apresentou proposta para garantir prioridade para mulheres com deficiência vítimas de violência nas contratações públicas de serviços. A ideia é oferecer mais autonomia para essas mulheres que são muito dependentes do agressor. E 83% delas não denunciam a agressão.
3: A independência econômica, as redes de apoio e relações sociais das mulheres com deficiência ficam gravemente comprometidas. Isso faz com que meninas e mulheres com deficiência estejam expostas a maiores riscos de sofrer violência.
2: A pesquisa também revelou que apenas 31% das vítimas com deficiência buscaram uma delegacia especializada e 19% delas tiveram a medida protetiva descumprida pelo agressor.
1: O projeto que cria a política de incentivo à fabricação de motores pode ser votado na Comissão de Infraestrutura. O objetivo é a substituição de importações e estímulos para o desenvolvimento de tecnologias sustentáveis no país. Repórter César Mendes.
4: A proposta prevê linhas de crédito específicas e condições favoráveis para empresas que fabricam motores e seus componentes. O objetivo é fortalecer a indústria nacional, reduzir a dependência de produtos importados e estimular a inovação tecnológica voltada a motores de veículos elétricos, híbridos e movidos a biocombustíveis. Relator, o senador Laércio Oliveira, do Progressistas de Sergipe, elogiou a previsão de estímulos para a instalação de unidades produtivas em regiões menos industrializadas do país.
5: Merece destaque a preocupação da proposição com o desenvolvimento regional e com a desconcentração econômica.
4: O texto estabelece também ações de capacitação profissional em áreas como engenharia, manufatura avançada e gestão da produção industrial.
1: O edital de concessão na BR-364 pode ser tema de auditoria e audiência pública. São 887 quilômetros entre as cidades de Cuiabá, capital matogrossense, e Vilhena, em Rondônia. Repórter Pedro Pincer.
6: O senador Jaime Bagatoli, do PL de Rondônia, apresentou um requerimento que solicita uma audiência pública para discutir os termos técnicos e regulatórios, além da viabilidade econômico-financeira de um edital de concessão da Rota Agrocentral. O edital, aprovado pela Agência Nacional de Transportes Terrestres no último dia 3, prevê um leilão em 17 de dezembro. A concessão abrange 887 quilômetros de trechos das rodovias entre as cidades de Cuiabá, capital matogrossense, e Vilhena, em Rondônia. O requerimento questiona a proporção entre as tarifas e as melhorias previstas.
7: Uma região tão distante, tão longe dos grandes centros consumidores. Vamos barrar essa concessão. Não podemos deixar que esse custo seja árduo sobre a população do norte do Brasil, sendo uma única rodovia federal saindo de Cuiabá até o Rio Branco do Acre.
6: O senador também apresentou um requerimento que solicita ao Tribunal de Contas da União uma auditoria sobre o processo licitatório do edital de concessão.
1: Uma nova ligação entre Brasil e Paraguai faz parte do caminho que pretende aproximar o centro-oeste brasileiro dos portos do Oceano Pacífico. A ponte entre Porto Murtinho, em Mato Grosso do Sul, e Carmelo Peralta, no Paraguai, agora tem nome oficial. A estrutura integra a Rota Bioceânica, corredor que pretende reduzir tempo e custos no transporte de mercadorias até a Ásia. Repórter Henrique Nascimento.
8: Uma nova ligação entre o Brasil e o Paraguai passa a levar o nome de um dos defensores da integração entre os dois países. A ponte Heitor Miranda dos Santos liga Porto Murtinho, em Mato Grosso do Sul, a Carmelo Peralta, no Paraguai, e integra a Rota Bioceânica. O projeto, que deu origem à lei, foi relatado no Senado por Nelsinho Trade, do PSD de Mato Grosso do Sul. Ele destacou que a Rota Bioceânica pode diminuir a distância percorrida pelas exportações destinadas ao mercado asiático.
9: Você vai economizar

0: realização de provas e realização de perícias, além de medidas para evitar a revitimização quando a vítima é exposta a novo sofrimento ou constrangimento ao buscar ajuda na saúde, polícia ou justiça. O relator do projeto que deu origem à lei foi o senador Jaime Campos, do União de Mato Grosso. Ele argumenta que as regras unificadas contribuem para um atendimento mais humanizado e tornam mais efetivo o dever do Estado de proteger pessoas em situação de vulnerabilidade.
1: A integração entre os diversos órgãos envolvidos favorece maior celeridade e eficiência na atuação estatal, com reflexos positivos na prevenção da impunidade e na proteção das vítimas.
0: Também foi publicada no Diário Oficial da União a lei que concede o título de capital nacional do basquete ao município de Franca, em São Paulo. A proposta que originou a lei foi relatada pelo senador astronauta Marcos Pontes, do PL de São Paulo. Ele observou que Franca é reconhecida pela relação histórica com o basquete desde a década de 1940, quando a modalidade passou a fazer parte da identidade local. O parlamentar acrescentou ainda que o basquete não se limita apenas ao esporte, mas mobiliza a cultura, a economia e até a geração de empregos locais.
2: Mais do que tradição esportiva, o basquete de Franca configura verdadeiro patrimônio cultural e econômico. O esporte mobiliza escolas, projetos nacionais, categorias de base, academias, estabelecimentos de comércio, gerando empregos diretos e indiretos e fomentando o turismo esportivo.
3: Eleições 2026.
0: Eleitor que não puder votar no dia da eleição pode justificar a ausência para evitar punições da Justiça Eleitoral. Essa justificativa pode ser feita presencialmente ou pelo celular no aplicativo e-título. Repórter Márcio Maturana.
4: Como muitos brasileiros, a militar do Exército Andréia Pereira Cerdeira não vai estar perto da sua sessão eleitoral no dia 4 de outubro. Isso já aconteceu outras vezes, mas neste ano Andréia acredita que vai ser mais simples justificar a ausência.
5: Nas vezes anteriores eu tive que ir até uma sessão para fazer a justificativa, mas agora está um pouquinho mais fácil, a gente consegue fazer isso pelo aplicativo, então evita que a gente tenha que se locomover, né, sair no dia da eleição, procurar um lugar que possa fazer a justificativa.
4: Quem preferir justificar presencialmente pode levar um documento com foto até uma mesa receptora de justificativa em locais divulgados pelos cartórios eleitorais. A punição por faltar e não justificar é multa de até R$ 3,51. Enquanto ela não for paga, o cidadão fica impedido de emitir passaporte, carteira de identidade e inscrever-se em concurso público.
0: Com trabalhos técnicos de Eliseu Caires, o Jornal do Senado fica por aqui. Acompanhe agora as notícias da Câmara dos Deputados. Boa noite.
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7: Câmara analisa obrigatoriedade de telhados verdes em edifícios públicos.
8: Projeto prevê punição para criminoso que expulsar morador de sua casa.
7: Comissão de Educação aprova proposta que visa reduzir a evasão escolar.
8: Boa noite. Avança na Câmara o projeto de lei que cria uma política nacional de combate à evasão escolar. A reportagem é de Maria Neves.
9: A Comissão de Educação da Câmara dos Deputados aprovou o projeto que institui a Política Nacional de Educação e Combate à Evasão Escolar. Como explica o autor, deputado Amon Mandel, do Republicanos do Amazonas, o objetivo da política é garantir a permanência dos estudantes no ensino básico por meio de ações integradas da União, dos estados e dos municípios. A proposta determina que o Ministério da Educação será responsável por coordenar a política e deverá criar mecanismos para identificar o risco de evasão e abandono escolar. Dentre os principais fatores que contribuem para a evasão, cita frequência irregular à escola, histórico de repetência e situação de vulnerabilidade social. De acordo com o relator na Comissão de Educação, deputado Tarcísio Mota, do PSOL do Rio de Janeiro, essas medidas são importantes, principalmente

0: principalmente para as populações mais vulneráveis.
1: Que a gente tem, infelizmente, ainda muitas crianças e jovens que estão fora da escola ou estão fora da idade correta na escola. Portanto, a criação de um programa nacional de enfrentamento à evasão escolar é decisivo. Que o governo da União preste assistência técnica e financeira, estabeleça diretrizes, regras, acompanhamento e monitoramento. A gente espera que, dessa forma, as famílias brasileiras tenham condições de que as crianças, jovens e adultos estejam na escola.
0: Ainda de acordo com o projeto, sempre que identificar algum risco de abandono escolar, o sistema de ensino deverá promover a busca ativa do aluno. Esse trabalho poderá ser feito em parceria com conselhos tutelares e a rede de assistência social e deverá incluir visitas domiciliares e notificação dos responsáveis em até 5 dias úteis depois da identificação da ausência prolongada do estudante da sala de aula. A proposta prevê também que, sempre que detectado risco de evasão, a instituição deve adotar um plano individualizado de atendimento ao aluno. O apoio deverá contar com ações como atendimento pedagógico suplementar, reforço escolar e encaminhamento a programas de transferência de renda e proteção social. O projeto estabelece ainda que a União deverá prestar assistência técnica e financeira a estados e municípios. Para isso, terá de priorizar aqueles com maiores índices de evasão e repetência, menor índice de desenvolvimento da educação básica, populações em situação de vulnerabilidade social e localização em regiões remotas, especialmente no Norte e no Nordeste. A proposta, que institui a Política Nacional de Educação e Combate à Evasão Escolar, ainda será analisada pelas Comissões de Finanças e Tributação e de Constituição e Justiça. Se aprovada nas duas, poderá seguir para análise do Senado. Da Rádio Câmara de Brasília, Maria Neves.
2: Educação. Projeto de Júnior Mano, do PSB do Ceará, cria um programa com condições excepcionais de renegociação de débitos do FIES. Segundo o deputado, o objetivo é permitir que estudantes com contratos firmados entre 2012 e 2017 possam também renegociar suas dívidas.
3: A proposta de Júnior Mano prevê descontos de até 100% sobre encargos, abatimentos para pagamentos à vista, parcelamento em até 180 vezes e a suspensão temporária de cobranças judiciais. O texto estabelece ainda reduções adicionais para profissionais da educação, saúde, segurança e assistência social.
2: Cultura. A instituição de regras de transparência para o financiamento público de eventos e shows é o objetivo de projeto de Miguel Ângelo, do PT de Minas Gerais. Pela proposta, a contratação de artistas exigiria detalhamento dos valores e comprovação de que o gasto não vai prejudicar áreas essenciais como saúde e educação.
3: Miguel Ângelo esclarece que o texto não estabelece teto de gastos ou interferência na escolha das atrações, focando apenas na prestação de contas. A medida obrigaria também a divulgação detalhada de cachês, custos logísticos e fontes de custeio nos portais oficiais de transparência.
2: Direitos Humanos. A Câmara aprovou um projeto que proíbe condomínios de multar pessoas com deficiência por perturbação de sossego. A repórter Paula Bittar explica quando a medida se aplica.
4: A Comissão de Constituição e Justiça da Câmara aprovou um projeto que proíbe condomínios de aplicar multa por perturbação do sossego a pessoas com deficiência. A medida é válida apenas para os casos de comportamentos relacionados diretamente à deficiência da pessoa. O texto insere no Estatuto da Pessoa com Deficiência o dever dos condomínios de garantir o tratamento compatível à deficiência do morador, bem como de promover o equilíbrio entre o direito à moradia e a harmonia coletiva. A proposta, que proíbe condomínios de aplicar multa por perturbação do sossego a pessoas com deficiência, segue agora para o Senado Federal. Da Rádio Câmara, de Brasília, Paula Bittar.
3: Proposta que estabelece recursos mínimos para o Sistema Único de Assistência Social contou com voto favorável de Tiririca, do PSD de São Paulo. O projeto vincula parte da receita corrente líquida da União, dos Estados, do Distrito Federal e dos municípios ao financiamento do SUAS.
2: Pelo texto aprovado na Câmara com o apoio de Tiririca, o percentual mínimo começa em 0,3% no primeiro ano após a publicação e chega a 1% no quarto ano de implementação. A medida busca dar continuidade ao financiamento dos serviços de proteção social.
5: Segurança Pública.
3: Projeto em debate na Câmara quer a punição para criminosos que expulsam moradores de suas casas. A repórter Mônica Tati explica.
6: Proposta em debate na Câmara dos Deputados quer transformar em crime a prática de expulsar moradores de suas residências mediante violência. O projeto também prevê punições para quem coagir moradores a colaborar com atividades criminosas, impor cobranças ilegais a comerciantes ou famílias, ou utilizar o monitoramento eletrônico clandestino. Segundo o autor, deputado Capitão Alden, do PL da Bahia, o objetivo é impedir que facções criminosas ou grupos armados dominem grandes áreas através do terror e da violência contra moradores e comerciantes. O Código Penal já prevê os crimes de ameaça, constrangimento ilegal e esbulho possessório, mas nenhum desses dispositivos reflete a gravidade da expulsão de moradores, segundo o capitão Alden.
7: Famílias inteiras são expulsas de suas próprias casas sob ameaça de morte, muitas vezes porque se recusaram a colaborar com criminosos, porque possuem parentes policiais ou porque estes parentes pertencem a uma outra facção rival, ou simplesmente porque o tráfico decidiu tomar aquele imóvel. Na prática, essas organizações criminosas passaram a exercer um poder paralelo, dominando territórios, confiscando imóveis e impondo regras pela força.
6: Pelo projeto, o crime de expulsão de moradores por meio de violência, grave ameaça ou intimidação praticada por organizações criminosas será punido com reclusão de 8 a 12 anos e multa. Será enquadrado no mesmo crime quem pichar ou sinalizar imóvel com ordens de desocupação, participar de ordens de expulsão, destruir ou invadir imóveis para coagir moradores a sair, obrigar pessoas a praticar atos ilícitos, exigir o pagamento de taxas de moradores ou comerciantes e instalar e operar clandestinamente sistemas de vigilância eletrônica. A pena poderá ser aumentada em um terço se a vítima for pessoa idosa, criança, pessoa com deficiência ou mulher chefe de família. O projeto também agrava a punição de pichações que transmitam mensagens relacionadas a crimes, exaltação de organizações criminosas, racismo, preconceito ou incitação ao consumo de drogas. Nesse caso, a pena passa a ser de 12 meses a 2 anos de detenção e multa. A proposta que criminaliza a expulsão de moradores e comerciantes de suas propriedades mediante o uso de violência já foi aprovada pela Comissão de Segurança Pública e Combate ao Crime Organizado e deve ser votada por mais 3 comissões antes de seguir para o plenário da Câmara. Da Rádio Câmara de Brasília, Mônica Tati.
2: Olival Marques, do Podemos do Pará, é favorável à proposta de emenda à Constituição que integra União, Estados, Distrito Federal e municípios em ações de segurança. A proposta inclui a coordenação do Sistema Único de Segurança Pública, mantendo as competências dos entes federativos.
3: A PEC também amplia a atuação da Polícia Rodoviária Federal para o policiamento de rodovias, ferrovias e hidrovias federais. O texto, que tem apoio de Olival Marques, prevê ainda que a corporação auxilie forças estaduais a pedido dos governadores, além de atuar em situações de calamidade ou desastre.
2: Delegado Fábio Costa, do PP de Alagoas, defende a aprovação de projeto que determina que bens usados na prática de atividades ilegais e apreendidos pelo Estado passem para o poder público. A medida alcança, por exemplo, bens empregados no tráfico de drogas e no desmatamento.
3: Delegado Fábio Costa avalia que a medida pode desestimular práticas ilícitas ao atingir o patrimônio do criminoso. Relator da matéria na Comissão de Segurança Pública, o parlamentar aponta que os bens poderão ser usados na fiscalização de infrações que motivaram a apreensão.
2: Projeto de Vicentinho Júnior, do PSDB do Tocantins, torna obrigatório o uso de tornozeleira eletrônica por agressores que descumprirem medidas protetivas da Lei Maria da Penha. A proposta fixa um perímetro de 500 metros para o disparo do alarme.
3: De acordo com Vicentinho Júnior, a monitoração eletrônica deixa de ser facultativa e passa a ser exigida em caso de reincidência. Para o deputado, a medida garante tempo para que a mulher possa reagir e buscar proteção, além de acionar os órgãos de segurança.
5: Desenvolvimento Regional.
2: Silas Câmara, do Republicanos do Amazonas, votou a favor do projeto que cria regras para resolver disputas territoriais entre municípios vizinhos. A mudança dos limites dependerá de estudo de viabilidade e de consulta à população por meio de plebiscito.
3: O texto apoiado por Silas Câmara permite que parte do território de um município seja incorporada a outro, sem a criação de uma cidade. A proposta busca facilitar a definição dos limites municipais para evitar problemas na prestação de serviços públicos às populações das áreas envolvidas.
5: Economia.
2: O empreendedorismo feminino tem uma frente parlamentar que defende seus interesses no Congresso. A repórter Silvia Munhato traz mais informações sobre as principais medidas defendidas pelo colegiado.
8: A Frente Parlamentar pela Mulher Empreendedora lançou o Pacto pelo Empreendedorismo Feminino com o objetivo de obter o apoio do Estado e da sociedade para as políticas públicas voltadas para o setor, ou seja, ultrapassar a barreira dos governos, tornando as políticas permanentes. É o que explicou a coordenadora da frente, a deputada Anne Ortiz, do PP do Rio Grande do Sul, em entrevista ao programa Painel Eletrônico da Rádio Câmara. A frente busca a aprovação do projeto que atualiza o teto dos microempreendedores individuais, MEI. O governo quer aumentar o máximo de faturamento anual para que uma empresa possa ser MEI de R$ 81 mil para R$ 110 mil em 2027 e R$ 140 mil em 2028. A correção evita que a empresa perca os benefícios de enquadramento como MEI caso seu faturamento aumente. Outro projeto importante para a frente é o Marco do Empreendedorismo Feminino, que, segundo a deputada Anne Ortiz, quer facilitar o acesso ao crédito para o público feminino.
9: Esse marco que nós estamos construindo é para que as mulheres têm mais acesso ao crédito e a capital, até porque, inclusive, as mulheres hoje não conseguem ter tanto acesso ao crédito. O Sebrae também faz uma parceria muito grande com a gente, nos trouxe esses números, que muitas vezes não conseguem ter recurso, né, para buscar esse capital, não conseguem ter fiador, não conseguem cumprir com as exigências, mesmo que o público feminino seja muito melhor pagador, né?
8: A deputada afirmou ainda que é preciso ter políticas diferenciadas para as nanoempreendedoras, que têm rendimento até a metade do MEI, cerca de R$ 40 mil por ano. Neste caso, seriam importantes ações que visassem a sobrevivência das empresas, como atividade de educação financeira. Da Rádio Câmara de Brasília, Silvia Munhato.
3: Grace Elias, do PL de Minas Gerais, apresentou o projeto que institui uma política de fomento, incentivo e promoção do empreendedorismo feminino. A proposta estabelece eixos para incentivar negócios com foco no aumento da autonomia econômica, no acesso a capacitações e na inovação.
2: O texto de Grace Elias prevê prioridade de atendimento para empreendedoras em situação de vulnerabilidade social. Na avaliação da deputada, a medida busca reduzir barreiras históricas no ambiente de negócios e impulsionar a geração de renda para as mulheres.
3: A Jota Albuquerque, do PP do Ceará, é favorável à adesão do Brasil à Convenção Internacional de Hong Kong para a reciclagem segura de navios. Ele explica que o acordo estabelece normas para o desmonte sustentável de embarcações, assegurando a proteção ambiental e a salvaguarda dos trabalhadores.
2: A Jota Albuquerque acredita que a medida vai atrair investimentos para a criação de estaleiros verdes na costa brasileira e qualifica o país para disputar o mercado global de reciclagem naval. Para ele, o alinhamento às diretrizes da Organização Marítima Internacional gera empregos e fortalece o setor portuário nacional.
5: Agricultura.
3: Marcelo Álvaro Antônio, do PL de Minas Gerais, sugere a criação do programa de apoio à logística do apicultor e do meliponicultor. O deputado defende incentivos fiscais para a compra de veículos utilitários novos de fabricação nacional para o setor.
2: Marcelo Álvaro Antônio defende a alíquota zero de IPI e redução de 40% no PIS/COFINS para produtores rurais cadastrados. O deputado alega que o acesso a veículos adequados é um dos principais gargalos enfrentados por pequenos apicultores e pela agricultura familiar.
5: Meio Ambiente.
3: A Câmara analisa a obrigatoriedade de telhados verdes em novos edifícios públicos. O repórter José Carlos Oliveira nos conta como está o debate sobre a proposta.
10: A Câmara dos Deputados analisa o projeto de lei que obriga a instalação dos chamados telhados verdes em novos edifícios públicos e em novos empreendimentos residenciais construídos com recursos públicos. Também prevê incentivos fiscais e de crédito para a adoção voluntária dessa medida pela iniciativa privada. Na prática, os telhados verdes são uma cobertura de substrato e vegetação instalada no topo dos prédios. Autor da proposta, o deputado Fred Linhares, do Republicanos do Distrito Federal, destaca a vantagem dessa técnica para enfrentar, pelo menos localmente, os efeitos do aumento da temperatura do planeta em tempos de mudanças climáticas.
11: Existem estudos que demonstram benefício aí dos telhados verdes no conforto térmico das edificações e também na retenção de água da chuva. E é importante deixar claro que o telhado verde sozinho não vai resolver o problema das enchentes ou do calor nas cidades, mas é uma ferramenta importante para tornar nossas construções e nossas cidades mais preparadas para os problemas que o Brasil já enfrenta hoje. Se o clima está mudando, a forma como a gente constrói também precisa evoluir.
10: No caso dos prédios públicos, o projeto de lei deixa claro que a obrigatoriedade só poderá ser dispensada com a apresentação de parecer técnico assinado por engenheiro, arquiteto ou urbanista que ateste a impossibilidade de instalação das coberturas vegetadas. O texto foi aprovado na Comissão de Meio Ambiente, onde a relatora, a deputada Duda Salaber, do PSOL de Minas Gerais, ressaltou que os telhados verdes funcionam como uma espécie de colchão térmico. Ela citou estudos que constataram queda média de 4 graus Celsius nos picos de temperatura durante o dia, quando essas coberturas vegetadas eram comparadas com os tetos convencionais. A proposta de obrigatoriedade de telhados verdes em novos edifícios públicos e de incentivos para a adoção da medida nos prédios particulares ainda vai passar pela análise das comissões de desenvolvimento urbano, de finanças e tributação e de Constituição e Justiça. Da Rádio Câmara de Brasília, José Carlos Oliveira.
5: Últimas notícias.
2: O jornal Câmara dos Deputados, que foi gravado hoje em Minas Gerais, nos estúdios da Rede Câmara Sete Lagoas, dentro do projeto O Brasil na Voz, vai ao ar na próxima sexta, dia 25.
3: E na sexta-feira, a equipe do jornal Câmara dos Deputados estará em Vitória da Conquista, na Bahia, para mais uma gravação itinerante da Voz do Brasil.
2: Lado a lado, um âncora da Rádio Câmara de Brasília e um âncora da emissora local vão apresentar as notícias relacionadas à Câmara dos Deputados. O programa gravado em Vitória da Conquista vai ao ar na segunda-feira, dia 28.
3: Termina agora o jornal Câmara dos Deputados, produzido pela Rádio Câmara, com trabalhos técnicos de Wellington Teles e apresentação de Val Monteiro e Luciana Vieira. Uma boa noite para você.
2: A Voz do Brasil está de volta amanhã. Boa noite.
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3: A paz do Senhor Jesus. Romanos capítulo 12, versículo 2. E não sede conformados com este mundo, mas sede transformados pela renovação do vosso entendimento, para que experimenteis qual seja a boa, agradável e perfeita vontade de Deus. Que as bênçãos de Deus os alcancem nessa hora.
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1: Estou seguindo o Senhor dos Senhores. Bem-vindos a cada dia mais um culto nosso aqui na Avenida São João 791.
2: E hoje o Jesus já operou bastante aqui, o pessoal que está assistindo na quarta-feira, é o nosso terceiro culto, então você vai ser abençoado. Quem assistiu o culto da segunda, da terça, viu como Deus operou. E neste culto, temos que fazer ouvir a voz de Deus. A Bíblia fala bem claro para nós, sem fé é impossível agradar a Deus. E a fé ela vem por ouvir, e ouvir pela palavra. Então é necessário você parar, dar atenção à palavra de Deus, e o que você precisa está na palavra de Deus. No livro de Hebreus, capítulo 12, não é mensagem ainda não, é só um toque para você, capítulo 12, versículo 2. Depois eu vou voltar em Hebreus, estamos estudando Hebreus, né? Capítulo 2, mas hoje agora é o 12. Hebreus, deixa eu voltar um pouquinho para trás, e 12. Portanto, nós também, que estamos rodeados de uma tão grande nuvem de testemunhas, deixemos de todo embaraço e o pecado que tão de perto nos rodeia, e corramos com paciência a carreira que nos está proposta, olhando para Jesus, autor e consumador da fé. Nós não temos que olhar para ninguém, pegar ninguém como modelo, ninguém como padrão. O nosso modelo é Cristo. Se você olhar para Jesus, você verá o que ele diz, quer dizer, o que está escrito nas palavras dele, nos ensinamentos dele. Um ensinamento bem claro que sempre citamos aqui é João capítulo 14, versículos 12 e 13. João, capítulo 14, versículos 12 e 13. Diz assim para nós, 12 e 13. Na verdade vos digo, que aquele que crê em quem? Em mim. Fará as obras que eu faço, e as fará maior do que estas, porque eu vou para o meu Pai. E tudo quanto pedirdes em meu nome, eu farei, para que o Pai seja glorificado no Filho. Nós já aprendemos que aqui o verbo pedir é o aiteó, que a tradução é determinar, exigir, é fazer o que Jesus fazia no nome dele. Então vamos voltar, vamos olhar para Jesus, como é que Jesus fazia? Na casa de Pedro, a sogra de Pedro enferma com muita febre, ele inclina-se para ela e repreende a febre. O que eu tenho que fazer? O que ele fazia no nome dele? Então, se alguém está com febre, eu não tenho que ficar dizendo, Jesus, cura esta pessoa, Jesus, tem misericórdia dela. Não, eu tenho que me inclinar para aquela pessoa e repreender a febre em nome de Jesus. Então, olhar para Jesus, olhar para as suas ações, olhar como ele agia diante das adversidades, quando ele agia diante das doenças e enfermidades, é o que temos que fazer. Então, muita gente tem que tirar os olhos de muitas coisas que ensinam e olhar para os ensinamentos de Jesus. Quem crê em mim fará também as mesmas obras que eu faço. Ele nunca pediu ao Pai para curar um doente, ele nunca pediu ao Pai para curar um enfermo. Nós temos que fazer o que ele fazia no nome dele. Ele lá na sinagoga manifesta um demônio num homem, o que, que ele faz? Repreende o demônio. É o que temos que fazer, repreender o demônio em nome de Jesus. Então, se você fizer, se a igreja de Cristo acordar para isto, ela vai sacudir esse mundo. Porque foi desta maneira que as pessoas mostravam o início, entenda, do ministério, vamos dizer assim, apostólico, acontecia Atos dos Apóstolos, a oração da igreja, capítulo 4, versículos 29 e 30. No 29 ele diz assim, 4, 29. Diz, agora pois o Senhor olha para as suas ameaças e concede aos teus servos que falem com toda a ousadia a tua palavra, enquanto estendes a mão para curar e para que se façam sinais e prodígios pelo nome do teu santo filho Jesus. O que, que aconteceu? Capítulo 5, versículo 12. E muitos sinais e prodígios eram feitos entre o povo pelas mãos dos apóstolos, e estavam todos unanimemente no alpendre de Salomão. Versículo 14. E a multidão nos que criam no Senhor, diga, tanto homens como mulheres, diga, crescia cada vez mais. Versículo 15: de sorte que transportava os enfermos para as ruas e os punham em leitos em camilhas, para que ao menos a sombra de Pedro, quando este passasse, cobrisse alguns deles. E até das cidades circunvizinhas concorria muita gente a Jerusalém, conduzindo quem? Os enfermos. E até conduzia muita gente a Jerusalém, conduzindo enfermos e atormentado de espíritos imundos, os quais todos eram curados. Será que as pessoas estão levando os enfermos nas igrejas? Será que estão levando os atormentados de espíritos imundos? Talvez a igreja não está fazendo o que Jesus mandou. Então a igreja tem que acordar para fazer o que Jesus fazia. Claro, vamos amar a Deus, vamos adorar a Deus. Não, porque nós somos uma igreja de adoradores. É, mas para ser um adorador passou por uma libertação. Quantos conheceram Jesus nesse momento de aflição? Quantos conheceram Jesus no momento de dificuldades? Quantos conheceram no momento realmente de aflições? Como fui eu, e eu acho que muitos, né, que conheceram assim. Depois passamos a seguir a Jesus, temos as nossas reuniões de adoração a Deus, temos nossos cantos, como fez aqui o nosso amigo Douglas aqui no início, cantando, louvando a Deus, glorificando a Deus. Então não tire isso da igreja. A igreja precisa de voltar ao primeiro amor. O primeiro amor é esse, o início da igreja, fazer como Jesus fazia, como Jesus mandou a igreja fazer. Vamos ver o que aconteceu no culto anterior, um pouquinho do culto anterior, por favor.
3: Eu estava com problema desde o ano passado, eu caí em maio do ano passado, fez um ano. E estava rompido, né, os tendões do ombro, desse lado.
2: Você não levantava?
3: Esse eu já tinha problema, né, tendinite. Esse que era ação, aí rompeu
2: e agora?
3: Os tendões. E graças a Deus, eu tenho muita dificuldade para, tipo, para virar o braço para trás.
2: E agora?
3: Essas coisas. E graças a Deus, melhorei posso? Bastante.
2: Levanta não? O braço todo aí. Joga ele para trás. Joga para trás. Aí.
3: Foi, eu não conseguia fazer isso.
4: Eu estava com dor na coluna, não conseguia me sentar direito aqui. Aí depois da oração eu comecei a fazer o exercício e não senti mais dor.
2: Senta então aí agora. Senta, levanta, levanta, senta de novo, senta de novo, levanta. Glória a Deus, amém?
5: Eu estava com muita dor no joelho, que eu não conseguia dobrar. Agora, em nome de Jesus, eu
2: cadê
5: estou curada.
2: Cadê o rapaz da câmera aí? Vai te mostrar. Mostra aí. Não fazia isso, não?
5: Não.
2: E para caminhar?
5: Caminhava puxando a perna.
2: Imita para o pessoal ver. Só imita. Ah. Não, e como é que estava antes? Puxando, imita. Assim, agora anda sem puxar a perna. Anda direito. Isso. Dá uma corrida, que ele emocionava, falou, dá uma corrida para Jesus. Isso aí, correu bem, glória a Deus.
6: Estava com a dor à noite no meu braço, mas agora está bem melhor mesmo.
2: Levanta o braço. Passou a dor?
6: Passou.
7: Estava sentindo muita dor nas pernas, não conseguia nem encostar na musculatura da perna. Ih. Agora eu encosto, não dói, não sinto dor. Estava com dificuldade também para sentar, agora eu sinto normalmente.
2: Senta então aí, passa para todo mundo. Senta, levanta, senta. Levanta.
6: Eu estava com muita dor nesse braço esquerdo. Ontem eu nem consegui fazer assim, ó. Oh. Eu estava limpando minha casa, minha filha precisou vir para terminar de limpar.
2: E agora?
6: Mas para honra e glória do nosso Deus poderoso, eu estou bem, ó. Estou fazendo isso.
2: Eu não fazia, não.
6: Não fazia. Aqui, ó, virava o braço assim.
2: Doía.
6: Tudo isso aqui até aqui.
2: Tudo passou agora.
6: Glória a Deus.
8: Eu cheguei aqui, pastor Jaime, com muita dor num dedinho aqui do meu pé, que eu quebrei ele já faz 40 anos. E continuo, cheguei aqui mancando, mas graças a Deus eu tô bem agora.
2: Vai lá no corredor, mostra pra gente agora.
8: Eu andava mancando.
2: Imita?
8: Assim, ó.
2: E agora você falou que é no dedão, então você
8: é
2: aperta
8: no dedinho.
2: O dedo. No dedinho?
8: É.
2: E agora tá sentindo dor nenhuma?
8: Não.
2: Anda então.
8: Eu
2: sem
8: não virava o pé assim, agora eu viro.
2: Ah, mostra o pé dela. Não fazia isso. Agora não. Anda, anda direto. Anda rápido. Mais rápido, mais rápido, mais rápido. Isso. Vai fechar o banco. Volta agora. Volta correndo, que nem o faz. É glória a Deus. Nossa corrida é o louvor. Volta, corre! Corre! Jesus é lindo, né, pessoal? O que ele quer fazer mais no nosso meio. Então, nós não podemos deixar de fazer. Na sexta-feira, por exemplo, eu tenho feito oração de libertação. E cada caso, até aqui hoje mesmo, foi no cu da tarde, ou em um dos cultos, estamos tendo libertação que tem que ter. Agora vamos ao ensinamento que estamos tendo esses dias. Hebreus de novo, capítulo 2. Agora é 2. 1, 2. Já viu o pessoal testando o som? 1, 2. Não é assim? Todo lugar é assim, né? 1, 2. Som. 1, 2. Então, Hebreus capítulo 2. Portanto, convém-nos atentar com mais diligência, com mais cuidado, com mais atenção, investigando para as coisas que já temos ouvido, para que em tempo algum nos desviemos delas. Nós temos que prestar mais atenção. Quando Deus está revelando uma palavra, que ela te chama a atenção, investigue mais, ali tem mais coisa para você. Aquela palavra que Deus te chama a atenção, aquela que mexe com você quando você está orando. A Bíblia mostra que é como um relâmpago. O relâmpago faz o quê? Ó, chama atenção, não chama? Né? Você dá aquele clarão ou então a trovoada. Assim é a voz do nosso Deus. Você tem que prestar atenção. Tem muita coisa ali naquela revelação. Aí eu vou só citar aqui, que eu já dei nos outros cultos, o Natanael. O Filipe era um dos seguidores de Jesus, um dos primeiros. Ele disse: Natanael, nós encontramos aquele de quem a Escritura diz, a lei e os profetas, Jesus de Nazaré. É, mas pode vir alguma coisa boa de Nazaré? Vem e vê. Não discutiu com ele, não. Quando o Natanael estava chegando perto, Jesus falou para ele assim: eis aí um israelita em quem não adoro. Ei, de onde o senhor me conhece? Antes que Felipe te chamasse, eu te vi estando tu debaixo da figueira. Ele tomou um susto, porque certamente ele estava orando, ele estava falando com o pai, ele estava em diálogo com o pai ali. Certamente ele olhou para um lado, para o outro, não tinha ninguém. E aquele momento então ali ele foi surpreendido. E quando Jesus falou isso: irmão, você é o Cristo, tu és o Cristo, tu és o rei de Israel. Aí Jesus falou uma coisa para ele, João capítulo 1, estamos vendo já o final já, hein, pessoal, versículos 50 a 51. Eu passei um resumo que eu já dei bastante. 1:50. Jesus respondeu e disse: por que te disse, vinte debaixo da figueira? Crês? Coisas maiores do que essas verás. Disse-lhe: na verdade vos digo, que daqui em diante vereis o céu aberto e os anjos de Deus subirem e descerem sobre o Filho do Homem. Quer dizer, quando você recebe uma palavra de Deus, ela ilumina você. Você vai ter muito mais. João 8:12, Jesus vai falando para nós. João 8:12. Agora já é matéria nova, em relação às outras. Ele diz assim: falou-lhes, pois, Jesus outra vez: eu sou a luz do mundo, quem me segue não andará em trevas. À medida que você recebe a palavra, ela vai se revelando mais para você. Seguindo o Senhor, continuando a seguir a palavra de Deus, você vai brilhando mais e mais. Provérbios capítulo 4, versículo 18. Provérbios capítulo 4, versículo 18. E ele diz: mas a vereda dos justos é como a luz da aurora, que vai brilhando mais e mais até ser dia perfeito. Natanael, se você me seguir agora, você verá os céus abertos e o Filho do Homem descendo e subindo, entenda bem, os anjos de Deus subindo e descendo sobre o Filho do Homem. Isso aí quem viu foi o Jacó. Quando ele teve um sonho, ele viu uma escada que ia até o céu. E nessa escada os anjos de Deus desciam e subiam. Jesus é aquela escada. Jesus diz: eu sou o caminho, a verdade e a vida, ninguém vem ao Pai senão por mim. Então qual é a nossa mensagem? Sempre que você ouvir uma pregação, uma mensagem, uma palavra que te chama a atenção, investigue. Vai mais, vai entrando, Deus vai iluminar mais você, até que aquilo ali vai ser perfeito para você. Você vai ter mais entendimento, você vai ter mais compreensão, mas é necessário. No Salmo 119, no versículo 130, ele diz para nós, Salmo 119, versículo 130, o que ele diz? Ele diz: a exposição da tua palavra, das tuas palavras, plural, dá entendimento aos simples. À medida que você vai abrindo a palavra, ela vai iluminando você. É a exposição das tuas palavras, dá luz e dá entendimento aos simples. Qualquer pessoa, quando ouve a palavra de Deus, ela é iluminada. iluminada pela palavra de Deus. O missionário conta naquela passagem bíblica, que eu só vou comentar, de Lucas capítulo 13, versículo 10, da mulher que andava encurvada, ele disse que aquela mulher recebeu a palavra, ela foi iluminada, quer dizer, a luz de Deus apareceu nela. Siga a palavra de Deus. Preste mais atenção ao que Deus tem falado, nas revelações. Não é apenas para aquela cura, para outros milagres, para outras maravilhas, Deus vai falando com você. Deus vai dando mais entendimento para você. E quando você não tem, aí você tem que buscar. O bom é que você receba. No Salmo 34, versículos 4 e 5. É o 5, mas vou ler o 4. Busquei ao Senhor, e Ele me respondeu. Livrou-me de quê? De todos os meus temores. Olharam para Ele e foram iluminados. Então, quando você olha para a palavra de Deus, ela ilumina você, ela não deixa você em trevas. Eu busquei o Senhor, era tomado pelo medo, pelo pânico, era tomado pela depressão. O que eu fiz? Começo do ministério, começo da vida com Cristo, buscava todos os versículos que falavam a respeito do medo, comecei a ser iluminado, acabou. É o que temos que fazer, buscar aqui, buscar na palavra de Deus. Então volta onde nós começamos, aqui Hebreus capítulo 2, a segunda parte, Hebreus capítulo de número 2. Portanto, convém-nos atentar com mais diligência, com mais atenção, investigando o que Deus está nos dando, para as coisas que já temos ouvido, para que em tempo algum nos desviemos delas. Nós não podemos nos desviar daquilo que Deus tem nos dado. Aquilo ali é a nossa luz, aquilo ali é o nosso caminho. Andando ali, você vai ser bem sucedido. Andando naquele caminho, você vai conhecer muito mais do Senhor. O seu brilho vai aparecer, o brilho de Deus vai aparecer mais e mais na sua vida. Pode ter certeza disso. Amém? Vamos ver um pouquinho agora a campanha do missionário R.R. Soares em Votuporanga. Foi um dia especial, ele esteve lá no dia 27 de agosto. Por favor.
9: Quando assumimos o compromisso com a palavra de Deus, enfrentamos qualquer batalha. A nossa igreja em Votuporanga se encheu de pessoas que foram ouvir o alimento da alma.
10: Quando você entender uma palavra, você segura, porque ela não vai voltar vazia, vai ficar do seu lado. E a hora que você precisar, quando surgir uma necessidade, lembrando aquela palavra, a fé vai aumentar no seu coração e você vai tomar posse da bênção que ela anuncia. E a bênção, então, é sua a partir daquele momento.
9: O missionário R.R. Soares orou para a cura de quem tinha problema nos braços. E Deus ouviu o que essas irmãs pediram em oração.
10: Quem que ouve com a senhora? Só ficou emocionada. Só ficou emocionada.
11: Porque fazia dias que eu não conseguia levantar o braço.
10: E agora pode.
11: Eu consegui.
10: Jesus curou a senhora agora. É. Só levantava até que altura?
11: Eu não conseguia, porque doía, ela é fora do lugar.
10: Até que altura?
11: Eu não conseguia levantar o braço.
10: Só assim?
11: É.
10: Então levanta os dois agora. Olha aí. Eu vi que só ficou emocionada na hora.
11: Porque tá nítido aqui, ó. Você vê que tá nítido.
10: Tá. Não tem mais nada a fazer aí.
11: Eu não vou fazer, Deus me curou.
12: Para marcar cirurgia, para operar
10: o braço.
12: Queda de moto.
10: Uhum.
12: E também de trabalho repetitivo.
10: Agora tá livre.
12: Livre?
10: Glória a Deus.
13: Ele não levantava.
10: Não levantava há quanto tempo?
13: Já tem uns 2 anos.
10: 2 anos.
13: Amanhã eu tenho que estar às 6h20 no AMI, porque ele não levanta.
14: Eu faço o tratamento de segunda, quarta e sexta.
10: Eu só não levantava?
14: Não, meu braço.
10: Então levanta os dois. Não, ai, pessoal. Que coisa linda!
13: Eu levantava. Eu não limpo nem parede.
10: Esse Jesus é tremendo.
13: Glória a Deus.
10: Glória a Deus.
9: A dona Francisca veio com fé e conversamos com ela antes da reunião começar.
15: O médico disse que foi um pequeno AVC que deu e a perna ficou...
16: Foi na esquerda?
15: E eu já fico muito desequilibrada, posso visitar. Então a amiga me falou, então a gente já está esperando desde quando ele anunciou, está esperando.
9: Quando confiamos nas obras do Senhor, não há mal que resista.
10: Põe aqui sua bengala aqui. Vai andando agora. Isso. Vai andando aqui no corredor. Vai andando mais rápido agora, irmã. Vai andando rápido. Deus já liberou a senhora. Pode ir, isso. Vai mais rápido. Deus já liberou, irmã. Pode ir mais rápido. vem, vem, rápido, rápido, rápido. Isso. E aí, melhorou ou não? Fala.
17: Melhorou.
10: Melhorou?
18: Tenho problema no joelho, nos dois joelhos.
10: Uhum.
18: Esse aqui, eu pus prótese. Então, mais a cirurgia, não, acho que não correu bem, porque eu não consigo andar.
10: Agora só vai andar, vai que no corredor. Vai andando mais rápido, senhora, vai andando mais rápido. Mais rápido, irmã, mais rápido, vai andando. Isso, vai andando. Ó, ó, ó, pegou, agora pegou fogo. Vem bem rápido agora, vem bem rápido. Agora dá uma corridinha, dá uma corridinha. Isso, corre, irmã, corre, irmã. Aí, pronto. E aí? Hein?
18: Ai, primeira vez que eu andei.
10: Como é que é?
18: Primeira vez que eu tô andando assim.
10: Primeira vez que tá andando rápido, pessoal. Oh, glória a Deus.
9: A dona Nair conversou com a nossa equipe antes da reunião.
18: Da perna e da garganta.
19: Minha mãe é uma mulher de muita, muita fé. Ela ouve ele o dia todo, o dia inteiro no canal dela. Não tem outra coisa. Ela veio pra ser curada.
9: O corredor da igreja virou a passarela dos curados.
18: Quero andar.
10: Só vai andar agora aqui no corredor, vai. Vai andando mais. Vai andando mais, estica o passo, que só esticar que Deus dá. Ó, ó, ó, ó. Aí, ó, ó. Vem andando. Isso, pode até ensaiar uma corridinha agora. Pode ensaiar. Ó, ó, ó. Ó, glória a Deus. Acabou!
9: Deus está pronto para mudar a sua vida em um piscar de olhos.
2: Ele quer fazer muito mais, pessoal. Temos que nos aproximar mais, chegar mais perto dele, que ele tem algo especial para nós. Amém? Vamos ficar de pé um pouquinho para cantar? Vamos lá, Fernandes Lima. Tua terceira canção da sequência, depois também tu vai viajar o mundo todo. O que, que você vai cantar agora?
20: Do lado de Jesus.
2: Do lado de Jesus. Então, sempre do lado dele, que é do lado dele que você...
20: CD 611.
2: 611 ali, colocar. E a letra vai aparecer ali, você vai cantar com ele. Aí eu vou terminar com aquela palavra do tempo da visitação, que tem mais coisa ali que Deus vai nos dar. Vamos lá, aplaudindo o Rei dos Reis.
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0: lâmpada para nós. Aplauda Jesus.
1: Amém. Podem sentar, por favor, podem sentar. Lembrando, pessoal, as campanhas do nosso missionário R.R. Soares, que tiraram daqui, mas o rapaz coloca no plasma ali para mim. Então, o missionário vai estar no bairro dos Pimentas, ali na Juscelino Kubitschek, 2309. Vai ser uma festa, 2 horas da tarde, bairro dos Pimentas, nessa quinta-feira. Aí ele vai para o Guarujá, às 5 horas da tarde, na Avenida dos Expedicionários, ali também da IGD de lá. E vai terminar em Mogi das Cruzes, na Praça Firmina Santana, mas que noite de Mogi das Cruzes. O pessoal ir lá e será abençoado. Na sexta-feira, ele vai começar em Guaianazes, mas pela manhã, Hotel Augusto, 489, é a Rua dos Bancos, vai ser às 9 da manhã, às 14 horas em Itaquera, antigo prédio da Sebrae, Vitório Santim, número 57, antigo prédio, é IGD, bem fácil mesmo. E vai terminar em Guarulhos, com a Igreja Nova, novo endereço, ali na 7 de setembro de 98, no centro de Guarulhos, numa festa muito linda, maravilhosa. Sábado e domingo é aqui, pessoal, sábado 9, 14, 18, domingo 7, 9, 11, aí ele vai lá para Jacareí, na Barão de Jacareí 404, e depois vai para São José dos Campos, Praça Padre João 200. São duas reuniões, uma às 16, outra às 18. Depois ele vai falar mais, tá bom? Agora vamos voltar aqui para aquela palavra especial. Lucas capítulo 19, versículo 44. Lucas 19, 44. O tempo da visitação diz: e te derribarão a ti e a teus filhos, que dentro de ti estiverem, e não deixarão em ti pedra sobre pedra, pois que não conheceste o tempo da tua visitação. E às vezes não conhecemos. Quando Deus nos visita naquela palavra, naquela mensagem, naquela reunião, naquela oração, a oração não é um monólogo, é um diálogo, nós devemos ficar atentos. Quantas pessoas pedem? Ele não podia perder. Estamos no terceiro culto dessa sequência com o Bartimeu, que está em Marcos capítulo 10, versículo 46. Agora é mais rápido. 10:46. Depois foram para Jericó, e saindo ele de Jericó com seus discípulos e uma grande multidão, Bartimeu, o cego, filho de Timeu, estava sentado junto ao caminho mendigando. Falamos que Bartimeu era filho de Timeu. Timeu quer dizer honrado. Ele era filho de um homem honrado, mas estava na beira do caminho. Mas vamos agora compreender uma coisa. O que? Bartimeu conhecia Jesus, já tinha ouvido falar dele. Por quê? E ouvindo que era Jesus de Nazaré, começou a clamar e a dizer: Jesus, filho de Davi, tem misericórdia de mim. Nota então que eles falaram: Jesus de Nazaré, e ele gritou: Jesus, filho de Davi, mostrando o que? Um conhecimento do Senhor. Quantas vezes uma pessoa já teve uma experiência com Deus, teve um encontro com Jesus, mas não se firmou, hein? Ficou na beira do caminho, e ele estava na beira do caminho. Agora ele está tendo a oportunidade, é o tempo da sua visitação. Talvez dentro dele pode ter dito: o dia que eu encontrar esse homem, o dia que eu tiver um reencontro com ele, o dia que eu cruzar o caminho com ele, a minha história vai mudar. Aí ele começou a gritar, mas aí muitos o repreendiam para que se calasse. Mas ele clamava cada vez mais: filho de Davi, tem misericórdia de mim. E Jesus, parando, disse que o chamasse. E chamaram o cego, dizendo-lhe: tem bom ânimo, levanta-te que ele te chama. E ele, lançando de si a sua capa, levantou-se e foi ter com Jesus. Aqui que nós temos parado um pouquinho mais. Muita gente já ouviu o recado e não consegue se levantar. Muita gente que conheceu Jesus, mas que hoje está na beira do caminho. Não fica escandalizado comigo, por favor. Não fica ofendido, nem jogando piada para ninguém. Mas vê até pessoa que já esteve até no púlpito da igreja. Ou que às vezes até está no púlpito da igreja, mas está na beira do caminho. E não se levanta. Mas por que não se levanta? Porque ele tem que jogar a capa fora. Ele tem que se desfazer de algo. Ele tem que se despir de algo. Que às vezes, eu falei, é uma mágoa, é um ressentimento, às vezes alguma coisa, até um objeto. Eu falei de um homem que era uma garrucha. A mulher dele que tocou nele quando eu dei essa mensagem, colocou assim, já viu quando alguém dá assim? Mulher que tem mania de dar beliscão na costela, né? Aí deu assim aquele beliscão e disse assim: olha aí a sua capa. A capa era garrucha, o outro era bebida e outras coisas mais. Nós tínhamos um obreiro chamado Caetano, não é o ministro Caetano, é um Caetano lá na época de Madureira. Acho que daqui ninguém vai entender, só o pastor Leandro que conheceu esse homem, e a pastora Mirte. E esse homem às vezes falava assim: você não tem alguma coisa que a vovó deu, que o vovô deu, que é uma coisa de idolatria? E a pessoa tinha mesmo. Bem, eu não quero adivinhar, você tem que ver o que, que Deus está falando contigo. Uma vez uma revolta que entra no seu coração e você deixa aquilo entrar, uma vez que você se sentiu magoado, ofendido, e aquilo é uma capa. Você ouve a palavra, mas não sei por quê. Você tem que renunciar, você tem que se despir daquilo. O José, aquele que foi vendido como escravo pelos seus irmãos, aquele foi caluniado por uma mulher, aquele que foi parar na prisão, ele se levantou. Mas quando ele se levantou, ele teve um filho no Egito, com a sua esposa no Egito. E o primeiro filho ele botou Manassés, porque ele disse, Gênesis 41, 51. E o nome do primogênito colocou Manassés, porque disse, Deus me fez esquecer. Você tem que esquecer algo. Enquanto você ficar lembrando daquilo, você não vai se levantar. Às vezes de um pecado que já não existe mais, porque ele foi perdoado. Você já pediu perdão. Às vezes o pecado de alguém que você perdoou, mas você não consegue esquecer, você tem que. Enquanto você ficar com isso, você acaba não se levantando. Então veja, o pastor prega, mas o que, que Deus está falando? Muita gente então esteve no caminho, conhecia Jesus, mas hoje não consegue sair da beira do caminho, não consegue se levantar, clama, clama, clama e não se levanta. Por quê? Para se levantar, ele, Bartimeu, lançando de si a sua capa, levantou-se e foi ter com Jesus. Aí sim. E Jesus falando, disse, que queres que te faça? E o cego lhe disse, mestre, que eu tenha vista. E ele disse, vai, a tua fé te salvou. Não foi a fé de ninguém, foi a fé dele. Eu citei aqui, lá em Marcos 5:34, Jesus falou para aquela mulher com hemorragia, que vamos falar dela ainda, na sequência depois. E ele disse, filha, a tua fé te salvou. Não foi a fé de ninguém, foi a fé, entenda bem, dela. A mulher cirofenícia ouviu uma palavra dura, mas aceitou. Aí também é o livro de Mateus, capítulo 15, versículo 28. Então ele disse para ela, ele diz assim, mas Jesus disse, ó mulher, grande é a tua fé. Então não recue. Se Deus está falando, ó, toma uma posição, toma uma atitude, é você que tem que renunciar a algo, abrir mão de algo, para que Deus possa lhe abençoar. Seguro o que você está falando, está na internet, veja, reveja e você vai crescer na fé, amém? Vamos ver a novela da vida real? Diretor, por favor, uma história linda.

0: Na infância, né, havia um vazio que piorava cada dia que passava. E ali eu comecei a ver vultos, a ouvir vozes.
1: Dava até medo, né, gente, mesmo de casa. Porque a gente não tinha conhecimento da palavra. E ela não ia nem no banheiro sozinha, ela não ia. Tinha que ir sempre alguém junto, fica lá na porta. Porque se saísse, ela ficava com medo.
2: Aline cresce com estes problemas. Em 2000, através do Show da Fé, o pai dela se converte e passa a buscar pela vida da filha.
0: E o pior foi a sentir vontade de matar crianças. A ponto do diabo, ele falava na minha mente, e cada dia que passava piorava. Ia piorando essa vontade. E no momento que eu sentia essa vontade, eu começava a tremer. Meu coração acelerava muito, muito, muito, muito. Era um momento assim de terror.
3: Tinha um espírito de perturbação na vida dela, né?
0: E naquele momento ali, quase, né, pegando a faca mesmo, mas eu não conseguia. Algo mais forte não deixava que eu fizesse aquilo. No momento em que eu passava por tudo isso, né, o meu pai me fez um convite para ir na Igreja da Graça, e eu não queria, resisti um pouco. Mas no dia em que eu fui, aquele dia foi maravilhoso.
1: O primeiro dia que ela foi na igreja, ela já entendeu a palavra.
0: Eu ouvi a palavra, deixei a palavra realmente entrar, mudar a minha vida completamente. E naquele dia eu me converti, eu entreguei a vida a Jesus. A libertação

0: não ouvir mais vozes, a não ver vultos, a não sentir mais aquele desejo de matar as crianças. Eu olhava para as crianças e sentia um prazer, sentia uma alegria, uma vontade de abraçá-las, de amá-las e cuidar delas. Então foi aí que o mal foi embora.
1: Em um mês e meio, Aline fica liberta por completo. Hoje, ela é casada e obreira voluntária da Casa de Deus juntamente com o pai.
0: Não sinto mais nada. Onde havia ali uma perturbação, Deus operou um milagre e agora a bênção de Deus, né, que é maior que qualquer maldição.
2: Hoje ela está totalmente liberta, o medo não faz parte mais da vida dela, hoje é só alegria.
3: A gente vê Deus agindo na vida dela, assim, paciência, amor, de ensinar, passar as crianças assim, uma autoridade espiritual para a criança. Ela é um canal de bênçãos. Hoje ela é referência, né?
2: Ama a obra de Deus, a obra para ela, ela fala que é a vida dela.
0: Toda fé é uma bênção. Eu acredito que é um projeto do coração de Deus. Um projeto maravilhoso que está mudando, está transformando vidas, como também transformou a minha. Porque alcançou meu pai, do meu pai, também me alcançou.
4: Toda honra e toda glória, né, pessoal? A Bíblia fala em João 8,36: se o Filho vos libertar, verdadeiramente sereis livres. Quando a liberdade vem com Cristo, a pessoa é verdadeiramente livre. Nós temos o caso de uma pastora, e ela falou: não podia ver uma aliança na mão esquerda. Ela disse: eu vou lá em cima dele. Ela é uma mulher muito bonita, é uma senhora já hoje, ela deu esse testemunho, hoje é completamente liberta, hoje é pastora, é esposa de um homem só, há mais de 30 anos, que já casou já, porque aí ela refez a vida dela toda, né? Já era mãe e tudo, quando ela casou, eu fiz o casamento dela há mais de 30 anos atrás, e serve a Deus, é o que a Bíblia diz: se o Filho vos libertar, verdadeiramente sereis livres. Vamos falar das missões? Hoje é América Central, Nicarágua, por favor.
5: Você sabia que na Nicarágua a mensagem da Bíblia chegou a comunidades indígenas não apenas através da pregação, mas também por meio da tradução nas escrituras para línguas como o Miskito e o Sumo? Este é um exemplo de como a palavra de Deus atravessa fronteiras, culturas e idiomas para alcançar pessoas.
6: Olá a todos, meu nome é Marta Ardon e sou da Nicarágua. Quero dizer que o programa Show da Fé é uma bênção. Eu recebi uma cura maravilhosa assistindo ao Dr. Soares. Já fazia uma semana que estava com dor na metade do meu rosto. E o Dr. Soares liberou uma palavra, inspirada pelo Espírito Santo, dizendo que tinha uma pessoa com a metade do rosto afetado. E eu senti na hora que era eu. Tomei posse da palavra, acreditei e naquele instante a dor passou. Fui curada na hora. Obrigada, Dr. Soares.
5: A palavra diz que Deus dá a semente ao que semeia. Entendemos então que cada cristão recebe do próprio Deus os recursos a serem empregados na obra dele.
7: Eu era do mundo, mas assim mesmo comecei a patrocinar porque eu achei bonita a obra do missionário, fazendo as missões dele. Achei muito linda. Eu conheci pela televisão. Sem o patrocínio, muita gente não ia conhecer. Quer dizer, como que o missionário ia pagar o trabalho que tem das emissoras? Eu sou muito feliz em ajudar a obra de Deus e sou um patrocinador.
5: Fomos chamados por Deus para servir, para trabalhar e alcançar os milhares que ainda vão ouvir falar deste Jesus lindo que tanto amamos. Quem entende esta palavra será recompensado nesta vida e na eternidade.
4: De um lugar tão distante, né, na Nicarágua, mas não é na Nicarágua, é as aldeias, lugares distantes que estamos entrando. Você é um patrocinador? Continue fiel. Tem vontade de ser? O missionário fez uma oração para os patrocinadores. Se você não tem esta oração, eles vão passar aí. Pode pedir a oração. Leve com você. Não precisa nem se você já é patrocinador. Eu não sou, mas posso pegar? Pode também. Aqui dentro tem as contas. Se você sentir vontade de ser patrocinador, tem as contas aqui e tem o telefone que você pode ligar. Ou mesmo pedir a ele a ficha de inscrição e colocar só o nome e o seu telefone, e no verso da ficha, deixa eu pegar aqui, você faz um pedido de oração. Por toda a madrugada eu estou orando por esse pedido também, tá bom? Pede para eles aí. Você de casa, pega no QR Code, é uma obra tremenda. Se Deus sente, se você sentir de fazer algo especial, a resposta de Deus. Pega o celular, abre o celular na câmera do celular e aponta para aqui. passar uma linha amarela. Todas as informações estão ali. Eu dou para você uma conta. Bradesco, agência 3378.

0: 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Tira a foto. Pode fazer também um Pix assim. Abre no aplicativo do banco, aí vai estar assim: lê QR Code, pagar QR Code, vai ser uma câmerazinha, coloca aqui em frente, confere os dados, são da igreja, coloca o valor e confirma. Ou usa o CNPJ da igreja, 30-902-803-0001-00. Tira foto, faz aí em nome de Jesus. E repito, se sentir de fazer algo especial, faça mesmo, tá bom? A primeira pergunta, por favor.
1: Pastor, como um bebê nasce pecador se ele nunca pecou?
0: Uma herança que a Bíblia fala em Romanos 5:12. Pelo que como por um homem entrou o pecado no mundo, e pelo pecado a morte, assim também a morte passou a todos os homens, por isso que todos pecaram. Então a natureza veio a separação. Mas no momento, é claro que tem a parte da inocência, né? A Bíblia diz: tais é o reino dos céus. O que eu quero explicar, quando você aceita Jesus, você se torna uma nova criatura. Então todos nós já nascemos separados de Deus. Ninguém precisa fumar, beber, não. É a natureza, o que o mundo costuma chamar, o mundo daquele jeito, de pecado original, que está aqui em Romanos 5:12. Mas aí o 17 ele diz: porque se pela ofensa de um só a morte reinou por esse, muito mais os que recebem a abundância da graça e o dom da justiça reinarão por um só Jesus Cristo. Glória a Deus, tá bom? Se veio a morte com Adão, veio agora a vida eterna com Jesus Cristo. Segunda.
2: Pastor, ser uma pessoa ingênua é pecado?
0: Depende do que é ingenuidade. Também ninguém quer ficar aqui assim ingênuo para sempre. Você tem que pedir a Deus para fazer uma pessoa sábia, uma pessoa prudente. Porque o que você entende como uma pessoa ingênua, né? Alguém pode dizer uma pessoa boba. Não. É uma pessoa que não vê maldade, mas você tem. Jesus mandou você orar, mas mandou você o quê? Já também lidar com a pessoa se apresenta de você, ou, olha, eu tenho aqui um exemplo, né? Ou eu tenho aqui um algo bom para você. Então, de vez em quando, aparecem uns espertos aí, uns sábios deste mundo, querendo oferecer muita coisa com ganho muito fácil. Já ouviu alguém dizer, quando a esmola é muito, desconfia, né? Então vai lá. Cuidado então, pede a Deus sabedoria só, para também ser uma pessoa prudente. Vamos agora abrir o coração, por favor.
3: Pastor, meu marido foi atacado por uma onda de enfermidades. Ele está gravemente doente, com um sério problema no coração, diabetes e agora também com um coágulo na perna. Diante de tantas dificuldades, estou com um medo tremendo de perdê-lo. E por isso, preciso de seus conselhos, pastor. O que devo fazer para que Deus enxergue meu marido e o liberte de todas as enfermidades?
0: Deus cura pela fé e pela ciência. Espero que ele esteja tendo um acompanhamento médico, que é importante ter no caso dele aí, né? É muito importante ter. Agora, na fé, você ouvir a palavra e agir sobre a palavra. Nós vamos orar agora. E bem, levá-la a Cristo, pelo que você fala, para quem não tem conhecimento de Cristo. Se ele tem, leva ele a crer na palavra de Deus, tomando posse da bênção. Mas não esqueça, Deus cura pela fé e pela ciência. Não deixe de procurar o tratamento, em nome de Jesus. Vamos ficar de pé, pessoal, fazer a oração. 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Agora vamos orar. Fecha os olhos, por favor. Enquanto eu orava, Deus mostrou uma capa para você, que você tem que jogar uma capa fora. O rapaz está com coágulo. Ou, e quantas vezes alguém está orando, mas ele também tem que, às vezes, jogar uma capa fora. Senhor, visita essa pessoa que está com esse problema cardíaco, que está, meu Deus, com essa dificuldade, tem diabetes e um coágulo na perna. Se você ainda não convidou Jesus para entrar na sua vida, convide. Você tem que crer no coração que Jesus morreu pelos seus pecados. Você tem que crer no coração que ele ressuscitou dentre os mortos. Diga para ele: me salva e ele vai te salvar. E você que está doente, está com um coágulo também, está com trombose, está com dificuldades no movimento, má circulação nas pernas, ou está com má circulação, ou e você pode a qualquer hora ter um infarto, um aneurisma, uma trombose. O poder de Deus está sobre você agora. É agora, hein? E onde houver o mal nesta pessoa, eu uno a minha fé com a fé desta pessoa para esse mal ser destruído agora, esse mal ser quebrado agora, esse mal ser anulado agora. É agora. O ouvido surdo, a vista cega, isto é o coração que está palpitando aí, batimentos irregulares. É você que não consegue levantar o braço, a coluna está travada, é tendões, é cartilagem, é inflamação. Onde estiver, eu digo mal, sai agora, vai embora. Eu exijo, eu ordeno, espírito de enfermidade, vai sair agora da loucura, da demência, do Alzheimer, vai embora. É uma coisa até mandada por uma obra de bruxaria, de feitiçaria, de magia negra. Nós exigimos que saia, nós determinamos agora, é agora, hein? É com fé, com autoridade, mande, exija, ordene e eu determino, sai, solta os movimentos desta pessoa, dos braços, das pernas, ou do joelho, do tornozelo, do calcanhar, na planta dos pés, onde houver o mal, fora, em nome de Jesus.
4: Tem momentos em que a única coisa que nos resta é acreditar. 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
4: O que aconteceu aí? Passou aqui e saiu. Saiu o quê? O que foi? A senhora... O que aconteceu aí? Faz o teste e me conta agora em nome de Jesus. A senhora, Banzinha, foi o quê? O que aconteceu aí?
5: Tonteira demais que eu tô sentindo já tem mais de 3 meses.
4: Uhum.
5: Depois que eu voltei para esse barracão onde eu estou morando.
4: Sentia muita tonteira.
5: Muita tonteira.
4: E agora saiu essa tonteira?
5: Saiu, graças a Deus.
4: Deus é bom. Quem mais também foi livre agora? Pastor, aqui eu fui. Aqui o mal que eu estava sentindo, eu não estou sentindo. O que aconteceu ali? Chega para mim ali. A senhora foi o quê?
6: Eu fico com muita dor de cabeça. É direto, tem mais de 10 anos que eu tenho essa dor de cabeça. E eu só de um lado.
4: Mais de 10 anos?
6: Mais de 10 anos.
4: E agora saiu a dor?
6: Já fiz 6 ressonâncias, já fiz chapa do crânio da cabeça. O médico vai falar que não tem nada.
4: Olha que coisa linda. Mais de 10 anos. E saiu a dor agora.
6: Agora meu, saiu.
4: Olha que coisa linda, pessoal. Deus é maravilhoso. Obrigado, Jesus. Quem mais também foi curado agora ali? A senhora foi o quê?
7: Eu tive dengue. Aí depois do dengue, parecia que eu estava ficando uma agulha na minha perna.
4: Uhum.
7: Assim, fincava nos braços, eu não conseguia mexer as mãos.
4: Ficou com sequela de dor no corpo todo, parecendo agulhada.
7: É, fincava assim, fincava no braço, fincava... Jesus, tem misericórdia.
4: Uhum.
7: Aí, agora...
4: Subiu as agulhadas, hein?
7: Sumiu.
4: Deus tirou as agulhas todas.
7: Glória a Deus.
4: Que coisa boa, né? Deus é bom demais.
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2: É isso mesmo, meus amigos, é com Cristo que nós vamos vencer, com Ele a gente tem paz, tem amor, tem alegria, tem restauração. Olha, com Cristo a gente está de bem com a vida, não é verdade? E você também já está de bem com a vida? Venha estar conosco, venha participar, venha ter um encontro com Cristo, venha se fortalecer na graça de nosso Senhor Jesus e viver tudo aquilo que o Pai tem preparado para você. Lembrando que domingo, o grande domingo do clamor dos inabaláveis. 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Vamos a essa chamada? Inabaláveis. Eu e você somos chamados por Deus a fazer parte de um reino que não pode ser abalado. E é este reino de Deus, o reino que não pode ser abalado. E se nós fazemos parte dele, também devemos ser inabaláveis. Amém? Fico com essa chamada. Deus abençoe.
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0: A paz do Senhor Jesus. Salmos, capítulo 23, versículos 1 a 3. O Senhor é meu pastor, nada me faltará. Deitar-me faz em verdes pastos. Guia-me mansamente a águas tranquilas. Refrigera minha alma. Guia-me pelas veredas da justiça, por amor do seu nome. Que as bênçãos de Deus os alcancem nessa hora.
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3: Glorificado seja o nome do Pai, do Filho e do Espírito Santo. Pai nosso que estás no céu, santificado seja o teu nome, venha a nós o teu reino. Seja feito a tua vontade, assim na terra como nos céus. O pão nosso de cada dia dai-nos hoje. Perdoai as nossas ofensas, assim como nós perdoamos a quem tem nos ofendido. E não nos deixeis cair em tentação. Livrai-nos do mal, pois teu é o reino, o poder, a honra, a glória, não só hoje, mas para todos

0: Belo Horizonte! Já estamos no ar com mais uma edição do programa Nos Passos da Vitória. Eu sou o mensageiro da fé, o Eduardo Garcia, o amigo do povo. E é com muita alegria que nós estamos aqui na Maravilha FM para abençoar a sua vida, a sua casa e toda a sua família. Eu tenho certeza que algo bom de Deus lhe acontecerá. Levante a sua cabeça, creia na vitória, na promessa de Deus, porque Deus quer fazer de você um grande vencedor. Deus quer fazer da senhora uma vencedora, uma pessoa vitoriosa, e eu quero ver você tomando posse da bênção. Olha, nesta programação teremos o momento sagrado da oração e eu quero também compartilhar com vocês uma mensagem poderosa, uma palavra de fé que Deus me deu, e essa palavra vai abençoar a sua vida. Eu quero compartilhar com cada um de vocês. Levanta a cabeça, tenha certeza que Deus tem o melhor para a sua vida, tá bom? Já vai preparando também um copão com água, coloca muita água, não prepara copinho não, prepara um copão com muita água, porque na hora da oração quero pedir a Deus que coloque a bênção dele nesta água, e todo mundo que beber da água abençoada vai tomar posse da bênção, tá bom gente? Prepara aquele copão com água, que eu quero ver Deus abençoando essa água e todos tomando posse da bênção. Não importa qual seja o seu problema, sua dor, o seu sofrimento, Deus é maior. Nosso Deus é o Deus que sara, que cura, que transforma, que liberta, que salva. E eu quero ver Deus cumprindo a promessa dele na sua vida. Eu quero ver Deus cumprindo a vontade, os planos dele para você, para a sua família. Quem sabe você está me ouvindo agora e você diz: olha, mensageiro da fé, as coisas na minha vida têm ido de mal a pior. Você está passando por uma luta, você está enfrentando uma situação severa, uma situação que tem horas que você acha que não vai dar conta. Tem momentos que parece que você não vai conseguir prosseguir. Mas eu quero dizer para você, você vai conseguir. Porque com Deus adiante é vitória a todo instante. Quando nós colocamos Deus na frente, não tem quem possa impedir o agir de Deus. É Ele que abre caminhos, é Ele que nos conduz, é Ele que nos guia. E você precisa confiar mais no Senhor. Você precisa crer no milagre e tomar posse da bênção. Eu vou colocar à sua inteira disposição a nossa central de comunicação. Eu quero receber o seu nome. Eu quero receber o seu pedido de oração, porque na hora da oração eu quero colocar todos vocês na corrente para frente de oração. É a corrente de oração que nós temos diariamente. E eu quero colocar você nessa corrente para frente de oração, porque eu quero interceder, eu quero clamar a Deus pela sua vida, pela sua casa, pelo seu casamento, pela sua empresa, sua loja, pela sua saúde. Quem sabe os seus filhos precisam desta oração. Anote o WhatsApp do Mensageiro da Fé, anote o meu WhatsApp, me envie o seu pedido de oração, me manda uma mensagem contando aí o nome dos seus familiares, contando a luta que você está enfrentando, e eu vou colocar nessa corrente de oração. O WhatsApp é muito fácil, 31 975740397, 31 975740397. Belo Horizonte, Brasil, Minas Gerais, vamos juntos comigo? É pra frente e pra cima, no poder da fé.
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0: O nosso Deus é bom em todo tempo e eu quero que você prove da bondade de Deus. Como é bom nós estarmos atentos à voz do Senhor. Eu estou com uma palavra que eu quero compartilhar com o Senhor, a senhora, e eu quero ver Deus operar na sua vida. Às vezes você diz assim: mensageiro da fé, Eduardo Garcia, me ajude em oração. Eu vou te ajudar em oração. Mas antes de nós orarmos, é importante você receber a palavra. É importante você receber a mensagem da fé. Eu tenho recebido aqui muitas mensagens. A Andréia mandando aqui o pedido de oração por ela, pelo marido Carlos e pelos filhos. Vamos orar por você, viu, Andréia? Está aqui o pedido de oração também. também da dona Ana. Ela pede oração por toda a família. Está aqui o José Carlos pedindo oração pela saúde. Vamos orar. Eu quero ver Deus operar. Eu quero ver Deus fazer milagres. Se você quer o WhatsApp do Mensageiro da Fé, pode anotar aí 319-7574-0397. Eu vou colocar você na corrente de oração e eu quero ver Deus abrindo portas. Eu quero ver Deus abençoando a sua vida. E essa palavra que Deus me deu, presta bastante atenção no que diz o livro sagrado. Segundo livro de Crônicas, capítulo 7, versículo 14. Deixa eu te fazer uma pergunta. Você verdadeiramente é um filho de Deus? Você é do Senhor Jesus? Você já entregou a sua vida para Cristo Jesus? Olha, mensageiro da fé, ainda não. Você precisa entregar. Se você já entregou a sua vida para Jesus, você é dele. E Deus tem uma palavra poderosa para você. E eu quero que você entenda. Ele diz aqui, 2 Crônicas 7, versículo 14. Se o meu povo, que se chama pelo meu nome, se humilhar e orar, e buscar a minha face, e se converter dos teus maus caminhos, se desviar dos teus maus caminhos, então eu ouvirei do céu, e perdoarei os seus pecados, e sararei a vossa terra. Presta bastante atenção. Você que chama Deus de Pai, você que chama Ele de Senhor da sua vida, você que já entregou a sua vida para Ele, mas quem sabe você está sofrendo, quem sabe você está passando por um momento tão delicado na sua vida e você diz, olha, mensageiro da fé, eu estou sofrendo, eu estou passando por um problema sério no meu casamento, na minha família, na minha saúde, eu não sei qual é a luta que você está enfrentando, mas eu sei que Deus te chama a orar, Deus te convida a orar, a falar com Ele, abra o seu coração para Ele. Ore a Ele, invoca o nome dEle. Ele disse, o meu povo, você é de Deus, você faz parte do povo de Deus. Ele disse, o meu povo, que se chama pelo meu nome, se humilhar, orar. Nós precisamos reconhecer a grandeza, a soberania de Deus. Nós precisamos reconhecer que nós dependemos dEle. Quando você crê, reconhece que você precisa e depende de Deus. Para tudo, para sair dessa situação, para salvar a sua família, para dar a volta por cima, para mudar a história da sua vida. Quando você reconhece a importância do Senhor Deus na sua vida e você ora a Ele, você busca a Ele, você se coloca diante dEle e você procura se desviar, sair do caminho errado, se desviar do caminho mau, se desviar do caminho que te leva à perdição, quando você toma a decisão, olha, eu não quero mais viver na prática do engano, da mentira, do pecado, eu quero viver uma vida com Deus. Você sabe o que Deus faz? Quando você quer isso, Ele vem para te ajudar. Ele diz, então, eu ouvirei do céu, eu vou perdoar os teus pecados e eu vou sarar a sua terra. Deus quer perdoar e Ele quer sarar. Ele quer libertar, Ele quer transformar a sua vida. É por isso que eu vou colocar você nessa oração. É por isso que eu quero incluir você nessa corrente de oração. Vamos juntos invocar o nome do Senhor, buscar o poder de Deus e vamos ver as maravilhas de Deus. Ele não só vai perdoar, mas Ele também vai sarar. Se você precisa de uma cura, se você precisa ser sarado, ser transformado, você diz, mensageiro da fé, eu preciso muito, eu não aguento mais essa dor. Eu não aguento mais esse sofrimento. Deus colocou você diante dessa programação. Deus colocou o Senhor, a senhora, diante desta programação, porque Deus quer fazer maravilhas na sua vida. E eu te faço uma pergunta. Você quer, você permite com que Ele faça maravilhas na sua vida? Com que Ele faça um grande milagre na sua vida? Então manda para mim o seu nome, o seu pedido de oração. 319-7574-0397. Nós já vamos orar. Prepara um copão com água, eu volto orando e após a oração você vai receber uma grande vitória, você vai receber uma bênção muito grande e você vai contar o testemunho, tá bom? Belo Horizonte, Brasil, Minas Gerais, com Deus adiante, é vitória
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0: Glória a Deus que nos tem dado a vitória. Gente, nós chegamos ao momento sagrado da oração. Eu quero orar com o Senhor, a senhora. Nós compartilhamos a palavra, a mensagem da fé. E eu tenho certeza que Deus quer muito fazer de você uma pessoa feliz, saudável, sorridente, contente, realizada e abençoada. É por isso que eu quero orar e invocar o nome do Senhor, para que todos nós venhamos tomar posse da bênção. Chegamos o momento sagrado. Já prepararam o copão com água? O meu está aqui. Belo Horizonte, Brasil, Minas Gerais. É momento de nós falarmos com Deus.
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0: Querido Deus amado, soberano Pai, Deus criador dos céus e da terra e deste imenso universo. Nesse momento são milhares de pessoas, uma multidão orando, fazendo parte desta corrente para frente de oração. Quantas pessoas enviaram os nomes, os pedidos, e eu quero colocá-las todas perante o Senhor para invocar o teu nome, porque o Senhor diz em tua palavra: se o meu povo, que se chama pelo meu nome, Pai, nós somos o povo do Senhor, nós somos do Senhor, e o Senhor é o nosso Deus, é o nosso Pai, e é por isso que eu vou usar o poder, a autoridade que há no nome sagrado do Senhor Jesus, para repreender e combater todo mal. Eu me dirijo a essa dor, essa infecção, esse nódulo, esse mioma, a esta célula cancerígena. Eu digo agora: mal, desapareça. Espírito de enfermidade, sai desse corpo agora, desapareça agora em nome de Jesus. É o mal que está no intestino, no sangue, nos rins, nos nervos, nos ossos. Este mal que está atuando nessas pernas, que está atrofiando, eu repreendo este mal. Eu estou determinando a saída desta enfermidade. Eu estou determinando agora e exigindo: espírito de enfermidade, doença, dor, fraqueza, tristeza, sai agora, desapareça em nome de Jesus. Pai querido e Pai amado, eu peço ao Senhor que estenda tuas mãos para curar, sarar, trazendo a paz, a alegria, a saúde, a força, a cura que estas pessoas...

0: E eu declaro milagre na vida de todos. Coloca na água, Jesus, coloca nessa água o poder, a unção, a virtude do Senhor. Estas pessoas vão beber da água. E eu creio que todas elas já estão abençoadas em nome de Jesus. Quem crê, diga amém, beba da água. Glória a Deus, a vitória é sua em nome de Jesus. Gente, nós vamos ficando aqui, terminando o programa Nos Passos da Vitória. E eu quero convidar vocês a participar de uma de nossas reuniões na Igreja Internacional da Graça de Deus. A nossa sede estadual, Avenida dos Andradas, no número 1005, bem no centro da cidade de Belo Horizonte, com o nosso líder estadual, pastor Rogério Postigo. Eu, mensageiro da fé, Eduardo Garcia, na nossa Igreja da Graça, na cidade Betim, Rua Antônio Augusto de Rezende, 177, no centro da cidade Betim. O meu WhatsApp, para você contar o seu testemunho, para você enviar a sua bênção contando aquilo que Deus fez na sua vida, anota aí, 319-7574-0397. Belo Horizonte, Brasil, nós vamos ficando por aqui. Um abraço do amigo do povo, o mensageiro da fé, Eduardo Garcia. Vamos juntos, para frente e para cima, no poder da fé.
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4: Boa noite, a paz do Senhor Jesus.

0: Você que está sintonizado na 89 Maravilha, a rádio de todas as igrejas que toca o som do céu. Eu sou a pastora Maísa Fortunato e estamos iniciando mais um programa Pode Crer. Vamos ficar aqui juntinhos até a meia-noite. Teremos louvor, oração e uma porção da palavra de Deus para a sua vida. Então fique sintonizado, fique conosco, que hoje o nosso amigo obreiro, Daniel, fotógrafo também, Daniel Paixão, está conosco e ele vai ministrar sobre as nossas vidas uma porção da palavra do Senhor. A paz do Senhor Jesus, Daniel.
1: A paz do Senhor a todos os ouvintes. Uma boa noite a todos também, que a paz de Deus esteja com todos os ouvintes nessa noite.
0: Amém, é um prazer, uma honra ter esse amigo conosco nessa noite. Então você que deseja uma oração específica, já mande pra gente o seu pedido para o telefone 32 99922 1089. Vou repetir pra você: 32 99922 1089. Estaremos aqui clamando ao Senhor pela sua vida, pedindo ao Senhor e intercedendo junto com você. Porque a palavra do Senhor diz: quando pedimos ao Senhor com fé, em oração, no nome do Filho dele, ele responde a oração. Ele responde a oração do justo. Então estamos aqui hoje em um mesmo pensamento, em um mesmo propósito, e elevaremos as nossas vozes ao Senhor pela sua vida. E já quero começar nessa noite colocando para nós ouvirmos, adorarmos ao Senhor com o hino Eu Só Quero Adorar. Nessa noite, vamos dizer para o Senhor que o nosso desejo é adorá-lo em espírito e em verdade. Aleluia!

Aleluia, glória a Deus. Nós sabemos que o Senhor nos ama. A sua palavra diz que o amamos porque Ele nos amou primeiro. Tudo que nós temos hoje é pela graça do Senhor, pela misericórdia do Senhor. E ainda assim, a esperança de um dia encontrar com o Senhor Jesus, de estar com Ele toda a eternidade. Isso é ofertado a mim e a você, pela graça do Senhor. E eu já quero aproveitar a oportunidade aqui nessa noite, mandar um abraço para minha pastora Elisângela Neves, a presidente da CIB, Minas Gerais, o pastor Moisés Pereira, o presidente da Convenção Mineira, e para todas as famílias, irmãos, pastores, pastoras que estão nos ouvindo nessa noite, você ouvinte que está ligadinho, sintonizado conosco, um abraço, um abraço carinhoso para você. E eu quero hoje mandar um abraço especial à minha filhinha de 4 anos, mamãe, eu estava saindo no portão, veio correndo e falou assim: manda um abraço pro vovô Tião. Falei: só para ele? Ela: não, para todo mundo. Então, o abraço tá dado para todo mundo, da Helena, mandando um abraço para você que tá nos ouvindo, pro vovô Tião. Então, receba esse abraço carinhoso da Nenena. E desde já eu quero fazer uma oração por você que está nos ouvindo, para que o Senhor possa aí encontrar com você. Para você que mandou o seu pedido de oração, creia. A Bíblia diz que nós cremos. Se nós crermos, veremos a glória de Deus. Nós cremos num Deus do impossível. Nós cremos num Deus que faz milagres. Nós cremos num Deus que tem todo o poder nas suas mãos. Um Deus que conhece todas as coisas. Então, a nossa alegria, ela é sincera em Cristo, porque nós sabemos em quem nós temos crido: naquele que nos amou, aquele que nos resgatou, aquele que faz questão da aliança conosco, faz questão do relacionamento, né? E nos traz paz, uma paz que excede todo entendimento. Então eu vou orar por você agora e creia que o Senhor Jesus está recebendo a nossa oração, recebendo a sua petição e encontrando você onde você estiver. Amém? Oremos. Soberano Deus e eterno Pai, estamos nessa noite, nesse programa, louvando ao Senhor e propagando a Tua Palavra. Deus querido, nessa oportunidade, eu quero apresentar a Ti cada um dos ouvintes que está sintonizado. Deus amado, Deus eterno, o Senhor os conhece, o Senhor os vê, o Senhor sabe exatamente do que cada um necessita, a esfera da sua vida onde há necessidade do milagre. Meu Deus, meu Pai, eu peço a Ti agora, vai ao encontro de cada um, que o Teu Espírito Santo encontre morada, que o Teu Espírito Santo possa fazer a sua obra de estar ali, que o Teu Espírito Santo que nos convence do pecado. Deus amado, eu quero apresentar ao Senhor nessa noite o Davidson, que pediu oração. Eu não sei qual é a causa, mas o Senhor sabe. Pai amado, Deus querido, entra nessa causa, que ele possa ver, ó Pai, o Teu operar, que o milagre que o Senhor pode realizar venha ser testemunha do Teu poder, da Tua glória, e possa testificar daquilo que o Senhor é. E muitos venham se converter, crendo que o Senhor é o único e poderoso Deus. Amado Pai, toma nas Tuas mãos o Mike. Senhor, toma esse irmão nas Tuas mãos com essa causa na justiça. Eu não sei qual é a situação em que está, mas o Senhor é um Deus de justiça. É um Deus que zela pela justiça. É um Deus sábio. É um Deus que age em favor daqueles que clamam a Ti. Então eu peço a Ti agora, Pai, vem ao encontro desse irmão, conforta o coração, traga paz, aquieta a alma e que ele possa esperar no Senhor, porque a resposta certa vem do Senhor. Amado Deus, eu creio no Teu poder, eu creio na tua ação na vida daqueles que clamam a Ti. Deus amado, assim eu peço a Ti também, pelo pastor Eloí que está viajando, pelo irmão Eduardo Cunha, que tem possibilitado esse trabalho, ó Pai, de ser realizado, da palavra do Senhor chegar aos lares daqueles que necessitam, daqueles que precisam ouvir a Tua voz, precisam de um encontro com o Senhor, para que tenham suas vidas transformadas, para que tenham suas vidas resgatadas, suas almas cicatrizadas, curadas pelo poder da Tua palavra. Tome-os nas Tuas mãos, ó Pai. É o que eu peço a Ti, em nome do Teu Filho amado, Jesus. Amém.
amém e amém. Aleluia! Glória a Deus! Creia que o Senhor está contigo nessa noite. E enquanto o Senhor trabalha em favor da nossa vida, nós o adoramos. Então vamos adorar o Senhor nessa noite com mais um louvor. Te adorarei. Vamos adorar o Senhor, de Eliane de Oliveira. Aleluia, Jesus!

Glória a Deus, adorarei ao Senhor, aleluia, por que não adorar ao Senhor, aquele que nos amou, que nos salvou, que faz questão de cuidar da nossa vida, dos detalhes, aleluia, ele é um Deus poderoso para mudar o quadro da nossa história, e também é um Deus poderoso para cuidar dos detalhes. Aleluia, louvado seja o nome do Senhor. Saiba que quando adoramos a Ele em espírito e em verdade, Ele recebe a nossa adoração e toca o coração dEle, chega às suas narinas com um cheiro suave, aleluia. E quando nós nos movemos em direção a Ele, lá em Tiago diz que se nós chegarmos a Deus, Ele se achegará a nós, aleluia.

0: Nesse momento agora, eu quero já passar essa oportunidade para o nosso amigo, irmão, obreiro Daniel Paixão, né, que vai trazer aqui a porção da palavra de Deus para mim e para a sua vida. Ei, fique conectado aí, fique ligadinho aí, porque o Deus, nosso Deus, é um Deus onipresente. Eu creio que Ele tem uma palavra para a minha vida e para a sua vida nessa noite. Que estarmos aqui juntos não é coincidência, não é coisa do acaso, mas é o Senhor escrevendo a nossa história. Aleluia. Daniel, você está com a palavra nessa noite em nome de Jesus.
1: Eu saúdo a todos mais uma vez com a paz do Senhor. Vou ser bem rápido. Para quem tem a Bíblia aí que pode meditar, você que está no celular aí, Gênesis capítulo de número 45 e o versículo 1, 2 e 3 que fala assim: então José não podia conter diante de todos que estavam com ele e clamou: fazei sair daqui todo o homem. E ninguém ficou com ele. Quando José se deu a conhecer a seus irmãos, e levantou sua voz com choro, de maneira que os egípcios o ouviam, e a casa de Faraó o ouviu. E disse José a seus irmãos: eu sou José, vive ainda meu pai? E seus irmãos não lhe puderam responder, porque estavam pasmados diante de sua face. É início de noite, todo mundo daqui a pouco vai tirar um soninho, vai ter um sonho. E muitas das vezes, nesse momento, é a hora que a gente deita na cama e a gente começa a sonhar com situações que podem estar melhor na nossa vida. Então, por que não um texto desse, né? Onde fala dos sonhos de José, onde conta a história de José, ao qual ali teve um sonho, e onde aquele sonho falava que ele ia ser grande. Aonde aquele sonho falava que ele não iria ser qualquer um, não é? Só que nem todo mundo está preparado para ouvir aonde Deus quer te colocar. E foi a mesma coisa que aconteceu ali com os irmãos de José. Quando eles ouviram, não é? Tudo, apesar de José já ser visto com bons olhos por causa de seu pai, porque José era filho da mulher que Israel mais amava, aquilo ali já existia um ciúme. E os irmãos, eles tramaram, né, contra a vida de José, tramaram matar José. Porém, quando eles tramam matar José, nós já conseguimos ver que, independente do que for, Deus, ele está no controle de tudo, independente do que acontecer. Por isso que é bom a gente deixar o volante e deixar Deus dirigir, Deus tocar o barco. Porque a gente vai ver que José é jogado numa cisterna, e naquele tempo, aquela cisterna, ela poderia estar cheia de água. A gente vai ver que o texto fala que a cisterna não estava cheia de água. Porque já pensou, José sendo jogado dentro de uma cisterna com água, ele poderia ter morrido afogado. E aí, como é que ia ficar os planos de Deus? Então a gente já começa a perceber que, por mais que tramaram contra José, ali Deus já estava mostrando que ele estava no controle. E muitas das vezes a gente acha que Deus não está no controle. Muitas das vezes, quando a gente recebe uma promessa do Senhor, quando a gente recebe algo do Senhor, a gente acha que da noite para o dia as coisas vão melhorar. E muitas das vezes acontece o contrário, as coisas pioram. E foi o que aconteceu com José. José é vendido pelos próprios irmãos. Irmão, tem hora que um parente, um irmão seu, um primo, um tio, fala alguma coisa com você, você fica, se sente ofendido, e às vezes você fica anos sem falar com ele por causa disso. Imagina você ser vendido, né? Imagina você ser, como é que fala? Tratado, né, de uma maneira que não era para, era seu sangue, né? E José, ele é vendido, é levado ao Egito. José é tratado como escravo. Imagina só. Muitas das vezes a gente pensa assim, né? Eu nasci para ter o melhor, e muitas das vezes você está sendo o escravo. Você está sendo, está levando uma vida de escravidão, você está levando uma vida de miséria. Mas muitas das vezes tem gente que acha que é porque ela está levando aquela vida que Deus não está com ela. Não, ao contrário. Deus, ele está com você. Da mesma forma que Deus foi com José, porque José é levado para a casa de Potifar.

0: Só que tem um detalhe, irmão. Muitas das vezes a gente sonha, quer que Deus faça as coisas, mas a gente, qualquer coisinha, a gente já quer mudar o nosso quadro. A gente quer ficar nervoso, a gente quer tentar fazer com as nossas mãos. E a gente vai ver que o tempo todo, quando José é levado para a casa de Potifar, José, ele foi bom em tudo que ele fazia. José, ele não fazia... Ah, eu sou escravo, vou fazer de qualquer jeito, porque tem hora que é assim, né? Deus fala assim, ah, vou te levantar lá naquele lugar, lá naquela empresa. Mas qualquer coisinha você já quer fazer de qualquer jeito, você não dá seu melhor. Deus fala que vai te levantar na igreja, qualquer coisinha que o pastor fala com você, você quer ficar de cara feia, você quer ficar emburrado, né? E o texto vai falar pra gente que José, ele foi o melhor naquilo que ele fazia. Você pode ser o varredor dos becos de uma empresa, você pode ser o lavador de banheiro de uma empresa, seja o melhor. Eu lembro que, eu até posso falar isso, eu lembro que eu li um livro uma vez, eu acho que é sobre a graça, né? E ele falava da história de um homem que ele lavava banheiro. Mas por ele lavar o banheiro, ele sempre foi o melhor. E ele, de lavador de banheiro, né, ele conseguiu chegar a gerente de uma grande empresa pelo simples fato de ele ser o melhor naquilo que ele fazia. Aonde colocavam ele, ele era o melhor naquilo que ele fazia. E foi o que aconteceu com José. No tanto que ele ficou tomando conta da casa de Potifar. Só que a gente vai ver que a vida, ela te testa hoje, não vai significar que ela vai parar aqui, não. Veio uma aprovação hoje, amanhã já tem uma batendo na sua porta já. Oi, vamos lá, mais um teste? Porque José era bom naquilo que ele fazia, mas a mulher de Potifar olhou para ele e falou assim, opa, rapaz, aquele homem ali, aquele moço, aquele jovem, que José não devia ser feio, não, irmão. Né? Aquele moço ali, aquele homem, tudo que ele faz, nossa. E a graça, ela é assim. Ela atrai o que é bom e o que é ruim também. Não pensa que quando você está com a graça de Deus na sua vida, ela vai atrair só coisa boa, não, que ela vai atrair coisa ruim também. Porque pessoas com olhares maliciosos vão atentar para você. Mas o que que José fez? José, ele abriu mão, não é? José, ele renunciou, porque eu tenho uma palavra muito forte de Deus para você. Deus, ele não vai recompensar as suas conquistas. Nossa, eu fiz isso na casa do Senhor. Nossa, eu fiz aquilo, né? Não, Deus, ele vai recompensar a renúncia que você tem em nome dele. Quantas das vezes Deus pede a gente para renunciar às coisas? Será que a gente consegue renunciar? Porque tem gente que fala assim, ah, é fácil renunciar, mas a renúncia sempre vem com aquilo que a gente é mais apegado. Sempre vem com aquilo que está sendo o melhor naquele momento da nossa vida. A renúncia é isso. E José, ele renunciou ao pecado. Imagina só, ele estava longe da terra dele, longe da casa dos pais dele, tinha sido vendido, né? Muitas das vezes, se fosse nos dias de hoje, a pessoa ia pensar assim, ah, meu Deus me abandonou, olha só onde eu estou, né? Mas não, José, ele foi fiel. José, ele foi fiel. Só que aí lá vem de novo, irmãos. Ele venceu o teste, venceu a aprovação da mulher de Potifar, só que José é acusado. Só que a Bíblia vai nos dizer que mesmo ele sendo acusado, indo parar na prisão, José era bom naquilo que ele fazia. Ele era bom. No entanto que colocaram ele para tomar conta de todos os presos que estavam lá, porque ele era bom. Só que só você ser bom não adianta muito. Porque ser bom te leva até um certo ponto. Depois vem o poder de Deus na nossa vida. Você pode ser bom, você pode ser um bom doutor, um bom fotógrafo, um bom professor, né? Você pode ser bom. Mas você vai conseguir chegar até um certo ponto. Porque a Bíblia fala que da mesma sorte que a chuva, o sol e a chuva vem para o ímpio, ela vem para o justo. Só que tem uma hora que é a mão de Deus que te leva além. Para ir além e chegar onde Deus quer, só a mão dele. E a gente vai ver que dentro da prisão, num lugar de esquecimento, num lugar onde era colocado as pessoas para ficarem esquecidas, como é nos dias de hoje, acontece um fato, a mão de Deus entra. Tem o copeiro e o padeiro tem um sonho. E José vai e traduz o sonho. O copeiro era a vida, o padeiro era a morte. E aquilo acaba acontecendo. Só que José, na hora que ele fala aquilo, ele fala assim, lembra de mim quando você sair daqui. E muitas das vezes a gente sempre quer que alguém lembre da gente. Não é? Só que nem sempre Deus vai permitir as pessoas de lembrar da gente, não é porque elas não gostam mais da gente, não é porque aquela situação passou e elas se aproveitaram da gente. Não, é a mão de Deus. Porque se você for analisar bem, se assim que o padeiro morreu, o copeiro lembrasse dele, José ia ser o quê? Padeiro. Ele ia entrar no lugar do padeiro. Praticamente isso, porque ia ser o que ia estar em falta. Só que muitas das vezes você ficar no esquecimento é porque Deus está preparando coisa melhor. Porque tem hora que Deus deixa a gente num canto mesmo esquecido, porque Ele está trabalhando, Ele está preparando o caminho para a gente passar. E muitas das vezes a gente quer ficar afobado, achando que Deus está esquecendo da gente, que Deus não está lembrando da gente, não é? Que Deus não... Não, Deus prometeu aquilo, mas... Não, Ele não vai fazer mais isso, não. E aí o que acontece? Faraó tem um sonho. Aí sim, a mão de Deus entra. O copeiro vai lembrar dele. A mão de Deus fez ele esquecer, mas a mesma mão faz ele lembrar. Ele lembra, José é levado ao faraó, José traduz o sonho. Faraó reconhece que o Espírito do Deus Altíssimo habitava em José, e José é colocado como governador. E aí são 7 anos de fome, 7 anos de fartura, 7 anos de fome, e José ali administrando aquilo tudo, e chega o ponto em que a família e os irmãos de José vêm ao encontro dele. E os irmãos, quando se encontram com José, José, a princípio, José é ríspido, não trata eles da mesma forma que está escrito aqui no capítulo 45. No capítulo 44 a gente vai ver que ele vai ser ríspido, mas a gente vai ver que o quê? Que quando passa todo aquele processo, a gente vai chegar no capítulo 45 e José, ele vai se revelar para os seus irmãos. E José vai chorar de uma forma que toda a casa de Faraó ouve. Por quê? Porque não, você não pode deixar o processo mudar quem você é. É o que aconteceu com José. O processo não mudou ele. O processo mudou a posição dele, mas não quem ele era. E é isso que eu quero falar para você nessa noite. Não permita que o processo que você está passando mude o seu caráter. Mude quem você é na presença de Deus. Mude quem você aprendeu a ser na escola bíblica dominical, nos cultos. Que o processo ele não altere quem é você. Que apenas o processo te leve à posição que Deus quer te levar. E que você possa se derramar quando você chegar onde Deus quer te colocar. Porque José ele se derramou perante seus irmãos. Porque se fossem algumas pessoas nos dias de hoje, eu falasse, não, agora que eu estou aqui, eu vou arrebentar com todo mundo. Agora é minha vez de me vingar. Mas não. José, ele se dá a conhecer seus irmãos e ele mostra que ele ainda era o mesmo. O texto vai falar, sou eu, José. Está mostrando que ele ainda era o mesmo. Que você possa ser o mesmo na presença de Deus. Independente do processo, independente de onde você vai chegar. Porque você pode ter certeza de uma coisa, que o que vai mudar vai ser a posição que você está. Deus vai te colocar em outras posições, mas continue e permaneça da mesma forma na presença de Deus. Que Deus possa abençoar cada um nessa noite e não desista dos sonhos de Deus na sua vida. Que Deus possa abençoar grandemente a cada um que está nos ouvindo, em nome de Jesus.
1: Aleluia, glória a Deus, que palavra gloriosa para nossas vidas. Permanecermos como adoradores, permanecermos assim e entender que o Senhor não divide a glória com ninguém, não, Daniel?
0: Não.
1: Se o padeiro lembra, morreu o copeiro, já se lembrava dele, quem tinha chamado José?
0: Ia ser não padeiro,
1: não era a mão do,
0: né,
1: Senhor, não,
0: não
1: é?
0: Ia ser a mão de Deus.
1: Não, mas o Senhor que fez isso, e é o Senhor que quer fazer na sua vida, é o Senhor que vai mover em seu favor, permanecendo como adorador. Aleluia. Vamos orar para terminar esse programa. E sexta-feira tem mais. Pode crer. Louvado seja o nome do Senhor. Oremos. Amado Deus e eterno Pai, louvamos a Ti por essa oportunidade de estarmos ouvindo a Tua palavra. E pedimos ao Senhor que o Teu Espírito Santo encontre morada em nosso coração, trabalhando em nosso ser, nos regenerando, nos santificando, que não venhamos esquecer que é o Senhor que conduz a nossa vida. E o nosso viver é para te adorar e te bendizer. Eu clamo ao Senhor agora, por todos que ouviram esse programa, todos aqueles que fizeram seus pedidos, estão aqui, Senhor, e o Senhor os conhece. Toma nas tuas mãos, em nome de Jesus. Amém. Fique com Deus e até a próxima.

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3: A paz do Senhor Jesus. Isaías capítulo 40, versículo 31. Mas os que esperam no Senhor renovarão as suas forças, subirão com asas como águias, correrão e não se cansarão, caminharão e não se fatigarão. Que as bênçãos de Deus os alcancem nessa hora.
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13: Olá, povo de Deus, a santa paz do nosso Senhor e Salvador Jesus Cristo, né? É um momento de oração. Ao romper de um novo dia, não há nada melhor do que nós colocarmos a nossa vida, os nossos planos nas mãos do Senhor Jesus. E através da oração que vai chegar até o nosso Deus. Amém? Vamos orar? Nosso Deus e querido e amado Pai, em nome do Senhor Jesus, meu Deus, nesta madrugada, nesse início de um novo dia, queremos pedir ao Senhor a Tua misericórdia, queremos Te adorar, Te glorificar, entregar a nossa vida ao Senhor e nas Tuas mãos. Essa pessoa que nos acompanha nesta hora, nessa madrugada, ali no trabalho, essa pessoa que está ali no trânsito, numa rodovia, e nesse momento precisando do socorro do Senhor. A Tua palavra diz: invoca-me no dia da angústia e eu Te responderei, e Tu me glorificarás. Senhor Jesus, faça com que o Teu nome seja glorificado na vida desta pessoa que nos acompanha através dessa rádio abençoada, Rádio Maravilha FM. Que o Senhor Espírito Santo venha livrar, que o Senhor Espírito Santo venha curar, venha trazer o alívio na alma dessa criatura que anda aflita, preocupada, que até agora não conseguiu nem dormir. Oh, meu Pai, abençoe a vida dos Teus filhos, que todos os ouvintes sejam alcançados pelo Senhor. Que nós Te pedimos isso em nome do Pai, do Filho e do Espírito Santo, em nome de Jesus. Amém. Graças a Deus. Que Deus abençoe a todos e tenha um dia repleto de vitórias.
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16: A paz do Senhor Jesus a todo o Brasil e ao mundo inteiro. Sejam bem-vindos à Rede Mundial de TV e ao programa O Poder Sobrenatural da Fé. Agora direto de Minas Gerais, Belo Horizonte, esse irmão Bispo Talone está aqui junto com você para orar pela sua vida, clamar para que Deus ele venha trazer ao nosso favor a resposta que precisamos. E você, independente da religião que você tem, se é católico, evangélico, espírita, isso não importa. O momento agora não é de divisão, mas é de união. Até porque Deus ele não prega religião, Deus ele é. Ou seja, religião mais atrapalha do que ajuda. A gente vê tantas pessoas discutindo devido à religião A, B, C, D, e esquece que Deus, ele deseja mudar a sua história independente de religião alguma do ser humano. Deus, ele pode agir na sua vida. Ele pode mudar a sua situação. E é por isso que ele te colocou diante dessa programação agora, para trazer esse auxílio, esse socorro, esse refrigério para a sua alma. Talvez você está triste aí, angustiado, devido a tantos problemas, não é verdade? Depressivo. Talvez você diz assim, Bispo Talone, eu não sei nem mais o que fazer. Eu sei. Primeiro passo é esse, é orar. É clamar para que Deus ele nos ouça. E você que está agora em qualquer parte do Brasil ou do mundo inteiro, você tem essa oportunidade, esse privilégio de falar com Deus para a sua história de vida ela se transformar. Então nós vamos orar. Nós vamos falar com Deus. Pega aí um copo com água, já fica preparado aí para a gente fazer esse clamor já no início do nosso programa. E eu convido você a ficar durante todo esse programa junto conosco, que a gente vai estar falando de muita coisa boa, hein? Vamos estar falando, inclusive, desse final de semana, que vem aí grandes concentrações de fé, em especial no domingo, hein? Vai ser o domingo aí dos vencedores, o domingo aí daqueles que realmente querem vencer as lutas, os obstáculos, as dificuldades, aqueles que querem perseverar para conquistar a sua bênção. Daqui a pouco eu vou estar falando do grande domingo com imposição de mãos com o apóstolo Valdemiro Santiago, a bispa Francileia, falando da Santa Ceia do Senhor. Olha as imagens aí, ó. As imagens do nosso líder, do nosso apóstolo Valdemiro, da bispa, momentos aí da Santa Ceia do Senhor, onde vamos estar falando da imposição de mãos também, que vai ocorrer neste próximo final de semana, inclusive uma data muito especial também, né? Uma data de Santa Ceia é um dia a qual a gente não falta, é um dia a qual a gente faz de tudo para estar na casa do Senhor Jesus, buscando ao nosso Deus e transformando as nossas vidas. Daqui a pouco eu vou falar sobre essa grande concentração de fé que vai ocorrer em posição de mão de todas, ali no Brás, com o nosso apóstolo Valdemiro, com a bispa Francileia, aqui em BH também a gente vai estar falando sobre tudo, e sem contar, claro, de um testemunho impactante que eu vou estar mostrando para você de todo o Brasil e do mundo. Olha aí, ó. Olha essa imagem. Iria a óbito segundo a medicina. Ou seja, segundo a medicina, tinha acabado. Não tinha mais perspectiva, não tinha mais solução. Mas isso, segundo aos homens, a lei dos homens. Segundo a lei de Deus, a última palavra vem dele. Daqui a pouco você vai ver esse testemunho emocionante aí dessa família, e a gente vai estar mostrando para você que existe sim uma saída. Mas antes, vamos orar, vamos falar com Deus. É momento de oração.
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16: Pai querido e Pai amado, em nome do Senhor Jesus. Meu Deus, eu oro agora por pessoas de todo o Brasil e do mundo inteiro. Pessoas que estão agora diante de uma TV, ou até mesmo com um aparelho celular em mãos, pedindo a tua ajuda, o teu socorro e a tua direção. Meu Deus, ouve a oração desta mulher e deste homem que pede agora que o Senhor coloque a tua mão sobre nós. Muitos que estão doentes num leito de dor ou até mesmo no hospital, em casa, acamado, remove as dores do corpo, remove o problema de saúde. Remove, meu Deus, o câncer, a bactéria, o vírus, a AIDS. Remove todo o mal, porque tem pessoas que não aguentam mais estar de hospital em hospital. Médico em médico e não ver a solução. Tem pessoas que não sabem mais para onde ir e nem o que fazer. Envia o teu poder, meu Pai. Envia a cura. Envia o milagre que essa pessoa tanto necessita. Essa pessoa tanto precisa. Não deixa mais essa mulher desamparada, este homem, porque o mundo desampara, mas o Senhor não. O Senhor socorre. Então, meu Pai, abre as portas de emprego para quem está desempregado. Abençoa esse empresário, esse microempresário, que a empresa dele cresça, que a empresa desta pessoa deslanche. Abençoa os dizimistas, os patrocinadores. Abençoa, meu Pai, a todos aqueles que têm honrado essa obra com um carnezinho, que têm apresentado suas ofertas no Pix, na conta da igreja, aqueles que têm ajudado o Evangelho ser pregado a toda criatura. Não deixa faltar nada para eles. Pai, abençoa também o nosso apóstolo, a nossa bispa, aonde, meu Pai, consagra as mãos deles, pois estarão impondo as mãos sobre todo o povo este domingo. Coloca, meu Deus, unção de cura e de poder, e que os teus servos sejam usados mais e mais com a unção que vem dos céus. Abençoa também esse copo com água, quando o teu povo beber da água, e recebam força, coragem, vigor, em nome do Pai, do Filho e do Espírito Santo. Amém. E graças a Deus. Beba dessa água e receba a sua vitória. Receba seu milagre urgente agora. Receba a sua vitória, sua bênção, que Deus está entregando para você e tornando um vencedor. Amém? Respira fundo, diga glória a Deus e tome posse da sua vitória. Porque agindo Deus, quem impedirá? Já pode comemorar a sua bênção que Deus está entregando para você, a saúde que você precisa e as portas Ele abre para a sua vida em um todo. Tá bom? Nós vamos começar com um lindo louvor à nossa programação. E daqui a pouco a gente volta falando de tudo que vai ocorrer neste final de semana. Vem aí grandes concentrações de fé, de poder e de milagres. E vem aí também uma grande homenagem aqui em Minas Gerais ao apóstolo Valdemiro Santiago, a bispa Francileia, aonde eles estarão no dia 15 de agosto, hein? 15 de agosto, daqui a pouco eu vou falar sobre isso, uma grande homenagem ali na cidade de Palma, ali ao lado de Leopoldina, Cisneiro, aonde quero mandar um abraço para o prefeito de lá de Palma, aonde está fazendo uma grande homenagem com todos os vereadores ali, onde vão inaugurar uma rua e colocar o nome do pai do apóstolo Valdemiro Santiago. Uma grande honra, né? A qual o apóstolo vai ser o representante ali do pai, vai estar sendo homenageado e a gente vai estar falando sobre esse grande dia especial também, tá bom? Daqui a pouco a gente volta em nome de Jesus. 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

0: Graças a Deus, estamos de volta aqui com o nosso programa. Que Deus te abençoe abundantemente. E a gente tem um prazer imenso de poder tê-lo conosco aqui na nossa programação. É tão bom podermos entrar aí na sua casa através da programação da Rede Mundial de TV. Inclusive, a Rede Mundial de TV, de várias maneiras, se apresenta ao Brasil e ao mundo inteiro. Por exemplo, em TV aberta, você pode agora buscar aí a Rede Mundial na sua cidade. Caso não pegue a programação de TV, você pode fazer uma busca de canais. Está aí, ó. Nova busca de canais da Rede Mundial de TV. Faz a sintonia, a autoprogramação. Né? É muito fácil, muito prático. Às vezes uma pessoa idosa tem mais dificuldade ali para fazer. Pede ali o seu filho, seu neto, sobrinho, para fazer a atualização ali na grade da TV de programação de canais, e você vai estar encontrando ali o canal da Rede Mundial, o Apóstolo Valdemiro, a Bispa Francileia. Aqui, por exemplo, em Belo Horizonte, nós temos a programação no canal 10.1. Alguns bairros aqui de Belo Horizonte você vai conseguir sintonizar pelo canal 10.1, e alguns que não pegam a programação do canal 10.1, nós estamos aí em fase de testes no canal 14.2, aqui dentro da linda BH. Então você pode fazer aí a autoprogramação, a busca de canais para encontrar a Rede Mundial de TV. E aí na sua cidade, você faz a busca e vai estar procurando. Quando encontrar a Rede Mundial, conecta, assiste e vai estar 24 horas por dia aí as bênçãos de Deus chegando até a sua casa. Bispo, não deu certo aqui, mas eu tenho uma antena parabólica da Sky. Eu tenho uma operadora Sky aqui na minha casa, onde no canal 32 e canal 585 passa a programação da Rede Mundial também aí pela Sky. Você pode acompanhar também. Se você tem uma antena parabólica, você pode agora mesmo colocar no canal 225, aí pela antena parabólica, canal 225, seja no sítio, no campo, no interior, aonde você estiver, você consegue sim assistir a Rede Mundial, o nosso apóstolo, a nossa bispa e toda a equipe de bispos, pastores, bispo Jorge, pastora Nina, todos nós aí imbuídos em uma só fé. Caso você diga assim, bispo, eu não tenho aqui antena parabólica, nem Sky, não está pegando a TV aberta, eu tenho um celular em mãos, o aplicativo Mundial Play pode ser a solução para você. Você baixa agora, vai na loja de aplicativos, baixa aí o Mundial Play e você vai estar conectado 24 horas com a nossa programação. É simples, é prático, é rápido. Você entra na loja de aplicativo, seja sistema iOS, seja sistema Android. Olha como é fácil, ó, tá vendo? Ó? Baixou, você pode, através desse QR Code, também apontar a câmera do seu celular, vai baixar imediatamente ali o Mundial Play, e é tão rápido, com um simples clique, você vai poder assistir a programação de TV. Então, mais uma opção, aí Mundial Play direto aí no seu celular, no seu smartphone, e vai ser uma bênção também para você acompanhar. E temos uma outra maneira, vou até chamar o pastor Ivo para falar comigo aqui, para a gente falar do YouTube, esse aplicativo do YouTube que a gente transmite a nossa programação 24 horas pelo aplicativo IMPD Oficial ou Igreja Mundial do Poder de Deus Oficial. Você vai perceber que ali vai ter a nossa programação 24 horas. E não podemos esquecer, pastor Ivo, do canal Apóstolo Valdemiro Oficial, que é o mais abençoado de todos, já chegando ali a 2 milhões de pessoas. Claro, essa pessoa não pode deixar de se inscrever e ser abençoada. Não é verdade? É com o senhor, pastor Ivo.
1: Rapaz, Bispo Talone, a todos que têm acompanhado essa programação. Com certeza, Bispo, nesse exato momento, essa pessoa lá vai pegar o seu aparelho celular, vai abrir o aplicativo do YouTube e vai digitar na barra de pesquisa Apóstolo Valdemiro Oficial, aonde você vai se deparar com este canal. É importante lembrar o senhor e a senhora de se inscrever neste canal. E além de se inscrever, ativar o sininho de notificação, para que todas as vezes que o nosso apóstolo estiver ao vivo, você seja notificado no seu smartphone, na sua televisão, e depois compartilhe este canal para amigos e famílias através ali das suas redes sociais. Você pode compartilhar, seja pelo WhatsApp, pelo Facebook, o Instagram, Telegram, o link do canal do nosso apóstolo, que tem crescido no Brasil e no mundo. Você pode acompanhar as orações, você pode acompanhar o nosso apóstolo pelo canal Apóstolo Valdemiro Oficial. E você que deseja também acompanhar tudo o que acontece aqui em Minas Gerais, você também vai se inscrever no canal IMPD-MG, onde também a nossa programação ela se encontra ao vivo 24 horas por dia e você ali será abençoado pelo poder de Deus. Bispo Talone, daqui a pouco estarei lendo comentários, testemunhos de pessoas que foram abençoadas pelo poder de Deus.
0: Muito obrigado, Pastor Ivo, e mais redes sociais apresentadas para o senhor e para a senhora. Agora eu chamo o pastor Antônio Zamar, a paz do Senhor Jesus.
2: A paz, Bispo Talone, a paz a todos que acompanham esta programação. Estou aqui com o Instagram da nossa sede estadual aqui de Belo Horizonte. É muito fácil você encontrar o nosso Instagram. Basta você pesquisar aí na lupa de pesquisa Igreja Mundial MG. Vai cair direto aqui no Instagram da nossa sede estadual. E nesse Instagram você ficará por dentro de tudo que acontece aqui na nossa sede estadual, também participa das orações e daqui a pouco, bispo, eu estarei aqui relatando testemunho de pessoas que foram tocadas pelo poder de Deus acompanhando esta programação através do nosso Instagram.
0: Obrigado, pastor Antônio Zamar, e agora eu apresento mais uma rede social com o pastor Leonardo, a paz do Senhor Jesus.
3: A paz, Bispo Talone, Poujan, a paz Brasil, a paz mundo. Estou aqui pelo Facebook. É muito fácil você nos encontrar pelo Facebook, sabe como? Você vai na lupa e coloca bem assim, ó, Igreja Mundial do Poder de Deus MG. Igreja Mundial do Poder de Deus MG, ali você pode estar interagindo conosco, enviando o seu nome, o seu pedido de oração, você que deseja também até mesmo endereço de alguma Igreja Mundial do Poder de Deus. Inclusive, bispo, eu tenho um testemunho forte de pessoas que têm acompanhado também diariamente as orações que o senhor tem feito pelo Facebook, tá bom?
0: Graças a Deus! Agora, saindo das redes sociais, eu dou um pulinho lá na central, onde a central de oração está à disposição para todo o Brasil e o mundo inteiro que precisa de auxílio. Pastor Charles trará maiores informações agora para você entrar em contato conosco, pedir orações, tirar dúvidas, ou até mesmo você que deseja se transformar num patrocinador dessa obra. Estamos aqui prontos para poder receber a sua ligação, a sua mensagem e te orientar naquilo que for necessário. A paz do Senhor Jesus, pastor Charles.
4: A paz, Bispo Talone, a paz a todos que acompanham a essa programação de fé. Bispo Talone, nós já estamos aqui na central de oração. É isso mesmo, nós estamos aqui a pronto atendimento, eu juntamente com os companheiros de fé, e a central não para, são 24 horas atendendo as pessoas. Você que agora necessita de uma oração, você que precisa de um atendimento espiritual, nós já estamos aqui para lhe atender através do telefone celular 0 operadora 31 9 2003-9141, é isso mesmo. Anote esse WhatsApp e nesse momento você vai entrar em contato conosco de qualquer lugar do Brasil e também do mundo. Nós estamos aqui para lhe atender. Você que precisa de uma orientação, você que precisa saber sobre os endereços das igrejas, horários de cultos, nós estamos aqui em pronto atendimento. E você que deseja também ser um patrocinador da obra de Deus, você deseja adquirir o carnê da honra ou participar dos propósitos a qual nós temos a direção de Deus para levar até a sua vida, é só você entrar em contato conosco e nós iremos lhe orientar como estão fazendo aqui os homens de Deus. E temos a certeza, Bispo Talone, que aqueles que entrarem em contato conosco serão abençoados e daqui a pouco eu estarei aqui já relatando testemunhos e também pessoas que já estão enviando o seu comprovante de depósito, de Pix, e temos a certeza, quem ligar aqui, quem mandar mensagem na central, Bispo Talone, será abençoado, é com o Senhor.
0: Muito obrigado, Pastor Charles. Daqui a pouco eu retorno aí na central com o Senhor, porque eu já quero chamar a atenção de todo o povo do Brasil e do mundo inteiro, você de São Paulo, principalmente, esse próximo domingo agora, prepara São Paulo, grande São Paulo, interior, prepara Brasil, forma as caravanas, porque será o domingo mais abençoado de todos. Vem aí uma mega concentração de fé, de poder e de milagres, com o apóstolo Valdemiro Santiago, a bispa Francileia, neste próximo domingo agora, com a Santa Ceia do Senhor e também a mega imposição de mãos. Eu já imagino a consagração e a expectativa que o nosso apóstolo tem feito para esse domingo. Quem pisar ali no Brás, prepara para ser impactado pelo poder de Deus. Vai ser a maior Santa Ceia e maior imposição de mão de todas. A maior. Assim também, maiores serão os milagres que Deus vai estar entregando para todo o povo. Então você de São Paulo, da grande São Paulo, todos os bispos, pastores, esposas, obreiros, estão convocados para estar no Brás neste domingo agora. Já ali a partir das 5 horas da manhã, o apóstolo já vai começar a imposição de mãos sobre todos que estiverem ali no Brás. A gente vê imagens aí agora do momento da imposição de mãos, o momento que as pessoas passam, o momento que eles recebem vitórias. E olha as filas aí que se formam. Olha esse momento aí, ó. É uma multidão, é uma massa humana. E você que está me vendo aí agora, você que está me acompanhando aí agora, vendo essas imagens, eu quero convocar você para estar esse domingo ali no Brás, a partir das 5 horas da manhã. 9 horas, a ministração do culto com a Santa Ceia. Mas a partir de 5 horas, a grande imposição de mãos, uma oração especial pelos pais ali também, né? Vai ser um dia totalmente pronto para você receber sua vitória. Rua Carneiro Leão, 439, Centro do Brás. Apóstolo Valdemiro, Bispa Francileia estarão presentes ali, abençoando a vida de todo o povo. Então você que está acompanhando aí agora essas imagens do nosso apóstolo, da nossa bispa, você é o nosso convidado todo especial para estar neste domingo agora participando da Santa Ceia do Senhor. E terminando a Santa Ceia do Senhor Jesus, a agenda do apóstolo prossegue, hein? No dia 15 de agosto, atenção cidade de Palma, atenção povo de Deus ali da cidade de Palma, Cisneiro, o povo ali que vai estar recebendo o profeta. Está confirmada a visita do profeta ali na cidade de Palma, aqui em Minas Gerais, onde vai ser ali homenageado o nosso apóstolo, representando o seu pai, aonde também na oportunidade uma estrada vai ser inaugurada, né? Inauguração de uma rua, de uma estrada ali, que vai receber o nome do pai do apóstolo, Sebastião Gonçalves de Oliveira. Eita, que honra, hein? E o nosso apóstolo vai estar ali recebendo essa homenagem, juntamente ali com a nossa bispa. Vamos ter a presença também da pastora Juliana Santiago, que Deus abençoe a família abençoada. Pastora Raquel, um grande abraço para a senhora também. Toda a família do nosso apóstolo, que Deus ilumine, abençoe. E a gente vai estar marcando presença ali. Até porque o apóstolo anunciou que quem estiver nesse dia, no dia 15 de agosto, ali na cidade de Palma, ele vai fazer uma imposição de mãos. Lembrando que não é uma concentração de fé. Porém, a gente sabe que aonde o homem de Deus vai, aonde o apóstolo pisa, ali o inferno estremece. E só dele colocar as mãos na cabeça de todo o povo, eu já imagino as bênçãos que serão liberadas ali para quem estiver na cidade de Palma, em Minas Gerais, ali ao lado de Cisneiro, ali próximo de Muriaé, próximo de Leopoldina, né, de Laranjal. Então, prepara, povo de Palma. Quero até mandar um abraço para o prefeito ali de Palma. Quero mandar um abraço. Até o Bispo Edmilson estava me falando. Cadê o Bispo Edmilson para falar comigo aqui? Para a gente mandar um abraço ali para o prefeito de Palma, aonde na oportunidade, junto com os vereadores ali, de forma unânime, votaram ao favor. Vem aqui, Bispo Edmilson, para poder colocar o nome dessa estrada, dessa via, dessa rua, com o nome do pai do apóstolo. Então, Bispo Edmilson, pai do Senhor Jesus, se aproxima mais um pouco aqui. Queria que o senhor me ajudasse a mandar um abraço para o prefeito ali de Palma. O senhor vai dizer o nome dele para todos ali, vereadores, todos o grupo ali que fez essa votação e de forma unânime aprovaram isso. Vai ser um dia especial, né, Bispo Edmilson? A paz do Senhor Jesus.
5: A paz, Bispo Talone, a paz, Brasil, a paz ao mundo. Um dia todo especial, né, Bispo? O prefeito Samir Rodrigues, né, que juntamente com a Câmara dos Vereadores propôs essa homenagem ao pai do nosso apóstolo, né, que hoje é o nosso apóstolo.
0: Representado ali pelo apóstolo, né?
5: Será um dia maravilhoso, de, com certeza, de grandes emoções, Bispo.
0: Ah, e a gente vai estar ali em todo o estado de Minas Gerais. Você, de qualquer cidade mineira, quer receber uma imposição de mãos com o apóstolo? Quer receber o toque ali, a unção que está na vida do apóstolo? Chega cedo. A homenagem está marcada ali por volta das 9 da manhã, 9, 10 horas da manhã, mas você já pode chegar ali já 6 da manhã, já, porque uma multidão vai estar ali, eu tenho certeza disso. O senhor acha que vai ter uma multidão ali,
5: multidão,
0: bicho?
5: Multidão. Milagres extraordinários vão acontecer.
0: E vai acontecer milagre. Apesar de não ser uma concentração, a gente sabe que aonde o apóstolo vai, sinais e prodígios acompanha ele, Bispo Edmilson.
5: Onde ele colocar as mãos, essa pessoa das proximidades, né, que tem a possibilidade de estar ali, se ela chegar lá, o milagre vai acontecer, Bispo.
0: Sem sombra de dúvida. Então está feito aí o convite, aonde você pode estar presente neste dia. Se quiser alguma informação, procura a igreja mundial mais próxima de você. Você pode procurar o pastor, o bispo, e você dizer assim: olha, como eu queria participar dessa imposição de mãos com o apóstolo, e consequentemente o homem de Deus vai te orientar ali como você fazer parte deste dia tão especial. Bispo Edmilson, muito obrigado aí pelas orientações, um abraço para o prefeito de Palma, para todos os vereadores aí, no nome de Jesus. E eu já volto falando agora da Santa Ceia neste domingo. Aqui em Belo Horizonte, nós vamos estar na mesma fé. Esse domingo agora é Dia dos Pais, vamos orar por todos os pais, vamos participar da Santa Ceia do Senhor, vamos estar também na oportunidade realizando imposição de mãos. Esse domingo agora, todo o povo de Belo Horizonte, de Minas Gerais, pode estar com a gente participando desta grande Santa Ceia do Senhor. Você é o nosso convidado. Sai de perto, sai de longe. Você pode sair das proximidades. Aí é a fila que se forma também, ó, para as pessoas receberem a imposição de mãos aqui em Belo Horizonte. Uma multidão que vem de todas as partes também receber imposição de mãos aqui conosco. Eu, Bispo Talone, pastora Raquel, a minha esposa, nós estaremos juntos aqui abençoando quem colocar os pés aqui na Igreja Mundial do Poder de Deus. Avenida do Contorno, 1079, no centro aqui de BH, em Belo Horizonte, Minas Gerais. Concentrações, 7 da manhã, a principal. Logo depois, 9:30 da manhã, o culto subsequente, que eu vou estar também presente. E ainda finalizamos às 15 horas e às 18 horas. Avenida do Contorno, 1079 Centro, ao lado da Praça da Estação. Você sabe onde fica a Praça da Estação? Aqui em Belo Horizonte, o metrô, por exemplo, o metrô central, as pessoas descem direto aí na Praça da Estação, ó. Praça da Estação que traz boas recordações. Eu lembro muito bem do dia 1º de maio, quando o apóstolo Valdemiro esteve aí nessa praça. Uma multidão que esteve presente ali na praça. Olha as imagens aí, ó. A praça ficou pequena para milhares de pessoas que vieram ali neste dia, na última concentração que o profeta teve aqui em Minas Gerais. Olha a multidão aí, ó. Ah, meu irmão, é como diz a própria palavra, né? Trazer à memória aquilo que nos traz esperança. Essa concentração passou, mas sempre quando a gente lembra dela, trazemos à nossa memória esperança, mudanças de vida, transformações. Então aproveitar aí, mandar um abraço para o apóstolo, para a bispa. Estamos com saudade do nosso apóstolo, da nossa bispa. O povo mineiro ama muito os senhores e temos a certeza que grandes bênçãos e vitórias estarão acontecendo através da vida do apóstolo. Então, a referência daqui da sede é a Praça da Estação, que é do lado da igreja. Tem também uma outra referência, Viaduto Floresta. Ao lado da nossa igreja tem um Viaduto Floresta para você participar das reuniões junto conosco. Aí a referência para você encontrar a igreja. Veio pelo Viaduto Floresta, a igreja fica do lado. Temos um amplo estacionamento também, para você poder deixar seu carro, sua moto, assistir o culto com toda comodidade, estacionamento gratuito para todo o povo. Temos uma escolinha também, para você participar do culto e sua criança ficar ali na escolinha, juntamente com as tias, juntamente com as mulheres de Deus ali que dão assistência, dão carinho para toda a criançada e ensina o caminho que a criança deve andar. Então tudo já está pronto, tudo já está preparado para esse próximo domingo agora e é com você. E para te provar que vale a pena você estar conosco neste domingo, eu vou colocar testemunhos de fé, testemunhos e bênçãos de pessoas que procuram a Igreja Mundial do Poder de Deus, principalmente nos domingos, e recebem a mudança de vida total e completa, porque, meu irmão, agindo Deus, quem impedirá? Vamos agora, principalmente, mostrar aquele testemunho, hein? Olha o testemunho aí, ó. Iria a óbito. Olha só esse testemunho impactante que você do Brasil e do mundo vai acompanhar. Logo em seguida, testemunhos aqui em Belo Horizonte também. Então veja aí agora. Daqui a pouco a gente volta em nome de Jesus.
6: E essa mãezinha aqui estava com a Maria. Só que o seu caso era mais grave ainda, né, mãezinha?
7: Eu nunca sofri tanto na minha vida.
6: É, filha.
7: É como o Senhor fala, quando é criança, corta o coração da gente. O Senhor sabe pelos seus netos, como o filho do Celso Portioli. A gente vê uma criança sofrendo, morrendo dentro de um hospital. É só a misericórdia de Deus, só. E como o poder de Deus é forte na sua vida. Eu falei isso há 2 anos atrás e eu repito, apóstolo, tem tanto de Deus na sua vida e na vida da bispa. Toda honra e glória seja sempre dada a Deus, mas como o poder de Deus é grande na vida de vocês. Eu lembro que o Senhor falou, agarra na goela da confiança e não solta. E foi o que eu fiz. A minha filha estava morrendo dentro de um hospital com infecção generalizada, pneumonia, sepse, dreno no pulmão, saía pus e sangue. A sonda da urina saía pus e sangue. Os antibióticos não faziam mais efeito. E eu corri para cá, implorei, supliquei pelo teu Deus, pelo nosso Deus. E a minha filha está aqui. Um milagre vivo de Deus, mais de 30 dias internados.

0: louvado seja Deus.
1: Bom dia, minha querida. Qual o seu nome?
2: Leuzina. Eu moro em Contagem.
1: A senhora mora em Contagem? O que foi que aconteceu com a senhora?
2: Tomei um tropeção. Eu voei assim no muro. Bateu com a cabeça, que deu aquele estouro. Meu sobrinho ficou doido. Eu disse, não, chama Samu, não. Vou te levar agora.
1: Misericórdia.
2: E me levou urgentemente lá pro UPA Belo. Eu estou esquecendo muito, sabe?
1: Sim.
2: Rubro do bairro Amazonas, chegou lá, fui direto para a emergência. Aí esse cara toda hora disse, meu Deus do céu. Porque a pancada foi tão forte que realmente estoura a cabeça, né?
1: Sim, com
2: é um estouro.
1: Certeza.
2: Ele escutou o carro, antes de entrar no carro, escutou o barulho, o estouro que deu.
1: Todo mundo se assustou, né?
2: É, eu tropecei e fui direto lá no muro, assim, foi assim, ó. Subi
1: meu
2: a rampa.
1: Pai do céu.
2: Não dá para a pessoa ver, não, só eu vendo, né?
1: Sim, sim.
2: Subi a rampa e daquela rampa eu fui atirada no muro. Como se fosse uma pessoa que tivesse me jogado no muro.
1: Sim, entendi.
2: Aí correu todo mundo para ver, meu Deus do céu. Aí todo mundo que deu no estádio. Passou no todo mundo ficou doido. Porque eu falei, não, ela não tem jeito, não. Aí eu fiquei desmaiada e chegou lá, imediatamente fui socorrida. E fiquei sob observação 12 horas para fazer a tomografia. Porque assim, se ela deu uma hemorragia, toda hora, de meia e meia hora, eles ficavam me olhando. Olhava o olho, olhava.
1: Porque foi
2: tudo.
1: Grave, então estavam preocupados, né?
2: Morte.
1: Gravíssimo.
2: Foi da morte que o senhor me livrou.
1: Com risco de morte.
2: É.
1: Eu imagino que até os médicos se surpreenderam, né, com a recuperação da senhora.
2: Surpreenderam,
1: né?
2: Do jeito que meu sobrinho contou, e minha sobrinha também falou assim: olha, eu não estava contando que ela estava viva.
1: Deus é contigo. Isso aí são exames? Exames, pastor
3: Bicho, Charles? Isso aqui é a alta dela, que não tem mais nada na cabeça dela.
1: Ah, que bênção. Então tá ali os exames, comprovando que não tem nada, comprovando que está bem. Deus deu um grande livramento para ela. Tá feliz, querida?
2: Muito.
1: Então digo obrigado,
2: muito.
1: Jesus.
2: Obrigado, Jesus.
1: Glorifica a Deus bem forte. Graças a Deus, estamos de volta aqui durante o nosso programa. Temos a certeza que você vai ser muito abençoado. A Igreja Mundial está pronta para te ajudar. Procure-nos. Queremos orar por você, queremos clamar pela sua vida, queremos determinar grandes vitórias ao seu favor e, é claro, dizer para você que existe uma saída, que existe um Deus capaz de mudar sua vida completamente. Um Deus poderoso, um Deus grande, um Deus que pode todas as coisas. Mas esse Deus só pode agir se você permitir, se você der espaço no seu coração para ele entrar. E a partir do momento que ele entra, ele muda completamente a sua história. Então você pode sim agora entrar em contato conosco, com a nossa central, solicitar orações. Você pode agora mesmo falar com a nossa equipe, até porque estamos prontos para ajudar você. Quer oração? Quer ajuda? Entre em contato com a central. Coloque seu nome para a gente estar orando por você. Ou se você deseja também se transformar num patrocinador dessa obra, essa obra que tem ajudado milhões de pessoas no mundo inteiro. Aonde essa obra chega, a gente vê o poder de Deus se manifestando. Eu vou chamar o pastor Charles agora, que além de ter pessoas colocando nome para oração, tem muitas pessoas também que a gente é muito grato, a gente agradece aqui para todo o Brasil e o mundo, pessoas que são patrocinadoras dessa obra, desse ministério, que ajudam. Inclusive também muitos estão tomando posse do Carnê da Honra, que é o novo carnezinho aí, ó. As pessoas estão pegando o carnezinho e mensalmente estão ajudando a casa de Deus, honrando a casa de Deus. Então você pode sim entrar em contato com a nossa central, que eu imagino, pastor Charles, que a movimentação aí tem sido intensa, não é verdade? É com o senhor.
3: Sim, senhor bispo, com certeza. Nós já estamos aqui na nossa central recebendo pedidos de orações. Pessoas do Brasil e do mundo inteiro pedem oração aqui nesse local. E nós temos aqui já, bispo Talone, em minhas mãos, alguns dos milhares de comprovados.

0: de pessoas que já estão enviando a sua foto porque querem o carnê da honra, como é o caso aqui do Robson José. Ele é de Foz do Iguaçu, no Paraná. Ele solicitou o carnê e enviou também o seu comprovante. Ele pediu oração pela família e agradece pelas portas abertas na vida dele. Temos aqui em minhas mãos o comprovante de R$ 153,00, o valor do carnê da multiplicação, né? O valor da multiplicação. Temos também aqui uma oferta lá do Rio Grande do Sul, o seu Aniel Rodrigues. Ele é de Santa Maria, Rio Grande do Sul. Enviou também a solicitação do carnê da honra. Ele enviou aqui a foto do seu comprovante. Está aqui lá de Santa Maria. Vai chegar aí esse carnê. Também temos lá de Natal, Rio Grande do Norte, a Ana Maria. Ela enviou aqui a sua oferta e solicita também o carnê da honra. Temos também lá de Brasília, Ceilândia, o Fábio Reis. Ele enviou aqui também a sua oferta e ele agradece pelas orações. Todos os dias ele participa das orações com o senhor Bispo Talone. Está aqui o comprovante dele. Também temos lá da Paraíba, de Princesa Isabel, o seu Sérgio. Ele mandou aqui o seu comprovante, a foto, né, solicitando o carnê da honra. Então, Bispo Talone, o Brasil, Minas Gerais, não pare de solicitar aqui na nossa central. E você que agora nos acompanha, faça parte também dos que honram a obra de Deus. 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E temos a certeza que nós iremos lhe atender, iremos fazer chegar até o conforto da sua casa esse carnê. E temos a certeza que a sua vida será abençoada. Bispo Talone, a central na sede de Belo Horizonte não para. É com o senhor, Bispo Talone.
1: Obrigado, pastor Charles. E lembrando você do Brasil inteiro que o carnê da honra tem chegado na casa das pessoas. A gente tem recebido inúmeros vídeos de pessoas que recebem os nossos propósitos. Olha aí, por exemplo, a Valdeni de Minas Gerais, vai passando aí agora. O Genésio Andrade, filho lá da Bahia. A Maria Selma de Cataguases, Minas Gerais. A Marinilza de São Paulo também, recebendo os propósitos. Aí temos a Francineide do Ceará. Temos também aí, ó, a Karina Pereira de Brasília de Minas. As missionárias vão chegando nos correios, enviando os propósitos. Tá vendo aí, ó? Várias vezes durante as semanas aí, ó, elas preparam com tanto amor, com tanto carinho, chega nos correios, envia os propósitos para todo o Brasil e para o povo de Deus. 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E você que deseja o carnezinho da honra, mostre imagens agora do carnezinho juntamente com um livro que fica ali no altar do Brás. E o apóstolo tem um livro menor também, inclusive, e o apóstolo leva com ele. Tá aí, ó. Esse é o livro que vai ser colocado o nome de todas as pessoas que têm honrado essa obra, honrado esse ministério, ajudando mensalmente com uma oferta de até R$ 153,00. 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Você vai pedir o carnezinho com o seu nome e você vai solicitar com o seu endereço para chegar até você. Só que necessariamente, você já pode começar a ajudar a obra. 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E você vai nos enviar, para nós aqui no nosso programa, o cupom da doação, o comprovante da doação, e embaixo o seu endereço. E a gente vai estar fazendo chegar até você esse carnezinho, onde vai estar abençoando muito a sua vida. Então, meu irmão, minha irmã, ajuda agora essa obra. E pode ter certeza que a sua história de vida será transformada através do poder de Deus. Inclusive, esse domingo agora aqui em Belo Horizonte, eu quero convocar todo o povo para estar conosco aqui na grande Santa Ceia do Senhor. Santa Ceia esse domingo agora, hein? Santa Ceia, aonde você vai estar ou às 7 da manhã, ou às 9:30 da manhã, ou às 3 da tarde, ou às 18 horas. Faz de tudo para vir logo pela manhã, no culto logo da manhã. A principal concentração, 7 da manhã. Logo em seguida, 9:30 da manhã, a segunda concentração. Quando você pisar aqui, você pode ter certeza que Deus ele vai te abençoar muito. A Santa Ceia é a cerimônia mais importante da igreja, aonde a gente participa desse momento tão especial e fazemos uma aliança com Deus. E você que deseja entregar a sua vida para Deus, você que deseja uma mudança de vida, faça uma aliança com Deus que Ele vai estar mudando sua história. Domingo agora, eu vou estar orando por todos os papais, eu vou estar também aproveitando a oportunidade, estar impondo as mãos sobre todo o povo da igreja. Esse domingo, além da Santa Ceia do Senhor, vai ter também a imposição de mãos. Quando eu tocar na sua cabeça, Deus ele vai estar te honrando, te abençoando, mudando a sua história por total e por completo. Então você não pode faltar. Domingo vai ser de muitas vitórias aqui para todo o povo de Deus, na Avenida do Contorno, 1079, Centro de Belo Horizonte, Minas Gerais. Olha a multidão que se forma aí, ó, para receber imposição de mãos. E quem chegar aqui vai ser impactado e abençoado pelo poder de Deus, tá bom? Deixa eu chamar aqui o pessoal da rede social, Pastor Ivo. Eu imagino que as redes sociais aí, as pessoas têm participado, interagido, principalmente pelo canal Apóstolo Valdemiro Oficial. É com o senhor, Pastor Ivo.
2: Sim, senhor Bispo Talone. Aqui pelo canal do nosso apóstolo, inúmeras pessoas têm acompanhado o nosso apóstolo e recebido bênçãos. Eu estou com a dona Yolanda Martins. Ela enviou o seu testemunho através do canal do nosso apóstolo e diz assim: apóstolo, estive na última imposição de mãos, desafiando a sua fé, fui desenganada pelos médicos. Disseram que ia cortar a minha perna fora por conta de uma bactéria que se formou, uma ferida na minha perna. Passei na imposição de mãos. Em uma semana, a ferida fechou. Fiz novos exames e até a bactéria morreu. Estou curada para a glória de Deus. Sou de Porto Alegre e ela diz: eu amo essa obra. Bispo Talone, é muito forte o testemunho da Yolanda Martins, que foi curada através ali da imposição de mãos que ela recebeu do nosso apóstolo.
1: Que bênção, Yolanda! Deus abençoe você e toda a sua família. E parabéns por fazer parte desse canal Apóstolo Valdemiro Oficial. Está aí, né, claro, contando seu testemunho de vitórias. Ó, beijão pro povo de Porto Alegre, Rio Grande do Sul. Tive a oportunidade de passar aí também 7 anos no Rio Grande do Sul. Foi um período de muitas bênçãos e de muitas vitórias. Um abraço para o povo gaúcho. Eu agora chamo o pastor Antônio Izamar para estar falando conosco aqui neste momento e falando de mais uma rede social que tem mensagens aí junto conosco para mostrar para você. Vamos lá.
3: Bispo Talone, através aqui do Instagram da nossa sede estadual, tem um testemunho muito forte. O seu Marcos diz assim: por muito tempo eu vivi escravo da bebida e esse vício trouxe muito sofrimento para minha família, mas através da programação, participando, tomando da água, inclusive fui lá no Brás, na imposição de mãos, o apóstolo colocou a mão sobre a minha cabeça e desde naquele dia eu nunca mais coloquei bebida em meus lábios. Estou totalmente curado, estou feliz, alegre e glória a Deus por esta obra. É o testemunho aqui do seu Marcos, bispo, através do Instagram da nossa sede estadual.
1: Que maravilha, Marcos! Um abraço para você e para a família inteira. E que Deus te abençoe abundantemente. Temos o pastor Leonardo também para trazer mais mensagem pelas redes sociais. É com o senhor, pastor Leonardo.
4: Sim, senhor bispo, estou aqui pelo Facebook. É muito fácil, tá? Igreja Mundial do Poder de Deus, MG. Olha esse testemunho aqui da Dona Maria. Diz assim, ó: a paz, Bispo Talone, sou Maria, moro em Betim e gostaria de contar o meu milagre. Estava com fortes dores de cabeça. Há 3 meses nenhum remédio adiantava. Ao participar da terça-feira do milagre urgente e tocando no manto, Deus me curou, Bispo. As dores sumiram. Bispo, o Senhor me curou para a glória de Deus. É a Dona Maria que mora em Betim, bispo.
1: Maravilha! Milagres da igreja, nas redes sociais. Pessoas que mudam de vida quando conhecem esse ministério. E eu, bispo Talone, fico feliz em poder estar aqui abençoando a vida de todos vocês. Lembrando a todos que você que está acompanhando a nossa programação pode procurar a igreja mundial mais próxima de você, principalmente esse domingo, para participar da Santa Ceia do Senhor, tanto no Brás, com o apóstolo Valdemiro Santiago, bispa Francileia, como aqui em Minas Gerais, Santa Ceia do Senhor Jesus, imposição de mãos, vai ser um dia sobrenatural, a qual você não pode faltar. Toma uma atitude! Procure esse Deus maravilhoso, esse Deus poderoso, para você mudar a sua história, para você transformar a sua vida. Até porque, agindo Deus, quem impedirá? E todos da cidade de Palma, quero mandar um abraço para vocês da cidade de Palma, em Minas Gerais, dia 15 agora de agosto, ali a partir das 6 horas da manhã, 7 da manhã, já vai ter uma concentração, uma multidão de pessoas ali se concentrando para participar de uma grande imposição de mãos com o apóstolo Valdemiro. Lembrando que não é um culto, vai ser uma homenagem que o apóstolo vai receber na cidade de Palma, onde vai inaugurar uma estrada ali, uma rua, com o nome do pai do apóstolo, Sebastião Gonçalves de Oliveira. E o apóstolo falou assim: quem tiver naquele dia lá, eu vou impor as mãos. E nós, mineiro, a nós aqui, uai, vamos correr para lá para receber imposição de mãos. Então prepara, povo mineiro, 15 de agosto, sábado, ali 9 da manhã é a homenagem, mas a gente já vai estar ali logo cedo, 6, 7 da manhã, para estar tomando posse dessa bênção e dessa vitória, tá bom? Abraço a todos do Brasil e do mundo inteiro. Deus abençoe a você e toda a sua família e um fique com Deus. Todo abençoado, onde Deus ele vai mudar a sua história por completo, em nome de Jesus. Tchau!
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8: A paz do Senhor Jesus. Jeremias capítulo 29, versículo 11. Porque eu bem sei os pensamentos que penso de vós, diz o Senhor. Pensamentos de paz e não de mal, para vos dar o fim que esperais. Que as bênçãos de Deus os alcancem nessa hora.
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9: Olá, bom dia, graça e a paz, meus irmãos. Deus abençoe rica e poderosamente, poderosamente, que a sua madrugada seja uma bênção em nome do Senhor Jesus. Tá no trabalho? Então vamos ficar juntos, né? Fazendo companhia para você, juntos meditando à luz da palavra do Senhor, orando, intercedendo uns pelos outros. Tá no hospital, meu irmão, que Deus te abençoe, te fortaleça, cuide da sua saúde, tá com uma acompanhante, que o Senhor recompense aí a sua generosidade, viu? Em nome do Senhor Jesus. Para quem perdeu o sono também, um grande abraço, a paz do Senhor. Eu sou Giovanni Gandra, o Senhor permitiu e nós estamos juntos mais uma vez por um propósito, é claro. Se assim o Senhor permitiu, é porque tem propósito. E não há nada mais satisfatório, mais valioso do que viver dentro da vontade do Senhor, que é boa, perfeita e agradável. A nossa que de vez em quando é meio confusa, né? É meio contrastante com a vontade do Senhor. Mas quando nós nos deixamos levar de acordo com a vontade do Senhor, a gente vai percebendo que realmente isso é, sem dúvida nenhuma, muito melhor. É vida abundante. É uma paz que excede todo o entendimento. E só Jesus pode nos dar. Amém? Então vamos orar? É a nossa primeira oração dessa madrugada, lembrando que durante toda a madrugada nós teremos os pastores participando aqui com a gente, pastores convidados participando aqui com a gente, irmãos orando aqui com a gente durante a nossa madrugada. Amém? Pai querido e soberano Deus, em nome do Senhor Jesus, o Senhor que é onisciente e sabe todas as coisas, sabe muito melhor do que qualquer um de nós possa saber, sabe por que nós estamos juntos nesta madrugada. Sabe por que nós estamos orando nesta madrugada? O Senhor sabe todas as coisas e nós cremos que o Senhor tem o melhor para todos aqueles que amam o Senhor, para aqueles que buscam o Senhor. Todas as coisas estão colaborando para o bem daqueles que o amam. Portanto, Senhor, faça-nos instrumentos de suas mãos, ó Pai. Que sejamos abençoadores, cada um de nós, ligados agora, acompanhando esta programação, que seja um canal de bênção, um instrumento de bênção na vida de outras pessoas. Que cada um de nós seja um luzeiro, refletindo a luz do Senhor nesse mundo de trevas. Usa-nos, ó Pai, em nome de Jesus, com ousadia, poder e graça, para ministrarmos a bênção na vida de tantas pessoas que precisam ouvi-lo, conhecê-lo, Pai, tomar conhecimento de suas promessas, tomar conhecimento de seus planos, ó Pai, em nome de Jesus. Que não seja uma madrugada em que apenas estejamos acordados, mas que nós também estejamos acordados de nosso sono espiritual, do nosso coma espiritual, para sermos agentes ativos, Pai, da Tua glória, da manifestação da Tua glória. Usa-nos, ó Pai, usa cada uma das rádios maravilhas espalhadas por toda Minas Gerais como canal de bênção, Pai, em nome do Senhor Jesus. Nós cremos que o Senhor vai falar ao nosso coração. Nós cremos que ouvi-lo fará uma diferença enorme em nossa vida, em nosso futuro, em nossos dias, no nosso meio, na nossa família, no nosso trabalho. É para isso que nós oramos, ó Pai, em nome do Senhor Jesus, porque a oração do justo pode muito em seus efeitos. Nós cremos nisso e tomamos posse desta promessa, desta verdadeira promessa que está escrito na Tua Palavra. É a nossa oração abrindo a nossa madrugada de oração aqui pelo 89 Maravilha. Em nome de Jesus. Amém.

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1: Olá, meus queridos, a graça e a paz do Senhor Jesus. Quem vos fala é o pastor Kleber, pastor da Igreja Batista da Paz, no bairro Tirol, e eu quero orar por você. Amado Deus e poderoso Pai, Deus de todas as misericórdias, Deus da paz, Deus da alegria, nós entramos em oração agora, Pai, clamando a Ti por todos aqueles que estão nos ouvindo neste momento, cada um com as suas petições, com as suas demandas diante do Senhor, e elas são justas, porque o Senhor assim fala na palavra, que nós devemos apresentar diante do Senhor as nossas demandas. E nós fazemos isso, Pai, junto com todos esses irmãos que nos ouvem neste momento. Em nome de Jesus, apresentamos diante do Senhor, diante do Teu tribunal, as nossas causas, porque o Senhor é o justo juiz, Pai. Entra com providência, de uma maneira sobrenatural. Senhor, tudo aquilo que está sendo pedido, tudo aquilo que os Teus filhos estão clamando ao Senhor, pedindo a Tua misericórdia, pedindo, Senhor, a cura para uma enfermidade, pedindo a solução de um problema, talvez maior, uma doença incurável, Senhor, talvez uma causa na justiça que não tem solução, talvez um filho, Deus, que está no meio das drogas, talvez uma família que está se perdendo, Pai, por uma situação, ó Deus, que tem demandado tanto esforço, tanto choro, Pai, tanto sofrimento no meio dessa família. Senhor, vem, Jesus, vem com providência de uma maneira sobrenatural, fazer aquilo que ninguém pode fazer, tocar onde ninguém pode tocar, Pai, em nome de Jesus, restabelece a ordem de todas as coisas, assim como o Senhor esteve lá no início, quando o mundo era um caos, e através da Tua palavra, todas as coisas vieram a existir, Pai, nós colocamos diante da Tua presença, nós clamamos ao Senhor, Pai, por resposta, nós clamamos ao Senhor por solução, Pai, em nome de Jesus, consola este coração, esta pessoa, Senhor, que perdeu uma paixão querida, alguém que ela tanto amava, Deus, e de repente essa pessoa se foi, essa pessoa, Senhor, que perdeu um ente querido, ó Pai, através da morte repentina, a dor está no meio dessa família, o sofrimento está no meio dessa família, Pai, consola este coração, traga esperança, Pai, porque Tu és a esperança para os aflitos, Tu és a esperança para os cansados, os oprimidos, Pai, vem Espírito Santo, em nome de Jesus, traga o conforto necessário a esta família, Pai, ei Jesus, esta pessoa que está clamando, pedindo a abertura da porta de um emprego, essa pessoa, Senhor, que não tem talvez o que comer dentro de casa, essa pessoa, Senhor, que os filhos estão chorando, Pai, em nome de Jesus, Senhor, traga uma esperança, faça o sol brilhar, o sol da justiça, abra uma porta necessária para esta família, Pai, nós as abençoamos, nós declaramos provisão, nós declaramos, Deus, que o Senhor está no controle de todas as coisas e nós cremos nisso, que uma porta será aberta, Senhor, que a doença será curada, Senhor, que o mal vai sair em nome de Jesus, Pai. Nós declaramos e cremos, nós abençoamos cada um desses ouvintes, Pai, cada pessoa que nos ouve em algum tempo, em algum momento, ó Deus, em nome de Jesus, nós declaramos a Tua bênção sobre a casa, sobre a família e sobre todas as situações, porque para a honra e a glória do Teu santo nome, e assim nós clamamos e cremos no nome de Jesus. Que Deus te abençoe e te guarde, que o Senhor faça resplandecer sobre ti o teu rosto e te dê a paz em nome de Jesus. Que Ele te abençoe.

0: Amém? Glória a Deus, aleluia! Essa é a nossa madrugada de oração. Daqui a pouquinho tem mais um momento de oração. Quero convidar você a participar aqui com a gente pelo nosso WhatsApp, que é o 319-9565-1089. 319-9565-1089. E na nossa madrugada também tem a leitura da palavra. Hoje nós vamos ler versículos do livro de Provérbios. E o primeiro versículo que nós vamos ler hoje, os primeiros versículos que vamos ler nesta madrugada hoje, está no capítulo 16 de Provérbios, versos 1 ao 3. Ao homem pertencem os planos do coração, mas do Senhor vem a resposta da língua. Todos os caminhos do homem lhe parecem puros, mas o Senhor avalia o espírito. Consagre ao Senhor tudo o que você faz, e os seus planos serão bem-sucedidos. É a palavra do Senhor na nossa madrugada de oração.
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0: Muito bem, meus queridos e amados irmãos, Deus os abençoe rica e poderosamente. Continuamos juntos aqui pelo 89 Maravilha, a rádio de todas as igrejas que toca o som do céu na nossa madrugada de oração. Nós vamos orar mais uma vez, nós temos mais um pastor convidado nosso aqui para ministrar essa oração e eu quero incluir na nossa oração os nomes dos irmãos Mauro Toscano, que é da cidade de Guarani, irmão lá da Igreja do Evangelho Quadrangular de Rio Pomba, do pastor Marco Aurélio, irmão Mauro Toscano, grande abraço, bom dia, Deus te abençoe. Vamos orar também, interceder também pela vida da irmã Fabiana, que é de São José de Almeida, que pediu oração por todas as áreas da sua vida. Vamos orar em nome do Senhor Jesus, aqui pela 89 Maravilha.
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te abençoar. Se você está aí acordado, com insônia, né, talvez você esteja chorando, nos ouvindo dentro de um hospital, num presídio, não importa. Aonde estiver chegando a nossa voz, essa mensagem, fique sabendo, é Deus buscando você e te fortalecendo. O livro de Salmos, no capítulo 27, ele diz assim, um Salmos do rei Davi, um homem segundo o coração de Deus. Ele fala assim, o Senhor é a minha luz e a minha salvação. A quem temerei? O Senhor garante a minha existência. O que eu havia de recear? Quando os perversos, os meus inimigos, avançarem contra mim, para me dilacerar, eles tropeçarão e cairão por terra. Ainda que um exército cerque-me, o meu ser não entregará ao temor. Ainda que uma guerra estoure contra mim, manterei a minha fé inabalável. Eu não sei o que você está passando, eu não sei o que você está enfrentando, mas o rei Davi, ele disse que ainda que estourasse uma grande guerra contra ele, ele manteria-se firme olhando para Deus. Você sabe que na hora das lutas, na hora das dificuldades, é importante andar com Deus exatamente por causa delas. Quando você ora, quando você jejua, quando você foge daquilo que é errado, é bom por isso. Porque quando os inimigos se levantam, você tem crédito, digamos assim, com Deus. E Ele guarda você. Então, se você está passando por um problema, tem andado com Deus, está lutando para andar no reto caminho, agora é o momento de você receber dentro do seu coração essa mensagem. Deus é contigo. Esse problema, ele cai por terra agora, nesse momento. E a graça dele alcança você. Quem sabe um dia você vai me procurar e vai dizer, pastor, aquela profecia, aquela palavra da madrugada me alcançou e mudou a minha história. Você crê? Você está abençoado, abençoada em nome do Senhor Jesus. Agora, se você está com a vida destruída, você está desviado, não se preocupe. Se a mensagem chegou, é Deus te restaurando, é Deus te buscando. É momento de oração, vamos falar com Deus? Feche os seus olhos, em nome de Jesus. Eu entro na tua presença, meu Pai, nessa madrugada, e peço que o Senhor estenda as tuas mãos de misericórdia, de compaixão, para todos os ouvintes, todas as pessoas que nesse momento oram comigo, com lágrimas nos olhos, ou até pessoas que não conseguem nem mais chorar, de tanto que já choram. Eu te peço, meu Pai, estenda as tuas mãos, sustenta cada um, faça com que essa humilhação se converta em vitórias, em glórias. Eu te peço, meu Senhor, pelo católico, pelo espírita, pelo evangélico, pelo kardecista, espiritualista, independente da religião ou do credo religioso, a tua mão, a tua graça, alcance essas pessoas. É isso que eu te peço. E te peço em nome do Senhor Jesus. E todos que creem, digam graças a Deus e diga que assim seja. Amigo, amiga, irmão, irmã, fique sabendo, Deus, ele não tem prazer nem no sofrimento do perverso, o que dirá no sofrimento dos seus filhos, não é verdade? Se você é um filho de Deus, se considera uma filha de Deus, receba a sua vitória, receba o aconchego de Deus no seu interior, tá bom? E eu quero falar para você que aqui na Rádio Maravilha, a 89.1, você deve continuar seguindo, ouvindo, você vai ouvir as programações, as palavras, mensagens e vai se fortalecendo a cada dia. Eu quero deixar um grande abraço para o nosso amigo pastor Robson Café. Um abraço para o senhor, pastor. Eu fico por aqui e o senhor segue daí. Deus abençoe. Entra.

0: Para sequência aqui do nosso Bom Dia Maravilha, irmãos. Vamos abraçar quem está ligado aqui com a gente. Você ainda não mandou sua mensagem? Mande a sua mensagem aqui para a gente. Faça parte da nossa madrugada de oração. Nosso WhatsApp é o 319-9565-1089. 319-9565-1089. Eu quero abraçar e abençoar a irmã Elizabeth Marques, que é do bairro Miramar, ligada aqui com a gente. A Joselita dos Santos, Geralda de Capim Branco e o Marcial, que é motorista de aplicativo. O Marcial é da cidade de Paracatu, também está ligado aqui na nossa madrugada de oração. Bom dia, Marcial!
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1: A paz do Senhor Jesus. Salmos capítulo 147, versículo 1. Louvai ao Senhor, porque é bom e amável cantar louvores ao nosso Deus. Fica-lhe bem o cântico de louvor. Que as bênçãos de Deus os alcancem nessa hora. 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
0: Aleluia! Glória a Deus, prosseguimos com a nossa madrugada de oração. Vamos orar mais uma vez. Quero incluir agora o nome da irmã Elizabeth Marques, que é do bairro Miramar. Ela pediu oração aqui pela vida do seu irmão, o Zé Leandro. Já a irmã Lourdes, que é do bairro Goiânia, pede oração pela sua saúde e também pela sua vida espiritual. Nós vamos orar. Vamos orar por todos vocês que nos ouvem agora. Vamos orar por todas as pessoas que vierem aí, a sua memória, a sua lembrança, pessoas que precisam da nossa intercessão. E nós temos mais um convidado orando conosco aqui pela 89 Maravilha na nossa madrugada de oração.

0: Perépia no sofaiassai. Deus está levantando uma geração de avivamento. Deus está levantando Neemias essa noite, pastor Marco, que não tem medo da afronta, que não tem medo do momento triste, que não tem medo do choro, que não tem medo da angústia, que permanece servindo o mesmo ferido, permanece servindo o mesmo chorando. E essa noite o Senhor está falando, nesta vigília da Rádio Maravilha, eu estou levantando Neemias, eu estou reconstruindo muralhas, eu estou restaurando ministérios. Sabe por causa de quê? Essa noite é a noite de você reconstruir.
1: Aleluia.
0: Você que está me ouvindo no seu serviço, no caminhão, na estrada, no carro, na sua casa, com fé. Essa noite, o Deus que eu sirvo, o Deus que você serve, está te chamando para a reconstrução. Feche os seus olhos nesse momento. Chegou a hora nona, a hora da oração.
1: Aleluia.
0: E essa noite eu quero orar contigo. Porque a oração, ela é a chave da vitória. O céu se move na oração. Feche o seu olho neste momento, com fé, sabendo que o Deus do impossível está entrando agora. Eu quero liberar para a sua vida essa noite. Pai, soberano Deus e eterno Pai, nós estamos aqui unindo a nossa fé como igreja. E todos os nossos irmãos que estão sendo alcançados por essa Rádio Maravilha, por essa Vigília Maravilha da 89.1. Eu peço que o anjo alcance agora eles. Entra dentro da casa, entra dentro da mente, entra dentro do meu Senhor coração, entra dentro da alma, do espírito. E que em nome do Senhor Jesus eles possam ser alcançados por uma palavra, como foi em Ezequiel 37. Cuidado para não pisar, está morto hoje, mas está sendo liberado uma palavra e está voltando à vida. Então, em nome do Senhor Jesus, Pai, nesta oração forte da madrugada, nós pedimos que o Senhor entre na causa do nosso irmão. Talvez seja uma oração ao contrário, uma obra de macumbaria, uma palavra de maldição, mas pelo Deus de Isaac, de Jacó e de Abraão, está sendo quebrado aqui essa noite, e ele vai se reconstruir e vai viver o novo, porque o mundo espiritual está aberto essa noite. E como diz Isaías 6, que os anjos ficavam e louvavam sem cessar, dizendo que ele é santo, santo, santo. Aquilo que é entoado no céu está sendo entoado na Rádio Maravilha essa noite, dizendo que ele é santo. Você pode sentir o poder na sua casa, você está sentindo agora. É Deus tocando desde a planta dos pés ao alto da sua cabeça. Eu tô liberando. Tem um homem ouvindo a gente dentro do carro. Deus vai restituir tudo aquilo que foi perdido. Se acalme o teu coração, confia nele, e no mais ele fará. Ai, erepia no sofaiassai. Nós estamos nessa oração da madrugada. Deus vai clamar agora, em nome do Senhor Jesus. Nós estamos aqui, Pai, decretando a vitória sobre o povo da Rádio Maravilha, sobre os ouvintes da Rádio Maravilha. Deus está alcançando pessoas, Deus está alcançando ministérios, Deus está alcançando famílias, Deus está alcançando projetos, Deus está alcançando o seu coração essa noite, em nome de Jesus.

0: Muito bem, meus irmãos, que alegria estarmos juntos nessa madrugada, porque assim o Senhor permitiu, juntos com mais uma madrugada de oração. E na nossa madrugada de oração também tem leitura da palavra. Sim, nós precisamos ler a palavra do Senhor, lâmpada para os nossos pés. Amém? Hoje nós estamos aqui destacando o livro de Provérbios, nós estamos lendo os versículos do livro de Provérbios. E agora eu vou ler o capítulo 3, versos 5 a 10 de Provérbios. Confie no Senhor de todo o seu coração e não se apoie em seu próprio entendimento. Reconheça o Senhor em todos os seus caminhos e Ele endireitará as suas veredas. Não seja sábio aos seus próprios olhos. Tema o Senhor e evite o mal. Isso lhe dará saúde ao corpo e vigor aos ossos. Honre o Senhor com todos os seus recursos e com os primeiros frutos de todas as suas plantações. Os seus celeiros ficarão plenamente cheios e os seus barris transbordarão de vinho. Quanta sabedoria para a gente guardar no coração. Quanta sabedoria na nossa madrugada para a gente começar bem. Bom dia, Deus os abençoe.
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3: 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Bom dia! Vamos orar, meus irmãos? Pois é, chegou mais uma vez o nosso momento de oração. E agora eu vou incluir aqui na nossa oração os nomes da irmã Cláudia Aparecida, que pediu oração pela sua vida financeira e sentimental. Deus abençoe, viu, Cláudia? Em nome do Senhor Jesus, o Senhor conhece bem os desejos do seu coração. Abençoamos também a irmã Ana Paula, que é da cidade de Paracatu, pediu oração aqui pela sua saúde. Amém, querida. Que você encontre força, alegria, ânimo, coragem, né? Seja saudável em nome do Senhor Jesus. Ana Paula de Paracatu. Vamos orar, nós temos mais um pastor convidado para orar aqui com a gente.

paz do Senhor Jesus Cristo para todos os ouvintes da Rádio Maravilha 89.1, programa A Madrugada de Oração. Eu sou o pastor Renato Ribeiro, pastor da Igreja Unida Bolevar. E nesta madrugada eu tenho uma palavra de Deus para o seu coração, mas fique atento, também estarei orando pela sua vida. A palavra de Deus nos fala de 4 homens que levavam no leito um paralítico para que Jesus o curasse. Mas a palavra de Deus nos diz que quando eles chegaram aonde Jesus estava, não tinha como entrar na casa. Eles subiram no telhado e desceram aquele paralítico e Jesus o curou. Aqueles 4 homens tinham tudo para desistir. Eles tinham tudo para retroceder, mas eles não desistiram. Talvez você está passando por uma luta, por uma dificuldade, talvez você está pensando em desistir.

Entra com providência sobre esta casa agora. Deus, em nome de Jesus, nós repreendemos agora tudo aquilo que tem trazido insônia, tudo aquilo, ó Pai, que tem talvez tirado a paz do coração deste homem e desta mulher. Que a Tua boa mão, Senhor, alcance agora este lar. Pai, a Tua palavra diz que tudo que pedimos em nome do Teu Filho, crendo, nós receberíamos. E estamos Te pedindo agora em nome de Jesus. Se há alguém enfermo, ouvindo agora as ondas sonoras da 89.1, que a Tua boa mão, Senhor, possa alcançar com cura. Se há alguém cativo, alguém preso, talvez nos vícios, em nome de Jesus, que essa pessoa venha receber a libertação. Deus, nós abençoamos agora todas as famílias. Abençoamos agora, ó Pai, este lar com toda sorte de bênçãos. Que em nome do Senhor Jesus Cristo, a bênção do Senhor, que enriquece e não acrescenta dores, possa estar sobre este lar, sobre esta casa e sobre esta família. Está começando, Pai, um novo dia. Que neste novo dia, Senhor, o Senhor venha fazer grandes coisas sobre esta vida. Pai, que em nome do Senhor Jesus Cristo, que neste novo dia, a paz do Senhor, que excede todo entendimento, possa ser sobre essa vida, sobre esta casa e sobre esta família. Nós oramos e cremos em nome do Pai, do Filho e do Espírito Santo de Deus. Que Deus abençoe você, um dia de bênção, um dia de vitória, em nome de Jesus.

0: Olá, povo de Deus, bom dia. Aqui é o pastor Vinícius Silva, da igreja Céu na Terra, em Belo Horizonte. Nós estamos localizados na Avenida Valdir Soeiro Henrich, 3043. E nós estamos nesse momento, além de saudar a você, orar pela sua vida, orar junto contigo. Entregar ao Senhor mais um dia que começa. E como nós declaramos no Senhor, este dia o Senhor fez, por isso estamos alegres. Pai, nós te agradecemos, te louvamos, engrandecemos o seu nome e reconhecemos o seu senhorio sobre nós. Pai, nesse momento alcance cada ouvinte, cada pessoa, cada alma aflita. Em nome de Jesus oramos para que essa oração que tem vida chegue a esse coração, chegue a essa mente, que essa mente e esse coração seja tocado pelo teu Espírito e transformado, Pai. Transformado para que possamos viver a plenitude dos filhos de Deus. Oramos agora por cura, oramos agora por alegria. Oramos, meu Pai, para que cada alma seja avivada e curada no poder do nome de Jesus. E nós oramos, Pai, para que a Tua graça, para que o Teu poder esteja sobre nós e através de nós. Para que nós possamos cumprir o Seu ide, fazendo discípulos. Oramos, meu Pai, e declaramos o Teu santo nome, que haja alegria, que haja paz, que haja o Senhor nesse lar e nessa casa. E que cada um de nós, meu Pai, possamos perceber as Tuas obras que são maravilhosas de nós para nós. Em nome de Jesus, entregamos ao Senhor este momento. Entregamos ao Senhor a nossa vida, a nossa família. E sabemos que a Tua boa mão está estendida sobre nós. Benditos seremos ao entrar e benditos seremos ao sair. É o que nós declaramos no nome de Jesus. Amém, amém e amém. Deus abençoe a tua casa. E acredite nessa palavra, este dia fez o Senhor, por isso estamos alegres. A graça dele nos basta e o poder dele se aperfeiçoa na nossa fraqueza.
1: Quem é o homem que teve o poder de andar sobre o mar? Quem é o homem que tem o poder de fazer tudo mudar? Esse homem é o Senhor Jesus. É Ele que quer reger a tua vida se você deixar. É Ele que quer te tirar do fundo do poço e te colocar num lugar alto e seguro e te fazer muito mais que vitorioso. É Ele.

0: Bom dia, meus irmãos. Prosseguimos aqui com a nossa madrugada de oração. Daqui a pouquinho, a partir das 4, nós temos o Sertanejo Maravilha, hein? É daqui a pouquinho. Quero abraçar aqui e abençoar a irmã Cléria, que é de Sete Lagoas, mandou sua mensagem aqui pra gente. Outra que também tá sempre mandando mensagem aqui pro nosso WhatsApp, que é o 319-9565-1089. É a irmã Dalila, de Santa Luzia. Bom dia, Dalila. Deus te abençoe. Quero abençoar também o irmão José Roberto, que é lá de Juiz de Fora. Acompanha a gente pela Maravilha Juiz de Fora. Na madrugada tá todo mundo, a rede toda tá ligada aqui na nossa madrugada de oração. Abençoados sejam os irmãos em nome do Senhor Jesus. Bom dia.
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1: A paz do Senhor Jesus. Isaías, capítulo 61, versículos 1 e 2. O Espírito do Senhor Deus está sobre mim, porque o Senhor me ungiu para pregar boas novas aos mansos, enviou-me a restaurar os contritos de coração, a proclamar liberdade aos cativos e a abertura de prisão aos presos, a pregoar o ano aceitável do Senhor e o dia da vingança do nosso Deus, a consolar todos os tristes. Que as bênçãos de Deus os alcancem nessa hora.
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2: Meus irmãos, na nossa madrugada de oração, nós vamos orar mais uma vez. Essa oração é muito especial, a oração que a gente faz neste momento. Nós buscamos ao Senhor de todo o coração durante a madrugada. Amém? Nós vamos orar. Continue aqui com a gente, continue participando com a gente também pelo 319-9565-1089. Una-se a todos nós aqui em oração neste momento.

Sim, Deus, nós acreditamos, Pai, na potência dessas orações feitas. Acreditamos, Senhor, que nesse mesmo horário, o mundo espiritual está ativo, mas maior é o que está em nós. Maior é o que está conosco, Senhor. Corta o laço, Senhor, quebra a lança, lança os carros no fogo. O teu povo, Pai, nessa noite, nessa manhã ou nessa madrugada, precisa de uma resposta. Pai, em nome de Jesus, traga resposta ao teu povo. Que haja testemunho, Senhor, dessas orações feitas. Nós estamos em uma só concordância, em uma só fé, e uma fé ativa e profética. Nós estamos orando porque nós cremos no poder que há no teu nome. Sabemos que nesse exato momento a tua igreja está reunida, orando e clamando ao Senhor. A palavra do Senhor diz que quando aquela igreja estava unida, aquelas irmãs estavam unidas em oração para o Senhor libertar Pedro, o Senhor arrancou um anjo do céu, mandou o anjo dentro da prisão e tirou Pedro de lá. O milagre não é as irmãs orando, o milagre é o Senhor arrancar um anjo do céu com a

madrugada, nem que o Senhor envie anjos dentro de cadeias, dentro de hospitais, em boca de fumo, dentro de carro, dentro de casa, aonde o teu povo está nos ouvindo agora, que o Senhor envie um anjo de guerra, um anjo de batalha, para entregar milagre na vida. Elebante que planou revelação remanarácia. Deus, nessa madrugada, no nome de Jesus, guerreia, peleja, que nós não conseguimos.

liberta o cativo, cura o enfermo, coloca o cansado de pé, que aquele que estava tentando desistir nessa madrugada, na base dessa oração, você receba força, fortalecimento espiritual. Ainda não é a hora de parar, só Deus pode colocar um ponto final nessa história. Talvez você está nos ouvindo dizendo: Pastor Marcelo, eu quero desistir de tudo. Deus desce nessa madrugada, na 89 maravilha, para dizer para você: ainda não é o não é o ponto final, a história ainda não acabou. Deus tem uma continuidade para você. Pastor, você não conhece o que eu estou passando? Eu não quero saber. Deus sabe, Ele conhece o teu coração, Ele conhece as tuas fraquezas e Ele sabe quem você é. Como o pastor Bruno disse, quando você tenta se esconder na fogueira, a fogueira revela quem você é em Deus. Então que a graça, que a presença de Jesus, ela possa entrar dentro da tua casa, dentro do teu lar, no meio da tua família nessa madrugada. Receba força, receba vigor, receba pão e água para você continuar. Não é hora de desistir. Que Deus possa fortalecer você, assim como Ele fortaleceu Elias. Elias disse: Senhor, eu quero morrer. Deus disse: pois é, no momento da sua desistência, eu não vou respeitar, eu vou te dar pão e eu vou te dar água. Você está proibido de parar, você está proibido

prosperará, diz o Senhor. Mil cairão ao teu lado, 10 mil à tua direita, mas você, a tua casa, a tua família, a tua parentela, o teu bairro, a tua igreja, os teus membros, vocês não serão atingidos, porque aquele que te guarda não dorme, não tosqueneja, não falha. Ele é o mesmo ontem, o mesmo hoje, para sempre. Ele é o alfa, ele é o ômega, ele é o princípio, ele é o fim. Ele é o criador de todas as coisas e só termina quando ele coloca um ponto final. Hoje tem continuidade para você, tem continuidade para você, em nome de Jesus Cristo de Nazaré. Aleluia!

0: Bom dia, meus irmãos. Como vocês bem sabem, na nossa madrugada de oração, nós temos a oração, evidentemente, né? Porque é a madrugada de oração. Temos também o abraço para os nossos ouvintes, mas nós não deixamos de ler a palavra do Senhor. Amém? Nós não abrimos mão de ler o que diz a palavra do Senhor. Hoje nós estamos lendo o livro de Provérbios. O capítulo que eu leio agora é o capítulo 4, a partir do verso 20. Provérbios 4, 20. Meu filho, escute o que lhe digo. Preste atenção às minhas palavras. Nunca as perca de vista. Guarde-as no fundo do coração, pois são vida para quem as encontra e saúde para todo o seu ser. Acima de tudo, guarde o seu coração, pois dele depende toda a sua vida. Afaste da sua boca as palavras perversas. Fique longe dos seus lábios a maldade. Olhe sempre para a frente. Mantenha o olhar fixo no que está diante de você. Veja bem por onde anda e os seus passos serão seguros. Não se desvie nem para a direita, nem para a esquerda. Afaste os seus pés da maldade. Lemos aqui Provérbios capítulo 4, versos 20 a 27. Um chamamento, irmãos, para a sabedoria, para o conhecimento, para a retenção da sabedoria que vem do alto, para que tenhamos vida, para que tenhamos paz, para que tenhamos saúde. E eu quero destacar aqui o que li no verso 25. Olhe sempre para a frente. Mantenha o olhar fixo no que está adiante de você. Olhe sempre para a frente. Quanta gente não desfruta da vida que Deus tem para elas porque está olhando para trás? Deixou de olhar para a frente. Fica sempre olhando para trás. Ah, no passado era melhor. Ah, era assim, era desse jeito. Ah, aquele relacionamento. Está sempre olhando para trás. Não deixa para trás as coisas que precisam ficar para trás. Não deixa para trás o relacionamento que não deu certo. Não deixa para trás as frustrações. Muitas vezes no trabalho, né, meu irmão? Quantas vezes você é frustrado no trabalho? Hein? Fala a verdade. Trabalho é bom, mas não é fácil também não. Pois é, mas olhe para frente. Olhe para frente com esperança, com fé, com uma perspectiva da parte de Deus, daquilo que Deus pode fazer e quer fazer nas nossas vidas. Amém? Pense nisso, aproveite bem esse dia olhando para a frente. Amém? Essa é a nossa madrugada de oração.
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0: Amém, meus irmãos, glória a Deus, a palavra de Deus não volta vazia, amém. Daqui a pouquinho nós vamos fazer mais uma leitura da palavra para nossa reflexão e nós estamos aqui também ministrando sobre a sua vida, vida, saúde, alegria, em nome do Senhor Jesus. Viva esse dia para a glória dele, vai dar tudo certo, Gandra? Não posso garantir que vai dar tudo certo. O que eu posso garantir é que mesmo quando não der certo, mesmo quando as coisas não forem bem, Deus está lá com você, você não está sozinho. Ah, isso eu posso dizer com toda segurança, com toda certeza e tranquilidade. Em nome do Senhor Jesus, no meio da prova, Ele estará lá manifestando a glória dEle na sua vida e através da sua vida. E isso a gente tem que se lembrar. Agora, isentos de problemas, nenhum de nós está, né? E nesse mundo não tem jeito, todos nós vamos sofrer muitas perseguições, tribulações, mas Jesus garantiu que não nos deixaria em momento algum. Amém? Ele já venceu o mundo. Glória a Deus. E é por isso que nós oramos mais uma vez, porque nós temos esta fé, esta convicção de que o Pai ouve os seus filhos nesta madrugada. Vamos orar.

Meus irmãos, na nossa madrugada de oração, quem está ligado aqui com a gente? Eu tenho que abraçar, tenho que abençoar o irmão Sebastião Severino. O Sebastião é motorista de aplicativo lá em Uberlândia. Está nos acompanhando pela maravilha de Uberlândia, claro. A Zélia Gregório, o Ademir do bairro Vitória, bom dia. Na madrugada, toda a rede está sintonizada aqui com a gente, né? Nós estamos em cadeia, em rede agora, retransmitindo essa programação para a Rádio Maravilha, para a Rede Maravilha de tantas cidades diferentes, né? Diferentes, como Uberlândia, Uberaba, Juiz de Fora, Ipatinga, Teófilo Otoni, Montes Claros, né? São muitos os lugares, as localidades sintonizadas com a gente nessa madrugada de oração. Tem Diamantina, tem Datas, tem Guanhães. Bom dia, Deus abençoe. Alô, Leopoldina. Bom dia, Barbacena. Bom dia, Paz. Daqui a pouquinho tem o Sertanejo Maravilha.

O milagre que Deus vai operar nessa noite, nesse momento, nessa hora, em nome do Senhor Jesus, Pai. Pai, eu apresento essa vida diante do Senhor. Pai, este ó Deus que tem andado se perguntando aonde que foi que errou, onde que, Pai, qual que foi, que situação que levou a isto, ó Pai, que tem vivido, Pai, um momento aí, Pai, talvez de enfermidade, ó Pai, que está no momento de doença, Pai, que está com alguma doença, ó Pai, que está com alguma enfermidade, Pai, no corpo, ó Pai, alguma enfermidade, Pai, que está aí, Pai, ponderando na vida, ou uma situação que só está indo de mal a pior, ó Pai, que tem andado se perguntando aonde que foi que errou, aonde que foi que errou, ó Pai, tem se esquecido de clamar o nome do Senhor.

Pai, em o nome do Senhor Jesus, Pai, eu apresento essa vida. Ó, Pai, eu apresento, Pai, essa causa, essa situação diante do Senhor. Ó, Papai amado, Pai, ó Deus, eu clamo ao Senhor pelo milagre. Ó, Deus, vem com resposta, vem com milagre. Ó, Deus, vem com o milagre do Senhor. Ó, Pai, este, ó Deus, tem andado aflito, Pai, se perguntando, Pai, como que fazer, o que fazer. Ó, Pai, mas o Senhor, Pai, está entrando agora nessa causa. O Senhor está entrando nessa situação, o Senhor está dizendo, essa situação é para que seja manifestada a glória do Senhor. Ó, Pai, então manifesta a tua glória. Ó, Pai, manifesta o teu milagre. Ó, Deus, manifesta o teu milagre nessa causa. Ó, Pai, opera o teu milagre e manifesta o teu poder. Ó, Deus, cura, cura, Pai, dessa enfermidade, cura, Pai, dessa doença. Ó, Deus, cura. Ó, Deus, em nome do Senhor Jesus. Ó, Papai amado, ó, Deus, entra, Pai, nesse casamento, ó Deus, entra, Pai, nessa vida, ó Deus, e restitui, Pai, traz paz para o lar, traz, Pai, para a família, ó Deus, restaura, Pai, ó Deus, renova o amor, Pai, renova o respeito, ó Deus, este que tem andado se perguntando aonde que foi que errou, ó Deus, Pai, ó Deus, mais um momento agora é de resposta aonde o Senhor está falando que essa situação é para a glória do Senhor, então manifesta agora o teu milagre, ó Deus, Pai, manifeste o teu poder, ó Deus, Pai, nós não queremos enfatizar, Pai, as coisas do maligno, não, mas nós queremos, Pai, glorificar o nome do Senhor, Pai, nessa causa, nessa situação, ó Deus, então opera o teu milagre, opera o teu poder, opera a tua maravilha, ó Deus, em nome do Senhor Jesus, cura, transforma, traz vida, ó Deus, traz paz, traz regozijo, ó Deus, Pai, e traz refrigério, ó Deus, traz uma luz para essa situação, ó Pai, alô, ó Pai, a situação daquele cego, ó Deus, era situação de escuridão, e as pessoas que passavam, ó Pai, só acusavam, mas o Senhor está dizendo que o Senhor está trazendo luz, o Senhor está trazendo alegria, o Senhor está trazendo refrigério para a glória do Senhor, ó Pai, então em nome do Senhor Jesus, Jesus, opera o teu milagre, opera, Pai, a tua maravilha, opera, Pai, em o nome do Senhor Jesus Cristo, Pai, eu creio, Pai, que o Senhor, Pai, está fazendo um milagre agora, o Senhor, Pai, está fazendo um milagre agora, porque essa situação é para, Pai, manifestar a glória do Senhor, ó Deus, eu creio no manifestar, no agir do Senhor, neste momento, nesta vida, em o nome de Jesus, em o nome do Senhor Jesus. Amém. Glória a Deus. Deus te abençoe.

0: Meus queridos irmãos, a nossa madrugada de oração chega ao fim. Isso não significa que a gente parou de orar de jeito nenhum, né? Daqui a pouquinho tem um Sertanejo Maravilha, continue aqui com a gente. Amanhã tem mais madrugada de oração, com um abraço para você que participou com a gente pelo 319-9565-1089. Tem a nossa oração, participe aqui com a gente. É bom demais tê-lo aqui com a gente enquanto nós estamos falando com o Pai. Amém? Daqui a pouquinho o Sertanejo Maravilha.
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1: A paz do Senhor Jesus. Lucas capítulo 6, versículo 37. Não julgueis e não sereis julgados, não condeneis e não sereis condenados. Perdoai e sereis perdoados. Que as bênçãos de Deus os alcancem nessa hora. 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
0: Oi, bom dia, já de volta aqui pela Maravilha. Eu sou Giovanni Gandra, vamos juntos a partir de agora com o Sertanejo Maravilha. Continue ligado aqui com a gente, tá bom? Sertanejo Maravilha tá no ar e a partir das 6 tem um Bom Dia Maravilha. Vamos começar então o nosso Sertanejo Maravilha para dar uma animada no nosso dia.

Muito bem, essa é a 89 Maravilha, a rádio de todas as igrejas que toca o som do céu. Você está ouvindo aí o Sertanejo Maravilha com o melhor da música sertaneja, mas daqui a pouquinho às 5 tem culto, viu? Tem um culto, tem culto. Logo cedinho tem culto aqui na Maravilha. Às 5h40 tem o Sérgio Monteiro com o Maravilha Agro e eu vou voltar também às 6 com o nosso Bom Dia Maravilha, tá bom? Para participar, como é que faz? 319-9565-1089.

0: bom dia, meus irmãos, bom dia, amém, alegria do Senhor é a nossa força, como é bom a gente começar o nosso dia assim, né, amém, renovados em alegria, fé e esperança e curtindo o melhor da música sertaneja aqui no nosso Sertanejo Maravilha, bom dia.
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0: Bom dia para o Paulo, Luciano e sua família. Rosa, Fátima, Natan, Maria Clara, são irmãos de Goiânia, porque nós temos a Maravilha em Goiânia também, nos acompanham lá. Glória a Deus, bom dia para o Vicente Moreira. E você ainda não mandou sua mensagem aqui para a gente? Sério mesmo? Manda aí, ó, 319-9565-1089, tá bom? Eu sou Giovanni Gandra, daqui a pouquinho às 6 tem o nosso Bom Dia Maravilha. Tem a Maravilha do Dia, que é uma mensagem, uma reflexão que nós compartilhamos com os irmãos, inclusive compartilhamos também pelo YouTube. Se você ouvir alguma mensagem que você queira ouvir, novamente, ou quem sabe mostrar para alguém, ou quem sabe ainda mais, e fazer, né, uma correção, me corrigir, me dizer alguma coisa, fazer alguma observação, você pode ficar à vontade também. É só você procurar pelo meu nome lá no YouTube, que você vai encontrar não só a mensagem daqui a pouco, né, que vai ao ar daqui a pouco, como também a de todos os dias anteriores. Você vai procurar lá, Giovanni Gandra, se escreve G-E-O-V-A-N-E-G-A-N-D-R-A, vai achar o canal com todas as mensagens, tá bom? Esse é o nosso Sertanejo Maravilha, que continua.

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0: Muito bem, meus irmãos, o Sertanejo Maravilha acabou, mas a programação da Rádio Maravilha continua abençoando a sua vida. Daqui a pouquinho tem um culto, tem o Sérgio Monteiro com o Maravilha Agro. Eu volto às 6 com Bom Dia Maravilha. Continue aqui com a gente. Um grande abraço. Que o Senhor te abençoe e te guarde.
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1: A paz do Senhor Jesus. Hebreus capítulo 10, versículo 35. Não rejeiteis, pois a vossa confiança que tem grande e avultado galardão. Que as bênçãos de Deus os alcancem nessa hora.
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7: Muito bem, queridos, que Deus abençoe você, seu lar, sua casa, a sua vida e a sua família no nome de Jesus. Eu sou o pastor Jonas Lima e estou com vocês nesta programação para ser um canal de bênçãos de Deus sobre a tua vida. Que Deus abençoe a todos vocês que nos ouvem pela Rádio Maravilha, a rádio de todas as igrejas que toca o som do céu. Estamos entrando dentro da sua casa, no seu carro, aonde você estiver, para ministrar bênçãos de Deus sobre você. Vamos agradecer a Deus? Senhor Deus, eu quero te agradecer por este dia. Quero te agradecer pela tua bênção na vida dos ouvintes que estão nos acompanhando nesta hora. Ó Deus, eu creio que o Senhor é um Deus de milagre e ao decorrer desta programação, por intermédio dos louvores, através da tua palavra, através das orações que serão feitas, o Senhor vai entregar na mão desta pessoa a bênção, a vitória e o milagre que ele mais precisa das mãos do Senhor para a tua vida. Deus, eu te agradeço por tudo que o Senhor tem feito, por tudo que o Senhor vai fazer. Te agradeço pelas bênçãos, Te agradeço também pelas lutas, porque nós sabemos que sem luta não tem vitória. Então eu te peço, ó Pai, que este dia seja um dia de vitória na vida deste ouvinte, em nome de Jesus. Amém e graças a Deus. Que alegria, queridos ouvintes, estar com vocês. E para abrir a nossa programação, nós vamos ouvir um louvor. E logo após este louvor, eu volto com vocês, meditando na palavra de Deus. E claro, orando a Deus em teu favor dentro desta programação. Louvemos a Deus e já voltamos com vocês.

Muito bem, queridos ouvintes, estamos de volta com você dentro desta programação. Eu sou o pastor Jonas Lima. Muito obrigado pela sua audiência. 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E agora, neste momento, nós vamos meditar na palavra de Deus. A minha Bíblia está aberta no livro de 2 Reis, no capítulo 4, a partir do verso 8, que diz assim: E sucedeu também um dia que, indo Eliseu a Sunem, havia ali uma mulher importante, a qual reteve para comer pão. E sucedeu que todas as vezes que passava por ali, entrava para comer pão. E esta disse ao seu marido: Eu tenho observado que este homem é um santo de Deus. Façamos-lhe, pois, um pequeno quarto junto ao muro, e ali ponhamos uma cama, uma mesa, um candeeiro, uma cadeira, e há de ser que, vindo ele a nós, para ali se recolherá. Palavra interessante, né? Porque quando nós fazemos para Deus, quando nós fazemos para a casa de Deus, quando nós fazemos para a obra de Deus, Deus ele faz para nós. Esta passagem aqui nos conta a história do profeta Eliseu, Geazi e a mulher de Sunem. Porque todas as vezes que o profeta Eliseu ia para Sunem, esta mulher o chamava para sua casa para comer pão. Toda vez que ele passava em Sunem, o profeta Eliseu passava em Sunem, aquela mulher importante, uma mulher influente na cidade, ela chamava o profeta e o profeta fazia ali as suas refeições na casa daquela mulher. Porém, aquela mulher vai chamar o seu marido e vai dizer para ele: olha, eu observei que este homem que vem até a nós, que come pão todas as vezes que vem aqui, é um santo homem de Deus. Então nós vamos fazer um pequeno quarto perto do muro e vamos colocar ali uma cama, uma mesa, um candeeiro, uma cadeira, e há de ser que todas as vezes que ele vier para Sunem, ele vai repousar neste quarto. E é interessante que a mulher, ela observa que passava por ali um homem de Deus. A mulher, ela tem a visão, ela tem o discernimento de que aquele homem, né, o profeta Eliseu, era um homem de Deus, era um homem que carregava com ele a presença de Deus. Então ela decidiu acolher o profeta de Deus na sua casa e falou para ele: olha, nós fizemos aqui um pequeno quarto e todas as vezes que você vier para Sunem, você vai se recolher neste quarto. E tem tudo que você precisa ali, tem suprimento, tem cama, tem cadeira, tem mesa, tem candeeiro. E você, todas as vezes que vier para cá, você pode ficar à vontade aqui. E quando você continua lendo esse texto, o profeta Eliseu, ele quer retribuir a esta mulher o quão grande favor ele fez com ela, né? Ele quer agradecer, ele quer fazer algo de volta, e ele vai dizer para a mulher: olha, você quer que eu fale com o governador, quer que eu fale com o superintendente do exército, o comandante do exército? E ela falou: não precisa, eu sou uma mulher importante, eu vivo aqui no meio do meu povo, esse povo me conhece, né? Porque o profeta de fato queria agradecer aquela mulher. E Geazi, o seu servo, vai observar que ela, apesar de ter tudo, de ser uma mulher importante, de ser uma mulher provida, ela tinha algo que faltava nela, faltava alguma coisa nesta mulher. Tinha algo que faltava nela, que o dinheiro dela não podia comprar, que a influência dela não podia comprar, que a importância dela naquela cidade não podia comprar. Então o profeta observa isso junto com Geazi, porque Geazi diz ao profeta: olha, profeta, ela não tem filho e o seu marido já é velho. Então agora o profeta fala para Geazi: chama esta mulher aqui. Então chamou ela e ela chegou até a porta do quarto que ela tinha feito para o profeta.
E o profeta disse para ela assim: assim diz o Senhor, por volta deste tempo, por cerca de um ano, tu vais segurar o teu filho nos teus braços. E aquela mulher constrangida falou: olha, não minta para tua serva, né? Provavelmente ela até questionou: olha, o meu marido já é velho, o meu costume já cessou, como posso eu gerar uma criança? Eu não tenho filho, não tem condições de eu ter filho. E o profeta repetiu para ela: por volta deste tempo, que é o tempo da gestação, você vai segurar o seu filho nos seus braços. O que eu entendo com esta mensagem, queridos ouvintes? Que quando nós fazemos para Deus, quando nós entregamos a nossa vida para Deus, quando nós nos dedicamos a fazer a obra de Deus, quando nós nos dedicamos a ser fiel a Deus, Deus, ele é fiel para conosco. Até porque Deus tem compromisso com quem tem compromisso com ele. Deus, ele se achega àquele que se achega a ele. Então eu te convido a ser como esta mulher de Sunem, que apesar de ter tudo, não tinha aquilo que ela mais queria, né? Toda família quer ter ali filhos, né? Toda pessoa que casa, né, que tem ali a sua família, que vai até o altar, que se entrega no casamento, na união do casamento, quer formar uma família. E essa mulher de fato não tinha conseguido isso. Mas o profeta chega, profetiza sobre a vida dela, né? Após ela construir um quarto para o profeta, após ela fazer aquele pequeno quarto perto do muro, colocar ali cama, mesa, candeeiro, cadeira, e toda vez que o profeta ia para Sunem, ele ficava ali. Quando ela fez isso, Deus se agrada do que ela faz e dá para ela aquilo que o dinheiro não pode comprar. Nós sempre estamos pedindo a Deus alguma coisa, né? Sempre falando: pastor, ora por mim, né? As pessoas sempre entram em contato comigo: pastor, eu conto com as suas orações, né? Eu preciso das suas orações. E claro, a gente está aqui para isso. Foi para isso que Deus nos chamou, para orar, para buscar a Deus por você e você receber a tua vitória. O que eu quero que você entenda é que você também precisa fazer a tua parte. Precisa buscar a Deus, precisa estar firme na presença do Senhor, precisa fazer algo que agrade o coração de Deus, né? Nós precisamos, eu preciso, você precisa fazer algo que agrade o coração de Deus, que alegre o coração de Deus, né? Precisamos ser atentos na casa de Deus, né? Precisamos ter as mãos abertas para a obra de Deus, porque esta mulher, ela se abriu para a obra de Deus. Ela abriu as suas mãos para o profeta de Deus. E não deixou o profeta no relento, né? Mas trouxe para ele abrigo, trouxe para ele pão, trouxe para ele lugar para ele dormir, trouxe para ele um quarto para ele ficar. E Deus se agradou da atitude daquela mulher. Então, queridos, eu quero dizer para você: faça algo hoje, tá? Estamos começando este dia. Faça algo hoje que agrade o coração de Deus. Faça algo hoje que alegre o coração de Deus. Porque eu te garanto que Deus vai retribuir para você. Que Deus vai trazer para você a bênção que você mais precisa, no nome de Jesus. Vamos a um louvor? Logo após esse louvor, eu volto com vocês dentro desta programação.

Muito bem, queridos, estamos de volta pela Rádio Maravilha FM, a rádio de todas as igrejas que toca o som do céu. Eu sou o pastor Jonas Lima e estamos aqui meditando no livro de 2 Reis, no capítulo 4, a partir do verso 8, né, que é a passagem do profeta Eliseu e a viúva de Sunem. Quando o profeta ia para Sunem, esta mulher importante, ela fazia com que o profeta comesse pão e ela construiu um quarto para o profeta. E o profeta, todas as vezes que ia para Sunem, estava ali. Então o profeta vai profetizar sobre a vida dela e vai dizer, agradecendo, né, uma forma de retribuição, o profeta profetiza sobre a vida dela que dentro daquele tempo, por volta ali de um ano, né, 9 meses é o tempo da gestação, então teria ali o fato da concepção, né? Então ele falou, olha, por volta desse tempo, né, nessa mesma época, no ano que vem, você vai segurar o seu filho nos braços. Na passagem linda de 2 Reis, no capítulo 4, no verso 8. Segure a tua bênção aí agora, ouvinte, em nome de Jesus. Segura a tua vitória. Fala para Deus, faça votos com Deus. Diga para Deus, Senhor, hoje eu vou fazer algo para benefício da tua obra. Hoje eu vou fazer algo que seja de benevolente para o meu próximo, para o meu irmão. Vou fazer algo para a casa do Senhor. Eu vou estender as mãos para a obra do Senhor. Vou estender as mãos para o teu reino. Eu vou estender as mãos para o meu próximo. Eu vou ser bênção na vida de alguém. Porque esta mulher de Sunem, ela foi bênção na vida do profeta. Ela abençoou a vida do profeta, fazendo ali um quarto exclusivo para ele, para que todas as vezes que ele fosse para Sunem, ele se recolhesse ali, descansasse, fizesse as suas orações, as suas meditações. E aquilo agrada o coração de Deus, agrada o coração do profeta. O profeta chama a mulher e profetiza um filho na vida dela. E ela não podia ter filhos. E o marido dela já era velho. Então, ela estava com barreiras, né? Existia barreiras na sua vida, né, que não podia de fato gerar, ela não podia de fato ter filhos, e Deus deu para ela aquilo que ela não podia ter. O conselho que eu te dou, faça hoje para Deus, faça hoje para o Senhor, dobre os seus joelhos no chão, ore, fale com Deus, entregue a tua vida nas mãos do Senhor, confia nele, entregue os teus caminhos na mão dele, entregue a tua casa na mão dele, entrega a tua família nas mãos dele, faça votos com Deus, como Ana fez. Faça propósitos com Deus, assim como Ana fez. Seja fiel ao Senhor, na obra dele, ao trabalhar na obra dele. Porque nós queremos de Deus todos os dias. Agora faça algo que agrada o coração de Deus, porque eu te garanto, ouvinte, uma coisa. Deus, ele não fica devendo nada para ninguém. O altar de Deus não fica devendo nada para ninguém. O reino de Deus não fica devendo nada para ninguém. E quando nós fazemos para Deus, Deus, ele abençoa a nossa vida. Quando nós fazemos para o Senhor, quando nós nos entregamos a Deus, como essa mulher de Sunem se entregou, ela abriu as portas da sua casa para o profeta. Hoje nós estamos num tempo de graça, então abra o teu coração para Deus. Permita com que Deus venha trabalhar na tua vida. Faça algo para Deus hoje que agrade o coração de Deus. Ajude o seu próximo, seja bênção na vida de alguém. Ô pastor, mas eu estou enfrentando momentos difíceis, eu estou passando provação, eu estou passando por muitas lutas. Mas mesmo na luta, mesmo na prova, procure fazer algo que agrade a Deus. Procure fazer algo que deixa Deus feliz com aquilo que você faça. E eu te garanto para você que Deus vai estender as mãos dele sobre a tua vida. Eu garanto para você que a mão do Senhor, ela vai se estender para você. De repente, para você ser abençoado, você precisa só dar o primeiro passo. Para você ser abençoado, você precisa apenas ter uma atitude diante de Deus. Para você ser abençoado, você precisa apenas fazer algo para Deus. Você vai ver que essa mulher, ela deu o primeiro passo, ela teve uma atitude de acolher a presença de Deus dentro da casa dela, porque o profeta Eliseu carregava a presença de Deus com ele. Então eu quero te dar este conselho,
que você venha chamar a presença de Deus para dentro da tua casa, que você venha de alguma forma chamar a presença de Deus para a tua vida. Peça a Deus discernimento, direção. Pergunte para Deus: Senhor, o que eu posso fazer hoje para alegrar o teu coração? O que eu posso fazer hoje, ó Pai, para que o Senhor fique contente comigo? Deus vai te direcionar, o Espírito Santo de Deus vai direcionar você, assim como o Espírito de Deus direcionou esta mulher de Sunem. E você vai ver que quando nós fazemos para Deus, Deus nos retribui em dobro tudo aquilo que nós fazemos para Ele. Amém? Então creia nesta palavra. Creia que quando você agrada o coração de Deus, quando você alegra o coração de Deus, Ele se alegra contigo. E Deus faz para você aquilo que normalmente não poderia ser feito. Porque o nosso Deus, Ele é o Deus dos impossíveis. Deus é Deus de coisas impossíveis. Se você crê, Ele vai fazer o impossível tornar possível na tua vida. Ele vai estender as mãos para você e vai chegar aonde você não consegue chegar, e vai trazer solução de problemas insolúveis. Deus tem esse poder de fazer isso pela tua vida. Então receba a tua vitória agora. Receba o teu milagre aí agora. Receba a tua bênção aí agora no nome do Senhor Jesus Cristo. Eu já quero orar por você. Já quero clamar a Deus pela tua vida, pela tua casa e pela tua família. Mas antes eu quero pedir a você, entre em contato comigo agora, porque eu quero colocar o seu nome no livro de oração. Eu carrego comigo, está aqui dentro do estúdio, o livro de oração que eu quero orar por você. Mas para eu orar por você, você precisa entrar em contato comigo, para que eu anote o seu nome no livro da oração. Este livro que eu oro todo dia, pela manhã, meio-dia e também meia-noite. Eu tenho clamado a Deus pela tua vida, pela tua casa e pela tua família. E eu creio no poder de Deus. Eu creio que através das orações, Deus vai estender as mãos sobre a tua vida, no nome do Senhor Jesus Cristo. Então você vai entrar em contato comigo agora, pelo 31 993 89 2208. Anote aí, 31 993 89 2208. Você vai entrar em contato comigo e eu vou clamar a Deus pela tua vida, vou clamar a Deus pela tua casa. Nós vamos nos manter contatos, eu vou orar por você, vou profetizar sobre a tua vida, que Deus vai fazer por você, pela tua casa, pela tua vida e pela tua família, aquilo que naturalmente não pode ser feito, porque o nosso Deus é o Deus do impossível. Então entre em contato agora, vou falar mais uma vez o telefone para você entrar em contato, porque eu vou clamar a Deus em teu favor. É o 31 993 89 2208. Repetindo, 31 993 89 2208. Os irmãos estão ligando ao vivo aqui agora, mas eu não consigo atender. Então você vai mandar mensagem pelo WhatsApp, tá bom? Manda mensagem pelo WhatsApp, neste número que eu te passei agora. Manda o seu nome, o nome da sua família. Eu vou anotar o seu nome, o nome da sua família neste livro de oração. E eu tenho certeza absoluta que Deus vai te responder. Que Deus vai responder as nossas orações. Que Deus vai te abençoar poderosamente em nome do Senhor Jesus Cristo. Vou te falar mais uma vez o número do telefone. É o 31 993 89 2208. 31 993 89 2208. Enquanto você me envia mensagem, nós vamos ouvir um louvor, e logo após este louvor eu volto dentro desta programação, já clamando a Deus pela tua vida, já orando em seu favor. Muitas pessoas ligando, muita gente me chamando aqui. Fique tranquilo que eu vou atender todo mundo. São muitas pessoas. Então a mensagem às vezes chega aí um pouquinho mais tarde. Mas eu vou falar com todos vocês em nome do Senhor Jesus Cristo. Louvamos a Deus e já voltamos orando em seu favor.

0: Muito bem, queridos ouvintes, estamos de volta aqui pela Rádio Maravilha, a rádio de todas as igrejas que toca o som do céu. Eu sou o pastor Jonas Lima e vou orar por você agora. Vou clamar a Deus pela tua vida e pedir o favor de Deus por você em nome de Jesus Cristo. Prepare o seu coração que nós vamos clamar a Deus. Já mande a mensagem agora para ser colocada no livro de oração. Envie pelo WhatsApp o 31 99389-2208, repetindo, 31 99389-2208. Vou orar por você agora e eu tenho certeza que, assim como Deus honrou a mulher de Sunem, dando a ela um filho que ela não podia ter, Deus vai honrar você com bênçãos impossíveis. Eu quero fazer agora a oração do impossível, para Deus tornar o impossível possível na tua vida, em nome do Senhor Jesus Cristo. E eu creio que a mão do Eterno Deus vai se estender sobre a tua vida, em nome de Jesus. Oremos ao Senhor nosso Deus. Senhor Deus e maravilhoso Pai, Pai de nosso Senhor e Salvador Jesus Cristo, eu quero te agradecer, ó Deus, pela tua presença aqui dentro dos estúdios da Rádio Maravilha. Quero te agradecer, ó Pai, pela vida deste ouvinte que nos acompanha nesta programação. Pai, em nome de Jesus Cristo, crendo que o Senhor é o Deus do impossível, que o Senhor pode fazer o impossível tornar possível na vida desta pessoa. Esta pessoa agora, ó Pai, que está orando comigo, que se entrega para o Senhor, esta pessoa, Pai, que está entregando a tua vida para o Senhor, te aceitando como o único, suficiente Salvador da tua vida, esta pessoa que está se reconciliando com o Senhor, esta pessoa, Pai, que entendeu que somente se entregando para ti a vida dela pode mudar. Eu te peço, ó Pai, muda o quadro desta pessoa, muda a situação desta pessoa, em nome do Senhor Jesus. Esta pessoa agora, ó Pai, que está fazendo votos com o Senhor, esta pessoa que está fazendo votos de sacrifício, esta pessoa, Pai, que está orando comigo agora, eu te apresento nas tuas mãos. Senhor Deus, eu quero orar por este ouvinte, por cada coluna, cada pessoa, Pai, que tem apoiado o reino de Deus, apoiado a tua obra, apoiado missões, que o Senhor venha abençoá-los poderosamente em nome do Senhor Jesus Cristo. Deus querido, Deus maravilhoso, no nome de Jesus eu te peço, ó Pai, abra janelas nos céus agora e derrama bênçãos que dela devem maior abastância sobre a vida dos teus filhos. Meu Deus, olha agora para este pai, para esta mãe que ora pelo teu filho, liberta este jovem dos vícios, liberta, ó Pai, este jovem deste mundo tão perdido, em nome do Senhor Jesus Cristo. Senhor Deus, eu te peço agora, entra nesta casa, faça um milagre acontecer nesta vida, nesta família, que não haja espaço para o inimigo operar, que não haja espaço, ó Pai, para o inimigo acabar com esta vida, nem com esta casa, que no nome do Senhor Jesus Cristo, as tuas mãos se estenda sobre esta família, esta pessoa que está enferma, meu Pai, cura ela agora. Esta pessoa que está enfrentando problemas na sua casa, problemas na justiça, problemas na saúde, que o Senhor venha, meu Pai, de fato resolver os problemas desta pessoa. Entrega agora na mão desta pessoa, meu Deus, a bênção, a vitória, o milagre que ela mais precisa. Este ouvinte que está entrando em contato comigo, meu Deus, esta pessoa, Pai, que já está com o nome no livro da oração, eu te peço, ó Pai, que o Senhor venha, meu Deus, tocar agora na vida dos teus filhos, esta irmã, este irmão que está entrando em contato comigo agora, pelo 31 99389-2208, que o Senhor venha trazer saúde, que o Senhor venha fazer o milagre acontecer, que o Senhor venha entregar a bênção, a vitória, meu Deus, que o Senhor venha estender as tuas mãos poderosas sobre a vida desta pessoa, no nome do Senhor Jesus Cristo, que não haja espaço para o inimigo operar, que não haja espaço para a enfermidade, que não haja espaço, meu Deus, para esta luta que esta pessoa está enfrentando. Eu te peço, ó Deus, dê o fim desta provação agora, que esta pessoa venha contar o testemunho de vitória, de bênçãos e de milagres. Meu Deus, como profeta do Senhor, como servo do Senhor, como pregador do Teu Evangelho, eu profetizo agora, ó Pai, a bênção sobre este ouvinte, a vitória sobre este ouvinte. Eu profetizo, ó Pai, cura agora, seja curada em nome de Jesus. Receba a Tua vitória em nome de Jesus Cristo, querido ouvinte, porque Jesus está entrando dentro da Tua casa agora. Jesus está fazendo um milagre agora, em nome do Senhor Jesus Cristo. Receba a Tua bênção, receba a Tua vitória. Senhor Deus, eu Te apresento, ó Pai, os colunas, os Teus filhos, ó Pai, que têm ajudado na Tua obra, que têm contribuído, ó Pai, para o crescimento da Tua obra. Que o Senhor venha honrar os Teus filhos poderosamente, em nome do Senhor Jesus Cristo. Ó Pai querido, eu Te apresento, ó Pai, cada um dos Teus filhos que tem contribuído para os trabalhos missionários que nós temos feito. Que o Senhor venha recompensá-los em nome do Senhor Jesus Cristo. Que o Senhor venha entregar a bênção e a vitória sobre a vida dos Teus filhos em nome do Senhor Jesus. Pai, eu Te agradeço por este momento na Tua presença, no nome do Senhor Jesus Cristo, porque eu sei que em Ti nós somos mais que vencedor, em nome do Senhor Jesus. Entregue a vitória na mão deste ouvinte, entregue o milagre na mão deste ouvinte agora, em nome de Jesus, amém e graças a Deus. Queridos ouvintes, que Deus abençoe a sua vida. Como é bom estar aqui, clamando a Deus em teu favor, orando por você e, claro, sendo seu intercessor de todos os dias. Eu vou abraçar sua causa em oração. Então entre em contato comigo pelo 31 993 89 2208, 31 993 89 2208. Ah, nos siga também nas redes sociais, no Instagram @duplajonasiester, no YouTube Jonas e Esther, Facebook Jonas Esther. Nas nossas redes sociais você vai conhecer o trabalho missionário que nós fazemos em nossa igreja. Você vai conhecer também um pouco mais de Jonas Esther. Tem louvores da dupla Jonas Esther, mensagens que te edifica. E eu creio que no nome do Senhor Jesus, ao você entrar em contato comigo e ao eu ser o seu intercessor, você vai contar testemunhos de bênçãos e de vitórias no nome de Jesus. Foi muito bom estar com vocês e eu volto na próxima oportunidade dentro desta programação em nome de Jesus. Fiquem na paz do Senhor. Despede-se de vocês, seu amigo e irmão em Cristo, pastor Jonas Lima, e que Deus abençoe você, sua casa, sua vida e a sua família em nome de Jesus. Fiquem todos na paz do Senhor Jesus.
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0: Obrigado pela audiência e pela companhia. E vamos juntos agora saber quais são os destaques do programa de hoje.
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0: Exportações de algodão ganham ritmo em setembro, com alta na média diária nos embarques e crescimento no faturamento. Sementes piratas aumentam o risco de doenças nas lavouras e podem provocar perdas graves na produção de melão e melancia. E também no programa de hoje, preços agropecuários sobem em agosto, puxados pelos grãos, mas acumulam queda nos 8 primeiros meses do ano. Tudo isso e muito mais no Maravilha Agro, que começa agora.
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0: Bem-vindos ao nosso programa nesta quinta-feira e a gente começa destacando que as exportações brasileiras de algodão avançaram no ritmo diário e também no valor recebido pelos embarques nas primeiras semanas de setembro de 2026. A média diária exportada chegou a 9.408 toneladas, foi uma alta de 15,8% em relação à média registrada em setembro do ano passado. Os dados são do Ministério do Desenvolvimento, Indústria, Comércio e Serviços, por meio da Secretaria de Comércio Exterior. Olha só, minha gente, nos 13 primeiros dias úteis deste mês, o Brasil embarcou 122.311 toneladas de algodão. Para comparação, a gente entender melhor aí, durante todo o setembro de 2025, foram exportadas 178.808 toneladas, em um mês que teve 22 dias úteis. Bom, além do aumento no volume médio diário, o algodão brasileiro também está sendo vendido, em média, por um preço maior no mercado externo. O valor médio da tonelada passou de 1.625 dólares em setembro do ano passado para 1.733 dólares neste mês. Foi uma alta aí de 6,7%. Olha só, minha gente, esse avanço aí no volume e no preço elevou a média diária de faturamento, viu? Os embarques renderam, em média, 16.308.000 dólares por dia em setembro de 2026, contra 13.208.000 dólares na média diária do mesmo mês do ano passado. E aí sim, foi um crescimento de 23,5% no valor da média diária de faturamento dos embarques de algodão no Brasil. Bom, no acumulado, até a terceira semana de setembro, as exportações de algodão já renderam 212 milhões e 11 mil dólares ao Brasil. Esse resultado aí, pessoal, está abaixo dos 290 milhões e 584 mil dólares que foram registrados em todo setembro de 2025. Mas a comparação envolve períodos diferentes, já que os dados deste ano ainda correspondem apenas aos primeiros 13 dias úteis do mês. E agora atenção para esta notícia. Sementes comercializadas de forma irregular, conhecidas como sementes piratas ou sementes retiradas, podem levar doenças para as lavouras e provocar prejuízos que vão muito além do valor economizado na compra, viu, gente? Um dos principais riscos é a disseminação de uma bactéria causadora da mancha bacteriana do fruto, também chamada de mancha aquosa ou BFB. Essa doença aí, minha gente, atinge principalmente as cucurbitáceas, que é um grupo aí que inclui culturas como melão e melancia e pode causar perdas severas na produção, viu? E olha, minha gente, quando a bactéria entra em uma área, o problema pode se prolongar porque ela consegue sobreviver mesmo sem apresentar sintomas em outras plantas hospedeiras, como o milho, o tomate, pimentão e pastagens. Bom, segundo Ayrton Túlio, diretor setorial de mudas da Associação Brasileira do Comércio de Sementes e Mudas, em reportagem do site Notícias Agrícolas, ainda não existe tratamento químico eficiente para controlar a BFB. Por isso, uma vez introduzida, a bactéria dificilmente é eliminada da área, que pode até deixar de ser viável para novos cultivos de cucurbitáceas, que, como eu disse, são aí o grupo que inclui culturas como melão e melancia, por exemplo, né? Olha só, pessoal, o especialista afirma em reportagem do site Notícias Agrícolas que o uso sistemático de sementes piratas contribuiu para a disseminação da doença em áreas de produção de melão no Vale do São Francisco e de melancia na região centro-oeste do país. Em alguns casos, essas sementes são vendidas em garrafas do tipo PET, sem garantia de origem e sem os critérios fitossanitários que são exigidos aí para a comercialização regular, né? Para o produtor, atenção, hein? O que inicialmente parece uma forma de reduzir o custo com insumos pode resultar, na verdade, em perdas financeiras

0: maiores. E além do risco de doenças, as sementes sem procedência podem provocar má formação dos frutos e comprometer a produção. Diante das perdas recorrentes e também de tentativas de controle que não conseguem eliminar a bactéria, alguns produtores acabam abandonando o cultivo dessas cucurbitáceas. As empresas legalizadas do setor adotam processos de controle de qualidade justamente para garantir que as sementes comercializadas estejam livres da BFB. A regularidade também envolve o cumprimento das exigências do Ministério da Agricultura. Agora, minha gente, ainda nesse assunto, para combater a comercialização irregular, a Associação Brasileira do Comércio de Sementes e Mudas lançou, no ano passado, uma campanha de conscientização com o slogan "Sementes e Mudas Piratas, quem perde é o produtor". A entidade também criou um selo oficial de combate à pirataria com o objetivo de estimular a comercialização legal e reconhecer empresas e produtores comprometidos com a formalidade na cadeia de sementes e mudas. Segundo Mariana Barreto, que é secretária da associação, a iniciativa busca alertar os produtores para os prejuízos provocados pela pirataria e valorizar investimentos em pesquisa, tecnologia e também práticas regulares no setor. Fica a dica aí para o amigo produtor, para a amiga produtora, né, na hora de comprar a semente, saber bem aí a origem para evitar de comprometer toda a produção e o plantio, né? E as exportações brasileiras de carne bovina aceleraram na terceira semana de setembro, mas o ritmo dos embarques ainda está abaixo do registrado no mesmo período de 2025. Nos primeiros 13 dias úteis deste mês, o Brasil enviou ao exterior 130.310 toneladas de carne bovina, segundo dados da Secretaria de Comércio Exterior, a SESEX. A média diária ficou em 10.020 toneladas, uma queda de quase 30% em relação à média registrada em setembro do ano passado. O resultado aí, minha gente, mais recente, mostra uma recuperação no decorrer do mês. Na primeira semana foram exportadas 40.580 toneladas. Na segunda, 39.130. Já na terceira semana, os embarques chegaram a 50.600 toneladas, um crescimento de aproximadamente 29% sobre a semana anterior e o melhor resultado semanal de setembro até agora. Para o pecuarista, a continuidade desse movimento pode aumentar a demanda dos frigoríficos que trabalham com o mercado externo e ainda ajudar a sustentar as cotações do boi gordo. Mas, até o momento, o avanço da terceira semana ainda não foi suficiente para eliminar a diferença em relação ao ano passado. No acumulado de 2026, o cenário é diferente, viu, gente? O Brasil já exportou 2.049.000 toneladas de carne bovina, superando a marca de 2 milhões de toneladas antes do fim do terceiro trimestre. Os números mostram que a demanda internacional continua sendo um importante destino para a produção brasileira, embora setembro esteja registrando uma perda de ritmo na comparação anual. E se a média diária de 10.020 toneladas for mantida ao longo dos 22 dias úteis previstos agora para este mês de setembro, o mês poderá terminar com cerca de 220.000 toneladas exportadas. O comportamento dos embarques nas próximas semanas será importante para saber se a recuperação observada na terceira semana representa uma retomada mais consistente ou apenas uma concentração pontual de cargas. E agora ouçam só essa informação. O Sindicato dos Produtores Rurais de Rio Preto, na Zona da Mata, em Minas Gerais, realizou o primeiro encontro de mulheres rurais. O evento contou com mais de 100 mulheres e foi promovido em parceria com o Sistema Faeng Senar no dia 19 de setembro, no Parque de Exposições, durante ali a 49ª Expo Rio Preto. A analista técnica de projetos do Sistema Faeng Senar, Bianca Castenbau, representante do projeto Faeng Mulher, apresentou a primeira palestra sobre liderança e representatividade no agro. Ela destacou a relevante participação feminina nas empresas rurais e como, ao longo dos anos, as mulheres têm se tornado protagonistas no campo. Acompanhe.
1: A gente já vê dentro dos nossos dados, né, um aumento de mulheres à frente das propriedades rurais. E algo que é muito interessante é que esse aumento vem acompanhado de capacitação. O nível de escolaridade dessas mulheres aumentou ao nível que a autonomia das mulheres à frente de empreendimentos e negócios rurais também aumentaram. Então a gente entende a capacitação como uma importante ferramenta nesse processo. De estar à frente, de liderar, de representar. Nós estamos falando nada mais, nada menos do que se dispor com competência. Ter competências e habilidades para estar à frente de negócios rurais. Então a gente está vendo que isso tem crescido demais. Não é à toa que a gente tem trabalhado tanto a questão do protagonismo, da visibilidade, da atenção a essas mulheres, justamente porque a presença delas à frente desses estabelecimentos aumentaram bastante e a gente já está trazendo mulheres para dentro de espaços de representatividade. Então, as mulheres estão à frente de negócios rurais, mas também precisam estar dentro do sindicato, precisam estar representando a classe, precisam estar representando o setor. E tudo isso tem andado em conjunto, a gente tem visto algo muito otimista em relação a isso no nosso estado, no nosso país. Pegar aí 60, 70 anos atrás, uma mulher casada não podia assumir uma propriedade rural. A propriedade rural era do marido. A mulher não podia ter um cartão de produtor rural, o cartão de produtor era do marido. Então, por uma questão histórica ou, muitas vezes, cultural, a mulher se colocou ali numa posição, esteve colocada ali em uma posição de ajudante, de auxiliar e nem sempre de protagonista. Existem dois produtores, vocês dois são produtores, nós não estamos trabalhando aqui nem competição, não. A gente está vendo que está mudando e, ao passo que as mulheres estão conquistando espaço para se capacitar, elas também estão adquirindo esse espaço no mercado de trabalho. Então, com tudo isso, a gente consegue ter mulheres gerenciando propriedades rurais e as famílias também depositando mais confiança nessas mulheres e trabalhando em conjunto, que é o melhor ainda, né?
0: A gente acompanhou aí as explicações sobre a presença feminina no agro com a participação de Bianca Castembal, que é representante do projeto FAENG Mulher. E ouçam só, segundo dados do AgroCenso do IBGE, o número de estabelecimentos rurais dirigidos por mulheres aqui em Minas Gerais cresceu 46% de 2006 para 2017, enquanto o crescimento entre os homens foi de 5% no mesmo período. Segundo o gerente do Escritório Regional de Juiz de Fora do Sistema FAENG Senar, Emerson Simão, este é o pontapé inicial para a criação de um núcleo de mulheres a fim de divulgar e valorizar o trabalho delas em toda a região. E os preços recebidos pelos produtores agropecuários brasileiros subiram 3,45% em agosto, na comparação com julho. A alta, minha gente, foi puxada principalmente pelos grãos, cujo índice de preços avançou 5,06% no mês, segundo o IPPA-CPEA, que é o Índice de Preços ao Produtor de Grupos de Produtos Agropecuários. Além dos grãos, também houve aumento nos preços de hortifrutícolas de 3,88% e da pecuária com alta de 1,93%. Esses avanços compensaram a queda de 2,45% registrada no grupo cana e café. Entre os produtos que tiveram valorização em agosto estão arroz, algodão, milho, soja, o trigo, também o boi gordo, leite, ovos, tomate, uva, banana, café e cana-de-açúcar. Na direção contrária, suíno vivo, frango vivo, batata e laranja contribuíram para reduzir os índices de seus respectivos grupos. Pessoal, no mercado internacional, os preços dos alimentos em dólar subiram 1,01% em agosto. Como o real se depreciou 0,77% frente à moeda norte-americana, a alta dos preços internacionais medida em reais chegou a 1,79%. Apesar da recuperação em agosto, o resultado acumulado no ano ainda é negativo, viu? Entre janeiro e agosto de 2026, esse IPPA-CPEA registrou uma queda de 7,60% em relação ao mesmo período do ano passado. Nesse intervalo, os preços recuaram 21% no grupo cana-café, 6,54% nos hortifrutícolas e 5,69% nos grãos, além de 3,14% na pecuária. Ou seja, pessoal, a alta registrada em agosto representa uma recuperação mensal dos preços recebidos pelos produtores, mas ainda não foi suficiente para eliminar as perdas acumuladas ao longo deste ano na comparação com o ano passado. E vamos saber agora como andam algumas das cotações no mercado. Acompanhe os números.
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0: O café arábica é cotado a R$ 1.534,23 a saca de 60 quilos, com queda de 0,80%. A soja está em R$ 161,52 a saca, com baixa de 0,23%. Já o milho vale R$ 69,62 a saca, com alta de 0,48%. O algodão está em R$ 422 de real por libra peso, com queda de mais de 1%. E o açúcar cristal é cotado a R$ 120,13 a saca de 50 quilos, com alta de 0,07%. No indicador CPEA, o boi gordo, na média, está em R$ 354,65 a arroba, uma alta de 0,50%. E como fica o dia hoje? Bora lá acompanhar a previsão para esta quinta-feira.
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0: No Brasil, a previsão é de chuva ainda mais presente na região sul, com instabilidade avançando também pelo sudeste e parte do centro-oeste, hein? No norte, há possibilidade de pancadas em áreas diversas, assim como também no nordeste do país. Em Minas Gerais, a instabilidade deve ser maior no sul de Minas, Campo das Vertentes e Zona da Mata, com possibilidade de pancadas de chuva e trovoadas. No Triângulo Mineiro, Alto Paranaíba e Oeste, também há chance de chuva, enquanto o norte do estado deve ter tempo mais quente com menor frequência de chuva. No Vale do Jequitinhonha e Mucuri, a previsão é de variação de nuvens e possibilidade de chuva, mas isolada. Em Belo Horizonte, a previsão é de sol entre nuvens, pancadas de chuva a partir do fim da manhã e possibilidade de temporal à noite. As temperaturas devem variar entre 18 e 23 graus. Meus amigos e amigas, obrigado pela audiência e pela companhia. O Maravilha Agro de hoje fica por aqui. Amanhã voltamos às 5h40 da manhã com mais notícias de tudo que move o agro nesse Brasilzão, hein? Continue com a gente, pois tem muita coisa boa para você ao longo de todo o dia aqui na Rede 89 Maravilha, onde o som da informação chega junto com o som do céu. Uma ótima quinta-feira para todo mundo e bons negócios no agro!
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4: A paz do Senhor Jesus. Romanos capítulo 12, versículo 2. E não sede conformados com este mundo, mas sede transformados pela renovação do vosso entendimento, para que experimenteis qual seja a boa, agradável e perfeita vontade de Deus. Que as bênçãos de Deus os alcancem nessa hora.
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27: Oi, bom dia! Bom dia, paz, meus irmãos. Deus abençoe rica, poderosamente, abundantemente. Vamos lá, na força do Senhor. Coisa linda, maravilhosa. Estamos vivos, acordados, amém? Então vamos viver esse dia, fazer tudo para a glória do Senhor, com muita alegria, com muita satisfação, gratidão ao Senhor, amém? Pois é, meu irmão, um coração grato, transformado, também um coração de alguém que produz alguma coisa, né? Pois é, alguém que se interessa em abençoar a vida de outras pessoas, iluminar a vida de outras pessoas, refletindo a luz de Cristo. Pois então, vamos lá, mostrar ao Senhor a nossa gratidão e a nossa disposição para o trabalho, para ser bênção, em nome do Senhor Jesus, amém? Vamos lá! Eu sou Giovanni Gandoli, está no ar o nosso Bom Dia Maravilha!
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27: 6 horas e 4 minutos, qual é a sua prioridade para hoje?

que seria de mim, o que seria de você sem Jesus? 6:07 no nosso Bom Dia Maravilha. Bom dia, irmã Cléria de Sete Lagoas, a paz, minha querida, sua prioridade é o Senhor, né? Glória a Deus por isso. Bom dia, irmã Sueli Ferreira Pestana, ei Sueli, a paz, minha querida. Irmã Geralda de Capim Branco, bom dia, a paz. Bom dia, Deus abençoe, irmão Gilberto Nascimento. Alô, Gilberto, a paz, meu querido, Deus abençoe você, sua casa, sua família. Abençoamos o irmão Odilon Oliveira, também ligado aqui com a gente. Deus abençoe sua casa, sua família, sua saúde, viu, meu irmão? Muito obrigado pela sua companhia e audiência. Bom dia para o Cássio Nascimento. Bom dia. Bom dia para o irmão Marçal. Alô, Marçal, Deus abençoe. Daqui a pouquinho tem a maravilha do dia. 6:08 agora.

0: Amém, glória a Deus. 6:10 aqui no nosso Bom Dia. Bom dia, maravilha, bom dia. Deus abençoe, a paz, meus irmãos. Vamos falar de saúde, irmão, pra gente começar o dia. Como é? O que é que a gente faz com tanto projeto que a gente tem, tanto sonho que a gente tem, se a gente não tiver saúde para executar, para viver, né? Agora, o recado que eu tenho aqui, ele é muito especial para você que está acompanhando a gente, para você que já não aguenta mais, né? Dorme com dor, acorda com dor, doido, que dor, que tanto de dor, gente. Ninguém aguenta isso não, né? Não dorme direito, acorda de madrugada, dor nas mãos, dor nos pés, fisgada na coluna, queimação, ninguém merece. 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Bom dia, Polly!
1: Bom dia, meu amado Giovanni. Muito bom dia para toda essa turma maravilhosa, abençoada, que acompanha essa rádio que é cheia do Espírito Santo. E eu me sinto muito feliz, Giovanni, de poder conversar com você e trazer sempre informações importantes, né? Sim. Por que que será que o corpo dói tanto, né, Giovanni, depois de uma certa idade? E parece que é depois dos 40. É uma oscilação hormonal muito forte que nós, mulheres em especial, e me incluo nessa, a gente começa a perceber que o corpo inflama, tá? Uhum. A mulher vai inflamando, a barriga surge. Você vai ver que você conversar com uma mulher, ela vai falar que foi do nada. Menina, comi a mesma coisa, de repente começou a me inchar, formigar as pernas, a má circulação, bem comum nos homens também. Até órgãos vitais vão inflamar, como por exemplo o intestino. Aí a gente vive constipada, inchada, não consegue mais dormir bem à noite, anda mal-humorada. Uhum. As dores no corpo inteiro vão aumentando. Se você conversar com uma mulher hoje, na menopausa, você vai sentir. Ela vai falar para você, olha, realmente as minhas dores aumentaram. A dor que eu tinha de reumatismo, artrite, bursite, tendinite, gota, nervo ciático. Então, Giovanni, quem tem, repuxa, que é uma coisa danada.
0: É verdade. E é muito it, né? Meu Deus.
2: Meu Deus.
0: Como é que a gente combate essa inflamação toda, Polly?
1: Bem isso, falou tudo. As ites são as inflamações, né? E aí a gente entra com a cúrcuma branca com magnésio todo dia. Por que a cúrcuma branca? Porque ela é 7 vezes mais potente do que a tradicional. O MSM, gente, o MSM é uma maravilha da natureza. O magnésio, a gente nem precisa falar hoje em dia. Mas o cálcio, às vezes, a gente esquece. E a gente colocou tudo isso na mesma fórmula. Uhum. Então, a gente desinflama, desincha, vai no foco da inflamação e manda ela embora, manda ela partir, rapaz do céu, porque inflamação é sinal de sujeira no corpo, então nada mais é do que uma verdadeira faxina que você faz por dentro. E o magnésio ainda vai ajudar o teu intestino, né? Sim. Ele ajuda a funcionar da forma correta para você produzir bons hormônios. Nosso intestino, gente, ele é maravilhoso, nós temos que dar valor, cuidar dele. Sim. Ele é nosso segundo cérebro, né, Giovanni?
0: É isso aí.
1: Ele vai ajudar a gente a desinchar, dormir melhor, vai destravando os movimentos por conta dessa nutrição que a gente faz no corpo. Sim. E aí a gente vai sentindo alívio, Giovanni.
0: Isso, e com essa fórmula o resultado vem, né? Não tem jeito. 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
1: 0800 056 1111.
0: Repita.
1: 0800 056 1111.
0: Maravilha, 0800 056 1111. Poli, aquele dia abençoado, sem dor nenhuma pra você, tá bom?
1: Ô, meu querido, graças a Deus, é isso mesmo. Um beijo pra você, fica com Deus.
0: Amém, Deus abençoe.
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0: Meu querido irmão, ouça só que maravilhosa é a palavra do Senhor. Eu preciso compartilhar dessa palavra com os irmãos. Está na primeira carta aos Coríntios, capítulo 3. Primeira carta aos Coríntios, capítulo 3, Paulo escreve então o seguinte. Conforme a graça de Deus que me foi concedida, eu, como sábio construtor, lancei o alicerce e outro está construindo sobre ele. Contudo, veja cada um como constrói. Porque ninguém pode colocar outro alicerce além do que já está posto, que é Jesus Cristo. O alicerce é Jesus Cristo, entenda. Ninguém pode colocar outro alicerce. Verso 12. Se alguém constrói sobre esse alicerce usando ouro, prata, pedras preciosas, madeira, feno ou palha, sua obra será mostrada porque o dia a trará à luz. Pois será revelada pelo fogo, que provará a qualidade da obra de cada um. Ouçam como isso é sério. Verso 14. Se o que alguém construiu permanecer, esse receberá recompensa. Se alguém o que alguém construiu se queimar, esse sofrerá prejuízo. Contudo, será salvo como alguém que escapa através do fogo. Vocês não sabem que são o santuário de Deus e que o Espírito de Deus habita em vocês? Se alguém destruir o santuário de Deus, Deus o destruirá, pois o santuário de Deus, que são vocês, é sagrado. Amém. Pois será revelada pelo fogo, que provará a qualidade da obra de cada um. A obra de cada um será revelada pelo fogo, e depois do fogo, só o que permanecer é eterno. Será que todas as coisas para as quais a gente dá valor hoje, a gente dá atenção, elas resistiriam ao fogo? Será que as coisas que a gente julga importante, as coisas sobre as quais a gente lança a nossa vida, a gente constrói a nossa vida, essas coisas resistiriam ao fogo? Porque só o que resiste ao fogo é eterno. Portanto, quando a gente começa a refletir sobre o que Paulo diz aqui na primeira carta aos Coríntios, a gente começa a refletir sobre a forma como nós vivemos, sobre as coisas que damos valor, sobre as coisas que têm a nossa atenção. Observe bem, no dia que o fogo vier, o que será revelado pelo fogo? O que será revelado pelo fogo? O que da sua vida vai resistir ao fogo? Qual é a obra sua que resistirá ao fogo? Um dia nós estaremos diante de Deus, e quando estiver diante do Senhor, todo o nosso trabalho aqui nessa terra, tudo o que fizemos, tudo o que vivemos, passará pelo mesmo teste, o teste do fogo. E apenas aquilo que sobreviver ao fogo tem valor eterno. E então, será que nós não estamos preocupados demais com coisas que o fogo queima? Que o fogo destrói? E deixando de lado coisas que resistem ao fogo, coisas que realmente têm valor, o que fazemos da nossa vida? Hoje uma obra, amanhã o fogo. Nós precisamos refletir sobre o que fazemos de nossos dias. Agora há pouco ouvimos a moça falando sobre o fim do mês e o fim do ano, como passa rápido, não é verdade? Nós precisamos estar atenciosos à brevidade da vida, atenciosos quanto às breves oportunidades de fazer um trabalho que não seja consumido pelo fogo. Cuidar das pessoas, cuidar dos que têm necessidade, acalmar os que estão apavorados, trazer ânimo para os que estão cansados. Essa obra o fogo não vai consumir, irmãos. Servir ao Senhor, fazer da sua boca um manancial de vida. A boca do justo é manancial de vida, diz a palavra do Senhor. Palavras que hoje você pode dizer para alguém, mudar a vida de alguém, graças ao Senhor, ser instrumento nas mãos dele para mudar a vida de alguém, isso o fogo não vai consumir. O que você fez, o que você construiu na vida de alguém, viva hoje, meu irmão, como se fosse estar diante de Deus amanhã, como se fosse passar pela prova de fogo amanhã. Tudo que a gente faz um dia será julgado. Então a gente tem que refletir se fazemos para Cristo um trabalho que realmente merece a nossa dedicação, ou fazemos para este mundo, que não vai resistir à prova do fogo, para as coisas que adquirimos e não vão resistir ao fogo. O que resiste ao fogo é o que permanece, é o que é eterno. Amém? Pense bem sobre a forma como você tem vivido a sua vida. As coisas para as quais você tem dado valor, se parar para perceber, para entender, para observar, é como se estivéssemos perdendo tempo, porque afinal de contas estamos correndo tanto, estamos falando tanto, estamos nos ocupando tanto de coisas que o fogo vai consumir um dia. E esquecendo, deixando para depois, quem sabe mais tarde, na hora que eu tiver tempo, eu penso nas coisas eternas, nas coisas do alto. Pense nisso em nome de Jesus, meu irmão. A vida é breve e passa muito rápido, a gente é testemunha disso. Nós já vivemos o suficiente para entender como a vida é rápido. Quanta gente se foi, né? Quanta gente amada, querida, já se foi. Quantas coisas poderíamos ter vivido, ter feito, hoje já não conseguimos mais fazer, né? Talvez estamos fisicamente mais cansados, mais pesados, difícil de fazer. Quanta gente a gente poderia ter socorrido, poderia ter ajudado, alimentado? Quantas vezes poderíamos ter pregado a palavra do Senhor? A quantos lugares poderíamos ter ido como instrumentos nas mãos do Senhor, como flechas na mão do Senhor? Pois é, mas não adianta agora olhar para o passado e questionar o que fiz e o que não deixei de fazer. Eu tenho que olhar para agora e pensar no que eu tenho que fazer agora, no que eu posso fazer agora, o que eu posso viver agora que o fogo não vai consumir. Tudo que a gente vive, tudo que a gente faz, um dia será lançada luz sobre estas coisas. Um dia tudo será revelado. Que o alicerce seja sempre Cristo. Que nós façamos coisas, que nós construamos coisas baseadas em cima desse alicerce. Não pensando em ouro, prata, pedras preciosas, madeira, feno ou palha. Sua obra será mostrada, porque o dia atrará a luz, pois será revelada pelo fogo que provará a qualidade da obra de cada um, do que cada um fez na sua vida. Pense nisso. Viva hoje como se fosse estar diante de Deus amanhã. Já pensou? Pai querido e soberano Deus, em nome de Jesus, nós te glorificamos, nós te exaltamos, ó Pai. Ao Senhor toda honra, toda glória e todo louvor. Obrigado por este amanhecer. Obrigado por esta oportunidade de refletir à luz da tua palavra. Obrigado pela oportunidade de viver um dia de propósitos, um dia de oportunidades para agradar ao Senhor, de servir ao Senhor, de ser instrumentos nas tuas mãos. Ajude-nos, Senhor, a valorizar, a buscar viver e fazer aquilo que o fogo não consumirá. Em nome de Jesus. Amém. Meus queridos irmãos, o nosso Bom Dia com a Palavra fica por aqui. Amanhã às 6, se o Senhor permitir, nós estaremos juntos. Grande abraço, que o Senhor te abençoe e te guarde.
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3: Oi, Giovanni, bom dia para você também, bom dia, ouvinte maravilha. Trânsito complicado na rodovia Fernão Dias, dificuldades ali nas proximidades da montadora de Betim, no sentido Belo Horizonte, porque um carro capotou, viu, na região da refinaria Gabriel Passos, quilômetro 484, fila desde o Paulo Camilo. Sugestão desviar pela via expressa. 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Davidson Ferreira para 89 Maravilha FM.
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20: Olá, ótimo dia para você ligado no MG News desta quinta-feira, dia 24 de setembro de 2026. Meu nome é João Vitor Bedrão e agora vamos para os destaques das principais notícias de Minas Gerais. Minas Gerais é o segundo estado com maior número de acidentes de helicóptero em todo o país. Pesquisa Quest aponta que 74% dos eleitores de Minas ainda não sabem em quem vão votar para o Senado. Frio pode levar temperaturas a 3 graus Celsius em 32 cidades de Minas Gerais.
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20: Três em cada quatro brasileiros concordam com a proibição das bets, segundo dados da nova pesquisa Atlas Bloomberg. O estudo mostrou ainda alta rejeição à publicidade do setor e ao uso das apostas como fonte de renda. Para 80% dos brasileiros, a propaganda de apostas online deveria ser limitada. No plano econômico, a sondagem registrou melhora no orçamento das famílias, com queda no percentual de endividados, embora a alta no preço dos alimentos permaneça indicada pelos entrevistados como a principal pressão sobre as contas da população. Nessa linha, o governo federal estuda duas opções para medida provisória contra as bets. Uma intermediária, focada na extinção de jogos eletrônicos do estilo cassino e restrição publicitária. E outra mais severa, que prevê o banimento total das plataformas. A Atlas Bloomberg ouviu 5.015 pessoas entre os dias 17 e 22 de setembro. A margem de erro é de 1 ponto percentual. A Agência Nacional de Aviação Civil atualiza as regras para atrasos e cancelamentos de voos. Mais informações com João Henrique do Vale.
21: A ANAC atualizou as regras sobre os direitos dos passageiros em casos de atraso e cancelamento de voos. As mudanças esclarecem as obrigações das companhias aéreas e a assistência que deve ser oferecida aos passageiros. Em situações como condições climáticas que impeçam pousos ou decolagens, as empresas ficam isentas de responsabilidade civil pelos impactos do problema. Mesmo assim, continuam obrigadas a oferecer assistência material. Depois de 2 horas de espera, a companhia deve fornecer alimentação. Se o atraso passar de 4 horas e houver necessidade de pernoite, também são obrigatórios hospedagem e transporte de ida e volta. O passageiro também pode pedir reembolso de gastos com alimentação, transporte ou hospedagem quando a empresa não conseguir oferecer a assistência diretamente. É preciso comprovar as despesas e o pagamento deve ser feito em até 7 dias. As companhias também vão ter que avisar os passageiros assim que souberem de atrasos, cancelamentos ou interrupções. A comunicação deve informar a previsão de partida, as opções de reacomodação e como o passageiro pode ter acesso à assistência. As novas regras vão valer 30 dias depois da publicação no Diário Oficial da União.
20: E a gente segue falando de aviação porque o preço médio de passagens aéreas chega ao maior valor desde o fim de 2024. Com os detalhes agora, Léo Rocha.
22: O preço médio das passagens aéreas no Brasil subiu 10% em agosto na comparação com julho, segundo dados da ANAC. A tarifa média passou de R$ 703,47 para R$ 776,87 por trecho. Em relação a agosto de 2025, a alta foi ainda maior, 14,5% em valores corrigidos pela inflação. A parcela de bilhetes vendidos por menos de R$ 500 caiu de 45% em julho para 35% em agosto. Já 9% das passagens custaram mais de R$ 1.500. O levantamento considera voos domésticos e não inclui taxas de embarque, bagagem e outros serviços adicionais. O custo do querosene de aviação também aumentou. O QAV passou de R$ 4,89 para R$ 4,98 por litro entre julho e agosto. A alta é de 32% em um ano.
20: A arrecadação federal chegou a R$ 2 trilhões nos primeiros 8 meses do ano, segundo a Receita Federal. O resultado ficou acima da inflação e cresceu 7% em relação ao mesmo período do ano passado. Só em agosto entraram nos cofres públicos R$ 235 bilhões. Segundo a Receita, o avanço foi puxado principalmente pelos tributos ligados às vendas e pelos impostos sobre renda e lucro das empresas. A arrecadação também teve reforço do imposto sobre exportação de petróleo, que somou quase R$ 2 bilhões somente no mês de agosto.
0: E o município de Bocaiúva abriu um concurso para preencher 183 vagas efetivas no Hospital Municipal Dr. Gil Alves, em 23 cargos. As oportunidades incluem 74 vagas para técnico em enfermagem, 24 para enfermeiro e 8 para motorista. O maior salário é de R$ 7.950 para médico clínico geral, com jornada de 24 horas semanais. As inscrições podem ser feitas pela internet entre os dias 27 de novembro e 28 de dezembro. A taxa varia de R$ 65 a R$ 95, conforme o cargo. A prova objetiva está prevista para o dia 31 de janeiro do ano que vem. Em Minas Gerais, registrou 28 acidentes com helicópteros entre 2016 e 2025, segundo dados da CIPAER, da Força Aérea Brasileira. O estado teve o segundo maior número de ocorrências no período, atrás apenas de São Paulo, com 33 registros. Minas contabilizou 6 acidentes em 2021 e outros 6 em 2024. Neste último ano, 2 ocorrências tiveram mortes. A perda de controle da aeronave foi a principal causa registrada, com 14 casos. Belo Horizonte, Contagem e Pará de Minas concentram 3 acidentes cada. Lembrando que em 2024, a queda do helicóptero Arcanjo em Ouro Preto matou 6 tripulantes e profissionais da saúde durante uma missão de busca. E a formação sobre a equidade racial cresce nas redes municipais. Mais informações com Léo Rocha.
22: O número de redes municipais de ensino que ofereceram formação sobre relações étnico-raciais aumentou nos últimos 2 anos. Segundo o Diagnóstico de Equidade Racial de 2026, elaborado pelo Ministério da Educação, o percentual passou de 48% para 69%. As atividades incluem cursos, seminários, oficinas e palestras para profissionais da educação. O levantamento acompanha a implementação da Política Nacional de Equidade, que orienta ações contra o racismo e as desigualdades nas escolas. A política também prevê ações voltadas à educação quilombola e ao ensino de história e cultura afro-brasileira, africana e indígena.
0: A pesquisa Quest mostra Cleitinho Azevedo com 37% das intenções de voto para o governo de Minas. Patrus Ananias, do PT, aparece com 16%, Alexandre Calil tem 8% e Matheus Simões, 7%. No cenário de segundo turno, Cleitinho aparece com 50% contra 26% de Patrus. Contra Calil, são 49% contra 26%. Já diante de Matheus Simões, Cleitinho tem 50% contra 18% do governador. O levantamento tem 95% de confiança e está registrado na Justiça Eleitoral. A pesquisa foi realizada entre os dias 19 e 22 deste mês de setembro e ouviu 1.506 eleitores mineiros. A margem de erro é de 3 pontos percentuais. E 74% dos eleitores de Minas Gerais ainda não sabem em quem vai votar para o Senado, segundo pesquisa Quest. O percentual considera o cenário espontâneo quando os nomes dos candidatos não são apresentados. No cenário estimulado, Marília Campos aparece com 13%, Aécio Neves, Carlos Viana e Domingos Sávio têm 10% cada. Marcelo Aro registra 6% e Áurea Carolina, 3%. Lembrando que a pesquisa divulgada na última quinta-feira ouviu 1.506 eleitores entre 19 e 22 deste mês de setembro. Neste ano, cada eleitor mineiro vai escolher 2 candidatos para as 2 vagas que serão renovadas no Senado. O candidato do PL ao Senado por Minas Gerais, Domingos Sávio, defendeu que denúncias contra ministros do STF, parlamentares e outras autoridades sejam investigadas com os mesmos critérios, independentemente de partido ou cargo. O candidato também defendeu a privatização da Copasa, mas classificou o controle da CEMIG como estratégica para o Estado. Os detalhes agora na reportagem.
2: Em sabatina, Domingos Sávio, candidato do PL ao Senado por Minas Gerais, afirmou que denúncias contra ministros do STF, parlamentares e outras autoridades devem receber o mesmo tratamento. Ao comentar as investigações relacionadas ao Banco Master, ele disse que não faria distinção entre aliados e adversários. O candidato também criticou decisões e atuações de ministros do Supremo.
3: Hoje todo mundo viu que caiu a máscara do Alexandre de Moraes, né? Aquele delegadão, aquele xerifão, está se mostrando mais para um carrasco, na minha opinião, um psicopata que persegue as pessoas e de forma seletiva. Ainda tem esse detalhe, juiz que age de forma seletiva. Mas você foi muito claro, hoje a gente está vendo que está podre a estrutura nas na Corte Superior do país, e não é só lá não, é no próprio Senado da República, onde o Davi Alcolumbre se nega a pautar algo que a maioria já pediu para pautar. Por quê? Porque ele também tem acusações graves contra ele, objetivamente. Bal que dá em Chico, dá em Francisco, não importa de que partido que é, eu não tenho conhecimento de nenhuma ação neste momento contra alguém do PL, mas se tiver, tem que ser investigado, tem que ser apurado e a justiça tem que ser igual para todos.
2: Domingos Sávio também defendeu uma nova negociação da dívida de Minas com a União. Segundo ele, os valores pagos pelo Estado deveriam ser considerados no cálculo e parte dos recursos destinados à amortização poderia permanecer em Minas para investimentos. Sobre empresas públicas, Domingos defendeu a privatização da Copasa, desde que, segundo ele, haja garantia de ampliação dos serviços de saneamento. Já em relação à CEMIG, afirmou que a empresa é estratégica para o Estado e que a privatização poderia comprometer o controle de Minas sobre o setor elétrico.
3: A Copasa, que todo mundo reclama, ela tem um papel importante na história mineira. Mas eu entendo que privatizá-la com garantia de que melhore para os mineiros, de que tenha saneamento, aí vale a pena. Se o cidadão está sem saneamento, está pagando uma conta alta de água, está pagando por tratamento de esgoto que não é feito, você vai preservar isso na mão do poder público, sacrificando o cidadão? Então a privatização da Copasa está na direção certa. A CEMIG já é outra história. A CEMIG, ela é, no meu entendimento, hiper estratégica. Nós não temos essa obrigação que tem sobre o saneamento e a CEMIG, no meu entendimento, bem gerida, até porque hoje o que é da CEMIG não é pouco mais de 20% do capital, não vai resolver praticamente nada para o Estado e o Estado perderia total controle sobre algo que é estratégico para o desenvolvimento de Minas. São coisas diferentes, devem ser tratadas com responsabilidade.
2: Na área de mineração, o candidato propôs mais investimentos na Agência Nacional de Mineração antes de uma eventual mudança na cobrança de royalties. Domingos Sávio é médico veterinário, natural de São Tiago, no Campo das Vertentes. Já foi vereador, prefeito e, desde 2011, é deputado federal.
20: E a última pesquisa, Atlas Bloomberg, aponta empate técnico na rejeição entre Lula e Flávio Bolsonaro. Mais detalhes com João Henrique do Vale.

0: Columbre do União e da Câmara, Hugo Mota, do Republicanos, registraram as piores avaliações de imagem da pesquisa, com rejeição de 82% e 76%, respectivamente. A pesquisa ouviu 5.015 pessoas entre 17 e 22 de setembro. A margem de erro é de 1 ponto percentual para mais ou para menos, com nível de confiança de 95%.
1: E agora, novamente, falando da pesquisa Atlas Bloomberg, porque o presidente Lula lidera cenários de segundo turno e inverte a vantagem sobre Flávio Bolsonaro. Carol Torres.
2: O presidente Lula, do PT, e o senador Flávio Bolsonaro, do PL, seguem tecnicamente empatados na simulação de segundo turno, mas com uma pequena inversão na vantagem numérica. É o que mostra a nova pesquisa Atlas Bloomberg, divulgada nesta quarta-feira. O petista aparece com 47,7% das intenções de voto, contra 47,4% de Flávio. Considerando os votos válidos, a medição aponta Lula com 50,2% e Flávio Bolsonaro com 49,8%. No cenário contra o ex-governador de Minas Gerais, Romeu Zema, do Novo, Lula vence com 47% e Zema registrou 42%. A disputa contra o ex-governador de Goiás, Ronaldo Caiado, do PSD, aponta 46% para Lula contra 44% do adversário. Diante de Augusto Cury, do Avante, o resultado ficou em 46% a 39%. A pesquisa ouviu 5.015 pessoas em todo o país entre 17 e 22 de setembro. A margem de erro é de 1 ponto percentual, com nível de confiança de 95%.
1: Minas Gerais está entre os estados que vão receber vagas do Mulheres Mil, um programa de qualificação profissional voltado a mulheres em situação de vulnerabilidade. A partir de outubro, vão ser mais de 1.300 vagas gratuitas em 18 cursos presenciais distribuídos por 7 estados. As formações têm carga mínima de 160 horas e incluem áreas como administração, logística, cuidados, alimentação e artesanato. O programa atende mulheres com mais de 16 anos, vítimas de violência, com baixa escolaridade ou em situação de vulnerabilidade social. Em Minas, os cursos vão ser oferecidos pela rede federal ou estadual. As interessadas devem consultar os requisitos e as regras de inscrição em cada instituição. Uma carga de linguiça avaliada em cerca de R$ 200 mil foi barrada pela Polícia Rodoviária Federal na BR-040, em Juiz de Fora. A mercadoria saiu do Rio de Janeiro e seguia para o Maranhão em uma viagem de cerca de 3 mil quilômetros. Durante uma fiscalização, o motorista não apresentou o documento auxiliar da nota fiscal eletrônica exigida para o transporte. Segundo a PRF, a ausência do documento caracteriza, inicialmente, transporte de mercadoria sem documentação fiscal. O caso foi encaminhado à Secretaria de Fazenda de Minas Gerais e o órgão vai apurar a situação tributária. A estimativa é de que quase R$ 25 mil reais em tributos podem ter sido sonegados. O motorista embriagado bateu um caminhão carregado de fertilizantes contra uma cabine de pedágio na BR-381 em Carmópolis de Minas. Após destruir a estrutura, ele seguiu por 5 quilômetros e desobedeceu às ordens de parada da Polícia Rodoviária Federal. O caminhão foi interceptado pelos agentes, que identificaram sinais de embriaguez. O bafômetro registrou 0,8 miligrama de álcool por litro de ar, acima do limite previsto em lei. Parte da carga ficou espalhada na pista e a cabine permanece interditada. O motorista foi levado à delegacia e autuado por dirigir alcoolizado, fugir do local do acidente e desobedecer à ordem policial. Ele segue preso à disposição da justiça. E a Associação Nacional dos Exportadores de Cereais reduziu a previsão de exportação de soja brasileira em setembro para 8 milhões e 20 mil toneladas, queda de 3,6% em relação à estimativa da semana passada. Mesmo assim, o volume é 15% maior que o de setembro do ano passado. Para o milho, a previsão subiu 4%. Na comparação anual, porém, o volume é 14,5% menor. De janeiro a setembro, os embarques de soja devem chegar a 102.310.000 toneladas, alta de 7,6%. Já as exportações de milho somam 20.120.000 toneladas, uma queda de 16%. A China segue como principal destino da soja brasileira, com 70% dos embarques entre janeiro e agosto deste ano. No milho, o Egito lidera, com 28%. Mais de 2 mil mineiros já registraram a intenção de doar órgãos. Com os detalhes agora, Kellen Lana.
3: Mais de 2 mil mineiros já registraram

0: Mostraram em cartório a intenção de doar órgãos por meio da autorização eletrônica de doação de órgãos. O serviço é gratuito e permite formalizar a decisão pela internet. Minas ocupa a quarta posição entre os estados com mais registros, dentro de um total de 32 mil manifestações no país desde 2024. Mais de 49 mil brasileiros aguardam atualmente por um transplante. A retirada de órgãos após a morte depende da autorização da família e a recusa familiar chega a cerca de 45%. A autorização pode ser feita de casa por uma videoconferência com um tabelião. A iniciativa ocorre durante o Setembro Verde, mês de conscientização sobre a doação de órgãos.
1: Minas Gerais supera a expectativa socioeconômica em matemática no PISA 2025. Mais detalhes com a Carol Torres.
2: Minas Gerais teve 395,7 pontos em matemática no PISA 2025 e ficou acima do desempenho esperado para o nível socioeconômico dos estudantes do estado. No levantamento do IED, Minas Gerais aparece entre os poucos estados que superaram a expectativa na disciplina, com desempenho 9,2 pontos acima do projetado. O resultado coloca Minas Gerais também entre os 5 estados com melhores médias do país nas 4 áreas avaliadas. Em matemática, o estado teve a terceira maior pontuação, atrás de Paraná e São Paulo. Em leitura, o desempenho mineiro também ficou acima do esperado para o contexto socioeconômico. Foram 52,9 pontos acima da projeção, uma das maiores diferenças positivas do país. O PISA avalia estudantes de 15 anos e considera fatores como escolaridade dos pais, situação profissional da família e recursos disponíveis em casa.
1: Viçosa, na Zona da Mata, já acumulou 139 milímetros de chuva em setembro, 248% acima da média histórica do mês. O volume preocupa moradores diante da previsão de novos temporais e do solo encharcado. A Defesa Civil monitora áreas de risco, onde a chuva pode provocar alagamentos, enchentes e deslizamentos. Em fevereiro, temporais deixaram 72 mortos na Zona da Mata e destruíram pontes, ruas e casas em várias cidades. Em Viçosa, moradores voltam a observar o nível dos rios e córregos a cada chuva forte. A orientação é evitar áreas alagadas e sair de imóveis com rachaduras ou outros sinais de risco. Lembrando que em emergências, os telefones são 199 e 193. E agora a gente fala de temperatura no estado, porque os termômetros podem marcar entre 3 e 5 graus em 32 cidades de Minas até às 9 horas da manhã desta quinta-feira. O alerta do Instituto Nacional de Meteorologia abrange municípios do Alto Paranaíba, Sul do Estado, Sudoeste, Triângulo Mineiro e Zona da Mata. O IMET aponta leve risco à saúde por causa do frio e entre as cidades estão Poços de Caldas, Extrema, Camanducaia, Frutal e São Sebastião do Paraíso. A Defesa Civil recomenda manter a hidratação e evitar banhos muito quentes. Quem pratica exercícios deve usar uma roupa adequada para se proteger das baixas temperaturas. Este foi o MG News desta quinta-feira, dia 24 de setembro de 2026. Meu nome é João Vitor Bedran e amanhã estou de volta trazendo mais informações de Minas Gerais. Um abraço e até lá.
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3: Trânsito lento agora na Avenida Cardeal Eugênio Pacelli em Contagem, pista para Belo Horizonte. Além do excesso de veículos de todas as manhãs, é reflexo aí de uma ocorrência envolvendo carreta e carro na alça de acesso para o anel rodoviário. Fila desde o bairro Amazonas. Tá valendo deixar Contagem pela Tereza Cristina ou Via Expressa. Caminhos bem melhores agora. 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Davidson Ferreira para 89 Maravilha FM.
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1: A paz do Senhor Jesus. Isaías capítulo 30, versículo 1. Ai dos filhos obstinados, declara o Senhor, que executam planos que não são meus, fazem acordo, mas não pelo meu espírito, para juntar pecado sobre pecado. Que as bênçãos de Deus os alcancem nessa hora.
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30: No anel rodoviário tem bloqueio parcial agora, provocando congestionamento no sentido Rio de Janeiro, ao lado do antigo aeroporto Carlos Prates. Atenção e paciência motorista a partir do Engenho Nogueira até a chegada à Praça São Vicente. Enquanto for possível, fique na marginal. Antes é possível desviar pela Carlos Luz. 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Davidson Ferreira para 89 Maravilha FM.
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39: Bom dia, em parceria com o Portal Uai, começa agora o seu Jornal Uai Maravilha, primeira edição. Eu sou Leonardo Batista. Bom dia, Lucélia Ribeiro.
40: Um bom dia a todos.
39: Bom dia, Pamela Dias.
40: Muito bom dia, Leonardo. Bom dia, Lucélia. Bom dia, ouvinte 89 Maravilha. Eu sou a Pamela Dias e vamos aos destaques desta quinta-feira.
39: Conselho Nacional de Justiça cancela mais de 4 bilhões ligados ao Master.
40: Polícia Federal aponta pagamentos de lobista a servidores do Ministério de Lula.
39: Vale tenta retomar a operação da mina de Viga em Congonhas após extravamento.
40: Velório de Bruno Avelar acontece em Belo Horizonte e será aberto ao público.
39: Número de autônomos com CNPJ bate recorde no Brasil, mas formalização ainda é baixa.
40: Escudo das Américas anuncia sanção ao PCC e ao Comando Vermelho após Assembleia da ONU.
39: E no esporte, Brasil nos últimos preparos para enfrentar a Austrália em amistoso.
40: Cruzeiro faz trabalho intensivo para recuperar lesionados e Atlético volta aos treinamentos visando o jogo contra o Bragantino.
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39: Agora 7 horas e 31 minutos, seja muito bem-vindo, muito bem-vinda ao seu jornal Uai Maravilha, primeira edição. O Corregedor Nacional de Justiça, ministro Benedito Gonçalves, determinou o cancelamento de 16 precatórios, que somam mais de 4 bilhões de reais e estão relacionados a três empresas do setor sucro-alcooleiro. Os valores estão depositados em contas judiciais em dezembro de 2023 e deverão ser devolvidos à conta única do Tesouro Nacional com os rendimentos.
40: A decisão atende a um pedido da Advocacia Geral da União. O Tribunal Regional Federal da Primeira Região terá 5 dias para cancelar os pagamentos e devolver os recursos aos cofres públicos. Até lá, estão proibidos levantamentos, transferências e débitos de honorários sobre esses valores. Os valores envolvem a Companhia Açucareira Usina Capricho, a Una Agroindustrial e a Companhia Açucareira Vale do Ceará Mirim.
39: As três empresas aparecem em uma lista encontrada no celular de Daniel Vorcaro, ex-controlador do Banco Master, identificadas como precatórios a receber. Segundo a Corregedoria do CNJ, os pagamentos foram expedidos antes do fim da fase de execução dos processos. Para o corregedor, a modalidade de precatório bloqueado não tem amparo legal e não substitui o cancelamento dos pagamentos feitos antes do momento adequado.
40: A Advocacia Geral da União informou que, com essa decisão, chega a 18 bilhões de reais o valor cujo cancelamento foi determinado em 2025 e 2026. A medida ocorre em meio a investigações sobre o Banco Master e operações envolvendo créditos judiciais do setor sucroalcooleiro.
39: Agora, 7 horas 32 minutos. Polícia Federal aponta pagamentos de lobista a servidores de Ministério de Lula. Mais informações com o repórter Aguinaldo Marteleto.
0: A Polícia Federal investiga pagamentos que teriam sido feitos pela lobista Roberta Luxinger a integrantes do Ministério do Desenvolvimento e Assistência Social, segundo informações divulgadas na última quarta-feira. Mensagens analisadas pelos investigadores indicam que ela teria orientado um auxiliar depositar valores nas contas de um secretário executivo adjunto da pasta e do coordenador do cerimonial do ministro Wellington Dias. De acordo com a investigação, os pagamentos teriam ocorrido em junho de 2023 e parte do dinheiro teria saído de R$60 mil mantidos em espécie pela lobista. A Polícia Federal também identificou nas mensagens orientações para que os valores fossem distribuídos entre 3 contas bancárias. Os investigadores apuram ainda outros pagamentos e movimentações financeiras atribuídos a Luxinger. A investigação ganhou atenção porque, cerca de 6 meses depois dos supostos pagamentos, o Ministério do Desenvolvimento Social firmou um contrato com uma empresa de tecnologia representada por Roberta. Segundo a apuração, o contrato inicial foi de R$31.200.000, seguido por aditivos e uma nova contratação. A empresa afirma que seus contratos foram firmados dentro das normas e que desconhece qualquer pagamento a servidores. Roberta Luxinger é investigada em inquérito do Supremo Tribunal Federal ao lado de Fábio Luiz Lula da Silva, o Lulinha, por suspeitas de corrupção e tráfico de influência. A defesa da lobista afirma desconhecer as conversas citadas e questiona o vazamento de informações sob sigilo. Já a defesa de Lulinha diz que ele não tem relação com os pagamentos e também questiona a autenticidade das mensagens. Até o momento, as investigações não estabelecem por si só responsabilidade criminal dos citados. Repórter Aguinaldo Marteleto.
40: Obrigada, Aguinaldo, pelas suas informações. Agora são 7 horas e 34 minutos. Obrigada pela sua companhia. E olha, o Brasil registra, em média, 16 acidentes com helicópteros por ano. Os dados são do painel CIPAER, ligado ao Centro de Investigação e Prevenção de Acidentes Aeronáuticos da Força Aérea Brasileira. Desde 2016, foram contabilizadas 182 ocorrências envolvendo esse tipo de aeronave. Os anos de 2018 e 2024 tiveram os maiores números, com 21 registros cada. Do total de acidentes, 53 tiveram vítimas fatais, com 124 mortes registradas no período.
39: São Paulo foi o estado com mais ocorrências nos últimos 10 anos, com 33 casos. Minas Gerais aparece em seguida, com 28. Rondônia e Sergipe não tiveram acidentes registrados no período. Entre os municípios, o Rio de Janeiro lidera, com 15 ocorrências, seguido pela capital paulista, com 9. Belo Horizonte, Contagem e Pará de Minas, em Minas Gerais, tiveram 3 acidentes cada.
40: O principal incidente registrado desde 2016 foi a perda de controle em voo, com 57 casos. Em seguida, aparecem falhas ou mau funcionamento do motor, com 25, e colisões com obstáculos durante a decolagem, com 21 registros. O modelo de helicóptero com mais acidente foi o Robinson R-44, com 63 ocorrências, seguido pelo Aerocopter AS-350, com 41 registros.
39: Agora 7 horas 36 minutos. Vale tenta retomar a operação da mina de viga em Congonhas após extravasamento. Os detalhes quem conta é o repórter Jean Brito.
1: De mineração, a ANM analisa o pedido da Vale para desinterditar e retomar as operações da mina de viga em Congonhas, na região central de Minas Gerais. A mina está interditada desde 25 de janeiro de 2026, quando o extravasamento no sistema de drenagem provocou o lançamento de água e sedimentos no córrego Maria José, a afluente do Rio Maranhão. Depois do episódio, a Vale ampliou em 64% a capacidade de armazenamento das bacias de retenção de água e sedimentos, conhecidas como SAMPs. A capacidade passou de 153.100 metros cúbicos para 250.800 metros cúbicos. A empresa também construiu 3 novas bacias de segurança e reorganizou o sistema de drenagem. Mesmo com as intervenções, a retomada das atividades ainda não foi autorizada. Após uma vistoria realizada nos dias 10 e 11 de setembro de 2026, a ANM determinou novas exigências à Vale relacionadas à estabilidade de taludes e ao controle de processos erosivos. A mineradora tem 60 dias para cumprir as determinações e uma eventual desinterdição parcial dependerá da análise técnica dos documentos apresentados. A desinterdição total da mina de viga depende ainda da conclusão da primeira fase do plano diretor de drenagem. O Ministério Público Federal também acompanha o caso e, em 9 de setembro de 2026, ajuizou uma ação civil pública contra a Vale, a ANM e o Estado de Minas Gerais, pedindo medidas para a reparação dos danos ambientais e a contratação de uma auditoria técnica independente. Repórter Jean Brito.
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13: 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A Prefeitura de Belo Horizonte realiza a partir das 8h30 da manhã desta quinta-feira mais um mutirão de limpeza contra o mosquito Aedes aegypti, dessa vez na região do Barreiro. A ação vai atender moradores da área do Centro de Saúde Milionários. Serão recolhidos objetos que possam acumular água e servir de criadouro para o mosquito transmissor da dengue, chikungunya e zika. Os moradores previamente avisados pelos agentes de combate a endemias devem deixar os materiais separados em frente às suas residências. Neste ano já foram realizados 195 mutirões em Belo Horizonte, com cerca de 299 toneladas de resíduos recolhidos em aproximadamente 39 mil imóveis. E Betim zerou a fila de espera para atendimento especializado a famílias em situação de violação de direitos. Segundo a Prefeitura, a demanda acumulada do CREAS 1 e 2 foi eliminada em maio deste ano, após uma reestruturação da Secretaria Municipal de Assistência Social. A mudança incluiu a criação de um núcleo para organizar e direcionar as demandas recebidas do Judiciário, Ministério Público e Conselhos Tutelares. O município chegou a acumular quase 500 casos nos últimos anos. Atualmente, cada unidade do CREAS acompanha cerca de 400 famílias. O Ministério Público de Minas Gerais determinou o arquivamento do procedimento que cobrava soluções para a antiga fila após a apresentação de resultados pelo município.
40: Agora são 7 horas e 40 minutos. Obrigada, Lucélia, pelas suas informações. Olha, homem procurado pela justiça morre em confronto com a polícia militar na Grande Belo Horizonte. Quem chega agora com mais informações é o Sargento Hamilton.
14: O homem de 27 anos de idade, identificado como Gabriel Henrique Esteve Rocha, conhecido por Bibi, morreu nesta quarta-feira após ser baleado durante uma abordagem da Polícia Militar no bairro Sevilha, em Ribeirão das Neves, na Grande Belo Horizonte. Segundo a Itatiaia, ele teria reagido à abordagem e foi socorrido, mas não resistiu aos ferimentos. Gabriel estava foragido desde janeiro, quando deixou o sistema prisional após receber o benefício de trabalho externo. Ele havia sido condenado a 15 anos de prisão por homicídio cometido no ano de 2017 e por tráfico de drogas. A reportagem também aponta que ele teria ligação com o tráfico de drogas na Vila Ferrara, na região do Barreiro, em Belo Horizonte. Ainda segundo a Itatiaia, no último dia 9 de setembro, uma operação da Polícia Federal e da Secretaria de Estado de Justiça e Segurança Pública tentou recapturar o homem. A ação foi interrompida depois que os agentes teriam sido recebidos a tiros. Segundo as informações divulgadas, o filho de Gabriel estava na linha de tiro durante a ocorrência. Gabriel também era apontado como participante de um crime que ocorreu no ano de 2015, quando ele tinha apenas 16 anos de idade, no Parque Estadual da Serra do Rola Moça, ali em Ibirité. Na ocasião, esse casal foram abordados por ele e um comparsa. O homem, de 30 anos de idade, foi morto a tiros, enquanto a mulher, de 20 anos de idade, ela foi vítima de um estupro, em seguida jogada no barranco, mas sobreviveu. E lembrando, se você não quer aparecer, não deixe o fato acontecer. Não quero ser notícia. Não se envolva com a polícia. Fala comigo, fala com o Sargento Hamilton aqui, o vigilante da cidade. Repórter Sargento Hamilton para o Jornal Ai Maravilha, primeira edição.
39: Obrigado, Sargento Hamilton, por todas as informações. Agora 7 horas, 42 minutos. O velório do empresário mineiro Bruno Avelar, de 41 anos, uma das 5 vítimas da queda de um helicóptero, será aberto ao público nesta quinta-feira em Belo Horizonte. A despedida será realizada às 10 da manhã até às 3 da tarde, no cemitério do Parque da Colina, no bairro Nova Sintra, na região oeste da capital. O sepultamento

0: conhecido por atuar no segmento de networking. Ele fundou o projeto O Poder do Network, voltado à conexão entre empresários, investidores e profissionais de diferentes áreas. Também participava de eventos no Brasil e no exterior e atuava como apresentador em eventos beneficentes. O empresário também havia conquistado o Green Card, que garante residência permanente nos Estados Unidos.
1: Economia. Agora 7 horas 44 minutos. Número de autônomos com CNPJ bate recorde no Brasil, mas formalização ainda é baixa. Mais detalhes com o repórter Sérgio Monteiro.
2: O número de trabalhadores por conta própria que atuam com CNPJ bateu recorde no Brasil em 2025. Mesmo assim, esse grupo ainda representa menos de 30% dos autônomos. Os dados são do IBGE, a partir de um módulo da PNAD contínua. Segundo o levantamento, 7 milhões de trabalhadores por conta própria tinham CNPJ no ano passado. Eles representam 27,1% dos 26 milhões de autônomos no país. É o maior percentual da série histórica iniciada em 2012, quando a proporção era de 15%. A formalização, porém, é maior entre os trabalhadores com mais escolaridade. Entre os autônomos com ensino superior completo, 50,8% tinham CNPJ em 2025. Já entre aqueles sem instrução ou com ensino fundamental incompleto, o percentual era de apenas 11%. O IBGE destaca ainda o avanço dos registros como MEI, um dos caminhos usados para formalizar trabalhadores por conta própria. Esse crescimento também aparece no debate sobre a chamada pejotização, quando o profissional abre uma empresa e presta serviços sem vínculo formal de emprego. Um estudo recente do Ministério do Trabalho apontou migração de trabalhadores com carteira assinada para o modelo de pessoa jurídica. Segundo a análise, esse movimento teria representado uma perda de 105 bilhões de reais em arrecadação entre janeiro de 2022 e julho de 2025, considerando contribuições para a Previdência, o FGTS e o Sistema S. De acordo com o IBGE, a busca por uma renda maior pode estar entre os fatores que levam trabalhadores a optar pelo trabalho por conta própria com CNPJ. Para o jornal Uai Maravilha, primeira edição, repórter Sérgio Monteiro.
3: Previsão do tempo. Rádio 89 Maravilha 746. Segundo o Instituto Nacional de Meteorologia, os termômetros vão despencar em 32 cidades de Minas, que podem registrar temperaturas entre 3 e 5 graus nesta quinta-feira. O alerta abrange municípios do Alto Paranaíba, Sul, Sudoeste, Triângulo e Zona da Mata. As temperaturas podem chegar a 40 milímetros. As chuvas podem vir acompanhadas de raios e rajadas de vento. A mínima foi de 13 graus e a máxima pode chegar aos 33 graus. Segundo a Defesa Civil de Belo Horizonte, a quinta-feira será de tempo encoberto, pancadas de chuva forte, com raios e rajadas de vento. A mínima foi de 17 graus, a máxima não ultrapassa os 28 graus e a umidade fica em torno dos 45%.
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0: Agora são 7 horas e 47 minutos. Escudo das Américas anuncia sanções ao PCC e ao Comando Vermelho após a Assembleia da ONU. Quem chega agora com mais informações é o repórter Marcos Garcia.
5: Um grupo de 19 países da América Latina e do Caribe, liderado pelos Estados Unidos, anunciou sanções contra organizações criminosas, entre elas o PCC e o Comando Vermelho. A decisão foi divulgada após uma reunião do chamado Escudo das Américas, realizada em Nova York durante a Assembleia Geral da ONU. No comunicado, os países classificaram as duas facções brasileiras como organizações narcoterroristas transnacionais. Entre as medidas previstas estão o congelamento de ativos, restrições para concessão de vistos e ações criminais contra pessoas ligadas aos grupos. As sanções ainda precisam ser aprovadas de acordo com a legislação de cada país participante. O grupo também informou que pretende acionar a Organização dos Estados Americanos para pedir uma resolução conjunta contra as organizações criminosas. A iniciativa aumenta a pressão sobre o Brasil, que adota uma posição diferente da defendida pelos Estados Unidos e pelos demais integrantes do Escudo das Américas. O governo brasileiro defende o combate ao crime organizado e a ampliação da cooperação internacional, mas não concorda com a transferência dessa responsabilidade para outros países. A proposta brasileira é fortalecer a atuação conjunta, especialmente

0: com os Estados Unidos no enfrentamento ao narcotráfico e às organizações criminosas. Para o Jornal Uai Maravilha, primeira edição, repórter Marcos Garcia.
1: Obrigado, Marcos, pelas informações. Agora 7h49, tá na hora do esporte.
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4: Alô, 20 Maravilha! Chegando dentro do nosso jornal com todas as informações do esporte, começando, claro, com a seleção brasileira que joga amanhã, tá? E Carlo Ancelotti comandou nesta quarta-feira o primeiro treinamento da seleção com elenco completo, visando os amistosos com a Austrália. O treinador não montou praticamente time titular, tá? Que deve ter a base dos jogadores que disputaram a Copa do Mundo. Otávio, Arthur Dias e Wanderson foram os últimos jogadores que chegaram para se juntar ao elenco, mas ainda assim participaram normalmente do trabalho, né? Como já tinha acontecido na terça-feira, torcedor subiram em árvores, ou seja, torcedores estavam lá para acompanhar a atividade, meus amigos. Ancelotti ainda não montou o time titular, tá? Em trabalhos que aconteceram em campo reduzido, apesar de ter dado alguns indícios. Bruno Guimarães e Gabriel Magalhães foram poupados da maior parte do treinamento. Apesar de ter mesclado as equipes, o treinador escalou junto àqueles que devem ser as trincas, praticamente, pelos lados do campo. Na direita, Wanderson, Marquinhos e Estevão. Na esquerda, Douglas Santos, Gabriel Magalhães e Vini. A presença do Wanderson, por exemplo, é uma surpresa, né, meus amigos? Já a volta do Estevão, todos esperavam. No meio, o treinador escalou Danilo Santos ao lado de Bruno Guimarães no período em que o jogador do Arsenal esteve em campo. Já no ataque, Rafinha e Pedro jogaram juntos e próximos na maior parte do tempo. Lembrando que o Brasil fará ainda mais um treinamento antes de embarcar hoje ainda para o palco do jogo nesta sexta-feira às 7 horas da manhã contra a Austrália. As duas equipes voltam a se enfrentar na terça-feira e no dia 3 de outubro a seleção vai encarar a Índia em Calcutá. Daí, portanto, o técnico Ancelotti, algumas dúvidas, né? Só pelos nomes que eu acabei de citar para vocês, mexidas terão. E realmente o Brasil precisa ter uma cara nova, depois que aprontou a Copa do Mundo, infelizmente, eliminado precocemente. E claro que a expectativa da torcida brasileira é de um novo time, uma nova cara, um novo jeito de jogar para essa seleção. E só ressaltando para você que nos acompanha, é apenas o começo, tá? O reinício de um trabalho do Ancelotti, um reinício do futebol do Brasil. Então é ter paciência e, claro, ficar na torcida, porque o Brasil com certeza terá uma cancha, um corpo, uma espinha dorsal com o decorrer do tempo. A partir talvez de 28 para 29, vai ter uma cara a seleção para disputar a Copa do Mundo de 30. Para quem sabe aí sim, vir o tão sonhado Hexa, mas pés no chão. Vamos com calma, como gostamos nós mineiros. Tá chegando as informações de Atlético Cruzeiro, hein? Tem detalhes dos times de Minas. Quem também tá por aí é Lucas Brandão. Chega mais, Brandão. Fala aí.
5: É isso mesmo, Roger. Bora falar do Atlético, do Cruzeiro nessa data FIFA. Começando com o Cruzeiro, que continuou de folga até domingo. A Raposa dando essa folga para os seus jogadores nessa data FIFA estendida. A não ser os jogadores que estão lesionados, né? Kaique Kenji, Sinisterra, Gabriel Peck, Lucas Romero e Neyser Villarreal seguem na toca da Raposa treinando, né? Então, esses jogadores não têm folga por enquanto, estão se recuperando de suas lesões lá na toca da Raposa. Ainda falando do Cruzeiro, mas já na parte da diretoria, o Paulinho, ex-Corinthians, é muito cotado para ser um novo membro da diretoria do Cruzeiro. Paulinho, ex-Corinthians, ex-Barcelona, ex-Tottenham, nesse momento está no Mirassol, faz um trabalho ali também de diretor de futebol. E as informações que temos é que o Paulinho chegaria para ser o homem forte do futebol do Cruzeiro. O que, que é isso? O cara que toma as principais decisões, o cara que vai lidar diretamente com o elenco. Desde o Edu Dracena, 2024, o Cruzeiro não tem uma figura dessa de um ex-jogador na sua diretoria para fazer esse intercâmbio entre diretoria e jogadores, o que é muito importante, claro, até porque o Cruzeiro precisa dessa interlocução da diretoria com os jogadores e também com a torcida. E o Paulinho é um cara muito respeitado no meio do futebol e também se capacitou para isso. Paulinho fez um curso profissionalizante enquanto ainda jogava da Federação Paulista, também fez um curso na La Liga em Madrid, que é a Liga Espanhola de Futebol. Então é um cara preparado e é um cara que conseguiu montar esse Mirassol vencedor. Então é um cara que pode vir para o Cruzeiro no ano que vem. A Raposa já conseguiu montar o seu staff para o ano que vem. Além disso, o Cruzeiro continua de folga, né? Os jogadores convocados também, obviamente, não tem folga. Kenny Arroyo também foi para a seleção equatoriana, vai treinar. Informação que temos também que está bastante prestigiado com o técnico Marcelo Gardiado, pode ser até titular da equipe. E também o Otávio está na seleção principal, já fez seus primeiros treinos. E o Zé Lucas está na seleção sub-20, também já fazendo seus treinos lá na Espanha. Então, de Cruzeiro é isso. Bora falar do Atlético agora, que volta a treinar hoje. O Galo volta mais cedo que todo mundo, porque tem um jogo contra o Bragantino no dia 3, que é no sábado que vem, válido pelo Campeonato Brasileiro. É um jogo atrasado, então o Galo já vai voltar a treinar. Os jogadores que estavam lesionados nem tiveram folga, caso aí de Renier, Thiago Borbas, também Juan Tressoldi, tiveram esse tempo para se recuperar. O Renier vem sendo muito importante nessa reta final de temporada, vem marcando muitos gols. Ele, juntamente com o Coelho, vem fazendo uma ótima temporada no Galo. Então, é importante para a massa que o Renier se recupera. Então, o Atlético volta a treinar hoje, 15h30, tem treino já na cidade do Galo. E o Barbas, toda a sua comissão técnica, já vai começar a preparar o Atlético para essa volta contra o Bragantino. Não só contra o Bragantino, é claro, mas também já para a semifinal de Copa Sul-Americana e também semifinal de Copa do Brasil. É o Galo voltando a treinar. Fechou, meu povo? Vou ficando por aqui com as informações de Atlético, de Cruzeiro, claro, aqui na 89 Maravilha. Eu volto a qualquer momento com mais detalhes aqui para vocês.
1: Agora 7h55 e termina aqui o seu Jornal Ai Maravilha, primeira edição. Essa é uma parceria com o Portal Ai. 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
6: E a seguir você fica com um Bom Dia Vida com William Jorge. Eu sou Pamela Dias, ao meu lado Leonardo Batista, e a gente volta amanhã.
1: Uma ótima quinta-feira.
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8: Uma ocorrência envolvendo dois carros e um ônibus fecha totalmente a BR-381 na altura do bairro Bom Destino, em Santa Luzia. Com o bloqueio das duas pistas, motoristas já enfrentam cerca de 3 km de fila para cada lado. Não há previsão de liberação. O motorista pode desviar pelo MGC-262, passando por Sabará e Caeté, ou fazer o desvio por Santa Luzia e Taquaraçu de Minas, buscando MG-20. 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Davidson Ferreira para 89 Maravilha FM.
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16: A paz do Senhor Jesus. Lucas capítulo 9, versículos 4 e 5. Na casa em que entrardes, ali permanecei e dali saireis. E onde quer que não vos receberem, ao sairdes daquela cidade, sacudi o pó dos vossos pés em testemunho contra eles. Que as bênçãos de Deus os alcancem nessa hora.
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18: É interessante, né, irmão, porque nós somos um veículo chamado rádio, né? E aí o senhor, você percebeu o que o Senhor Jesus diz àqueles irmãos? Ele diz, olha só, na casa que entrares. Aí o desejo, deseja paz, na casa que entrares. Então assim, né, por exemplo, nesse momento eu vejo dentro do estúdio, de dentro do estúdio, digo, a Lu que está lá na redação, já vai estar conosco, mas o estúdio tem aqui as cadeiras, os microfones, e eu estou aqui falando. Glória a Deus pela firme convicção da fé de que não estou sozinho, porque o Filho de Deus, onisciente, onipotente, onipresente, o Filho do único Deus, o Todo-Poderoso Deus, o Soberano Deus, ele disse assim, eu estou convosco. Há uma afirmação por meio do apóstolo Paulo que diz que não mais eu, mas Cristo em mim. Então, o que efetivamente ocorre dentro de um estúdio? Né? Nesse momento eu estou só, mas eu não estou só. Né? E aí nós entramos dentro da casa do irmão, entramos dentro do carro do irmão, né? Hoje tem o fone no ouvido, nós não sabemos onde você está, com quem está, como está, mas nós sabemos que de uma maneira tão maravilhosa o Senhor permite que nós sejamos entrando, né, nos lugares, nas situações, dizendo, olha, a paz do Senhor Jesus seja com você. Tem gente que não quer, né, que prefere zombar, prefere escarnecer, né? Mas assim, em nome do Senhor Jesus, sabe, irmão, o que eu entendo pela fé é o seguinte, o que o Senhor Jesus diz, olha, não quer a paz, ela vai voltar para você, e sacode a poeira e vamos embora, né, irmão? E vamos embora. E esse ir embora é prosseguir para o alvo, né, buscando de fato o conhecimento daquele que na cruz do Calvário se deu por nós, e por amor. Por amor, não foi. Havia necessidade, muitos falam, zombam disso, né? Poxa vida, se deu na cruz, mas meu irmão, onde estávamos nós? Você já parou para pensar nisso? Onde que nós estávamos? Né? Perdidos, mortos, os nossos próprios delitos, sabe? E o Senhor nos amou de tal maneira. Então, hoje, que aí tem uma situação também muito maravilhosa, ele diz assim: o reino está dentro de vós. O reino está dentro de vós. E o reino tem o rei, né? Como os irmãos sabem, né? Reino tem o rei. E o rei é o Senhor Jesus, o Cristo, o Filho de Deus. Então, ele é a plenitude do amor. Dele não há engano. Ele é manso, humilde, ele é sincero, ele é a verdade, né? Ele é Jesus, o Cristo. E é nele, graças a Deus, às 8 horas e 3 minutos, 8 e 3, 8 é o número infinito, é a vida eterna. E 3, em nome do Pai, e do Filho, e do Espírito Santo, do Senhor Deus. Eu já falei que te amo hoje, não? Hã?
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20: Vem aí, bom dia, vida. No comando,
21: William Jorge e você.
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21: Bom.

começando sei quando, começando sei como e não haverá mais fim. A partir de agora, vamos juntos fortes, unidos, amigos, para mais um dia de fé, alegria, vontade, amizade, esperança, para mais uma manhã em que cremos, acreditamos e bendizemos o nome daquele que na Rua de Cruz, o Calvário, se deu por nós, aquele grão muda, que é o mesmo ontem, hoje e sempre, louvado seja, engrandecido seja o Senhor, porque Ele é bom e porque o Seu amor é desde sempre, para sempre, o Senhor Deus, o Todo-Poderoso Deus, Soberano Deus, Ele nos amou de tal maneira que nos deu, unigênito, primogênito, nos deu aquele que cremos, por isso confiamos, falamos, anunciamos, por isso efetivamente, nós cremos o nosso perdão, na nossa salvação, na vida eterna. Porque Ele ressuscitou ao terceiro dia, se entregou por nós, foi a Rua de Cruz do Calvário, sofreu tudo, a humilhação, a tortura, Ele foi efetivamente maltratado em razão de nós. Nós confessamos aquele que era, que é, aquele que é de vir, aquele que não muda, que é o mesmo ontem, hoje e sempre, ao nome do Senhor Jesus, é com Deus, só com Deus que nós podemos tudo, hoje, aqui, agora.

0: Espírito, e a noiva dizem: vem, amada do seu Deus e Pai. Vem, amada da igreja, irmãos e irmãs, a uma só fé, a um só Senhor.
1: Diga bem forte, amém.
0: O Espírito e a noiva dizem: vem, Senhor Jesus, amém. Nós podemos dizer: amém.

0: Shalom. Shalom. Shalom é paz, é descanso, é segurança. Que a paz que desafia todo o entendimento, o amor do Senhor Deus, a paz, o amor, sejam no coração dos irmãos. Em nome do Senhor Jesus. Eu me impressiono como é que o Senhor, Ele vai abrindo a palavra, né? Vai nos trazendo pela idade, a misericórdia mesmo, objetivamente aquilo que é importante para a nossa vida de comunhão, de unidade com Ele, Pai, eu em Ti, eles em mim, para que o mundo creia que nós somos um, ou seja, a unidade do corpo de Cristo, a unidade com o nosso Senhor. E nós falávamos aqui agora de uma determinação do Senhor Jesus, dizendo aquelas pessoas: olha, vocês vão e ao entrar na casa desejam a paz, o shalom, paz, descanso, segurança. E agora nós entramos na casa de muitas pessoas, enfim. Mas veja, aquele que entra na nossa casa, e eu falo isso não como a casa, né, que tem uma salinha, um quarto, um banheiro, não é essa, não, é aqui. Ou não sabeis vós se sois templo do Espírito Santo de Deus? Sabe? Na hora que nós, em nome do Senhor Jesus, eu falo com muito temor, né, irmão? Mas na hora que nós vamos aqui, em nome do Senhor Jesus, e pedimos ao Espírito Santo que traga a luz dessa palavra do Senhor Jesus Cristo, porque, veja, o Senhor Deus, Ele nunca é pego de surpresa. O Senhor Jesus nunca é pego de surpresa. Existe um momento lá no Evangelho de João, lá no início, né, que o Senhor Jesus diz assim, a palavra nos ensina pelo Espírito Santo: olha, Ele conhecia o coração daqueles homens. O Senhor conhece o coração dos homens. O Senhor conhece o coração dos homens. Então, em nome do Senhor Jesus, sabe, meu querido irmão, irmã, Senhor, como é que é o meu coração para com o Senhor? Vamos ver, vamos entender um pouquinho dessa palavra do nosso Senhor lá no Lucas, né, como a irmã Cláudia Cruz trazia ainda há pouco, no versículo da hora, enfim. O Senhor Jesus disse: olha, vá àquela casa, entre naquela casa, deseja a paz. Aí, se não quiserem ouvir, vocês se virem, vocês vão sacudir o pó e a paz volta para vocês, amém. Veja bem, em Ezequiel, eu não sou a pessoa, e confesso aos irmãos isso com paz, com muita tranquilidade, eu não sou a pessoa, mas, aliás, quem é, né? Sabe, mas, como é que eu posso dizer? O livro de Ezequiel, irmão, o livro de Levítico, a gente deve pedir o Espírito Santo para a gente ler. Aí depois que a gente leu, aí a gente tem que pedir o Espírito Santo de novo, ler de novo, ler de novo, ler de novo. E o Senhor vai abrindo. Só que em razão, quando o Senhor Jesus diz assim: vá e vocês vão desejar a paz, não é por acaso. Porque olha só o que diz nesse livro de Ezequiel, no capítulo 3, diz assim: mas a casa de Israel, ela não te dará ouvidos. Não te dará ouvidos, porquanto não estão dispostos a me escutar, porque toda a nação de Israel está endurecida, está obstinada à teimosia, obstinada em seu entendimento. Então é isso. É isso que ele está dizendo ali para aqueles discípulos. Vá e fale: olha, a paz seja convosco. Mas o Senhor sabia. Os irmãos entenderam? Vamos lá novamente. Lucas, o Senhor Jesus vai dizer: olha, vocês vão, entra nas casas, vocês vão desejar a paz. Poxa, a paz de Cristo, a minha paz eu vos dou. Então, se quiserem a paz será acolhida. Agora, se não quiserem, né? Mas aí vem essa palavra de Ezequiel que vai, olha, convergir, porque quem crucificou o Senhor Jesus? Não é quem entregou, quem traiu, não. Quem crucificou? Quem que determinou, sabe? Irmão, todo crime na legislação brasileira, né? Todo crime contra a vida, toda pessoa que atenta contra a vida de alguém, ela vai ser julgada por um corpo de jurados, né? É crime contra a vida. Então, nós temos a defesa, nós temos o Ministério Público acusando, enfim, e nós temos os jurados. E aqueles jurados, eles vão determinar absolvido ou culpado. Aí tem uma coisa que se fala muito hoje em dia, né, que é a dosimetria. Aí o juiz que vai dizer diante do julgamento: bom, a pessoa foi condenada, então tantos anos por causa disso, tantos anos por causa daquilo, tantos anos por causa daquilo, tantos anos por causa daquilo, multa por causa daquilo, então. E aí ele aplica a pena. Mas com o Senhor Jesus, irmãos, não foi assim. Sabe por quê, irmão? Porque o corpo de jurados não ouviu, porque não quis ouvir o justo advogado. Eles não quiseram ouvir. Mas a casa de Israel, ela não dará ouvidos, porquanto não estão dispostos a me escutar, porque toda a nação de Israel está endurecida, está obstinada, teimosia em seu entendimento. E o Senhor diz isso. O Senhor fala isso. Consegue entender por que nada pega o Senhor de surpresa? Nada. Absolutamente nada. Sabe? Então, como é que é quando o Senhor Jesus, ele diz assim: olha, eu não vou deixar vocês órfãos. Porque por esse endurecimento, a palavra chegou a nós. Eu vim para os meus, não me receberam. Mas a todos quantos creram, foi-lhes dado o poder de serem chamados filhos de Deus. E aí é a graça sobre graça. Que é muito interessante, né? Ontem ainda ouvi o irmão Romeu Bonelli. O irmão falava uma coisa muito séria, muito interessante, né? A graça é graça, mas o movimento é nosso. A querida Dona Maria falou assim: o Senhor Deus, ele vai fazer, ele está fazendo a sua parte, mas em nós? Ontem ainda conversava uma coisa aqui com a Tini, anteontem, rapidamente, e comentava com ela algo que algum tempo atrás já falava com a querida irmã Débora também, que é o seguinte: o senhor busca em nós romper. Eu creio no Senhor Jesus, eu creio na graça. Aí o Senhor vai dizer: bom, se você já crê, eu estou te dando a minha paz. Como é que é? Você vai fazer como a casa de Israel, que não deu ouvido, que não estavam dispostos a escutar? Como é que é interessante, né? A disposição em ouvir. Porque todo mundo quer falar, irmão. Falar, todo mundo quer. A nossa dificuldade é em ouvir. A fé vem pelo ouvir. Alguém fala, não é isso? Mas, irmão, quem tem que falar não sou eu. Quem tem que falar não é você. Quem tem que falar é o Senhor Jesus, o Cristo, por meio do Espírito Santo. E se nós estivermos dispostos a ouvir, nós vamos ouvir. Porquanto que o Deus da esperança vos abençoe plenamente. Nós vamos ouvir que o Deus da esperança nos dá alegria, paz, na medida da nossa fé nele, para que transbordeis de esperança pelo poder do Espírito Santo de Deus. O Senhor fala conosco. O Senhor não quer me agradar. Eu, em nome do Senhor Jesus, graças a Deus, algum tempo o Senhor permitiu de entender isso. Não a nós, ó Senhor, não a nós. A gente ora todo dia, né? Seja feita a tua vontade. A gente ora, assim na terra como no céu. O que a gente esquece é que na terra a vontade do Senhor Deus começa a ser realizada, feita em nós. Em mim, em você, sabe? Paulo, ele faz uma afirmação, ele diz assim: afirmo, pois, que Cristo, ele se tornou servo dos que são da circuncisão por amor à verdade de Deus, a fim de confirmar as promessas feitas aos patriarcas. E para que também nós, aleluia, gentios, gentio é aquele que não crê, mas agora nós cremos, e para que também os gentios glorifiquem a Deus por sua misericórdia, e como está escrito: por isso eu te glorifiquei entre os gentios e cantarei louvores ao teu nome. Isso foi feito por nós, irmão. Hoje o Senhor olha do alto e nós temos aqui os judeus, nós temos aqui os gentios, aqueles que não confessaram o Senhor Jesus ainda, e nós temos a igreja, sabe? nome do Senhor Jesus, pedras vivas. Olha, que Deus te abençoe, sabe? É uma alegria dizer para você que eu te amo em Cristo. Ah, mas ama mesmo? O amor fraternal é devido a todos. E sendo da vontade do Senhor Deus, o Senhor vai nos levar ao amor sacrificial, ao amor ágape pelo irmão ou pela irmã. Sabe, irmão? Temos nós, em nome do Senhor Jesus, reverência, respeito àquele que permitiu que o Filho amado fosse à cruz do Calvário por nós. Glória a Deus, irmãos. Amém.
1: Que

bênção e te guarde. O Senhor faça resplandecer o seu rosto sobre ti e tenha misericórdia de ti. O Senhor sobre ti levante seu rosto e te dê a paz. A graça do Senhor Jesus Cristo, o amor de Deus, a comunhão do Espírito Santo seja com todos.

0: guardados em paz, guardados em Cristo. Louvo do Senhor Jesus, querido Pai nosso, que estás no céu. Santificado seja teu nome, Senhor. Venha a nós o teu reino. E seja feita a tua vontade, Senhor, assim na terra como no céu. O pão nosso de cada dia nos dai hoje. Perdoa as nossas dívidas, assim como nós perdoamos aos nossos devedores. E não nos deixes cair em tentação, Senhor, mas livra-nos do mal. Pois teu é o reino, o poder e a glória para sempre. Nós oramos o santo nome do Senhor Jesus Cristo, para a tua glória, Santo, Santo, Santo Pai, Senhor Deus único. Qual nós consagramos, entregamos as nossas vidas, toma o nosso coração. Em nome do Senhor Jesus, nós podemos dizer amém. Como é que se diz, hein?
1: Chegou!
0: Chegou!

0: Dizer aqui, já falei que eu te amo, Ângelo.
1: Acabou de falar.
0: Então, são 8 horas e 22, vamos lá.
2: Sou William Jorge, e você?
0: Viva o vosso coração. Que prazer em começar o dia de hoje do lado de alguém tão especial.

0: Eu não vou perder nenhum daqueles que tu me desse. Aleluias, porque nós temos o Pai, nós temos o Filho e o Espírito Santo habitando em nós. Porque às 8 horas e 22, com a paz do Senhor Jesus, querido irmão, vamos nós.
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3: 8h22. Ministério Público de Minas Gerais investiga irregularidades em balsas do Rio São Francisco.
0: Agora nós confirmamos às 8 horas e 23 minutos. Servidores da FUNEB reclamam da falta de estacionamento em Belo Horizonte.
3: Sobrecarga no Seresp da Gameleira coloca a segurança da vizinhança em risco.
0: Centro
3: na capital.
0: 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Hoje nós temos o Está Escrito, a Palavra Bíblica, o Aprendei de Mim, o Testemunho de Cristo, o Debate e Maravilha, porque às 8 horas e 23, com a paz do Senhor Jesus, querido

0: que sou convosco todos os dias até a consumação da era, irmão e irmã. São 8 horas e 25 minutos aqui, 8h25. 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
0: O Davidson, vamos nós então.
2: BR-040 tem congestionamento agora em Nova Lima, sentido Belo Horizonte, a partir de São Sebastião das Águas Claras até o acesso ao MGC 356 no bairro Olhos d'Água. Reflexo de engavetamento mais cedo, paciência. Reflexos também na subida do Anel, sentido Rio do Betânia, Olhos d'Água. Desvio compensa por dentro do Betânia e Buritis. 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Davidson Ferreira para 89 Maravilha FM.
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10: Bom, nós temos agora e confirmamos, irmão e irmã, já são 8 horas e 30 minutos. Né? E a Lu está conosco. Pois é, Lu.
11: Uma pessoa não resistiu depois que o teto de um frigorífico desabou sobre trabalhadores em Brumadinho, na região metropolitana de Belo Horizonte. Segundo o Corpo de Bombeiros, 8 funcionários estavam no local e 6 teriam ficado inconscientes. O acidente aconteceu na rua Cionei Pinto, no distrito de Conceição do Itaguá. Após o desabamento, também houve vazamento de água na fábrica, mas o risco foi eliminado. Não há informações atualizadas sobre o estado de saúde das demais vítimas.
10: Sabe, irmão, veja... É interessante, né? Porque isso sempre é o meu sentimento, em nome do Senhor Jesus, sabe? Esse é o meu sentimento. Quando nós estamos aqui exercendo o nosso ofício, a nossa profissão, eu sou comunicador de rádio, eu não sou pastor, nada. Eu sou um locutor de rádio que um dia o Senhor Deus, algumas décadas atrás, falou assim, eu vou fazer isso com o William. Em nome do Senhor Jesus, é o quanto o Senhor foi aperfeiçoando isso. E o quanto o Senhor vai aperfeiçoar, porque Ele começou a boa obra. Sabe? Então, quando nós estamos dando aqui, essa é uma informação de inúmeros canais de comunicação. Na rádio, televisão, internet, né, os sites, enfim, isso. Mas, irmão, uma coisa que o Senhor sempre traz ao coração, sabe, Lu? É o seguinte, nós estamos falando aqui publicamente, como o Senhor permitiu já dizer há pouco, olha, paz seja no coração dos irmãos, das irmãs, sabe? Nós estamos falando de algumas famílias. Que as famílias, nesse momento, em nome do Senhor Jesus, elas uma família, né? Nós não sabemos, né? Casado, não casado, filho, pai, consegue entender? Mamãe. Então tem gente chorando, irmão. Você duvida disso? Tem gente sofrendo. Então, o Senhor sabe, é o meu coração, em nome do Senhor Jesus, eu aprendi isso. Sabe, eu não estou aqui, nós não estamos aqui noticiando, né? O trânsito parou, teve um acidente, alguém não resistiu. O importante é a família de alguém que não resistiu. Não é o trânsito que está parado, que daqui a pouquinho vai andar de novo. Ah, mas eu tinha compromisso. Essa família também tem um compromisso, vai chorar ali no dia seguinte no velório dos seus. Então, em nome do Senhor Jesus, que Deus abençoe, sabe, meu querido irmão? O Todo-Poderoso Deus abençoe, né, a cada família que está vivendo isso. Aqui, o Senhor recolheu, e as outras... Né? Como é que é? Melhorou, não melhorou? Não, e agora? Vai ficar sequela, não vai ficar sequela? Sabe? Então, assim, os irmãos me perdoem, mas é isso que, em nome do Senhor Jesus, porque... E aí vem Coríntios 15, né, da primeira carta. Se eu creio em Cristo só nessa vida, eu sou mais miserável, irmão. Porque o Senhor Jesus, ele pagou o preço por nós. Ele ressuscitou. Consegue entender, irmão?

são 8:37, né, irmão? Reviva o vosso coração. O Senhor é Deus, irmão. Em nome do Senhor Jesus, o testemunho do Senhor Deus. Glórias a Deus em Cristo Jesus, aquele que tem o Filho, tem o Pai. Senhor Deus, confessamos Jesus para a tua glória. Senhor, Salvador, amém.

0: são 8h41, então.
1: Sobrevivi.
0: Graças a Deus, né? É vida, irmão, não é uma... É interessante isso, não é uma questão de sobrevivência, é uma questão de vida. Eu vim para que tenham vida, e a tenho. É a vida dele, a vida abundante em nós. A vida abundante, irmão, é ao contrário de que algumas pessoas, alguns irmãos, enfim, não é a vida do carro na casa, não é a vida do dinheiro, não é a vida da viagem. A vida abundância, como a irmã Rosângela sabiamente diz no Rio de Janeiro, é a vida de paz. A minha paz eu vos dou. Essa é a vida abundante. A vida da liberdade, poder andar com a cabeça erguida, Salmo 110 fala disso. Então, a gratidão, né, irmão? Na medida que eu tomo posse da fé, tem luta mesmo, irmão, tem. Por dentro, por fora, sabe? Mas a paz, a minha paz, o shalom, a minha paz eu vos dou. E a paz vai requerer de nós fé. Sabe, irmão? A prática da fé, a calma, a tranquilidade, a oração, né? Sem cessar, Senhor, em nome do Senhor Jesus, me dá sabedoria. E aí tem uma coisa que é tão interessante, é que às vezes a gente ora ao Senhor e nós entendemos assim, não, já está resolvido, eu já orei, mas... Sabe, existe um trabalho do Senhor de aperfeiçoamento em nós primeiro, diante de qualquer situação, para que dentro das situações nós possamos, em nome do Senhor Jesus, viver aquilo que o Senhor Deus nos diz, mais que vencedores. Então tem luta, tem angústia, tem perseguição. Aliás, né, Paulo diz a Timóteo que aquele que quiser viver em Cristo, piamente em Cristo, vai ter luta, vai ter perseguição, vai ter aflição. O Senhor Jesus havia dito isso. Isso é para nós, irmãos. Mas que maravilhoso. Sabe, Senhor Deus, em nome do Senhor Jesus, contar com o Senhor em todas as coisas. E aí, irmão, que nós tenhamos um coração obediente. Isso é ininterrupto. Ininterrupto. Coração sábio.

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1: 8h45, os aeroportos do Brasil operam normalmente. Os terminais aéreos de Minas Gerais têm 3 chegadas e 3 partidas canceladas. Confira com sua companhia aérea o status do seu voo.
0: São agora 8h45. O nosso zap, nós confirmamos, anota conosco, é o 3 ou 31, me perdoe, que é o código, né? 99565-1089. 31, né? 99565-1089. Aí você manda o áudio pra gente, né, dizendo aquilo que o Senhor Deus, em nome do Senhor Jesus, fez a vida do irmão, da irmã. Será de grande alegria, né? Porque a tua fé, não esquece disso, a tua fé fortalece a minha fé. E quem disse isso foi Paulo, pelo Espírito Santo. Imagina então, né? Tá bem?
1: 8h46, as bolsas amanhecem em queda e o dólar começa o dia valendo R$5,16.
0: Irmão, hoje, em nome do Senhor Jesus, né? A esse momento.
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0: Bom, nosso convite é você a participar conosco, enfim. E é interessante porque hoje nós não temos o testemunho. Você acha que não temos? Porque a palavra, ela é o testemunho dela mesma. O Senhor zela pela sua palavra. E é tão interessante, né? Porque aí a gente pode dizer assim, poxa vida, mas Senhor, olha só, estou sozinho, Senhor, só eu fiquei. E aí nós temos Reis Isaías, dizendo o seguinte, o Senhor, o próprio Senhor dizendo, não, há um remanescente. Lá no Velho Testamento, né? Lá na carta de Reis, né? No momento de Isaías, porque quem fala isso é Elias. Estou sozinho, Senhor, não, né? O Senhor falou, não, você não está sozinho. Tem 7.000 se dobrando a mim. Aí Paulo também fala desse remanescente, né? Aí, quando Paulo fala desse remanescente, aí o Paulo fala da igreja, dos verdadeiros adoradores, em espírito, em verdade, sabe? Senhor Jesus, para onde iremos nós? Só o Senhor tem as palavras da vida eterna. Tá? Adorai o Senhor na beleza da sua santidade, né? Importa que os verdadeiros adoradores adorem em espírito e em verdade. Senhor Deus, em nome do Senhor Jesus, toma o nosso coração. O Senhor diz, filho meu, dá-me o teu coração. Vamos, irmãos, amém?

Senhor é Deus, né? Só o Senhor é Deus. Obrigado. Em nome do Senhor Jesus, porque o Senhor permitiu que o Filho fosse à cruz do Calvário. Como explicar isso? Como entender isso? O justo pelos injustos, o que nunca pecou por nós, pecadores.

0: graças a Deus, né? A palavra, né? O Salmo 93 diz assim: reina o Eterno, vestido de soberana majestade, sim. Toda força e poder o revestem. O universo está seguro e não se abalará. Ninguém explica. Aleluia! O Senhor Deus, fora do tempo, do espaço, fora da matéria. 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
0: Destaque já, então, no nosso Bom Dia Vida pela Rede 89, Rádio Maravilha. Irmão, irmã!
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0: 8h55, né?
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0: O Davidson volta a falar conosco.
7: Aumenta o congestionamento nos dois sentidos da BR-381 na passagem por Santa Luzia e Sabará. Em Santa Luzia, no Bom Destino, mais cedo teve ocorrência envolvendo dois carros e um ônibus. Neste ponto, os dois sentidos com bloqueio. Rumo ao Espírito Santo, fila de 8 quilômetros após o Rio das Velhas. No sentido capital, congestionamento a partir do Vale das Flores. Evite. MGC-262 continua sendo a sua rota de desvio para ganhar tempo. 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
28: A paz do Senhor Jesus. Isaías capítulo 45, versículo 23. Por mim mesmo eu jurei, a minha boca pronunciou com toda a integridade uma palavra que não será revogada. Diante de mim todo joelho se dobrará, junto a mim toda língua jurará. Que as bênçãos de Deus os alcancem nessa hora.
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0: Bom, agora são e nós confirmamos para você, irmão e irmã, 9 horas sobre o dia a dia.
30: William Jorge e você.
0: Vamos estar conosco, né? É, vamos.
2: 9 horas, o Centro Integrado da Mulher de Uberaba terá novo horário de funcionamento a partir de 1º de outubro. A unidade passará a atender de segunda a sexta-feira até às 5 horas da tarde. Segundo a Prefeitura, a mudança considera principalmente a rotina de mulheres que trabalham em horário comercial e acumulam jornadas. Com a abertura mais cedo, será possível buscar orientação antes do expediente e, se necessário, procurar a delegacia para registrar um boletim de ocorrência e solicitar medida protetiva. O SIM oferece acolhimento e encaminhamento em casos de violência física, psicológica, moral, sexual, patrimonial e vicária, quando o agressor usa pessoas próximas ou animais para provocar o sofrimento à vítima. O atendimento é feito sem julgamento e respeita as decisões de cada mulher.
0: Bom, nós temos aqui, confirmamos, né, irmão, são 9 horas e 1 minuto, e esse é o momento que o Senhor, pela graça e misericórdia, permite que nós sejamos, em nome do Senhor Jesus, tocando em assuntos relacionados à palavra, o dicionário da palavra de Deus, o dicionário bíblico, né?
31: Aprendei de mim.
0: Irmão, eu vou dizer uma coisa para os irmãos. Bom, isso é próprio, né? Algumas vezes isso acontece comigo. Quando a gente para olhar, você dá uma olhada no panorama mundial. Porque o homem habita aqui. O Senhor Deus é o Deus de todo o universo. O Senhor Jesus da cruz, ele pagou o preço por todo o universo. Glórias ao Senhor Deus por isso. Mas foi do agrado do Senhor Deus um dia dizer ao Filho, e creio pelo Espírito Santo, façamos o homem a nossa imagem segundo a nossa semelhança. E assim foi feito, porque o Senhor é Deus. E quando o homem cai, sabe, irmão, em nome do Senhor Jesus, nós vamos vendo esse tipo de situação. Quando nós pegamos a palavra do nosso Senhor Deus, lá no Pedro, na primeira carta de Pedro, capítulo 3, que fala da mulher como vaso mais frágil. Poxa vida. Sabe, irmão, em nome do Senhor Jesus, a mulher, ela deveria entender isso como uma dádiva. Porque ali diz que é o espírito manso, né, o espírito de tranquilidade, o espírito humilde, está escrito isso. Sabe? E aí vem, por outro lado, como é que, em nome do Senhor Jesus, como é que as pessoas podem fazer isso? Porque, veja, nós estamos falando agora com os irmãos do Triângulo Mineiro, né? A informação vem de Uberaba, não é isso? Mas, irmão, essa informação é Belo Horizonte, essa informação é Rio de Janeiro, essa informação é de São Paulo, essa informação é da Paraíba, é do Rio Grande do Sul. Mas, olha, por favor, essas mulheres podem buscar a instituição para quê?
2: Para casos de violência física, sim, psicológica, sim, moral, sim, sexual, sim, patrimonial, sim, e vicária,
0: sim,
2: que é quando o agressor usa pessoas próximas ou animais para provocar sofrimento à vítima.
0: Irmão, esse é um homem caído. Em nome do Senhor Jesus, e preste atenção, sabe, meu querido irmão, nós temos que vigiar. Quem pensa estar em pé, cuide que não caia. O Senhor Deus, ele fala uma coisa, em nome do Senhor Jesus, as irmãs puderam entender agora, sabe, né? Quando o Senhor fala o vaso mais frágil, olha só o que que é a maldade humana, especificamente no caso do homem. Ainda que hoje tenhamos mulheres que vão fazer isso com mulheres também, fazem isso com mulheres também. Mas olha só, irmão, agora eu vou ter um bichinho de estimação, ó, eu tenho um pitbullzinho aqui, se eu der uma ordem ele vai te atacar, então fica quietinha. Psicológica, sabe? Ih, mas você está tão feia hoje, hein? Você não tem vergonha de estar fazendo isso? Ó, fica quietinho, que senão eu vou te sentar a mão, hein? Irmão, isso não é o procedimento do nosso irmão. Isso não é aquilo que o Senhor nos ensina. E ensina, foge da aparência do mal. Ó, minha querida irmã, em nome do Senhor Jesus, alguns anos atrás, uma denúncia contra uma pessoa, contra um homem que batia numa mulher, ela era condicionada. Então, o que que acontecia? A mulher, lamentavelmente, era agredida. Aí ela ia à delegacia, fazia lá uma queixa, e a polícia ia lá e capturava a pessoa. E aí, no momento em que aquela pessoa estava ali, aí a mulher, ela se arrependia. Não, meu marido, né, o pai dos meus filhos. Só que aí era condicionada, a queixa foi tirada, a pessoa ia para a rua e daqui a pouquinho estava fazendo a mesma coisa. Aí a legislação brasileira chegou à seguinte conclusão: não, agora vai ser incondicionada. Foi lá, denunciou, acabou. Vai ter que prestar contas. A sociedade, não é só a mulher, é a sociedade. Minha querida irmã, não sabes tu que é templo do Espírito Santo de Deus? Se tiver aparência, irmão, não dá. Não é uma violência só física. Nós chegamos ao absurdo de ter aqui um animalzinho, sabe? Irmão, em nome do Senhor Jesus. Poxa vida, onde o ser humano chegou? E aí nós voltamos para a cruz. Porque o Senhor, ele nos dá a condição de nos arrepender. E o Senhor é longânimo. O Abraão, ele, quando sai da parentela dele, ele a leva, ele não sai dela. Ele sai da terra que o Senhor Deus falou com ele, tem que sair daí. Mas ele leva a parentela junto, e aquilo ali não é correto. Mas o Senhor é longânimo. E depois ele vem a Abraão de novo e fala assim: agora anda na minha presença e ser perfeito. Então, meu querido irmão, em nome do Senhor Jesus, né, que nós possamos entender o nosso Senhor em todas as coisas, nós possamos perceber o quanto o Senhor tem, em nome do Senhor Jesus, nos ajudado, nos auxiliado, sabe? Porque, irmão, nosso coração é mau. Se o Senhor só nos deixar, não, vai lá então, faz o que você quer, irmão, a gente não vai durar nada, porque nada somos. Em nome do Senhor Jesus, vamos prosseguir, irmãos, amém? Senhor.

0: Ele é o Senhor Jesus, o Cristo, o Filho do Senhor Deus. Amém, irmãos? É o Senhor Jesus, o Filho do Senhor Deus. Ele levou sobre si as nossas dores, né, irmão? É, pelas suas feridas somos sarados. Em nome do Senhor Jesus, a gratidão ao Senhor Deus, obrigado, né? A gratidão é a alma espiritual que nós temos. Amém? Bom, 9:20, está com Dulce e nós vamos falar a partir de agora então, de uma maneira muito calma, muito tranquila, né? A Poliana vai nos trazer aqui algumas informações importantes. Não, na verdade não, né? Agora é o Rubens, não é isso? E efetivamente nós temos aqui algumas informações e queríamos que você estivesse atento e bem atento, né? Porque nós vamos falar de assuntos importantes ao longo do nosso Bom Dia Vida de hoje, né? Então nós temos aqui algumas situações que são esclarecedoras e o Rubens já está conosco. Ele vai falar a respeito de um assunto bastante sério, e aí nós chamamos a atenção dos irmãos, das irmãs, para que nós possamos ouvir, né? Ele vai falar do magnésio quelato, né? Nós comentamos todo dia, né, o cuidado com a saúde, né? O Rubens, ele fala de uma coisa bastante interessante a respeito dos exames de rotina, né? Ele fala da vitamina B, da vitamina D, né? E muita gente não fala, não, isso eu posso deixar para depois. Não, mas esse não é o assunto que eu quero agora. Ô Rubens, um abraço, bom dia, você explica para a gente?
1: Sim, bom dia, William, bom dia a todos. Na verdade é o seguinte, olha, o nosso corpo, nós fizemos uma alusão outro dia, né, uma analogia, vamos fazer de novo, é uma máquina. E eu preciso cuidar dessa máquina. Como que eu cuido dessa máquina? Eu preciso exercitar. Quanto mais você exercita essa máquina, você tem melhor qualidade nos músculos, nos tendões, você tem qualidade, por exemplo, na memória, né? A única máquina que mais fica nova quando você usa é a nossa. É diferente do carro. Quanto mais você usa, ela vai ficando velha. O nosso não, o nosso vai ficando mais nova. Olha só, você precisa de músculo para ter oxigenação, você precisa de músculo para circulação. Porque se você vai perdendo músculo, você vai tendo uma doença chamada sarcopenia. Quando você estiver, por exemplo, no UTI, é muito difícil se recuperar de uma doença. Então você precisa ter músculo. Está na terceira idade, vê com o seu médico qual tipo de exercício que você pode fazer, carregar um pezinho. Tem que ter músculo. Fazer caminhada, ótimo. Fazer hidroginástica, ótimo. Mas precisa ter músculo. Para conservar esse músculo, aí você tem o magnésio. O magnésio melhora a estrutura muscular. Melhora, evita uma fadiga muscular, porque a pessoa começa a fazer exercício físico, começa a ter dores pelo corpo. Se ela tem o magnésio de forma quelada, ela melhora essa estrutura. Aí você não perde os movimentos. Porque a pior coisa que tem, Will, é você chegar aos 60, 70, não consegue abaixar, agachar, levantar, né, segurar um copo, firmar a perna no chão, dormir bem. Então você toda a vida comendo gordura, açúcar, sal, dormindo mal, excesso, né? Aí você ficou agora o quê? Precisando de ter qualidade de vida. Então você ainda dá tempo de usar o magnésio quelato da Joy.
0: Sim, sim. Você tem, por exemplo, um caso que da Juliana, né? Ela trabalha e trabalha com computador. Então ela reclama de muita dor no ombro, né? De uma queimação. Aliás, uma dor que irradia, né? Como é que você vê isso?
1: Ah, tá. Tá, olha, veja bem. Ó, coisa muito séria, tá, gente? Normalmente quem trabalha muito com computador, ele pode sofrer com uma tendinite, pode sofrer com uma bursite também. São movimentos repetitivos. O magnésio é muito bom para isso, para tirar essas áreas inflamadas. Agora, vamos, você falou de uma dor irradiante. Tem no ombro, desce para o braço. Se ela começar a vir para o queixo, você começar a ficar latejando o queixo, aquele dor, queimação no peito, é pronto atendimento. Pode ser que seja nada, mas pode ser que seja um infarto. Porque a ansiedade, às vezes, dá uns sintomas igual de infarto. Que a gente fica ofegante, dor no peito, né? E esse acompanhamento médico é importante. Então, por isso que eu falo para você...
0: Caiu a ligação do... Não, mas vamos sentar novamente, não há problema, né? Nós vamos recuperar a ligação e, pois não, você conclui, então. Pois não.
1: Num programa do William, o que eu falo? Para você ir ao médico, fazer exercício físico, tomar banho de sol. Se você quer cuidar do seu templo do Espírito Santo, né? Eu tenho um livro, gente, chamado A Cura, Salvando Vidas com Combinação dos Alimentos. É o quarto livro. Sim, sim. Esse livro eu ensino toda a combinação de alimento para cada paciente, para diabético, para hipertenso. Lá eu falo, ah, você tem que consultar o médico, você tem que ir.
0: Sim, sim,
1: eu
0: sim.
1: Fiquei muito feliz outro dia, foi segunda-feira, eu estava no fazendo o exame, no Dopson, porque é o exame de extração abdominal, né, porque eu um ano e meio, sim. Sempre estou fazendo. E lá, uma senhora falando assim comigo, eu vim trazer meu marido médico, graças a Deus, que tem um rapaz que fala na rádio lá, que é para ir ao médico. Se não fosse esse rapaz, ele não tinha ido. Eu falei, era prazer, meu nome é Rubens Marques, deu risada, né? Eu falei, oh, que prazer, tinha foto, todo mundo junto. Mas é isso mesmo, incentiva,
0: sim,
1: concorda?
0: Sim, sim, é verdade. 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
27: Bom, nós temos agora 9:30, né? Irmão, irmã, está escrito, né?
28: Está escrito.
27: A palavra do nosso Senhor Deus está escrito assim: Tu me fizeste conhecer o caminho da vida, a plena felicidade da tua presença e o eterno prazer de estar na tua destra. Isso é Jesus Cristo. Vamos, né? Tu me fizeste conhecer o caminho da vida, ele é a vida, o Senhor Jesus, ele é o caminho. A plena felicidade da tua presença, a presença do Senhor em razão do Filho, foi rompida uma vez por nós na cruz do Calvário. Mas ao terceiro dia ele ressuscitou e hoje o Senhor pode dizer: o prazer dele é estar à direita dele, do Senhor Deus e Pai. E nós podemos dizer: o nosso prazer está no Senhor. Em nome do Senhor Jesus, o caminho que é a vida.

0: vem é uma pessoa, né? Amém é o Cristo, o Senhor Jesus, o Filho do Senhor Deus. Amém? Graças a Deus, por Jesus. Bom, são 10 horas e 40 minutos, né? 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
1: Vamos então, Lu.
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3: 9h47. Segundo o Instituto Nacional de Meteorologia, a atuação de uma frente fria em Minas provoca tempo instável com previsão de tempestades severas nas regiões da Zona da Mata, Vale do Rio Doce, Mucuri e Jequitinhonha. Pode ocorrer granizo e rajadas de vento em áreas isoladas. Nas demais localidades, sol entre nuvens, com possibilidade de precipitações fracas no fim do dia. A mínima foi de 13 graus e a máxima pode chegar aos 35 graus. Segundo a Defesa Civil de Belo Horizonte, pode ter chuva forte na cidade, acompanhada de raios e rajadas de vento, nesta quinta-feira. A previsão indica temperaturas amenas, com mínima de 16 e máxima de 26 graus. O céu deve permanecer com muitas nuvens e há possibilidade de chuva isolada durante todo o dia. A umidade relativa do ar fica em torno dos 45%.
1: O senhor diz assim, aquietai-vos. Saber que eu sou Deus. E isso tudo é graça, sabe? Mas isso provém da fé. A fé que de uma vez foi dada aos santos. Então, em nome do Senhor Jesus, sabe? Tomemos posse da fé. E a fé nos leva à vida eterna, né? Graças a Deus por Jesus, o manso.

0: Agora são 9 horas e 55 minutos, 9h55. Então, já nós temos então as informações com a Lu e daqui a vai ensaio, daqui a pouquinho as ofertas do Super Luna, tá, querido irmão e irmã?
1: Bom dia, vida!
2: 9h55, lei autoriza a criação de portal para consultas de vagas e lista de espera em escolas municipais de Belo Horizonte.
0: 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Ah, é verdade, hein?
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3: A paz do Senhor Jesus. João capítulo 3, versículo 16. Porque Deus amou o mundo de tal maneira que deu o seu Filho unigênito para que todo aquele que nele crê não pereça, mas tenha a vida eterna. Que as bênçãos de Deus os alcancem nessa hora. 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
0: Bom, 10 horas, tá? Todo dia a dia.
1: William Jorge, e você?
0: É a Lu, né?
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2: 10 horas. A Prefeitura de Belo Horizonte autorizou a criação do portal de transparência da matrícula escolar municipal. A lei publicada nesta quinta-feira no Diário Oficial do Município prevê um espaço único com informações sobre vagas e o processo de matrícula na rede municipal. A plataforma deverá mostrar a quantidade de vagas disponíveis em cada unidade por turno e nível de ensino, além do cronograma de matrícula e rematrícula. Também poderão ser informados os critérios de prioridade, como a proximidade da residência do aluno e necessidades educacionais específicas. Outra previsão é a divulgação do número de alunos por vaga, da ordem de inscrição e da posição na fila de espera. Os dados pessoais de estudantes e responsáveis deverão ser anonimizados conforme a Lei Geral de Proteção de Dados. O acesso ao portal será público, gratuito e compatível com celulares.
0: Você sabe que é o que... Agora, você falou assim, o que o senhor chamou a atenção. Foi na palavra autorizado. Aí nós temos colégio, nós temos professor, não é isso?
2: Sim.
0: E os irmãos lembram de uma coisa que o Senhor Jesus que ele disse, a mim foi dada toda a autoridade. Ele é autorizado pelo Senhor Deus a ir na cruz do Calvário por nós. Sabe? Senhor, em nome do Senhor Jesus, sustenta nessas palavras. Não, mas como assim, né? Os irmãos lembram? Não a minha, a tua vontade. Consegue entender? Então, até a vontade do Senhor, ou seja, a autorização para ir à cruz do Calvário, em nome do Senhor Jesus, o filho foi obediente. E até a morte é cruz. E aí uma grande lição para a gente, né? Quantas coisas nós queremos fazer cheio de boa vontade, né? Mas não autorizado ou não autorizada a realizar aquilo. Tem uma outra lição do nosso Senhor, irmão, em nome do Senhor Jesus. Sabe, Lu, nós temos um momento da palavra de Deus que nós temos o Tiago, João, né? Nós temos a mãe do Tiago, João, pedindo ao Senhor que aqueles dois irmãos se assentassem com ele à direita dele. E o que que ele diz? Lembra do que ele diz?
2: Não compete
0: não
2: a mim.
0: Não compete. Tem muita coisa que não compete a nós. Aleluia por isso. Porque isso é motivo de descanso, irmão. Às vezes nós não descansamos em algo que supostamente nós desejamos resolver, mas nós não estamos autorizados à resolução. Ah, irmão, confia no Senhor, espera no Senhor. É Ele quem realiza todas as coisas. E esse é o momento também dos escritos do irmão McIntosh, na série de notas sobre o Pentateuco, Levítico, né? Capítulo 23, versículos 6 e 8, nós estamos falando da festa dos pães asmos. Irmão, os frutos de justiça que são de Jesus Cristo, eles são produzidos na vida do crente, na sua vida, na minha vida, na medida que nós cremos e que é verdade no nosso coração. E nenhum poder da terra ou do mal pode impedir a fragrância de Cristo exalando em nós para a glória de Deus Pai. Por quê? Porque o Senhor Jesus teve toda a autoridade para pagar o preço por nós. Amém. São 10 horas e 4. Ô Lu, você lembra que a gente falou? E agora, hein?

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1: 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Você sabe que hoje é aniversário da nossa querida irmã Zilda, né? Igarapé, é verdade. Ô Zilda, em nome do Senhor Jesus, né? Na verdade foi dia 23 agora, mas que o Senhor te abençoe, te guarde. É uma alegria comemorar mais um ano, é uma alegria comemorar mais um dia da vida eterna, da vida da irmã. A Zilda, 52 anos de idade, parabéns. E que em Cristo Jesus o Senhor a abençoe, o Senhor a guarde. Aleluia pela sua vida, tá? E a todos os aniversariantes do dia de hoje, Josino Lopes, vamos comemorar isso? Vamos! É a alegria de dizer para você, feliz aniversário, feliz vida, vida é Cristo.

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bem-aventurado aquele que começa o dia dizendo: Senhor Jesus, eu te amo, glórias ao Senhor Deus que é luz, fiel que é amor, né? Amém? 10:16, sim.

0: te amo.
1: Agora são 10 horas e 19, então, no nosso Bom Dia Vida, né? Eu te amo, né? Aleluia, né? O Senhor Deus nos amou, Ele ama, Ele é todo amor. Em nome do Senhor Jesus, que nós possamos nos regozijar com o acolhimento do Senhor Deus em Cristo Jesus a cada um de nós como filhos. Tá? 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
1: Olha, 10h25.
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1: Nós temos agora e confirmamos, são 10h30. É um momento importante, né? Porque...
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1: Hoje nós temos com alegria, né? Estamos recebendo então a querida irmã Conceição, né? Ela mora em Juiz de Fora. Os irmãos em Juiz de Fora, né? Que Deus abençoe os irmãos, sabe? Em nome do Senhor Jesus, em todo o estado de Minas Gerais. Irmão, é importante ouvir a voz que trata conosco, no nosso coração, no nosso espírito. E o quanto o Senhor tem falado conosco, né, trazido da sua palavra, da sua dádiva, né, esse compromisso maravilhoso do nosso Senhor, né? Porque tem uma coisa que o Senhor fala, né? Se o homem for infiel, Deus permanece fiel, porque... Não pode negar-se a si mesmo, né, irmão? Então, querida irmã, que Deus abençoe. Já falei que eu te amo hoje, Conceição, vamos ouvir?
9: Bom dia, meus amados. Bom dia, minhas amadas.
1: Amém.
9: Em 1 Crônicas, capítulo 16, versículo 43, Davi, ali ele tinha o prazer, né? De cada vitória vencida, Davi ali ele tinha o prazer de estar reunido com a sua família. Então nós sabemos, né, que em todo tempo, em qualquer situação, nós temos que estar sempre unidos com a nossa família. Sim. Porque nós sabemos que a família é um presente de Deus.
1: Exatamente. É a grande família de Deus, né? Quando se fala em unidade, né, irmão? Nós temos as nossas famílias, amém, aleluia. Que Deus, em nome do Senhor Jesus, abençoe a família do irmão, da irmã. Mas aí tem a grande família de Deus, em Cristo Jesus, amém?

0: são 10 horas e 44, então bem-aventurado, irmão. Aquele que começa o dia dizendo: Senhor Jesus, eu te amo. Glórias ao Senhor Deus que é luz, que é fiel, que é amor. Amém. Às 10 horas e 44, a lua e...
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2: 10h44, a sexta-feira deve ter tempo ainda instável em partes de Minas Gerais, com elevação das temperaturas. A atuação da frente fria mantém a previsão de chuva isolada, principalmente nas regiões oeste, centro, sul e sudeste do estado. Em alguns pontos, a chuva pode vir acompanhada de trovoadas, rajadas de vento e até granizo. Já no extremo norte do estado, a tendência é de tempo firme com sol entre nuvens. Os termômetros ficam entre 14 e 38 graus. Em Belo Horizonte, a sexta-feira começa com sol entre nuvens e temperaturas em torno dos 17 graus. Ao longo do dia, os termômetros podem alcançar os 29 graus. Há possibilidade de precipitação isolada, principalmente entre a tarde e a noite. A umidade melhora e fica acima dos 50%.
0: Portanto, né, nós, é uma questão séria, né, no tempo, essa vigilância o tempo todo, né? O senhor, ele é o controle de todas as coisas.

0: Nós temos agora então 10 horas e 54, né? Olha.
1: 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E as dicas de emprego?
0: E alô, né?
2: Nesta quinta-feira acontece um processo seletivo para 234 oportunidades e para participar é necessário comparecer à Superintendência de Trabalho, Emprego e Renda de Betim, localizada na Rua Tito Pedrosa, número 55, no bairro Angola. Rua Tito Pedrosa, número 55, bairro Angola. Apresentar documento de identificação com foto, currículo atualizado e a carteira de trabalho. Há 6 vagas para auxiliar administrativo. Os candidatos devem ter ensino médio completo e experiência. O salário é de R$ 2.300, mais benefícios. Anote, para participar do processo seletivo, vá até a Rua Tito Pedrosa, número 55, no bairro Angola, em Betim.
0: 10 horas e 55 minutos, 10 e 55, e já já o debate maravilha, tá?
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9: A paz do Senhor Jesus. Isaías capítulo 55, versículos 8 e 9. Porque os meus pensamentos não são os pensamentos de vocês, nem os seus caminhos são os meus caminhos, declara o Senhor. Como os céus são mais altos do que a terra, assim os caminhos são mais altos do que os seus caminhos. Que as bênçãos de Deus os alcancem nessa hora.
10: Nós temos agora 11 horas, horas confirmadas.
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10: Às 11 horas, a partir de agora então, querido irmão e irmã, está no...
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10: Bom, e com grande alegria nós temos hoje os pastores que vão compartilhar conosco. Tema bastante sensível e que, em nome do Senhor Jesus, o Senhor nos dê graça, né, para que nós possamos conduzir, né, ouvir da melhor maneira. Né? Nós temos hoje os pastores Cristiano Santos, né, Rodrigo Ribeiro e também o Carlésio Oliveira, os pastores que estão conosco. Né? Em nome do Senhor Jesus, que Deus abençoe os irmãos. O tema é o seguinte, irmão: cristão no Rock in Rio, liberdade cristã ou envolvimento com o mundo. É um tema que já vai ser debatido, discutido. Nós também estamos aguardando ainda a nossa querida irmã, né? A missionária Michelle Howard. Parece que hoje a irmã não vem, mas enfim, né? Bom, primeiro, pastor Cristiano Santos, é uma alegria poder recebê-lo. Bom dia.
13: A paz do Senhor, bom dia. Missionário Cristiano Santos.
10: Oh, me perdoe.
13: Amém. Eu congrego na Assembleia de Deus, Ministério Belo Horizonte. A regional está ali em Santa Luzia, na Avenida das Indústrias, número 780. Eu congrego no bairro Industrial Americano, Rua Coronel Silvério Nogueira, 265. Quero mandar um abraço, um beijo para minha esposa Letícia Santos. E um abraço para o povo de Santa Luzia. Deus abençoe a todos, em o nome do Senhor Jesus.
10: Glória a Deus. É a igreja em Santa Luzia, que os irmãos ricamente se sintam abençoados. Pastor Rodrigo, uma alegria, bom dia.
14: Alegria minha, querido William Jorge. Bom dia aos ouvintes, maravilha. Bom dia aos pastores aqui da mesa. Venho da Igreja Vila, fica no bairro Vila da Serra, ali em Nova Lima, divisa com Belo Horizonte, pastor. Sim. Sandro Gonçalves. O Instagram lá é @igrejavila. O meu Instagram é doutor.rodrigodiogo, né? Doutor. Sim. Abreviado. É um prazer estar aqui, Leandro Jorge, com você, o maior comunicador de Minas Gerais e do Brasil. Sim, e que comunica Jesus, comunica a vida de Deus. É um prazer estar aqui.
10: Isso aí é como João Batista, né? Ele fala, né? Convém que ele cresça e que eu diminua. E é tão interessante, porque quando os judeus foram ter com ele, perguntavam se tu és o Cristo, né? E é nesse contexto, né, que o Senhor Jesus, ele passa, que é eu vejo essa cena, ela fala muito comigo, né? Quando o Senhor Jesus passa, ele diz: eis o Cordeiro de Deus que tira o pecado do mundo, sabe, irmão? E aí nós temos a lição do Senhor Jesus lá no João, lá no 13, lá que ele reúne aqueles discípulos, inclusive aquele que posteriormente iria traí-lo, e ele pega lá a toalha, o balde, ele vai lavar os pés daqueles irmãos, né? E isso é tão sério, né? Porque a grande lição da humildade do nosso Senhor, o rei dos reis fazendo isso. E em Timóteo, não sei se irmãos vão ver, que fala das mulheres piedosas, que elas lavavam os pés, né, dos irmãos, enfim. Isso, segundo os estudiosos, era um hábito, né? Eu vou na sua casa visitar a sua casa. Então ali os pés eram lavados, né? E o Senhor Jesus, ele faz isso, era um papel da mulher. Quando ele faz isso, na minha fé, né, ele dá uma direção para a igreja, sabe, a noiva do Cordeiro, né? Então é a humildade do nosso Senhor, graças a Deus por isso. E é uma alegria tê-los como irmãos em Cristo Jesus. Uma alegria. Pastor Carlésio, que Deus abençoe, irmão, prazer recebê-lo.
15: William Jorge, bom dia, é um prazer estar aqui com você, com os pastores, né? Meu nome é Carles, eu sou pastor ali no Fraternão, né? Igreja Batista Fraternão. Agora eu estou pastoreando duas igrejas, acredito? Sim. Fraternão no bairro Nova Sintra.
10: Sim, sim.
15: E também o Fraternão no Barreiro de Cima, né?
10: Nossa.
15: É, estou lá fazendo função dupla, mas está sendo muito edificante, né? E estamos aqui para debater, para aprender, mais para aprender do que para debater, né?
10: Sim, sim.
15: Estamos juntos aqui, em Deus, se Deus quiser.
10: E o Carlésio, né, irmãos? É, o Fraternal foi um grupo de irmãos que cantavam os louvores também, não é isso?
15: Isso, começamos com uma banda, né?
10: Uhum.
15: E virou igreja e hoje é um ministério, para a glória de Deus, né? Deus.
10: E tinha um hino tão bonito dos irmãos, não me lembro o nome dele, mas eu amava ouvir o hino.
15: É. Quero te louvar.
10: Como é que é?
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10: Aleluia. Bom, glórias ao Senhor Deus em nome do Senhor Jesus. Porque os louvores ao Senhor, o tempo não consegue subtrair. Na hora que toca, né? Aí louvores ao Senhor, aí o Espírito Santo começa a trazer essa grande dádiva aí, em nome do Senhor Jesus. É um prazer tê-lo aqui conosco hoje.
15: Amém. Prazer é nosso.
10: E até interessante, porque não foi nada de propósito, mas nós vamos tocar nesse tema, né, que é a questão do cristão no Rock in Rio, né? Liberdade cristã ou envolvimento com o mundo. Então veja, entre os dias 4 e 3, agora do mês de setembro, do Rio de Janeiro, nós tivemos mais uma edição do Rock in Rio, que começou em 1985. O festival reuniu artistas nacionais e internacionais e, como era de se esperar, tomou conta, né, das redes sociais, né, não só no Brasil, mas em outros países também, né. Entre as publicações também aparecem irmãos cristãos mostrando que estiveram no evento. A presença deles gerou uma discussão entre os irmãos, entre os evangélicos. Para alguns, trata-se de apenas de lazer e liberdade. E para outros, né, um cristão ele não deveria frequentar um ambiente marcado por valores tão diferentes dos ensinos da palavra de Deus. Bom, quem defende a participação argumenta que os cristãos vivem dentro da sociedade e não precisa transformar toda a manifestação cultural em algo proibido. É possível ouvir uma música, acompanhar um artista, é possível participar de um evento sem concordar com tudo o que está presente naquele ambiente. Além disso, a Bíblia ela não apresenta uma lista de lugares aos quais o cristão está proibido de ir. E a liberdade cristã exige discernimento, não simplesmente isolamento. Mas, para outros, vem a preocupação, né? Alguns entendem que determinados ambientes não são espiritualmente neutros e que aquilo a que nos expomos pode afetar a nossa mente, os nossos desejos e a nossa vida espiritual. Para essa perspectiva, a pergunta não é somente se existe um pecado explícito na participação, mas se determinadas experiências podem produzir influência, normalização de valores contrários ao Evangelho ou até aquilo que muitos cristãos chamam de brechas espirituais. Então, nós queríamos começar com o irmão missionário Cristiano Santos, diante do tema, né? O irmão, a irmã, no Rock in Rio, liberdade cristã ou envolvimento com o mundo? Pois não?
13: A liberdade cristã, ela nos permite ir no Rock in Rio evangelizar. Ou, quem sabe, até um irmão que trabalhe em alguma parte ali, também pode ser permitido estar ali trabalhando, porque está escrito: comerás do suor do seu rosto. Porém, se for participar, aí já é envolvimento com o mundo. Em Tiago capítulo 3, verso 11, diz: porventura, pode uma mesma fonte de manancial dali sair água doce e água amargosa?
10: Sim.
13: A água que vem do Espírito de Deus é água doce, é água boa. E a gente vê quem é que vai ali cantar. São pessoas que não têm o Espírito Santo, não tem nada a ver com a nossa fé. E em Provérbios, capítulo 14, versículo 12, diz o seguinte: há caminho que ao homem parece direito, mas o fim dele é caminhos de morte. Sim. Então, esse caminho aí é um caminho de morte, é um caminho perigoso. Eu me lembro que antes de me converter, eu trabalhava dentro do bar. Jesus me tirou de lá de dentro de um bar, trabalhando e viciado no álcool lá dentro. E ali tinham as pessoas que eu conhecia. Há pouco tempo atrás eu fui lá e vi uma moça que eu fiquei olhando para ela, demorei a reconhecê-la, porque ela criou em si um gigante chamado a droga e ficou muito magra, mas magra mesmo. Eu olhei para ela, demorei, aí eu perguntei para ela: você é fulana? Ela falou: eu sou. E agora ela está nesse caminho que é só Jesus para nos dar força para as pessoas e tirar dali, desse caminho que é um caminho de morte.
10: Sim.
13: Agora, nenhum ambiente espiritualmente é neutro.
10: Sim.
13: Então, a minha liberdade é eu fazer a vontade do Senhor Jesus. No Pai Nosso, quando nós oramos, nós dizemos isso: seja feita a tua vontade.
10: Sim. Pois é, passou, doutor Rodrigo, enfim.
14: Não, perfeitamente. Também reputo ser um ambiente inadequado para aquele que serve ao Senhor. Como bem disse, em duas exceções, o querido missionário Cristiano, para quem está trabalhando no evento ou para quem está evangelizando, é exceção para que possa o cristão frequentar esse ambiente. A Bíblia Sagrada condena aquele que se assenta na roda dos escarnecedores. E eu afirmo isso porque o evento ao qual os cristãos estão expostos nesse ambiente de Rock in Rio, ou qualquer outro show mundano, no sentido de sistema que contraria a Deus, é a palavra mundano, não para cosmos, nem para pessoas, porque a Bíblia tem três significados para mundo: pessoas, mundo e sistema. Sim. Nesse caso é sistema, né? O ambiente é bebida, nudez, atos sexuais, até chega a ser explícitos, drogas, bebidas, vícios, e um ambiente que não é dado ao cristão. Nós temos que, quem nos criou, tem o direito de estabelecer como nós vivemos. É, em latim o nome disso é modus vivendi. Desde o Bereshit, desde o início, o Senhor Jesus colocou ordem e leis para que nós cumpramos, muitas das quais, inclusive as morais, não foram revogadas. A lei de Moisés tem leis cerimoniais, leis morais e leis civis. As leis cerimoniais foram revogadas, o sacrifício de animais, holocaustos. Porém, a lei moral e a lei civil, como não roubarás, não matarás, elas continuam em vigor. E a primeira delas: honrarás ao Senhor teu Deus. Então, quer comamos, quer bebamos, tudo que nós fazemos tem que ser para a glória de Deus, o que nada a ver tem com um evento como esse.
10: Pastor Calésio,
15: eu acho que essa primeira parte do debate é ponto pacífico, né? Acho que todo mundo vai concordar que realmente não é um ambiente para o cristão. Os irmãos já citaram vários textos da palavra que são totalmente convenientes ao assunto. Só queria citar mais, né, quando fala da questão da aparência do mal, né? Porque o cristão não deve só viver no mal, evitar o mal, ele deve evitar a aparência do mal também, né? E a gente sabe que um ambiente típico desse aí é um ambiente que fortalece essa questão da aparência do mal, né? E o pastor aqui falou tantas coisas importantes ali, eu queria só acrescentar mais uma, né? A questão da apologia, né? As canções que são cantadas nesse ambiente são apologistas, né? Apologia ao crime, apologia às drogas, apologia à bebida, apologia à sexualidade ilícita, né? E são, assim, coisas que realmente não cabem ao cristão, né? Concordo demais quando o cristão está ali a trabalho. Muitas pessoas, né, estão ali de segurança, estão ali de técnica. Sim. E outras pessoas que vão para evangelismo. Eu já tive a experiência, né, de participar de evangelismo de rua, em ambientes parecidos com esse, né? E realmente o resultado é verdadeiro, né? Já ganhamos muitas almas em eventos de carnaval, em eventos de gincanas de bairro, onde tinha assim um ambiente totalmente, né, parecido com esse, e a gente estava ali com uma equipe fazendo evangelismo. É sempre importante lembrar que não é bom ir só, né? Tem gente que fala assim: ah, eu sou super-homem, né? eu vou lá fazer evangelismo sozinho, né? É, eu creio que na eficácia desse evangelismo também, mas não é prudente. Acho que é importante, no mínimo, de dupla, né, para poder acrescentar um orar pelo outro, estar ajudando um ao outro, né, nessas coisas.
10: É, aí primeiro os 12 e depois os 70, né, como o senhor nos fala na palavra do senhor, né? Nós estamos recebendo também o pastor Vilmar Santos, é uma alegria poder recebê-lo. Nosso tema de hoje, meu irmão, ouvindo, né, cristão no Rock in Rio, liberdade cristã, o envolvimento com o mundo, né? Primeiro um abraço, bom dia, uma alegria poder recebê-lo.
16: Muito bem, bom dia aos debatedores, William, aos ouvintes, que Deus nos abençoe. Eu fiz de tudo para chegar, saí de casa para chegar na hora, mas o trânsito me complicou.
10: Em nome do Senhor Jesus.
16: Muito bem. Eu, chegando, já venho acompanhando, né, o comentário, que me chamou muita atenção. É o que diz a palavra do Senhor lá em Romanos capítulo 12. Rogo-vos, pois, meus amados, pelas misericórdias de Deus, que apresenteis os vossos corpos por sacrifício vivo, santo e agradável a Deus, que é o vosso culto racional, e não vos conformeis com este século. Então, para mim, esse texto ele é muito pertinente ao assunto que está sendo colocado, porque nós precisamos fazer a diferença. Porque se o indivíduo que está lá fora, ele olha para mim e ele me vê, sabendo ele que eu tenho a luz de Cristo na minha vida, eu tenho Cristo na minha vida, mas ele não vê essa luz brilhando, ele vai criar alguma resistência. Ele vai dizer assim: para ser igual a ele, eu prefiro ficar do jeito que eu estou, porque uns 20 anos atrás eu fui mal entendido quando eu usei uma expressão que o indivíduo que se diz servo do Senhor, mas que ele não fica não fica aos pés do Senhor, mas também não fica aos pés das trevas, ou seja, fica um pouquinho para lá, um pouquinho para cá, quando a própria palavra do Senhor diz que nós precisamos ser uma coisa ou ser outra. Então, esse indivíduo que assim procede, ele não aproveita nenhum lado e nenhum outro. Ele não aproveita daquilo que a fé que ele professa pode oferecer para ele, porque ele vai estar sempre em conflito com ele mesmo, em conflito com a consciência, em conflito com os atos praticados. Mas também ele não vai praticar os outros que ele, entre aspas, ele condena, mas que no íntimo ele concorda, mas ele não vai fazer. Então, penso eu que, como já foi dito aqui, o ambiente não é propício para um servo do Senhor estar presente. Já foi dito aqui, se o indivíduo está ali a serviço, a trabalho, uma coisa. Eu já vi muitas pessoas dizer o seguinte: ah, eu aproveito o carnaval para poder ir evangelizar. Vou lá para Ouro Preto, vou para Diamantina, vou para Paraty, sim, e coisa dessa natureza. Mas durante os outros 360 dias do ano, ele não entrega uma literatura sequer a alguém na rua. Mas ele tira aquele dia para poder dizer: eu vou evangelizar. Não vai, não. Entendeu? Então, na minha concepção, esse envolvimento do servo do Senhor,
10: sim,
16: com o Rock in Rio e outros eventos da natureza, não é compatível.
10: Sim.
16: Sinceramente.
10: Bom, veja bem, né? Vou trazer uma questão importante. Um dia, um tempo atrás, não sei, talvez 2 anos, 3 anos, enfim, havia um programa de televisão. E o apresentador, ele levou lá um irmão que cantava um hino. Esse hino foi muito... Não vou entrar no assunto de qual hino, mas esse hino, até hoje, os irmãos vão, cantam, e é até um hino que tem um erro muito sério nesse hino, né? Mas não é essa a questão. E a pessoa foi lá e cantou, né? Só que num palco onde nós tínhamos ali várias mulheres muito bonitas, e essas mulheres vestidas de acordo com a palavra de Deus inadequadamente. Porque, veja, até a forma de vestir das mulheres não é legalismo, irmão. é a palavra de Deus. Aí eu posso ver legalismo aquilo que é do outro, mas para mim, então, eu falo com muito temor e tremor, com respeito, sabe? Em nome do Senhor Jesus, né? Porque é o relato da palavra de Deus. E aquelas moças, elas bailarinas, bonitas, sensuais, né? E por exemplo, a sensualidade é obra da carne, como Gálatas nos ensina, lá no capítulo 5. E a pessoa que estava do lado, ela fez uma indagação muito séria, ela falou assim, poxa vida, é isso que é crente? Consegue entender? Porque nós estamos falando do Rock in Rio. Mas nós temos um encorajamento, porque veja, olha como é que o foco mudou. Eu não posso ir porque o Elton John vai estar lá, porque nem sei mais quem vai, enfim, sabe? Mas aí não, aí o Rock in Rio vai, porque isso vai demorar a acontecer não, sabe? Começar a convidar cristãos para fazer esse negócio de show, porque a gente tem que tomar um cuidado muito grande com o show. Né? Qual é a realidade de um show? Eu falo isso em nome do Senhor Jesus, irmãos que me conhecem. Né? Eu trabalhei com esse negócio, eu fui apresentador de muita gente. E aí você vê o que é atrás, né? O que é no palco, o que você olha, o que vai acontecer, o interesse que tem. Sabe? Então eu falo com muito temor e tremor. Por exemplo, eu, na medida que o Senhor me trouxe para uma emissora evangélica, eu não sou pastor, eu sou comunicador diário, o Senhor claramente falou ao meu coração, falou, Senhor, isso não é mais. Não é mais. E uma vez eu fui obrigado a ir num evento desses, né, com irmãos, cantando, enfim, e claramente, naquele dia, claramente, eu vi, falei, você não tinha que estar aqui. Não, mas era irmãos cantando, mas o Senhor, não, você não tinha que estar aqui. Porque, né, você já viu como é, já participou, então veja bem. O Salmo 137 fala uma coisa, porque hoje é comum você ver aí irmãos que cantam hipoteticamente para o Senhor, mas a TV Globo chamou para o programa tal, então eu vou lá. Ah, é a Globo. Eu vou lá porque o evangelho tem que ser pregado. Irmão, tem uma coisa que a gente tem que avaliar, e eu vejo... O Senhor Deus, em nome do Senhor Jesus, eu falo isso com muito temor e tremor, ele não precisa de nenhuma emissora de rádio e televisão, ele não precisa de nenhum canal de internet. A pregação do evangelho chegou a nós, sabe como? Por meio do Paulo, que era pecador, que fala, o último dos apóstolos, pior dos pecadores, menores dos santos, e hoje nós estamos falando do Senhor Jesus aqui. Então, assim, olha só, em nome do Senhor Jesus, o Salmo 137, eu não sei se os irmãos lembram desse salmo. Ele diz uma coisa ali, que é assim, ó, junto aos rios da Babilônia, o povo estava escravizado, né? Tinha sido levado à Babilônia. E diz ali, junto aos rios da Babilônia, sentamos-nos a chorar com saudade de Sião. Nos salgueiros que lá existiam, pendurávamos as nossas harpas, pois aqueles que nos levaram cativos nos pediam para entoar belas canções. E os nossos opressores... que fôssemos alegres, exclamando, entoai-nos algum dos cânticos de Sião. Aí vem a indagação. Como, porém, haveríamos de cantar as canções do Eterno numa terra estranha? Como haveríamos de cantar as canções do Senhor numa terra estranha? Então eu queria, em nome do Senhor Jesus, a visão do irmão, do missionário Cristiano também, a respeito disso. Porque eu fui lá ver o show, cantar, dançar, e o Senhor nos diz, a resposta do mundo é uma, a resposta do Senhor é outra, não é mesmo o mundo nem aquilo que há no mundo, porque amizade com o mundo e inimizade com o Senhor Deus. Se o irmão, a irmã, e na maioria jovens, se eles não têm esse impacto ainda do Espírito Santo, eu não convenço. Muito provavelmente, alguém que está ouvindo agora, se for uma pessoa mais jovem que esteve lá, torceu o nariz. Mas não sou eu, os irmãos, tudo que foi falado aqui até agora é a palavra de Deus. Mas tem outro lado também. Não, eu quero ir naquele programa, eu vou naquele programa, eu ir. Sabe, você está entendendo, irmão? Mas aqui a palavra do Senhor é muito clara. A palavra do Senhor Deus nos diz em Mateus, Marcos fala isso também, né, que o Senhor Jesus, após a ceia, em que o Judas vai lá entregar, mas após a ceia ele cantou um hino. Eles cantaram cânticos, que eu fico pensando que cântico foi esse, aleluia. Pois não, missionário.
13: O que que acontece? Nós sabemos como 2 Timóteo capítulo 3 afirma nos dizendo que nós estamos nos últimos dias. E tem aquelas pessoas que são amantes de si mesmo. E aí fica complicado, porque a pessoa, igual eu falei aqui do trabalho, por exemplo, tem gente que ela se converteu ao Senhor, só que aí tem o carnaval, tem o Rock in Rio, ou o Barretão, eles vão para lá e vão vender bebidas alcoólicas. Eu falo com toda autoridade porque o Senhor Jesus, pela sua misericórdia e graça, me tirou de dentro de um bar. Dentro desse bar eu vendia bebida e quando acabava o bar eu tinha duas cervejas grátis para beber e saía para a rua para beber mais. O Senhor Jesus me libertou. A partir de quando que ele me libertou, eu falei assim, a partir de hoje eu não trabalho mais nesse bar. E dali eu saí e sendo eu liberto, eu entendo que eu tenho que amar o próximo como a mim mesmo. Então, aquilo que eu não quero para mim, eu não quero para o meu próximo. E nesse caso...
10: Que é o que o Senhor Jesus diz no Sermão do Monte, né? Faça com o outro aquilo que você gostaria que o outro fizesse com você.
13: Isso.
10: Sim.
13: E aí hoje, nesses tempos difíceis, trabalhosos, a gente vê que tem cantor que ele canta na igreja e canta no mundo. Isso é errado. A Bíblia fala, ele tem uns que estão até hoje na igreja, mas vai chegar um tempo que ele não vai aguentar. Porque o próprio Senhor Jesus nos afirmou dizendo que não podemos servir a dois senhores.
14: Sim. Com certeza. Eu lamento muito isso. Alguns cantores, alguns artistas se colocam ou trocam a unção que Deus deu em um ministério que lhe foi chamado, foi dado, para virar uma atração. O produtor do show chega no camarim e fala com o cantor gospel: você é a próxima atração. E ele fala: por será que o Senhor Jesus me chamou para ser uma atração? E às vezes não é nem por intuito de estar num programa da Globo, da Xuxa, para evangelizar. Às vezes o cantor quer mesmo é notoriedade, cachê alto. Eu falo isso porque eu tinha, como o pastor mencionou, experiência. Há 29 anos atrás, meu pai e eu tínhamos uma mercearia barra bar. À noite era um cassino. Há 29 anos atrás, antes da minha conversão. Depois que eu me converti, eu reuni com meu pai e disse: pai, a gente joga aqui, promove jogos de azar, tem maquininhas, caça-níquel. Eu trabalhava de segurança na época em boate e em bailes funks. Imagina, antes de ser advogado, há 29 anos atrás, Deus me resgatou. A primeira coisa que eu fiz foi: eu não quero isso mais. Porque tem ambientes que não combinam com a gente. Sim. E quando o cristão muda, a gente fala muito do conceito teológico de mordomia para administração de bens. Mas a gente tem que elastecer esse conceito e princípio no sentido de que, se eu me converti, eu não administro mais o meu recurso financeiro da mesma forma. Esse recurso eu entendo que é do Senhor, a minha vida é do Senhor, meu corpo é do Senhor. Eu não como mais qualquer alimento, porque eu sou templo do Espírito Santo, não me deito mais com qualquer pessoa e não frequento o mesmo ambiente. Quem se converte, ele necessariamente vai sentir a necessidade de mudar ambiente, linguagem e amizades. Ele pode até voltar para pregar para os seus amigos, etc. Foi o que aconteceu comigo, também creio que aconteceu com os irmãos. Eu creio também que nós temos que ver o contexto um pouco diferente, que foi de Daniel. Daniel, quando estava cativo, no cativeiro, ele não teve opção, diferentemente dos cantores que nós estamos mencionando, ou de alguns irmãos. Assentou-se firmemente Daniel em seu coração, não se contaminar com as finas iguarias do rei. Daniel capítulo 1, versículo 8, o ambiente era hostil.
10: Que não é jejum.
14: Não é jejum.
10: Ali é
14: um estilo de vida, um posicionamento. Ele tinha por hábito, o judeu não come muito carboidrato. Sim. Então ele ficou no legumes e proteínas, sim, talvez, mas não era uma questão de um jejum, né? Muitos dão o nome de jejum de Daniel.
10: Ali era, né?
14: Com toda certeza. Então,
10: depois, os irmãos sentindo no coração, só um adendo importante, porque o irmão ele toca no assunto da comida, né? E aí nós vamos ver lá o lençol que vem do alto, que é aberto. E Pedro fala: não, mas nunca entrou nada imundo na minha boca, enfim. Né? Mas como ousas tu chamar né, o que eu criei de mundo, né, existe uma repreensão.
14: Exato.
10: No entanto, na hora que nós vamos, o Senhor Jesus, ele abençoa todos os alimentos, né? Na hora que nós vamos lá, diante disso que o irmão está trazendo, salvo engano, Levítico, no capítulo 10, né, o Senhor vai falar dos animais impuros, o que era impuro, entendeu? Então o judeu hoje, por exemplo, ele continua não comendo carne de porco.
14: Sim, exatamente. Aquela questão, né, como Levítico capítulo 10 e 11, era uma proibição alimentar para o judeu de não comer animais com sangue sufocado, cujo sangue havia sufocado, não podia comer animais cujas unhas eram fendidas, e não podia comer insetos, a não ser uma exceção, que a pata traseira fosse maior que a dianteira. É o caso do gafanhoto, por isso que João Batista comia, né? Mas no Novo Testamento, em Atos, como você bem lembrou, o Pedro teve uma visão, toma, pega e come. E ele, não, Senhor, como vou fazer isso? Que é impuro? E o Senhor Jesus diz, como você considera impuro aquilo que eu purifiquei? Sim. E por falar no Senhor Jesus, só para concluir, era exceção também, porque ele sentava com prostitutas para conversar, publicanos, pecadores, cobradores de impostos. Ocorre que o Senhor Jesus não faz acepção de pessoas, e era parte do ministério dele não ter essa diferenciação com pessoas, se aproximava das pessoas. Porque, né?
10: Ele falava dele, né?
14: Ao contrário, a vigilância que nós temos que ter, como o querido pastor disse, eu não sei qual dos dois irmãos comentou, mas assim, eu vou sozinho para lá, deixa comigo? Não. A prudência é uma estratégia evangelística para um evento como esse, como carnaval, eventos pesados, como Rock in Rio, Axé Brasil em Belo Horizonte, quem não é daqui deve já ter ouvido falar, né? São eventos que eu já trabalhei como segurança, pesadíssimos, e eu fiz questão de sair deles, mudar a minha profissão, porque eu não suportava, querendo agradar o Senhor, meu Deus, estando exposto àquilo que os eventos se nos apresentavam.
10: Mas e essa questão? Ah, então eu vou cantar, né? Não, as pessoas vão ver, eu vou evangelizar e tal. Como é que é?
14: Eu penso que quem tem esse ministério de música, ele deve fazer um cálculo, se ele está evangelizando ou sendo usado por um canal de televisão. Eu sou muito mais da opinião que ele deve se abster, porque, como você bem disse, é Deus que promove o evangelho através do instrumento. Esse instrumento é o musical, e esse instrumento é o próprio ministro, um instrumento de Deus para evangelizar. E é Deus que abre portas. O cristão não deve fechar os olhos para um ambiente mundano, a não ser por uma estratégia, não sei, uma direção diretamente do Senhor, mas a gente vê que no dia a dia a intenção é ganhar dinheiro. Tem cantores aí que falam assim, ó, quero camarim com frutas assim, assado, eu quero que me busque um carro com ar-condicionado, vou ficar num hotel 5 estrelas, e cobra o cachê antes de cantar. Estou falando de cantores gospel, Então eu vejo que a pretensão desse ministério é mais uma profissão artística do que um ministério. Tem uma banda, por fim, que eu queria mencionar, que ela falou que o missionário disse, eu quero estar não nas gôndolas mais evangélicas, eu quero estar nas gôndolas seculares também. Sim. Mas não precisava alterar sua letra para isso. Alterou a letra, não menciona a palavra Jesus, Deus, adoração. Tem um monte por aí.
10: Irmão, isso aí eu vou falar uma coisa para vocês.
15: Isso aí foi um dos maiores equívocos, né?
10: Pois não.
15: Não, pode falar.
10: Não, é a vez do irmão.
15: É a minha vez. É a vez. Bom, eu queria traçar só dois comentários. Primeiro, estou de acordo novamente, né, com o que os pastores disseram. A gente sempre tenta acrescentar alguma coisa. Eu sou das antigas, né? Eu me converti, muito novo, eu tinha 17 anos de idade, no ano de 86. E eu, logo que me converti, né, me apaixonei pela música cristã, né? Eu já estava começando os primeiros acordes no violão na época. E acho que eu posso citar o nome de uma banda aqui, porque é uma citação positiva, né? Eu lembro que eu gostei muito na época do grupo Rebanhão. Rebanhão, né? Rebanhão, para mim, fez história. E eu lembro que ali por volta dos anos 88, 89, o grupo Rebanhão foi convidado para participar de um programa de auditório na TV Bandeirantes, na época, né? E eu lembro que aquela semana eu fiquei numa expectativa assim, gigante, para ver como seria. Eles estavam lançando a música Jesus é Amor, que é até uma tradução do Leonel Rich. E quando chegou no dia, teve um intervalo comercial, e quando voltou, o Rebanhão cantou essa canção, e as dançarinas não estavam. E eu achei interessante. E depois o apresentador falou, olha, eles colocaram como condição, né, para apresentarem que não houvesse a dança. E aí, quando eles saíram do palco, o apresentador fez uma ironia mais bem-humorada. Ele falou, pode entrar as pecadoras, né? E as dançarinas voltaram. Aquilo marcou minha história, eu tinha um ano de convertido. Então eu entendo que o cristão, se ele tiver que participar de alguma situação, ele tem que colocar as condições que o reino coloca, né? Como o irmão já tinha dito. A outra consideração que eu queria fazer é que eu acho que Satanás, nosso adversário, ele é muito sutil, muito sagaz. E ele engana com coisas, com detalhes. E ele trouxe um engano para os cantores cristãos e para boa parte da igreja de uns, talvez, 10, 15 anos para cá, que a música cristã é a música gospel e é mais um segmento de música. E esse que é o maior equívoco. A música cristã não é um segmento de música como o axé, como o samba, como o pagode, como o rock, como o que for. A música cristã é outra coisa. Ela não se enquadra dentro dessas coisas.
17: Não é a música popular
14: brasileira.
15: Não é. Ela é a música do Senhor, é do reino de Deus. E os cantores atuais, na minha opinião, alguns deles, estão sendo levados por esse ensinamento. E acham que o mundo vai aplaudi-los, que o mundo vai gostar, que dá para associar as coisas do mundo com as coisas de Deus, e não dá. Né? Eu já vi muitos cantores aí cristãos que acham que vão cantar com cantores não cristãos, né? E vão gravar junto, vai pegar uma carona no público daquele cantor não cristão, e aquilo é uma maneira de evangelizar. E eu já penso o contrário. Eu acho que a música cristã, ela é própria do Senhor, né? Seja ela nos três segmentos, que tem três segmentos de música cristã, né? A evangelística, a para edificação da igreja e a para louvor e adoração. Todas três, para mim, são exclusivas do Senhor e não deve se contaminar com as coisas lá de fora.
10: Pastor Vilmar, pastor?
18: Muito bem. Eu estou observando aqui uma expressão que eu gostaria de compartilhar. No capítulo 8, no verso 25 de Êxodo, Faraó chama Moisés e Arão e disse: ide e ofereceis sacrifícios ao vosso Deus nesta terra, naquele local. Respondeu Moisés: não convém que assim se faça, porque é abominação aos egípcios. Ou seja, o que nós vamos fazer aqui é abominação aos egípcios. O que havemos de oferecer ao Senhor, nosso Deus, sacrificando nós a abominação dos egípcios perante os seus olhos, não nos apedrejarão eles? Sim. Ou seja...
10: E aí, só uma adenda importante para os irmãos. Muitos irmãos, o Egito é a figura do mundo, é a tipologia do mundo.
18: Exatamente. Então, veja bem, e aí... Moisés aqui, ele recebeu, foram quatro tentativas de Faraó de enganar Moisés. E uma delas foi essa aqui. A outra foi quando ele falou assim: vocês podem ir, mas vocês sacrifiquem aqui.
17: Não vão muito longe.
18: Vocês fazem aqui pertinho de nós aqui, entendeu? Então vejam bem, quando eu pego isso aqui, imaginando com aquele que professa Cristo Jesus e que tem a música como um instrumento de aproximação de Deus. E aí ele simplesmente, ele vive daquilo, trabalha daquilo. Eu acho que falta esses modernos que pensam assim, procurar um pouquinho a história daqueles lá no passado, quando andar com um livro deste debaixo do braço era ridicularizado. E, enfim, sim, aqueles que aceitaram a Jesus lá atrás, e aí eu poderia citar aqui pelo menos uma dupla, que quando aceitou a Jesus lá na década de 70, eles abandonaram o palco e foram para as igrejas, que foi Curió e Canarinho. Sim. Entendeu? Quer dizer, eles tinham tudo naquele momento de aproveitar, porque não tinha muito espaço para a música evangélica no segmento evangélico. Então eles poderiam ter aproveitado aquele momento para fazer um bico. Mas eles resolveram, até onde eu sei, a não ser que surgiu alguma coisa, mas até onde eu sei, eles romperam. Sim. Né? E aí quando nós verificamos outros tantos que no mundo artístico que aceitaram a Jesus e abandonaram aquilo que faziam, o que era ator não atua mais, o que, enfim, Aí quando nós olhamos isso, e muitos até na época, eu me lembro que criticaram muito quando Cid Moreira começou a gravar
10: Salmos.
18: Os Salmos. Sim. E muitos, ele recebeu muitas críticas por causa disso, você entendeu? No sentido de que o mundo evangélico achava que ele tinha que ter um rompimento definitivo. Depois, segundo o que me consta, ele aceitou Jesus e etc e tal, tal, tal. Só que aí o que nós verificamos? Se hoje nós temos essa oportunidade de fazermos a diferença, porque o bonito é a diferença, é quando o indivíduo olha para qualquer um de nós aqui e verifica e fala assim, eu quero ser igual aquele camarada. Ele é diferente. Aí, às vezes, o camarada até se julga até impossível de ser igual a um desses. Mas ele fala assim, mas se ele conseguiu, eu vou conseguir. Mas aí eu chego lá, fazendo as mesmas coisas que aquele indivíduo está fazendo, qual é a motivação? Me lembro, senhores, foi na década de 70, houve um casamento de um amigo meu. E esse amigo, tanto do lado dos pais dele, quanto do lado dos pais da noiva, eram servos do Senhor. Então, o casamento de servo do Senhor não vai entrar bebida alcoólica. Não entrou. Não entrou. Mas alguns engraçadinhos foram lá no boteco, lá no bar, isso foi no bairro Camargos, em Belo Horizonte. Sim. Foi lá e compraram a grade de cerveja e levou para esse evento. O que aquele indivíduo, aqueles que fizeram isso, eles fizeram? Desrespeitaram.
10: Os olhos, sim.
18: Entendeu? Desrespeitaram.
10: Sim.
18: E aí o pai, ele reagiu. O pai reagiu. Alguém vai dizer, absurdo. Não, ele reagiu e falou assim, se eu não ofereci, na minha casa eu não ofereço, mas também não ofereço a minha casa. Tem que haver diferença dessas coisas. E é interessante que lá na frente, quando alguém faz isso, de misturar as coisas, lá na frente vai chegar alguém e vai dizer assim, ah, mas ele não é crente? Por que que ele fez isso? Ou seja, a Bíblia que o mundo conhece é a minha vida e a sua vida, a nossa vida. Eles podem conhecer eles não conhecem um texto, o contexto, a hermenêutica do texto, mas eles sabem o que que nós podemos fazer e o que que nós não podemos. E aí, quando nós fazemos alguma coisa que eles sabem que nós não podemos, nós fazemos, aquilo causa para eles uma estranheza muito grande. E em vez de você conquistar aquela pessoa, você afasta aquela pessoa. Me permita citar um exemplo aqui, de um cidadão que inclusive mandou um abraço para você, William e os demais, que é o meu pai, 91 anos de idade.
10: Glória a Deus.
18: 91.
10: Como é que é o nome dele?
18: Senhor Américo Pedro. Tá lá ouvindo agora. Tá lá ouvindo.
10: Sim.
18: Entendeu? Ele, quando meu pai se casou com minha mãe, em março de 1957, dia 2 de março, na semana seguinte ele chamou a senhora, minha avó, mãe dele, e disse, mamãe, a partir de hoje eu sou da religião da Nair. Porque minha mãe era evangélica e meu pai ainda não. Ele falou assim, a partir de hoje eu sou da religião da Nair. Moral da história. Meu pai se converteu. Nunca mais ele colocou bebida alcoólica, cigarro. E olha que minha avó era fabricante de fumo e de cachaça.
10: Sim.
18: Entendeu? Mas aí de um dos netos que fosse lá e pegasse, com menor de 18 anos, se pegasse, a vara comia. Entendeu? Então é o seguinte, se meu pai, e com um detalhe, eu cito isso aqui como um exemplo até, o meu pai foi aquele camarada que, na hora que a minha avó, que faleceu no dia 18 de outubro de 1968, meu pai foi o único dos filhos que socorreu ela, que falou assim, mamãe, eu cuido da senhora, porque os demais, cada um tinha que cuidar das suas coisas. Meu pai cuidou dela até o último minuto.
10: Sim, sim, sim.
18: Por incrível que pareça. Tanto meu pai quanto minha mãe, hoje com 89 e 91 anos de idade. Longevidade, ou seja, cumprindo na Bíblia, que diz, honra teu pai e a tua mãe. Ou seja, se meu pai tivesse entrado naquela de, não, vou deixar, vou para a igreja, mas eu vou ficar fazendo essas coisas. Disse, não, ele tomou uma decisão e é servo do Senhor até hoje.
10: Sim. Bom, nós são 11 horas e 44, né? É muito rápido. muito rápido e o assunto é interessante. Mas eu queria, em nome do Senhor Jesus, mas tem que ser rápido porque eu preciso da oração dos irmãos, graças a Deus por isso. Nós falamos aqui, cristão no Rock in Rio. No Rock in Rio nós falamos da música, do ambiente, mas veja bem, irmão, hoje muitas congregações têm a luz, é tudo preto e tal. Será que isso também não está sendo produzido sem ter que ir a Rock in Rio nenhum? Pois é, missionário.
13: É lógico que para fazer isso em uma igreja a gente tem que examinar claramente a escritura, ver o que pode, o que fizeram os sacerdotes no passado, se está realmente ali na Bíblia, que assim seja. Se não, porque a Bíblia mesmo nos afirma dizendo que a gente não pode nem acrescentar, nem diminuir na palavra e também naquilo que é da parte do nosso Senhor Jesus Cristo. Sim. Em caso que a gente estava conversando aqui, sobre um crente participar de algumas coisas. Por exemplo, o Salmo de número 1 fala para a gente não sentar na roda dos escarnecedores.
10: Mas veja bem, irmão, eu não queria fugir do tema agora. Entendeu? E tem pouco tempo para isso. Então é isso, né? Esse ambiente, né? No que diz respeito à luz, no que diz respeito às figuras, às tipologias, é correto levar isso para dentro das congregações, já que muitas congregações estão fazendo isso hoje?
13: Na minha visão, eu acho que se estão adorando a Deus, não há pecado.
10: Sim, sim. Pois não, pastor.
14: Eu creio que nós temos que fazer a distinção entre o que algumas igrejas às vezes fazem de trazer a cultura do mundo para a igreja.

0: mídia que cobra isso, que precisa ter... Gente, nós não temos que andar segundo o que o mundo vem ditar para nós. Então, essa questão de mudar de cor, de pintura e fundo, não sei das quantas, não deveria existir, porque se nós... Foi citado aqui, ou seja, vamos reter o que é bom, vamos abster daquilo que só vai nos trazer... consequência. Então isso não vai cativar ninguém, não vai motivar ninguém. Depois, aí acaba virando, a igreja fica mundanizada. Às vezes, não, mas isso aqui não tem problema. O de não ter problema é que é o problema.
1: Sim. Né? A questão, sabe o que é, irmão? É, o Rock in Rio é o Rock in Rio, é aquilo mesmo. E assim, né, irmão? É, eu falo com muito temor e tremor, porque um dia eu me senti entrando dentro de uma boate. E naquele dia eu vi o pastor falando cada coisa em nome do Senhor Jesus, sabe? E acabou até machucando uma família lá, sabe? Falando de... sabe? Então assim, é... o Senhor é luz. Ela atua luz, que vemos a luz. Então essa é... nome do Senhor Jesus, irmãos, me perdoem, mas eu não vejo diferença, não. Não, bom, essa aí a gente vai falar que Jesus é o Cristo, oh, amém. Só que lá eles vão falar que é outra coisa. E aí? Não ameis o mundo, nem aquilo que há no mundo. O mundo passa. Aquele que faz a vontade do Senhor Deus, esse é para sempre. Eu estou falando e ouvindo em nome do Senhor Jesus, sem legalismo, né, irmão? Mas diante da verdade, a palavra é a verdade. E veja, o Senhor Deus, ele zela pela sua palavra. Ele zela pela sua palavra. São 11 horas e 49, queria agora a oração dos irmãos. Vamos começar com o missionário Cristiano, pois não?
2: Meu Deus e meu Pai, nesse dia, meu Deus, eu quero te agradecer por esse momento da tua palavra, da tua presença. Meu Deus, que o Senhor venha continuar abençoando todos que ouviram a nossa voz, derramando sobre eles o teu espírito, a tua presença, dando cura e dando paz.
3: Sim, meu Pai, obrigado. Do ouvinte que agora está acompanhando conosco na 89.1 Maravilha, todos os municípios aqui de Minas, obrigado por esse tema que nos fez refletir acerca da nossa motivação em participar de um evento chamado artístico, popular, e da nossa preservação e santidade quanto aos ambientes. Que possamos discernir, por mais difícil que seja, aquilo que não agrada ao Senhor daquilo que agrada. Possamos fazer a escolha, optar sempre em cumprir a tua palavra. Que possamos ver a diferença, meu Pai, que daqueles que servem a Deus, daqueles que não servem. Em nome de Jesus.
4: Amém, Senhor. Senhor, nós agradecemos pelo privilégio, Pai, de poder participar, Pai, desse debate, Pai, desse tema, com esse temor, Pai, que o Senhor, Pai, colocou no coração de cada um aqui. E pedimos, Pai, no nome do Senhor Jesus, que cada pessoa que ouviu agora ao vivo ou que vai ouvir posteriormente, que sejam, Pai, alimentados da Tua Palavra, que tudo que foi dito aqui venha acrescentar na vida de cada um deles. Até, Pai, aqueles que discordaram, que o Senhor venha também estar abençoando, tratando, ó Deus, de maneira tal que eles venham entender, ó Pai, os preceitos da palavra do Senhor. Sabemos que às vezes temos um conceito, mas quando, Pai, é o Teu Espírito Santo entra, a palavra do Senhor nos fala que Ele convence. E que o Senhor venha convencer aqueles, ó Pai, que pensam de maneira equivocada, que eles venham aprender, que eles venham aplicar na vida deles, na congregação deles, e para a posteridade, e para a glória, e para a honra do nome do Senhor, Deus, em nome de Jesus.
0: Pai querido, a palavra do Senhor diz que se o Senhor não edificar a casa, em vão trabalham os que a edificam. Diz mais que se o Senhor não guardar a cidade, em vão vigia a sentinela, e não será inútil ter trabalho penoso, porque o Senhor dá aos seus enquanto dormem. Então, Pai amado, é a tua palavra quem nos diz isso. E é pela tua palavra que nós estamos reunidos e trazendo, meu Deus amado, essa reflexão sobre esse assunto, sobre esse tema. Ó Pai querido, porque como ela própria palavra diz que nós devemos ter uma atitude de sim, sim, não, não. Jesus disse que questionou a igreja que ela era morna, que não era nem quente nem fria. Ó Pai amado, que nós não sejamos vistos dessa maneira, mas que nós possamos, meu Deus, discernir a tua palavra e colocar, meu Deus, colocar o nosso coração de participar de eventos que possam

dignificar, magnificar o nome de Cristo Jesus. Abençoe as igrejas, ó Deus amado, aqui representadas, ó Pai. Toma em tuas mãos a vida desta emissora, da sua direção, a vida do William, meu Deus amado. Toma em tuas mãos e toda a equipe que aqui trabalha. Toma em tuas mãos de poder, em Cristo Jesus. Amém e amém, Jesus.

0: Senhor te abençoe e te guarde. O Senhor faça resplandecer o seu rosto sobre ti e tenha misericórdia de ti. O Senhor sobre ti levante o seu rosto e te dê a paz. A graça do Senhor Jesus Cristo, o amor de Deus, a comunhão do Espírito Santo seja no coração de todos nós. Assim, irmão e irmã, eu estou indo embora, mas continuo pensando em você. Sendo na vontade do Senhor Deus, amanhã, às 8, permanecemos na unidade do amor de Deus, Cristo. Te amo. Nós podemos dizer aleluia.
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1: A paz do Senhor Jesus. Isaías, capítulo 41, versículo 13. Pois eu sou o Senhor, o seu Deus, que o segura pela mão direita e diz a você: não tema, eu o ajudarei. Que as bênçãos de Deus os alcancem nessa hora.
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1: Olá, excelente e abençoada tarde, meus irmãos. Deus os abençoe rica e poderosamente. Vamos a mais um Almoce com a Palavra, aqui pelo 89 Maravilha, a rádio de todas as igrejas que toca o som do céu. Hoje nós vamos ouvir aqui a mensagem da parte de Deus com o pastor apóstolo, com o apóstolo Welton Bass, do Ministério Apostólico Casa de Hebron. Mais uma vez aqui com a gente, apóstolo Welton, seja muito bem-vindo à Graça e à Paz, meu querido. O senhor está em casa, o senhor sabe disso.
2: Graça e a paz, Giovanni, Deus abençoe a todos os ouvintes dessa programação. Uma boa tarde com a paz do Senhor Jesus. Sou eu, apóstolo Welton Bass, o apóstolo dos milagres, sou líder do Ministério Apostólico Casa de Hebron. E nessa tarde, uma tarde profética, vai ser muito forte, Giovanni, o que Deus vai fazer.
1: Amém.
2: Através de alguns minutos que Deus vai falar através dessa emissora 89 Maravilha FM.
1: Amém, amém. Vamos orar para abrir o nosso almoço com a palavra e depois ouvir aquela mensagem, pastor?
2: Senhor meu Deus e eterno Pai, Espírito Santo de Deus, nessa tarde, meu Deus, nós abrimos, Senhor, esse almoço com a palavra. Em nome do Pai, do Filho e do Espírito Santo, fala conosco, Senhor, nesta tarde, em nome de Jesus.
1: Amém, amém. Eu quero lembrar aos irmãos que o nosso almoço com a palavra você pode acompanhar também ao vivo pelo nosso YouTube. O canal é Rádio 89 Maravilha. A mensagem para você acompanhar agora e a mensagem para você também ouvir e refletir mais uma vez em outro momento, tá bom? Apóstolo Welton Bass, então fique à vontade, meu querido.
2: Muito bem, que Deus abençoe mais uma vez. Desde já quero deixar o endereço da nossa igreja, o Ministério Apostólico Casa de Hebron. Fica ali situado na Avenida Paraná 495, onde Deus tem operado milagres extraordinários. Coisas grandes têm acontecido na nossa igreja. Você pode acessar o nosso site www.igrejacasadehebron.com.br. Também você pode entrar na nossa rede social, @ apóstolo Welton Bass, com dois S, né? E também @ Ministério Casa de Hebron. O nosso telefone é central de atendimento da nossa igreja. Você vai falar direto com o apóstolo, é o 31 99660 1003. Então, a palavra hoje, Giovanni, muito forte, é sobre em Jó 42, verso 2. Você que está ouvindo essa palavra através da rádio ou do YouTube, a palavra diz assim: bem sei eu que tudo podes e nenhum dos teus pensamentos poderá ser impedido. Glória a Deus, essa palavra é muito forte quando Deus, através de Jó, fala: bem sei eu que tudo pode e nenhum dos teus pensamentos poderá ser impedido. Jó descobre que ninguém, nada poderia impedir os pensamentos de Deus sobre a vida dele. Mesmo Jó ali na cinza, mesmo ali perdendo tudo que ele tinha sobre a sua vida, a Bíblia diz que mesmo na cinza ele se levanta, ele diz: eu sei que o meu Redentor vive e alguma coisa ele vai fazer por mim. Quando a palavra diz bem sei, aleluia, é o quê? É uma experiência. A Bíblia diz que Jó, ele não está falando apenas do que ouviu sobre Deus, aleluia. Ele passou pela prova e conheceu a fidelidade de Deus. Quantas pessoas, aleluia, está passando pela prova? E a prova que você está passando, você está conhecendo a fidelidade de Deus sobre a tua vida. Porque quando Jó falou, bem sei, o que quer dizer isso? Experiência. Aleluia. Jó, ele não estava falando simplesmente daquilo que ele ouviu de Deus, mas uma experiência que ele estava passando ali nas mãos do Eterno, aleluia. Quando a Bíblia fala tudo podes, é o que que é? Poder. Bem sei é experiência, tudo podes significa o que? Poder. Ou seja, Deus não está limitando pela sua circunstância. Deus está falando com alguém aqui nessa tarde. Porque o que parece impossível ao homem, aleluia, continua debaixo do poder de Deus. Aleluia, Jó, ele fala, nenhum dos teus pensamentos poderá ser impedido. O que quer dizer? Propósito. Aleluia. Então quero dizer que nessa tarde, a crise, ela não cancela os planos de Deus na sua vida. De maneira nenhuma, a crise vai cancelar, aleluia, os planos de Deus na sua vida. Qual é a crise que você está passando? Qual é a crise que você está enfrentando? Aleluia. É a crise, esse problema que você está enfrentando, não vai cancelar o propósito de Deus na sua vida, como também não cancelou na vida de Jó. Aleluia. Porque o propósito, ele pode passar por processo, mas não perde a sua direção. Muitas pessoas na caminhada desistem, muitas pessoas na luta, na adversidade desistem, achando que mesmo você passando por esse processo, você perdeu a direção, ou talvez você está perdendo a direção, mas Deus nessa tarde está dizendo, através da palavra de Jó 42:2, você que ligou o rádio agora ou está assistindo pelo YouTube, aleluia, o propósito, ele pode, aleluia, até passar pelo processo, talvez um propósito sentimental, um propósito financeiro, saúde, aleluia, mas não vai perder e nunca vai perder a direção. Porque o que Deus tem para entregar na sua vida é coisa grande, é coisa extraordinária. Aleluia. Porque o que você não consegue controlar, Deus continua controlando, ou seja, a prova, ela pode mudar o cenário. Aleluia. Mas ela não pode impedir o propósito de Deus sobre a tua vida. Deus está falando com alguém nessa tarde. A prova pode mudar o cenário. O cenário pode ser outro. Aleluia, mas não pode impedir o propósito de Deus sobre a tua vida. Então Jó, ele descobre que nada pode impedir o que Deus tinha para a vida dele. E realmente, ele teve tanta certeza que Deus, ele muda o cativeiro de Jó. Como Deus vai mudar o seu cativeiro? Talvez você fale, apóstolo, eu estou sem direção. Você não está sem direção, você está perdendo a sua fé. Só que nessa tarde Deus está dizendo, como Jó, mesmo nas cinzas, ele diz, eu sei que o meu Redentor vive e alguma coisa ele vai fazer por mim. Você talvez nessa tarde está dizendo assim, apóstolo, eu sei que o meu Redentor vive e alguma coisa ele está fazendo por mim. Alguma coisa Deus está fazendo por você. Mas talvez você fale, apóstolo, eu não estou vendo, não estou enxergando. Mas Deus está dizendo, não é para você ver, é para você acreditar. Vai dar certo. As coisas vão mudar sobre a tua vida. O que você não pode nessa tarde, nesse início de tarde, é desistir. Se tudo você desistir, você nunca vai chegar no propósito que Deus quer sobre a tua vida. Se toda a luta que se levantar contra ti, você for perder a direção, o propósito de Deus sobre a tua vida, você nunca vai chegar onde Deus te quer. Então, nesta tarde, Deus está chamando você, levanta, sacode essa poeira, dá a volta por cima, profetiza coisas boas sobre a tua vida, profetiza milagres sobre a tua vida. Talvez você, a única palavra que sai da tua boca é desistir. Sabe por que você quer desistir? Porque faltou algo principal, a paciência. Hoje você quer jogar tudo pro alto. Eu mesmo, no passado, se eu não tivesse paciência, eu não tinha chegado aonde Deus queria que eu chegasse. Então, o capítulo 42, verso 2, Jó afirma que nada pode impedir o que Deus tem sobre a sua vida. Ninguém pode impedir o que Deus tem para você. A única pessoa que pode impedir o que Deus tem para você, essa pessoa é você mesmo. Sabe como? Quando você fala que não vai conseguir, quando você fala que não vai dar certo, quando você fala que eu perdi, mesmo que o advogado, a justiça da terra, era da a causa ao contrário na sua vida, mas você tem que profetizar e acreditar, porque ninguém pode impedir a não ser você mesmo. Porque eu sempre falo na igreja que nós mesmos enterramos os nossos sonhos. Nós mesmos enterramos os nossos propósitos quando falamos que não vai dar certo. Então, nesse dia de hoje, como eu falei, a palavra bensei significa experiência. Jó tinha uma experiência com Deus. Quando a palavra fala tudo podes, significa o quê? Poder. Jó viu que o poder estava sobre ele, sobre Deus, né? E esse poder nada poderia impedir. Jó viu também que nenhum dos teus pensamentos poderá ser impedido, ou seja, propósito. Então, nenhum propósito poderia ser impedido. Então, assim, não ache que a crise, essa adversidade vai cancelar, aleluia, os planos de Deus na sua vida, que não vai. Essa crise não vai. Essa separação não vai cancelar o propósito de Deus na sua vida, os planos de Deus na sua vida. Esse desemprego, essa enfermidade. Ah, mas o médico falou que não tem mais cura. O médico falou que não tem mais jeito. O médico falou que já era. O médico falou que já acabou. Mas essa crise, ela não vai limitar o que Deus tem para entregar para você. Então, nessa tarde, você vai levantar a cabeça, você vai dar a volta por cima, você vai sacudir essa poeira, você vai fazer que nem Jó, você vai se levantar e você vai dizer: eu sei que o meu Redentor vive. Diga comigo aí: eu sei que o meu Redentor vive e alguma coisa ele vai fazer por mim. Sabe por que eu estou falando isso com você nessa tarde? Estamos ao vivo, como vive o nosso Deus. Porque tem coisas que dá para esperar, mas tem coisas que não dá mais para esperar. Tem coisas que ainda dá para você esperar, mas tem coisas que não dá mais. E aí, aquilo que não dá mais para esperar, você vai jogar a toalha? Você vai parar de ir para a igreja? Você vai desistir? Quantas pessoas que estão me ouvindo que você um dia pregava, e pregava bem, Deus te usava, você louvava, não quer louvar mais, era um oficial da igreja por causa de uma adversidade, de alguém que se levantou contra você por inveja, por ciúme. Você sabe que eu estou falando com você. Deus está falando com a Maria das Graças. É você, Maria das Graças, você sabe. O inimigo se levantou contra a sua vida, aí você se recuou. Você foi para a caverna. Quantas pessoas que estão na caverna neste momento, né? Você vê que nem Elias, Deus escondeu ele, mas tem pessoas que ela mesmo vão para a caverna. Agora, uma coisa eu te pergunto: Deus mandou você parar? Deus mandou você ir para a caverna? Deus mandou você desistir? Deus mandou você parar de adorar, de louvar, de profetizar? Ah, mas as pessoas lá não me ouvem. Ei, você não tem que ouvir quem está na direita e na esquerda, que tem que ouvir só aquele lá de cima. Salmo 121, verso 2, diz: o meu socorro vem do Senhor que fez os céus e a terra. Então, você tem que olhar só para cima, porque a resposta só vem do alto. A resposta só vem de Deus. Amém? Então, Jó, ele reconheceu que somente ele, Jó, poderia impedir os planos de Deus, porque ninguém poderia impedir. Amém? Então, para de você reclamar. Tem pessoas que tanto reclamam. Se você mudasse a reclamação por profecia, você vai ver que as coisas vão mudar na sua vida. Né? Mas como assim profecia? Um exemplo: amanhã você vai procurar um emprego, né? Aí você profetiza: ó, amanhã a porta vai se abrir. Aí você vai amanhã, a porta não abriu. Aí você fala: segunda-feira eu profetizo, a porta vai se abrir. Você vai ver, o diabo vai fugir de vós e a porta vai se abrir. Agora você vai amanhã, chega lá amanhã, não deu certo, você desanima, você para. Deus não quer que você pare. Então, nessa tarde, nesse início de tarde, almoço com a palavra, Deus está dizendo para você: se levanta, você é luz, você é profeta de Deus. Deus te escolheu no ventre da tua mãe para brilhar. Então, assim, não abaixe a cabeça para o inimigo. Quem impede a sua vitória, o teu milagre, é você mesmo. porque ninguém pode impedir o que Deus tem sobre a tua vida.

0: meses. Tem que ter paciência, porque se a criança nascer antes, não é legal. Se a criança também nascer com 10 meses, 11 meses, também não é legal. É o tempo. Então, nós temos que ter aquela paciência. A paciência da mamãe, sempre eu falo. A paciência dos 9 meses. Aí aposto, mas é difícil, mas tem que esperar. Porque quando você espera, que nem a mamãe quando ela espera, quando ela tem a paciência do nascimento de uma criança, quando chega a hora, nem ela consegue impedir o nascimento. Aleluia, é forte. Quando chega o momento, nem o pai consegue segurar, nem o médico consegue segurar, nem você mesmo vai falar assim, ó, travei as pernas, não vai nascer, eu duvido, não consegue. É a mesma coisa na nossa vida. Quando você espera o tempo de Deus, irmão, não tem ninguém que consegue impedir o nascimento da sua vitória. Eu estou pregando nessa tarde para alguém que está gerando milagre sobre o teu ventre. Amém? Então diga comigo assim, ó, bem sei eu que tudo podes e nenhum dos teus pensamentos poderá ser impedido. Então nessa tarde, pega essa palavra para você. Uma palavra de ânimo, de fé. Pessoa desanimada, eu estou falando com alguém que está dentro do caminhão, está longe de casa, tanto tempo você está longe de casa. Eu estou falando com alguém que você está no Uber, no táxi, você está no trabalho, você está na rua, e bateu uma saudade, bateu uma saudade de casa, bateu uma saudade da igreja, do altar. Lembra quando você cantava, o fogo descia? É, Deus está te chamando você para um novo tempo. Então quero já te convidar você para esse novo tempo estar conosco no Ministério Apostólico Casa de Abrão, uma igreja de milagres, uma igreja que Deus tem operado milagres e maravilha. Nossos cultos na nossa sede nacional é às quarta-feiras, às 15 horas da tarde, com o pastor Cerejinha, né? O homem de Deus, o homem usado na divina revelação, e também às 19h30 comigo, a mesa das divinas revelações de Deus. Nas quarta-feiras você vai chegar na igreja, vai ter uma mesa lá e você vai estar, aleluia, colocando ali sobre a mesa o teu pedido, um documento, algo você vai colocar na mesa. E ali que Deus me mostrar, eu vou entregar. Se Deus mostrar alguma coisa, eu vou entregar, senão não. Só que você vai ver milagre, como ontem. Ontem, quarta-feira, uma irmã, Deus me revelou que tinha um caroço nela. Quem estava quarta-feira ontem na nossa sede, pôde contemplar o que Deus fez. Eu falei assim, irmã, o nome dela é Florinda. Irmã, lembrei o nome dela. Eu falei assim, Deus me revela um pequeno caroço, tamanho da tua mão assim. Eu falei assim, ó, faz assim, ó. Quem estava no culto ontem viu, ela fez assim. E eu falei assim, eu vou orar, quando eu orar, você ora aperta na tua mão. Deus vai fazer a cirurgia hoje. Quando eu comecei a orar, irmão, aquela irmã passou mal. É, na hora do culto. Porque Deus revela, Amós 3:7, Deus não fará nada sem primeiro revelar ao seu servo e aos seus profetas. E ali na mesma hora, eu orei, Deus colocou as mãos. E o caroço sumiu na hora. Ela tinha um caroço no pescoço, por dentro, que passava a mão, viu um caroço. E quando eu orei, o caroço sumiu. Eu falei assim, ah, talvez até a telefonista falou com nós, né? Que a senhora tinha um caroço. Ela falou assim, não, ninguém sabia. Só eu, o médico e Deus. E eu ia fazer uma cirurgia. O caroço sumiu na hora do culto. Foi uma bênção, uma maravilha. Então, nas quarta-feira, além de Deus revelar aquilo que só você e Deus sabe, Deus também traz milagres de cura. Sexta-feira vai começar a campanha Manassés e Efraim. Manassés, Deus mata o meu passado de sofrimento. E Efraim, Deus vai te fazer te prosperar na terra da sua aflição. O que é Manassés? Tem pessoas que têm um trauma do passado, tem pessoas que têm traumas. E nessa sexta-feira eu vou entregar a toalhinha para você, às 15 e às 19h30. Domingo é o domingo da graça, do milagre, 8h30 da manhã. Avenida Paraná, 495, para a glória do Senhor Jesus. Amém? Quero liberar uma bênção para a tua vida, para a tua casa, para a tua família. Giovanni, é muito forte o que Deus está fazendo nessa tarde.
1: Amém. Apóstolo, o senhor acabou de falar, mas a irmã Marisete está perguntando, eu vou responder.
0: Pode responder.
1: Por texto, mas eu quero que o senhor

0: dissesse, gostaria que o senhor dissesse novamente o endereço da igreja.
1: Avenida Paraná, é no calçadão aqui de Belo Horizonte, Avenida Paraná 495, centro de Belo Horizonte, do lado dos Correios, em frente ao supermercado BH. Amém? E nós temos igreja espalhada por todo Belo Horizonte, Porto Alegre. Você pode estar ligando também no 3199-660-1003, 3199-660-1003. Vou te passar o endereço de todas as igrejas. Quero mandar um abraço para minha esposa, a bispa Nilda Bas, e os melhores oficiais da igreja. Eu quero falar, nossa igreja tem os melhores oficiais, Giovanni.
0: Amém.
1: Abençoado, pastores, quero mandar um abraço para ele. E os membros alegres, porque aonde Deus opera milagre e maravilha.
0: Amém. Hora de orarmos mais uma vez para fechar o nosso almoço com a palavra.
1: Senhor meu Deus e eterno Pai, Senhor Deus, agradecemos, Senhor, por essa tarde, Pai, almoço com a palavra, porque nessa tarde o Senhor, Pai, está levantando o fraco, o doente, o enfermo, o caído, o doente, essa pessoa que está enferma, ouvindo essa oração. Coloca a mão na enfermidade agora. Em nome do Senhor Jesus, eu repreendo espírito da enfermidade. Pega a tua bagagem agora. Sai em nome de Jesus. Sai em nome de Jesus. E sai em nome do Senhor Jesus. Baruch Hashem, Givot Shanat Adonai. Que Deus abençoe a todo o povo de Deus e a todos os ouvintes da 89 Maravilha FM.
0: Amém. Semana que vem, né? Estaremos juntos.
1: Estamos de volta.
0: Amém. Combinado.
1: Mesmo então. Horário, mais cedo.
0: Amém. É verdade, é verdade. Deus muito abençoe. Obrigado, meu querido. Um grande abraço, viu? Já já, meus irmãos, o nosso Jornal Uai Maravilha, segunda edição.
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3: Boa tarde, ouvinte Maravilha FM, alerta para a Avenida José Cândido da Silveira no encontro com a Rua Lauro Gomes Vidal, tem semáforo desativado na passagem pelo bairro Dom Joaquim para a troca de um poste que é realizada neste momento pela CEMIG. Nos dois sentidos, você deve ter mais atenção ao volante. 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
10: A paz do Senhor Jesus. Lucas capítulo 16, versículos 25 e 26. Abraão, porém, respondeu: Filho, lembre-se de que durante a sua vida você recebeu coisas boas e Lázaro coisas mais. Agora, porém, ele é consolado e você atormentado. Além disso, entre vocês e nós, há um grande abismo, de forma que os que desejam passar do nosso lado para o seu ou do seu lado para o nosso, não conseguem. Que as bênçãos de Deus os alcancem nessa hora.
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12: Boa tarde, em parceria com o Portal Uai, começa agora o Jornal Uai Maravilha, segunda edição. Eu sou Ariane Fernandes.
13: E eu sou Leonardo Batista. Vamos aos destaques da edição desta quinta-feira, 24 de setembro de 2026, começando com o repórter Jean Brito.
14: Polícia Federal investiga esquema de 370 milhões de reais ligado a executivos de Daniel Vorcaro.
12: Vamos ao destaque de hoje de Gustavo Fonseca.
15: Duas fábricas são atingidas por incêndio na Zona da Mata.
13: Pamela Dias traz o seu destaque.
16: Flávio Bolsonaro tem 45% e Lula 44% em eventual segundo turno, aponta Real Time Big Data.
12: Agora o destaque da economia com Sérgio Monteiro.
17: Pix pode ganhar conexão com o sistema de pagamentos europeu.
13: E o destaque internacional é com Aguinaldo Marteleto.
18: Rússia afirma que deseja um acordo de paz com a Ucrânia.
12: E mais, vendedor reage a assalto durante a entrega de iPhone 17 e suspeito morre em Belo Horizonte.
13: E mais também, professora é desligada após esfregar prova no rosto de aluno.
12: Na receita do dia, torta de pão de forma.
13: E hoje, no De Frente com o Povo, o tema é o dia do mototaxista.
12: E no esporte, os destaques do futebol mineiro com ele, Roger Luiz.
19: Vamos falar sobre seleção brasileira. O Brasil se prepara para o confronto pós-Copa do Mundo. Primeiro encontra a Austrália amanhã e com novidades.
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13: Agora uma hora, um minuto. Seja muito bem-vindo, muito bem-vindo ao seu Jornal Uai Maravilha, segunda edição. Segundo a pesquisa Real Time Big Data, Flávio Bolsonaro tem 45% e Lula 44% em eventual segundo turno. Quem tem todas as informações é a repórter Pamela Dias.
16: Em pesquisa Real Time Big Data, divulgada nesta quinta-feira, Flávio Bolsonaro aparece com 45% das intenções de voto contra 44% de Luiz Inácio Lula da Silva em um eventual segundo turno para a presidência da República. A diferença de um ponto percentual está dentro da margem de erro de 2 pontos para mais ou para menos. E por isso, os dois estão tecnicamente empatados. Brancos e nulos somam 8%, enquanto 3% dos entrevistados não souberam ou não responderam. O levantamento ouviu 2 mil eleitores em todo o território nacional entre os dias 19 e 23 de setembro de 2026. A pesquisa foi realizada por telefone, com entrevistadores humanos e abordagem inicial por ligações e mensagens virtuais. O nível de confiança é de 95%. Flávio Bolsonaro é senador pelo PL do Rio de Janeiro, enquanto Lula é o atual presidente da República. Ainda segundo a pesquisa, a taxa de rejeição do candidato do PT é de 49%. A pesquisa também testou outros cenários do segundo turno. Contra Ronaldo Caiado, do PSD, Lula aparece com 44% e o ex-governador de Goiás também com 44%. Contra Romeu Zema, do Novo, Lula marca 45% e o ex-governador de Minas tem 39%. No cenário com Renan Santos, do Missão, Lula tem 44% contra 38% do adversário. Já contra Augusto Cury, do Avante, Lula aparece com 44% e Cury tem 43%. Os números são resultado de uma simulação de segundo turno e representam as intenções declaradas pelos eleitores no período em que as entrevistas foram realizadas. A diferença de um ponto entre Flávio Bolsonaro e Lula, portanto, não representa vantagem fora da margem de erro da pesquisa. Repórter Pamela Dias.
12: Obrigada pelas informações, Pamela Dias, na 89 Maravilha, 1:03. A defesa do ex-presidente Jair Bolsonaro pediu ao ministro Cássio Nunes Marques, do Supremo Tribunal Federal, a suspensão da execução da pena de 27 anos e 3 meses de prisão. O pedido foi apresentado nesta quinta-feira e está relacionado à revisão criminal da condenação, que tem Nunes Marques como relator.
13: Os advogados sustentam que Bolsonaro não deveria ter sido julgado pela primeira turma do Supremo, mas pelo plenário da corte. Segundo a defesa, os fatos analisados no processo ocorreram durante o período em que Bolsonaro ocupava a presidência da República, argumento usado para questionar a competência da turma para o julgamento.
12: A defesa também afirma que houve disponibilização considerada tardia, progressiva, incompleta e desorganizada de um grande volume de provas. Com isso, os advogados pedem que a execução da condenação seja interrompida enquanto o Supremo analisa o pedido de revisão criminal.
13: Bolsonaro foi condenado em setembro de 2025 pela primeira turma do STF a 27 anos e 3 meses de prisão no processo relacionado à tentativa de golpe de Estado. Atualmente, ele cumpre a pena como prisão domiciliar. O pedido apresentado pela defesa ainda será analisado pelo ministro Nunes Marques.
12: Na 89 Maravilha, 1:04. Polícia Federal investiga esquema de 370 milhões de reais ligado a executivos de Daniel Forcaro. Quem tem todas as informações é o repórter Jean Brito.
14: A Polícia Federal deflagrou nesta quinta-feira uma nova fase da Operação Carbono Oculto para investigar um esquema envolvendo cerca de 370 milhões de reais em direitos creditórios de uma usina sucroalcooleira. A operação apura suspeitas de lavagem de dinheiro, ocultação de patrimônio e dissimulação da origem de recursos. Entre os alvos estão executivos e empresários ligados às investigações envolvendo Banco Master e Daniel Forcaro. Segundo a Receita Federal, a investigação identificou uma estrutura que teria sido utilizada para esconder os verdadeiros proprietários de uma usina no interior de São Paulo e depois viabilizar a aquisição de uma das maiores distribuidoras de combustíveis do país. Parte dos recursos teria circulado por diferentes empresas, fundos de investimentos e também fintechs antes de chegar aos negócios investigados. Ao todo, são cumpridos mandados contra 13 pessoas e 19 empresas em 7 estados, incluindo Minas Gerais. Em Betim, na Grande BH, há uma ordem de busca e apreensão. Os investigadores também apontam que cerca de 100 milhões de reais teriam sido enviados pela organização operação investigada para contas da usina e também depois utilizados no financiamento da aquisição da distribuidora. A Receita Federal afirma ainda que uma das empresas financeiras envolvidas movimentou aproximadamente 11 bilhões e 600 milhões de reais entre 2021 e 2025. Para os investigadores, a movimentação faz parte de uma estrutura que teria sido usada para ocultar patrimônio e lavar dinheiro. As suspeitas são objeto de investigação e os citados são considerados investigados, não condenados. Repórter Jean Brito.
13: Obrigado, Jean, por todas as informações. Agora, 1h07. O estudo da Universidade de Chicago estima que o atual episódio do El Niño pode provocar cerca de 451 mil mortes adicionadas relacionadas ao calor extremo no mundo entre junho de 2026 e fevereiro de 2027. A projeção considera o aumento das temperaturas provocado pelo fenômeno em comparação com um ano considerado normal.
12: Segundo os pesquisadores, a temperatura média global pode ficar cerca de 1,2 graus Celsius acima do normal nos próximos meses. O levantamento também aponta que o El Niño pode provocar 44% mais dias de calor extremo do que seria esperado em um ano sem o fenômeno.
13: Francisco Vasconcelos Júnior, da direção técnica da FUNSEMI, analisa o comportamento do evento que pode influenciar na estação. Vamos ouvi-lo.
6: Hoje as condições desse evento, né, de El Niño já estão nas condições fortes. Nós já temos anomalias aí da temperatura da superfície do mar na casa de 1,8. Isso é bem intenso já na categoria forte. A tendência é que esse evento se intensifique um pouco mais ainda até o final do ano. E os impactos no curto prazo são mais associados à temperatura, né? Maiores temperaturas, e é natural, né? Normal que a chuva realmente nesse período do ano seja bem escassa, né? Bem baixa pluviometria mesmo, devido a, é natural agora que a zona de convergência intertropical vá bem mais ao norte, como estamos agora, e as primeiras precipitações sejam observadas lá para dezembro, janeiro, né? Que é o que a gente entende como pré-estação chuvosa.
20: Francisco Vasconcelos.
12: O Brasil aparece entre os 5 países que podem registrar o maior impacto. A estimativa é de que aproximadamente 13 mil mortes adicionais relacionadas ao calor no país durante o período analisado. Além das temperaturas elevadas, o El Niño também pode intensificar eventos como secas, incêndios florestais e enchentes.
13: A Organização Mundial da Saúde alerta que o fenômeno representa uma ameaça à saúde pública e pode aumentar problemas relacionados ao calor, a quantidade do ar e também a disseminação de doenças transmitidas por mosquitos, como dengue, malária e também chikungunya. A entidade recomenda reforços dos sistemas de saúde e adoção antecipada de medidas de proteção para as populações mais vulneráveis.
12: Na 89 Maravilha, 1h09, agora Lucélia Ribeiro chega com todas as informações sobre o tempo e a temperatura.
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21: Boa tarde, Ariane, Léo e a todos os ouvintes do Jornal Ai Maravilha, segunda edição. Segundo o Instituto Nacional de Meteorologia, a atuação de uma frente fria em Minas provoca tempo instável, com previsão de tempestades severas nas regiões da Zona da Mata, Vale do Rio Doce, Mucuri e Jequitinhonha. Pode ocorrer granizo com rajadas de vento em áreas isoladas. Nas demais localidades, sol entre nuvens, com possibilidade de precipitação fraca no fim do dia. A mínima foi de 13 graus e a máxima pode chegar aos 35 graus. E a chuva volta a aparecer na previsão de Belo Horizonte nesta quinta-feira, com possibilidade de pancadas e raios isolados ao longo do dia. Segundo a Defesa Civil da capital, o céu deve permanecer parcialmente nublado. Amanhã começou mais frio em algumas regiões da cidade. A mínima foi registrada na estação Cercadinho de 15,1 grau com sensação térmica de 2 graus. Ao longo do dia, a temperatura sobe e pode alcançar os 28 graus. A umidade relativa do ar fica em torno dos 45%.
13: Agora 1h11, você está no Jornal Uai Maravilha, segunda edição, com as melhores notícias do dia. Duas fábricas são atingidas por incêndio na Zona da Mata. Gustavo Fonseca tem todos os detalhes.
22: E duas fábricas foram atingidas por um incêndio de grandes proporções na noite desta quarta-feira em Tocantins, na Zona da Mata de Minas Gerais. As chamas atingiram uma empresa de espuma e colchões e outra de papelão. Segundo o Corpo de Bombeiros, não houve registro de feridos. O fogo se espalhou por grande parte dos galpões e provocou danos à estrutura e ao maquinário das empresas. O incêndio foi controlado durante a madrugada madrugada desta quinta-feira, mas ainda havia focos isolados em pilhas de papelão. Quatro guarnições do Corpo de Bombeiros atuaram na ocorrência com o apoio de caminhões-pipa cedidos pela Prefeitura. O trabalho de rescaldo, que consiste na eliminação de possíveis focos restantes, foi programado para esta quinta-feira. Durante a noite, a operação precisou ser limitada por causa do risco de desabamento, já que parte da estrutura metálica de um dos galpões cedeu com o calor. De acordo com os bombeiros, o escritório da empresa de espuma e colchões, uma residência localizada abaixo da estrutura administrativa e alguns equipamentos foram preservados. A causa do incêndio ainda não foi informada e

0: Obrigada pelas informações, Gustavo Fonseca, no 89 Maravilha, 1:12. Centenas de entregadores participaram de uma manifestação pacífica no bairro Fernão Dias, na região nordeste de Belo Horizonte, em apoio a um motoboy de 24 anos, que afirma ter sido alvo de 2 disparos de arma de fogo. O caso aconteceu na última segunda-feira, depois que o trabalhador parou para urinar em uma rua do bairro. Segundo a Polícia Civil, um procedimento foi instaurado para investigar a ocorrência.
1: De acordo com o relato registrado pela polícia, o integrador Arthur Guilherme Martins havia acabado de fazer uma entrega quando parou atrás de uma árvore. O trabalhador reconheceu que não era adequado urinar no local, mas afirmou que não havia encontrado um banheiro disponível. Durante a discussão, o morador teria pegado uma arma e efetuado 2 disparos. Um dos tiros teria atingido o pneu da motocicleta, mas o entregador não saiu ferido. Vamos ouvi-lo.
2: Você teve um momento de muita tensão, sabe? Ali eu realmente temi pela minha vida, porque algo desse tipo nunca tinha acontecido comigo. Mas graças a Deus está na mão da Polícia Civil já está sob investigação. Mas graças a Deus está indo tudo conforme a gente queria. Até onde a gente sabe, parece que ele se evadiu do local, não está aqui. Acho que está num sítio fora de Belo Horizonte. Aí então a Polícia Civil parece que está à procura dele. E agora o que resta é só esperar.
0: Após o episódio, o suspeito não foi localizado pelas forças de segurança. A Polícia Civil informou que a vítima já foi ouvida e que as medidas legais estão sendo adotadas. As circunstâncias dos disparos e a localização do homem apontado como autor são investigadas.
1: Durante o protesto, os entregadores cobraram justiça e mais segurança para a categoria. Os trabalhadores também reivindicaram melhores condições de trabalho, com acesso a banheiros, água potável, locais adequados para alimentação e pontos de apoio. A manifestação também chamou atenção para as dificuldades enfrentadas por profissionais que passam longos períodos na rua durante jornadas de entrega.
0: Na 89 Maravilha, 1:14. Professora é desligada após esfregar prova no rosto de aluno. Quem tem todas as informações é o repórter Marco Antônio Alves.
3: A professora que esfregou uma prova no rosto de um aluno de 8 anos foi demitida pela Secretaria de Estado de Educação de Minas Gerais. O caso aconteceu na Escola Estadual Selmar Botelho Duarte, no bairro Providência, na região norte de Belo Horizonte. A professora trabalhava sobre regime de contrato e não faz mais parte do quadro de servidores. O episódio aconteceu na quinta-feira, dia 17 de setembro, durante a devolução de avaliações para uma turma do terceiro ano do ensino fundamental. Imagens das câmeras de segurança da escola registraram o momento em que a docente se aproximava do estudante e encosta a folha de papel no rosto dele. A família registrou uma denúncia e procurou a direção da escola. Após o caso, o aluno foi transferido para outra turma e passou a ser acompanhado por uma nova professora. O núcleo de atendimento educacional também foi acionado para oferecer suporte psicológico e pedagógico ao estudante. A Secretaria de Educação informou que abriu um processo administrativo simplificado para apurar os fatos que a servidora foi desligada após a apuração. A Polícia Civil de Minas Gerais também investiga o caso por meio da Delegacia Especializada em Proteção à Criança e ao Adolescente de Belo Horizonte. A Secretaria de Educação afirmou que não compactua com desvios de conduta e que professores e escolas são orientados sobre a postura adequada nas relações entre educadores e alunos. Direto da redação, Marco Antônio Alves.
1: Obrigado, Marco Antônio, por todas as informações. Agora 1:16. O ministro Luiz Fux, do Supremo Tribunal Federal, determinou nesta quarta-feira que o presidente do Senado, Davi Alcolumbre, preste informações em até 10 dias sobre os registros de entrada e saída de 8 pessoas nas dependências da casa desde fevereiro de 2019.
0: Entre os nomes estão Viviane Barça de Moraes, esposa do ministro Alexandre de Moraes, e o ex-banqueiro Daniel Vorcaro. A lista também inclui Fábio Luiz Lula da Silva, o Lulinha, filho do presidente Lula, José Ferreira da Silva, conhecido como Frei Chico, irmão do presidente, e Antônio Carlos Camilo Antunes, o careca do INSS.
1: A determinação de Fux ocorreu em uma ação apresentada pelo vereador de Curitiba, Guilherme Kilter, do Novo. Ele questiona a decisão do Senado de negar o acesso aos registros solicitados por meio da Lei de Acesso à Informação. A casa justificou a negativa, alegando proteção de dados pessoais. Depois que Davi Alcolumbre apresentou as informações, o Ministério Público terá

0: cerca de 10 dias para emitir um novo parecer sobre o caso.
1: O processo havia sido distribuído inicialmente ao ministro Alexandre de Moraes. Ele se declarou impedido de atuar na atuação, já que a esposa aparece entre as pessoas citadas. Com isso, o caso foi redistribuído e Fux foi sorteado como relator na terça-feira.
0: Agora 1:17. Vendedor reage a assalto durante entrega de iPhone 17 e suspeito morre em Belo Horizonte. Quem traz mais informações é o repórter Sargento Hamilton Marcos.
2: Um homem de 23 anos de idade morreu após tentar assaltar um vendedor de celulares na noite de quarta-feira, no bairro Tupi B, região norte de Belo Horizonte. Segundo o boletim de ocorrência, o vendedor havia combinado a entrega de um iPhone 17 Pro Max, avaliado em cerca de R$8.000, quando foi surpreendido por dois homens armados numa motocicleta. A negociação havia sido marcada com uma mulher, que disse ao vendedor que estava no supermercado quando ele chegou ao local com o amigo. Cerca de 20 minutos depois, os dois homens armados apareceram e tentaram roubar os celulares. Durante a luta corporal, o vendedor conseguiu tomar a arma de um dos suspeitos e um disparo foi efetuado. O primeiro suspeito conseguiu fugir, mas o comparsa, identificado como Juan Pablo Almeida Silva, de 23 anos de idade, tentou defender o outro homem e foi atingido por um disparo. Juan morreu ainda no local. E a arma foi entregue à polícia militar ainda no local. A polícia também informou que, horas antes, um roubo semelhante havia sido registrado na mesma rua. E a vítima desse crime reconheceu Juan como um dos envolvidos. E lembrando, se você não quer aparecer, não deixe o fato acontecer. Não quer ser notícia, não se envolva com a polícia. Fala comigo, fala com o Sargento Hamilton aqui, o vigilante da cidade. Para o Jornal Ai Maravilha, segunda edição, repórter Sargento Hamilton.
1: Obrigada pelas informações, Sargento, no 89 Maravilha, 1:19. O motorista morreu na manhã desta quinta-feira após um grave acidente na BR-381 em Santa Luzia, na região metropolitana de Belo Horizonte. A batida aconteceu próximo ao posto Fumaça e envolveu dois carros, um Siena e um Honda City, além de um ônibus do transporte metropolitano. Segundo a Polícia Rodoviária Federal, o motorista do Siena morreu no local. Duas pessoas que estavam no Honda City ficaram feridas.
0: Os dois carros bateram de frente. O acidente provocou a interdição completa da BR-381 nos dois sentidos, tanto no trecho em direção BH, também quanto no sentido Vitória.
1: O Corpo de Bombeiros e a concessionária Nova 381 foram acionados para atender a ocorrência. Por volta das 8 horas da manhã, o congestionamento chegava a 4 quilômetros em cada sentido. Até a atualização dessa reportagem, não havia previsão para liberação da pista.
0: As circunstâncias da batida ainda serão apuradas. O acidente aconteceu nesta quinta-feira e mobilizou equipes de resgate e atendimento na rodovia. A ocorrência afeta diretamente o tráfego entre a Grande Belo Horizonte e o sentido Vitória, com os reflexos nos dois sentidos da BR-381.
1: Na 89 Maravilha, 1:20, o Pix pode ganhar conexão com o sistema de pagamentos europeu. Quem tem todas as informações é o repórter Sérgio Monteiro.
3: O Banco Central do Brasil e o Banco Central Europeu iniciaram um estudo para avaliar a possibilidade de conectar o Pix ao TIPS, que é o Sistema Europeu de Liquidação de Pagamentos Instantâneos. A análise foi aprovada pelo Conselho de Governadores do Banco Central Europeu e vai avaliar aspectos técnicos, operacionais, jurídicos e também modelos de negócio para uma eventual integração entre as duas infraestruturas. Segundo as autoridades, a conexão poderá permitir transferências internacionais e compras entre Brasil e países europeus utilizando a moeda local do destinatário. A proposta prevê que essas operações sejam concluídas em poucos segundos, aproveitando as estruturas de pagamentos instantâneos já existentes nos dois lados. Atualmente, o Pix, administrado pelo Banco Central do Brasil, processa cerca de 250 milhões de pagamentos por dia e liquida as operações em moeda de Banco Central. Já o TIPS é uma infraestrutura do Eurosistema que opera atualmente com euro, coroa sueca e coroa dinamarquesa. A integração poderá reduzir custos e ampliar a rapidez e a transparência dos pagamentos internacionais. O projeto faz parte da estratégia do Banco Central de conectar o PIX a sistemas de pagamentos de outros países e também integra a estratégia europeia para ampliar os pagamentos.

0: medicamentos transfronteiriços. Um documento do Banco Central Europeu prevê uma fase de estudos entre outubro de 2026 e março de 2027. Se houver novas aprovações, a implementação poderá ocorrer entre 2027 e 2028, mas o cronograma ainda é preliminar e pode sofrer alterações. Para o jornal Uai Maravilha, segunda edição, repórter Sérgio Monteiro.
1: Obrigado, Sérgio, pelas informações. Agora 1:22. Rússia afirma que deseja um acordo de paz com a Ucrânia. Quem traz mais informações é o repórter Aguinaldo Marteleto.
2: A Rússia afirma que busca um acordo de paz com a Ucrânia e não apenas um cessar-fogo temporário. A declaração foi feita nesta quinta-feira pelo porta-voz do Kremlin, Dmitry Peskov. A fala ocorreu após os Estados Unidos convidarem o presidente Vladimir Putin para o G20 em dezembro em Miami. Segundo o Kremlin, a Rússia ainda não decidiu se Putin participará do encontro. O governo russo também criticou a decisão da União Europeia de transferir para a Ucrânia receitas de ativos russos congelados no valor de 1 bilhão e 400 milhões de euros. Enquanto isso, o presidente ucraniano Volodymyr Zelensky disse na ONU que a Rússia pretende ampliar o conflito para outros países europeus e defendeu novas sanções contra Moscou. Nesta quinta-feira, ataques russos com drones e mísseis mataram 8 pessoas, segundo autoridades ucranianas. 2 morreram em Kiev, onde uma maternidade foi danificada e 8 pessoas ficaram feridas. Outras 6 pessoas não resistiram na região de Kharkiv, no nordeste do país, após um ataque atingir uma instalação de armazenamento de vegetais em uma fazenda. Outras 12 pessoas ficaram feridas. A Rússia afirmou que os ataques tiveram como alvos instalações de defesa, logística e telecomunicações ucranianas. Repórter Aguinaldo Marteleto.
3: Obrigada pelas informações, Aguinaldo Marteleto, e obrigada a você ligadinho aqui no Jornal Uai Maravilha, segunda edição desta quinta-feira. E não sai daí, porque daqui a pouquinho voltaremos com muita informação. Também vamos falar sobre o mundo esportivo, o mundo gospel e também o nosso novo quadro De Frente com o Povo. Não saia daí.
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30: 1:30 em Governador Valadares, está no ar o Jornal Ai Maravilha, edição regional. O som da informação que chega junto com o som do céu. Vamos aos destaques da edição de hoje. Vamos saber os novos números da pesquisa Quest para governador de Minas Gerais. Homem suspeito de intermediar feminicídio de empresária em Minas Gerais é preso no estado de Tocantins. Nova 381 realiza ações de conscientização no trânsito em Valadares e outros pontos da BR-381. Também o momento esportivo com Roger, Luiz e Lucas Brandão e os comentários do Coronel Godinho. Jornal Ai Maravilha, edição regional. Redação e apresentação de Marcos Garcia, técnica de Wesley Martins. Uma hora 30 minutos, vamos começar trazendo para você os números, os novos números da pesquisa Quest para governador do estado de Minas Gerais. A pesquisa foi divulgada nesta quarta-feira e mostra como está o cenário da disputa para o governo de Minas Gerais a menos de 2 semanas do primeiro turno, mais precisamente 10 dias das eleições, né? A eleição que vai acontecer no dia 4 de outubro. O levantamento foi encomendado pela Rede Globo. Vamos aos números dessa pesquisa estibulada, em que a Quest mostra aos eleitores entrevistados os nomes dos candidatos. Vamos fazer também um comparativo com os números de hoje e os números que foram divulgados em 8 de setembro. No primeiro turno, na estimulada, Cleitinho Azevedo do Republicanos tem nesse momento 37%, segundo a pesquisa, e no dia 8 de setembro esse mesmo número era de 32%, ou seja, teve um acréscimo, né, de mais 5% aqui, ele subiu mais 5%. Patrus Ananias, do Partido dos Trabalhadores, tem 16%. Na última pesquisa, esse número era 11%. Alexandre Calil, do PDT, hoje tem 8%. Ele tinha 11%, então ele perdeu votos. Matheus Simões, do PSD, que é o atual governador do estado, soma 7% da intenção dos votos e na última pesquisa do dia 8 de setembro ele tinha 8%. Flávio Roscoe, do PL, que é o candidato indicado pelo candidato a presidente Flávio Bolsonaro, tem 5%. Na última pesquisa ele tinha 3%. Gabriel do MDB, 2%. Eram 3 na última pesquisa. Esses são os 5 melhores candidatos que pontuam nessa pesquisa. A Quest divulgou também nesta quarta-feira, mostrando 3 simulações de segundo turno, os números. Vamos ver como é que ficaria a disputa de segundo turno entre Cleitinho Azevedo e Patrusa Ananias. Essa, teoricamente, seria a disputa mais acirrada, vamos dizer assim, né? Mas Cleitinho Azevedo, mesmo assim, venceria no segundo turno com 50% comparado a Patrusa Ananias com 26%. Vale lembrar que Cleitinho Azevedo no dia 8 de setembro tinha 51%, então ele oscilou com um ponto para baixo. Já Patrusa Ananias manteve os mesmos 26%. Nesse cenário, indecisos somam 13%, quando eram 12% da outra vez, brancos, nulos e nenhum somam 11%. No segundo cenário, Alexandre Calil contra Cleitinho Azevedo, os números mostram que Cleitinho tem 49% hoje e tinha 49% também em 8 de setembro. Já Alexandre Calil, do PDT, tem 26% e tinha 27% na última pesquisa. Nesse caso, os indecisos somam 14% e mantiveram os mesmos números de 8 de setembro. Branco, nulo e nenhum, 11%. No terceiro e último cenário, que coloca Cleitinho Azevedo no duelo com o atual governador, Matheus Simões, Cleitinho aparece com 50%, mantendo os mesmos números da pesquisa de 8 de setembro. Já Matheus Simões, que tem 18% hoje, tinha 20% na última pesquisa. Os indecisos somam 16%. Eles eram 15%. Então, esses são os 3 cenários. O levantamento foi encomendado pela Rede Globo e ouviu 1.506 eleitores de 16 anos ou mais entre os dias 19 e 22 de setembro. A margem de erro é de 3 pontos percentuais para mais ou para menos. O nível de confiança é de 95%. A pesquisa foi registrada na Justiça Eleitoral sob o número MG03276/2026. Agora 1:34, esse é o Jornal Uai Maravilha, edição regional, aqui na 89 FM Maravilha. Um homem suspeito de intermediar feminicídio de empresária em Minas Gerais é preso no Tocantins. Foi preso nesta terça-feira, dia 22, na zona rural de Xambioá, no Tocantins. O homem apontado pela Polícia Civil de Minas como intermediário na contratação dos executores do feminicídio da empresária Ingrid Emanuele. Ela foi morta por falsos entregadores aqui em Governador Valadares no mês de setembro do ano passado. Segundo a Polícia Civil, a prisão foi realizada pela Polícia Federal por meio do grupo de capturas em Araguaiana, em uma ação conjunta com a Polícia Penal do Estado do Tocantins. Luiz Carlos de Souza Oliveira já havia sido indiciado no inquérito policial concluído em setembro de 2025. De acordo com as investigações, ele atuou como intermediário entre o mandante do crime e os executores responsáveis pela morte da empresária. Ainda conforme a polícia, a localização do investigado foi possível após trabalho de levantamento e análise de informações de inteligência que foram realizados pelas forças de segurança envolvidas na operação. Após o cumprimento do mandato, foram adotados os procedimentos legais cabíveis. Ingrid Emanuele tinha 34 anos, era empresária e mantinha uma loja virtual de semijoias. Ela também era mãe de uma menina de 3 anos. Nova 381 realiza ações de conscientização no trânsito em Valadares e também outros pontos da BR-381. A Nova 381 vai promover, nesta sexta-feira, dia 25, uma ação de conscientização e segurança viária em Valadares, como parte da programação da Semana Nacional do Trânsito. A atividade será realizada às 14 horas, na base operacional 01, no quilômetro 164 da BR-381. A programação inclui ainda outras ações de orientação aos motoristas realizadas entre quarta-feira, ontem, e sexta-feira em diferentes pontos da rodovia. A iniciativa integra as ações da concessionária voltadas à prevenção de acidentes e à promoção de uma cultura de respeito, atenção e cuidado entre todos que utilizam a BR-381. Com o tema Desacelere. Seu bem maior é a vida. A Semana Nacional do Trânsito segue até 25 de setembro. Durante o período, as equipes da Nova 381 orientam motoristas, distribuem materiais educativos e reforçam a importância de atitudes seguras ao volante. A programação também passa pelas cidades de João Molevade, Ipatinga e Sabará. Em João Molevade, a ação ocorre nesta quarta-feira, às 14 horas, ou seja, ocorreu ontem, né? No posto da Polícia, Polícia Rodoviária Federal, no quilômetro 348. Na sequência, estiveram em Ipatinga, no quilômetro 246, sentido Belo Horizonte. Como já dissemos, nesta sexta-feira, além de Valadares, Sabará recebe a iniciativa também. A atividade começa às 9h30 da manhã, no posto da Polícia Rodoviária Federal, no quilômetro 443. Ao longo da semana, a Nova 381 reforça a mensagem de pequenas atitudes que podem contribuir para um trânsito mais seguro. Por isso, as equipes trabalham na orientação dos usuários e na conscientização sobre os riscos de comportamentos inadequados na rodovia. E agora vamos falar de esporte, né? Vamos convidar aqui o Roger Luiz e o Lucas Brandão. Opa, eles já estão dando sinal lá de BH. Vamos chamar então Lucas Brandão e Roger Luiz com as notícias do esporte. É com vocês.
0: Alô, 20 maravilha! Chegando dentro do nosso jornal com todas as informações do esporte, começando, claro, com a seleção brasileira que joga amanhã, tá? E Carlo Ancelotti comandou nesta quarta-feira o primeiro treinamento da seleção com elenco completo, visando os amistosos com a Austrália. O treinador não montou praticamente time titular, tá? Que deve ter a base dos jogadores que disputaram a Copa do Mundo. Otávio, Arthur Dias e Wanderson foram os últimos jogadores que chegaram para se juntar ao elenco, mas ainda assim participaram normalmente do trabalho, né? Como já tinha acontecido na terça-feira, torcedor subiram em árvores, ou seja, torcedores estavam lá para acompanhar a atividade, meus amigos. Ancelotti ainda não montou o time titular, tá? Em trabalhos que aconteceram em campo reduzido, apesar de ter dado alguns indícios. Bruno Guimarães e Gabriel Magalhães foram poupados da maior parte do treinamento. Apesar de ter mesclado as equipes, o treinador escalou junto àqueles que devem ser as trincas, praticamente, pelos lados do campo. Na direita, Wanderson, Marquinhos e Estevão. Na esquerda, Douglas Santos, Gabriel Magalhães e Vini. A presença do Wanderson, por exemplo, é uma surpresa, né, meus amigos? Já a volta do Estevão, todos esperavam. No meio, o treinador escalou Danilo Santos ao lado de Bruno Guimarães no período em que o jogador do Arsenal esteve em campo. Já no ataque, Rafinha e Pedro jogaram juntos e próximos na maior parte do tempo. Lembrando que o Brasil fará ainda mais um treinamento antes de embarcar hoje ainda para o palco do jogo nesta sexta-feira às 7 horas da manhã contra a Austrália. As duas equipes voltam a se enfrentar na terça-feira e no dia 3 de outubro a seleção vai encarar a Índia em Calcutá. Daí, portanto, o técnico Ancelotti, algumas dúvidas, né? Só pelos nomes que eu acabei de citar para vocês, mexidas terão. E realmente o Brasil precisa ter uma cara nova depois que aprontou a Copa do Mundo, infelizmente, eliminado precocemente. E claro que a expectativa da torcida brasileira é de um novo time, uma nova cara, um novo jeito de jogar para essa seleção. E só ressaltando para você que nos acompanha, é apenas o começo, tá? O reinício de um trabalho do Ancelotti, o reinício do futebol do Brasil. Então é ter paciência e, claro, ficar na torcida, porque o Brasil com certeza terá uma cancha, um corpo, uma espinha dorsal com o decorrer do tempo. A partir talvez de 28 para 29 é ter uma cara a seleção para disputar a Copa do Mundo de 30. Para quem sabe aí sim, vira o tão sonhado ex, mas pés no chão. Vamos com calma, como gostamos nós mineiros. Tá chegando as informações de Atlético Cruzeiro, hein? Tem detalhes do time de Minas. Quem também tá por aí é Lucas Brandão. Chega mais, Brandão. Fala aí.
1: É isso mesmo, Roger. Bora falar do Atlético do Cruzeiro nessa data FIFA. Começando com o Cruzeiro, que continuou de folga até domingo. A Raposa dando essa folga para os seus jogadores nessa data FIFA estendida. A não ser os jogadores que estão lesionados, né? Kaique Kenji, Sinisterra, Gabriel Peck, Lucas Romero e Neyzer Villarreal seguem na toca da Raposa treinando, né? Então, esses jogadores não têm folga por enquanto, estão se recuperando de suas lesões lá na toca da Raposa. Ainda falando do Cruzeiro, mas já na parte da diretoria, o Paulinho, ex-Corinthians, é muito cotado para ser um novo membro da diretoria do Cruzeiro. Paulinho ex-Corinthians, ex-Barcelona, ex-Tottenham. Nesse momento está no Mirassol, faz um trabalho ali também de diretor de futebol. E as informações que temos é que o Paulinho chegaria para ser o homem forte do futebol do Cruzeiro. O que é isso? O cara que toma as principais decisões, o cara que vai lidar diretamente com o elenco. Desde o Edu Dracena, 2024, o Cruzeiro não tem uma figura dessa de um ex-jogador na sua diretoria para fazer esse intercâmbio entre diretoria e jogadores, o que é muito importante, claro, até porque o Cruzeiro precisa dessa interlocução da diretoria com os jogadores e também com a torcida. E o Paulinho é um cara muito respeitado no meio do futebol e também se capacitou para isso. Paulinho fez um curso profissionalizante enquanto ainda jogava da Federação Paulista, também fez um curso na La Liga em Madrid, que é a Liga Espanhola de Futebol. Então é um cara preparado e é um cara que conseguiu montar esse Mirassol vencedor. Então é um cara que pode vir para o Cruzeiro no ano que vem. A Raposa já conseguiu montar o seu staff para o ano que vem. Além disso, o Cruzeiro continua de folga, né? Os jogadores convocados também, obviamente, não tem folga. Kenny Arroyo também foi para a seleção equatoriana, vai treinar. Informação que temos também que estava bastante prestigiado com o técnico Marcelo Gardiado, pode ser até titular da equipe. E também o Otávio está na seleção principal, já fez seus primeiros treinos. E o Zé Lucas está na seleção sub-20, também já fazendo seus treinos lá na Espanha. Então, de Cruzeiro é isso. Bora falar do Atlético agora, que volta a treinar hoje. O Galo volta mais cedo que todo mundo, porque tem um jogo contra o Bragantino no dia 3, que é no sábado que vem, válido pelo Campeonato Brasileiro. É um jogo atrasado, então o Galo já vai voltar a treinar. Os jogadores que estavam lesionados nem tiveram folga, caso aí de Renier, Thiago Borbas, também Juan Tressoldi, tiveram esse tempo para se recuperar. O Renier vem sendo muito importante nessa reta final de temporada, vem marcando muitos gols. Ele, juntamente com o Coelho, vem fazendo uma ótima temporada no Galo. Então, é importante para a massa que o Renier se recupera. Então, o Atlético volta a treinar hoje, 15h30, tem treino já na cidade do Galo. E o Barba, toda a sua comissão técnica, já vai começar a preparar o Atlético para essa volta contra o Bragantino. Não só contra o Bragantino, é claro, mas também já para a semifinal de Copa Sul-Americana e também semifinal de Copa do Brasil. É o Galo voltando a treinar. Fechou, meu povo? Vou ficando por aqui com as informações de Atlético e Cruzeiro, claro, aqui na 89 Maravilha. Eu volto a qualquer momento com mais detalhes aqui para vocês.
30: Muito obrigado, Lucas Brandão. Obrigado, Roger Luiz. Eles voltam no programa de amanhã trazendo mais informações do esporte aqui no Jornal Uai Maravilha, edição regional. Agora 1h44. Olha, Flávio Bolsonaro volta a Minas para agendas em Valadares e Teoflotone. O senador e candidato à presidência da República, Flávio Bolsonaro, do PL, vai voltar hoje aqui em Minas Gerais para cumprir agendas aqui em Governador Valadares, como já dissemos, e também no Vale do Mucuri, na cidade de Teoflotone. Será a terceira passagem do presidenciável pelo Estado desde o início da campanha eleitoral e ocorre na reta final da disputa pelo primeiro turno. A programação deve começar daqui a pouquinho por volta das 14 horas aqui em Valadares, porém será somente a recepção do candidato no aeroporto. De lá, ele segue com a comitiva para Teoflotone e às 15h45 participa de um encontro com a imprensa e apoiadores na Câmara de Dirigentes Logistas lá de Teoflotone. Já às 17 horas, a programação terá uma passeata e terá concentração marcada na Praça Lions Clube, com encerramento na Praça Tiradentes. A agenda termina em Governador Valadares às 20 horas. O evento, aguardando pelo candidato Flávio Bolsonaro, será na Praça do Imigrante, que é conhecida como a Praça do Shopping, lá próximo ao GV Shopping. 1h46, mais uma vez estamos recebendo aqui, como de costume, toda segunda e quinta-feira, nosso comentarista Coronel Godinho, Coronel Celton Godinho. Como é que tá, Coronel Godinho? Boa tarde.
2: Boa tarde, Marcos. Boa tarde, Wesley. Boa tarde, ouvintes da 89 Maravilha.
30: Muito bem, hoje, quinta-feira, a gente vai se aproximando cada dia mais do período das eleições, né? Aproximando aí daqui a pouquinho. Já a gente vai falar um pouco sobre eleições. Começou a primavera, começou ontem a primavera. O inverno veio e foi embora e não fez frio, né, Godinho?
2: Eu costumo falar que a primavera começou no mundo todo, né? Mas Valadares só tem praticamente duas estações, né?
30: É, verão.
2: É verão e inferno, né?
30: É verdade. Godinho, mas vamos começar aqui rapidamente, a gente tem algumas pautas no nosso programa de hoje. É, vamos falar dessa semana, da semana do trânsito. Você aqui é hoje está na reserva militar, mas atuou muito como comandante de vários pelotões aí pelos estados de Minas Gerais, inclusive governador Valadares. E eu me lembro que quando eu te conheci foi num evento da Semana do Trânsito. Eu estava fazendo cobertura para a Rádio Transamérica na época e a gente se conheceu lá.
2: Foi, você estava
30: coordenando aquele evento, aquelas ações que são feitas. Eu queria que você falasse um pouquinho da importância dessa Semana do Trânsito, dessa conscientização que é necessária. A gente está vendo uma ação feita pela nova 381, que vai ser feita dentro da cidade e na BR, mas eu acho que o município também tem um papel importante nessa educação do trânsito, né, Godinho?
2: É verdade, é importante a conscientização porque o trânsito continua matando muita gente, né? Muitas famílias têm seus parentes, né? Vidas ceifadas, né? Tanto o trânsito urbano, né? Quanto nas estradas, né? Mas naquela época nós não fazíamos só a semana do trânsito, né? Porque as campanhas de trânsito têm que ser praticamente o ano todo. Uhum. Toda e qualquer oportunidade, você tem que conscientizar

0: muita dificuldade você consegue obter ali a sua habilitação. Aí simplesmente chega esse alvoroço de bicicletas elétricas. E as pessoas vão sentando e andando naquilo, umas não sabem nem como é que é para poder fazer uma conversão à direita, qual que é a sua preferência, como é que faz, você tem que dar seta ou não. E aí vai causando acidentes com isso daí. Crianças andando em cima de calçadas, correndo, dando voltinha.
1: Também. Tem que conscientizar mesmo, né? Mostrar realmente, não no sentido de multar, né? De multar ninguém, né? Mas de conscientizar mesmo da importância, né? Do cumprimento das normas de trânsito, das regras de trânsito, né?
0: Muito bem, então a gente torce para que tudo melhore, que essa campanha realmente funcione, né?
1: A gente não, sabe... toda campanha eu acho que é bem-vinda e ela ajuda mesmo, né? Igual eu falei, mas tem que ser o ano todo, só uma semana eu acho muito pouco, né? Para a quantidade de pessoas que perdem suas vidas.
0: Tá certo. Godinho, vamos mudar agora a chavinha aqui para as eleições 2026. 10 dias nos separam do primeiro turno das eleições.
1: Tá perto.
0: E aí a gente vai falar aqui um pouquinho dessa pesquisa que saiu, né? Como é que você vê aí esses números? O Cleitinho aparentemente vai caminhando para, na pior das hipóteses, ir para o segundo turno, mas tudo está caminhando até para uma decisão já em primeiro turno, né? Pelo que a gente vê pelos números, né? Aparentemente.
1: Aparentemente há a possibilidade de tudo terminar, né, no primeiro turno, como em outras eleições passadas, né?
0: Uhum.
1: Em Minas Gerais, pode ser com esses números aqui.
0: Minas Gerais, o governo sempre acontece isso, né?
1: Se a gente verificar...
0: O mineiro não é muito fã de segundo turno.
1: Se a gente verificar as outras passadas, também os números muito parecidos, né?
0: Uhum.
1: E realmente fecharam no primeiro turno.
0: Sim,
1: então,
0: Aécio, Anastasia... O próprio Fernando Pimentel.
1: O Zema também.
0: Zema, né? O Zema que, inclusive, também, na sua primeira eleição, foi uma surpresa, né? Porque ele era sem chance nenhuma, acho que terceiro ou quarto, ninguém conhecia. E, de repente, ele deu um salto na reta final e virou a eleição e ganhou no primeiro turno.
1: Também.
0: E na segunda, na reeleição, a mesma coisa.
1: Também a mesma coisa. Pode acontecer novamente. Mesmo com tudo que aconteceu com o Cleitinho, né? Ele ser candidato, não ser, ficou naquela dúvida, o partido e tal, e depois resolveu que seria candidato. Mesmo aquilo não abalou ele também, não. Não abalou, né? O eleitor que continua fiel a ele.
0: Agora, falando dos outros candidatos rapidamente aqui, o Patrus, ele tem uma gordura de votos, que é a fidelidade que o Partido dos Trabalhadores emprega aos seus candidatos normalmente, por isso os números que ele tem, que não são grandes, mas pelo menos comparado com os terceiro e quarto colocado, por exemplo. Vamos pegar aqui 16% para ele e 8,7% para os próximos que vêm a seguir. Então é uma diferença considerável,
1: né? Tem uma diferença maior entre os outros, porque, né, ele ter sido também prefeito de Belo Horizonte, né? Um período, né?
0: Deputado federal por vários mandatos.
1: Tanto que, né, se verificarmos a pesquisa que foi divulgada, estratificada em alguns locais, o local que ele tem mais, vamos dizer assim, números maiores estão em Belo Horizonte.
0: Uhum.
1: Né?
0: A história do Patrus Ananias também, se a gente for pegar as outras eleições como deputado federal, se eu não me engano, em uma ou duas eleições ele foi o deputado federal mais votado de Minas.
1: Foi.
0: Né?
1: Há uma fidelidade partidária muito grande, né?
0: Os correligionários do Partido dos Trabalhadores realmente gostam do Patrus Ananias. Mas a gente não sabe se vai ter também condições ou bagagem para poder levar a eleição para o segundo turno, que vira uma outra eleição.
1: O Patrus,
0: né,
1: foi de última hora. Eu creio que o Patrus Ananias pode ter sido escolhido para ter para o presidente Lula ter um palanque, né, em Minas Gerais. Né, teria que ter um candidato para. Como São Paulo também, né? O São Paulo Haddad está sendo sacrificado lá também, porque...
0: Uhum.
1: Né?
0: Mas, pelo menos, a gente entende que foi a melhor escolha do Partido dos Trabalhadores. Não teria um nome melhor para disputar...
1: A princípio, não. Né? Eu também entendo que não.
0: Pois é, vamos lá. Agora, falar rapidamente dos números do segundo turno, já que nós estamos falando de Patrus. Cleitinho e Patrus apresentam 50% para o Cleitinho, e o Patrus vai a 26% no segundo turno. Já com o Calil e o Cleitinho, os números vão para 49 e 26. E o atual governador, que não deslanchou, né, Godinho?
1: Não.
0: Ninguém. Ontem, inclusive, saiu uma avaliação dele que a população não aprova o governo dele.
1: É impressionante. Ele não deslanchou em momento algum, né? Desde o início, estagnou.
0: E ele, no segundo turno, ele atinge 18% contra os mesmos 50% do Cleitinho. Ou seja, em todos os cenários, o Cleitinho aparece.
1: E é uma pessoa preparada, viu? Professor, né? Uhum. Professor de direito, advogado, é uma pessoa preparada.
0: Godinho, para a gente fechar aqui a nossa pauta de hoje, hoje Valadares está no circuito a nível nacional, né? Os olhos de todo o Brasil.

0: estão aqui na nossa cidade, porque vamos receber um presidenciável, né? É, o Flávio Bolsonaro vem a governador Valadares e também até o Flotone, agendas importantes, acompanhado de comitivas, né, do seu partido, outros candidatos também. Mas eu queria que também você comentasse sobre a importância de ter um candidato que está hoje num cenário também como favorito, né, junto ali com o presidente Lula, e visitando a nossa cidade. Isso é importante para o nosso município, né? Mostra a força da nossa região, a força de governador Valadares.
1: É muito importante a representatividade do município, dentre 853 municípios de Minas Gerais, né? E além do que, nós temos o Coronel Sandro, nosso prefeito, que é também do PL, né?
0: Uhum.
1: Isso também ajuda bastante.
0: E o vice-prefeito também, né?
1: O vice também, isso vai ajudar muito, né? Ajuda bem e realmente demonstra a força da nossa cidade. Dentro do estado de Minas Gerais e dentro do Brasil.
0: Tá certo, Godinho, eu quero agradecer mais uma vez a sua participação. A gente se fala segunda-feira mais uma vez. Bom final de semana para você.
1: Para vocês também, se Deus quiser.
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0: 1:55, os termômetros nesse momento vão marcando 25 graus em Valadares. A umidade relativa do ar está em 56%. Na região, aqui na cidade de Alpercata, a temperatura máxima é também de 25 e em Mantena a temperatura é de 23 graus. Para amanhã, em Valadares e região, a temperatura máxima deve ser de 29 e mínima de 21 graus. Essas foram as notícias de hoje do Jornal Uai Maravilha, edição regional. Na sequência, você fica com o Tarde Maravilha e a Michele Marins. Eu volto logo mais às 7 da noite, dentro do Jornal da Noite Maravilha, com as principais notícias de Minas Gerais e do Brasil. Ótima tarde a todos e até amanhã.
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5: Alerta para você, ouvinte Maravilha FM, que vai pegar estrada na rodovia Fernão Dias. Tem mais de 7 quilômetros de congestionamento no sentido São Paulo por causa de uma manutenção que ocorre na região de Betim, próximo ao bairro Citrolândia. Filas desde antes do contorno de Betim. Opção de rota é pegar a MG-050. 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Diego Costa para 89 Maravilha. 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
11: A paz do Senhor Jesus. Salmos, capítulo 92, versículos 1 e 2. Como é bom render graças ao Senhor e cantar louvores ao teu nome, ó Altíssimo, anunciar de manhã o teu amor leal e de noite a tua fidelidade. Que as bênçãos de Deus os alcancem nessa hora.
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12: 2 horas.
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12: É isso aí, está no ar o nosso Tarde Maravilha desta tarde abençoada de quinta-feira, 24 de setembro de 2026. Eu sou Michele Marins, te faço companhia a partir de agora. Vamos cantar louvores ao nosso Deus, vamos orar dentro de instantes. Depois da primeira canção aqui, a gente já vai para o nosso momento orar, é uma maravilha. 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Então, ó, bora, vamos cantar ao Senhor, ao som de Laura Sogueles, Santo Espírito. Sim.

0: Santo Espírito, és bem-vindo aqui. És bem-vindo na vida de cada um dos nossos irmãos que estão agora sintonizados. Tu és bem-vindo, Espírito Santo de Deus.
1: 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Orar é uma maravilha.
0: Mais uma vez temos o privilégio de orar, de viver esse momento. Orar é uma maravilha, é muito rápido, realmente é muito rápido. A Bíblia nos fala que nós devemos estar em espírito de oração constantemente. Mas nós sabemos que somos falhos, mas nesse momento você é convidado a entrar na presença do Senhor, a conversar com Ele como seu pai, como seu amigo, lembrando que Ele está com os ouvidos abertos à nossa voz. E nós vamos orar hoje com a Keila. Keila, boa tarde.
2: Olá, Michele. Olá, ouvintes da 89 Maravilha, que é a Keila. Vamos orar sim. O motivo de oração que hoje o Senhor falou, meu espírito, é ansiedade. Nós temos vivido dias tão corridos, agitados, né? E o Senhor trouxe à minha memória em Romanos 8:28. Sabemos que todas as coisas cooperam para o bem daqueles que amam a Deus, daqueles que são chamados segundo o seu propósito. Nós sabemos que tudo coopera para o bem, até aquilo que não é legal, até aquilo que naquele momento nos entristece, nos chateia.
0: Sim.
2: O Senhor de tudo, Ele nos dá uma lição e em tudo Ele tem um propósito.
0: Aleluia.
2: Senhor, nessa hora nós queremos pedir ao Senhor que coloque em nós a paz que excede todo entendimento. Que nós possamos entender que o Senhor tem para nós planos de paz, de nos fazer prosperar. E mesmo aquilo que não foi legal, mesmo aquilo que nos entristeceu, que não ocorreu como nós esperávamos, ainda assim o Senhor tem um propósito em todas as coisas. Ainda assim o Senhor vai nos dar lição, o Senhor vai nos fazer aprender e crescer com essa situação que não foi legal. Pai, nós, que nós possamos entender que todas as coisas cooperam para o bem daqueles que amam a Deus. Senhor, assim como a sua palavra também diz em Romanos, que a tribulação do tempo presente não se compara com o peso da glória que em nós há de ser revelado. Meu Deus, que nós possamos ter essa esperança.
0: Sim, Jesus.
2: Que independente do momento que estamos passando agora, nada se compara com a glória do Senhor que será revelada, com as bênçãos do Senhor que serão derramadas.
0: Amém.
2: Então que nesse dia nós possamos ter essa convicção que todas as coisas cooperam para o nosso bem. E que, independente do momento difícil, da crise que estamos passando, nada se compara com a glória que será revelada. Que possamos ter essa confiança dentro de nós. Pai, que nessa hora nós possamos sentir a Tua paz, o Teu abraço, o Teu consolo, as mãos poderosas do Senhor. Se necessário for, ó Deus, nos pegue no colo, para que nós possamos entender que o Senhor tem o total controle.
0: Amém.
2: De tudo na palma das Tuas mãos. Assim, meu Deus, eu Te agradeço, eu bendigo ao Teu santo nome por esse momento, crendo, convicta de que todas as coisas cooperam para o nosso bem.
0: Amém.
2: Nós que amamos o Senhor.
0: Amém, amém. Nós te louvamos mesmo, Senhor, porque o Senhor é bom. Como Deus é maravilhoso, meu irmão. Ele está ouvindo a sua oração. Ele sabe como você está hoje. A ansiedade tentando tomar conta. Mas você sabe muito bem que quem comanda a sua vida é o Senhor Jesus, o Criador dos céus e da terra, aquele que tem todo o poder. E nós vamos cantando ao som de Kailane Frauches. Era a mão de Deus. Mesmo quando nós não compreendíamos o que estava acontecendo, era a mão de Deus, sempre trabalhando a nosso favor. descanse, confie e persevere em nome de Jesus.

0: Jefferson e Suelen, acende outra vez na rádio de todas as igrejas que toca o som do céu. Quero que você preste bastante atenção porque vou chamar a Poliana, mas eu preciso que você observe bem se isso está acontecendo com você. Inchaço, formigamento, vertigem, cansaço extremo, sonolência, dores nas mãos, nos pés. Gente, esses sintomas podem ser sinais de quem convive todos os dias com o excesso de açúcar no sangue. E eu vou conversar com ela. Boa tarde, Poli!
1: Tudo bom, Mi? Muito boa tarde, minha amada. Uma excelente tarde para você que acompanha a Rádio Maravilha. É sempre um prazer imenso conversar com você, viu, Mi?
0: Ah, eu estou muito, muito querendo saber muitas coisas a respeito desse glicotrate. Inclusive, você prometeu que ia trazer o depoimento de uma conterrânea nossa aqui, pra, né, que está usando já o glicotrate.
1: Sim.
0: E aí?
1: Sim, sim. Olha só, Mi, eu prometi... E trouxe. O nome dela é Dona Edna. Ela mandou um áudio pra gente no WhatsApp. Eu quero convidar você que agora tá acompanhando a gente, a nossa conversa. Você que está usando o glicotrate, graças a Deus, já tivemos saída, já vendemos o produto.
0: Que bom.
1: Se você quiser também relatar, manda pra nós também, porque a gente coloca no ar aqui. Mas antes, você que tá ouvindo a gente, vou convidar você a parar, pegar papel e caneta e já anotar o nosso 0800, porque o pessoal tá reclamando às vezes, Miki, eu falo muito rápido.
0: É.
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1: 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Agora eu vou pedir para você soltar esse depoimento que a gente recebeu no WhatsApp, pra gente acompanhar a Dona Edna, pode ser, Mi?
0: Claro! Vamos lá, Dona Edna.
2: Eu sou a Edna Andréia Ferreira Gomes da Silva, de Belo Horizonte, no bairro Vila Pinho. E eu tô ligando para dar meu depoimento. Amei o remédio de vocês. A minha saúde não era muito boa, a insulina não estava fazendo mais efeito no meu
0: Eita.
2: Organismo, sempre alta, tudo acima de 300, e eu ficava desesperada. Agora, diminuí a dosagem do remédio, depois de um tempo que eu estou tomando, diminuí a dosagem dos remédios, tudo praticamente super baixinho, que de 52 eu passei para 14, 20, e eu tô amando, e tô fazendo, falando para todo mundo para seguir, para seguir vocês, porque é bom demais o remédio de vocês. Foi a melhor forma, a melhor coisa que Deus deu a sabedoria para vocês fazer por nós, que a gente estava sofrendo demais, principalmente eu.
0: Nossa,
2: muito obrigado, que Deus abençoe muito.
0: Amém, amém, que bênção, hein, Poli? É uma maravilha, gente, ouvir isso, saber que quem está acompanhando a rádio agora também pode ter esse resultado. Ô, Poli, eu sei que sempre tem um jeitinho e você vai trazer aquele desconto, né? Que você sempre consegue pra gente.
1: Verdade.
0: Então, libera isso agora, menina, pros nossos ouvintes, porque é muita gente que pode viver uma vida muito melhor, como Dona Edna já está vivendo.
1: Com certeza, Michele. E olha, a gente se sente tão feliz ouvindo pessoas como a Dona Edna. E tem muita gente que manda. É que a gente está selecionando agora mais pessoal que está mais para a área, que mais próximo de vocês. Para vocês entenderem que nós já estamos chegando bem pertinho de vocês. E você que está acompanhando a gente agora, nesse momento, pode garantir o seu glicotrate. 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
0: 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E eu tenho certeza que até 14h30 muita gente vai ligar. Deus te abençoe.
1: Amém. Se Deus quiser, vocês também. Um grande abraço, Mi.
0: Amém. 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Agora 14h25.
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0: 2:30.
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0: Direto da redação com ela, Ariane Fernandes. Boa tarde, Ariane. Seja bem-vinda ao nosso Tarde Maravilha.
24: Obrigada, Michele. Boa tarde a você. Boa tarde, ouvinte Maravilha. E agora informação para motoristas que utilizam a BR-381, mas em Bom Jesus do Amparo, na região central aqui de Minas, hein? É preciso ficar atentos nesta quinta-feira. O trânsito será interrompido temporariamente no quilômetro 387 da rodovia para uma operação de detonação de rocha no canteiro de obras de um ponto de parada e descanso que está sendo construído no local. A operação de segurança está prevista para ocorrer daqui a pouquinho, Michele, entre 3 e 4 horas da tarde. Mas antes dessa explosão, serão realizados bloqueios, sinalização e avisos sonoros. Após a detonação, um responsável técnico fará uma inspeção para aí sim verificar se o trecho está seguro. Durante este período, equipes da concessionária vão realizar todos os procedimentos, né, para saber se podem ou não liberar a pista. E só depois de toda essa avaliação que o tráfego será liberado, Michele.
0: Tá certo, então, Ariane Fernandes, você volta daqui a pouco?
24: Daqui a pouquinho, Michele, volto com mais informações às 7 horas da noite no Jornal da Noite Maravilha, com as principais informações do dia.
0: 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E agora você canta com Valesca Maísa. Eis-me aqui.

Nós declaramos nesta tarde quão grande é o nosso Deus, único, maravilhoso, digno de honra, de glórias, de louvores, esse Deus que cuida de nós, que está no controle de tudo. 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Tiago Ferreira do Milionários, ei Tiago! Francisco do São Geraldo tá com a gente. Vera Alves, lá do bairro Regina, beijo Verinha. A Maria Aparecida é do bairro Coração de Jesus. O Cândido Machado tá no Califórnia. A Eunice é do Brasil Industrial. E o irmão Reinaldo Madureira é do bairro Santa Clara em Vespasiano, enviando aí um abraço a todos os passageiros. Ele que é motorista por aplicativo, sempre nos dando essa carona, né, irmão Reinaldo? Deus te abençoe. O Washington Leucádio é do bairro Santa Cruz, mandando um abraço para todos os irmãos da Assembleia de Deus Nazaré e ao pastor lá, que é o pastor Freitas. Que Deus continue abençoando sua vida aí e de todos da 89 Maravilha. Obrigada, Washington. Deus abençoe vocês também. Amém, amém, amém. Maria Dilma é de João Pinheiro. Disse que é nossa ouvinte 24 horas. E eu nem duvido, viu, Maria Dilma? Um grande beijo para você, muito obrigada por estar conosco. Irmão Marco Aurélio, lá de Pirapora, é pastor, está trabalhando com gesso, ouvindo a maravilha. Pastor Marco Aurélio, Deus te abençoe. O José Roberto de Juiz de Fora, lá na marcenaria, também sintonizado. E tem a Sara. Ei, Sara! Sara de Contagem também está por aqui. Bora todo mundo cantar e falar para a própria alma. Fica tranquilo.

Essa é Kemily Santos. Fica tranquilo, meu irmão. Nosso Deus cuida de nós. Ele sabe até o que a gente gosta. É assim, ele sempre nos surpreende e ele usa pessoas também para nos surpreender, né? Num momento assim que a gente não tá esperando, ele sempre nos surpreende. Seja com algo que talvez para você seja simples, mas você sabe que é cuidado de Deus. E eu vou falar para vocês. Eu tô aqui sendo mimada por Deus através da Cláudia Cruz. Gente, tem cabimento? Deus te abençoe muito, muito. Vocês vão conhecer a peça que eu ganhei, gente. Daqui a pouquinho. Enquanto isso, deixa eu te falar uma coisa. Já participou com a gente aqui pelo nosso WhatsApp? 319-9565-1089? Ainda não? Não acredito. Faça isso agora mesmo. Participe com a gente. Mande o seu nome, o nome da sua cidade. Mande aquele alô pra quem você quiser através do 319-9565-1089. Tem muita gente com a gente e vou mandar aqui mais alguns alôs a Marilene, lá de Teresópolis. É o pessoal do Rio de Janeiro com a gente, é da Igreja Pentecostal da Graça, passando para desejar uma boa tarde a todos. A você também, lindona. Que o Senhor abençoe vocês. Amém, amém, amém. A Rádio Maravilha, Michele, está na minha casa e no meu coração. Ô, Marilene, muito obrigada. Deus abençoe a sua vida, a vida de todos aí da sua casa, de Teresópolis, todos da Igreja Pentecostal da Graça. É um prazer imenso receber uma mensagem como essa, viu? Isso também é o cuidado do Senhor para conosco. A Aurilane... A Aurilane de Almeida é do Vila Califórnia, tá sintonizada. E o Carlos Alexandre também, lá no Vila Califórnia. É a turma toda com a gente. O Aloísio de Souza é do São Benedito, lá em Santa Luzia, tá sintonizado com a gente. Um grande abraço. Deus abençoe mais e mais. É bom demais ter vocês com a gente. 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Ó, vou fazer o seguinte, vou chamar...

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2: A paz do Senhor Jesus, segundo Coríntios, capítulo 12, versículo 9. E disse-me, a minha graça te basta, porque o meu poder se aperfeiçoa na fraqueza. De boa vontade, pois, me gloriarei nas minhas fraquezas, para que em mim habite o poder de Cristo. Que as bênçãos de Deus os alcancem nessa hora.
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0: Essa é a 89 Maravilha, agora é o som de Bruna Carla, Quando Eu Chorar. Meu irmão, cante bem alto, louve ao Senhor.

Essa é a rádio de todas as igrejas que toca o som do céu, agora 3h14. 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Pedro de Várzea da Palma é da Igreja e Ministério da Missão Evangélica Pentecostal Brasileira, tá sintonizado com a gente, tá passando para pedir que a gente mande um abraço para vocês. É claro que mandamos! Um grande abraço aí a todos da Igreja e do Ministério da Missão Evangélica Pentecostal Brasileira. Pedro de Várzea da Palma, dizendo também que está enviando um abraço especial, sabe para quem? Para o presidente, que é o Valdeci, em Buritizeiro, e para todos os amados irmãos de lá. Um abraço também para os irmãos aqui, Michele, de Várzea da Palma. Estamos aqui com o nosso pastor local, pastor Antônio Alves, o pastor Jorandi, também manda um abraço para todos os irmãos amados. Que Deus continue abençoando cada um de vocês. Estamos ligados na audiência desta rádio e acompanhando a programação. Ô, irmão Pedro, um grande abraço a todos vocês. Deus abençoe mais uma vez a Igreja e o Ministério da Missão Evangélica Pentecostal Brasileira, tanto de Várzea da Palma quanto de Buritizeiro. Um grande abraço aí aos pastores sintonizados com a gente também. Pastor Presidente Valdeci, o pastor Antônio Alves, o pastor Jorandi e toda essa turma abençoada aí de Várzea da Palma. O Cláudio Paulino, de Maripá de Minas, também tá com a gente, juntinho da esposa Alcione, do amigo pastor Cacá, curtindo a 89 Maravilha. Michele, que é verdadeiramente maravilhosa. Manda um alô pra gente aqui? Claro que mando. Um grande abraço, irmão Cláudio, sua esposa Alcione, o pastor Cacá e todos de Maripá de Minas. O Jorge Barbalho também tá com a gente, ele é aqui de Belo Horizonte. O Marcos Gonçalves é do bairro Bosque dos Pinheiros. Manda um alô pra todos aí da Rádio Maravilha. Michele, quero coração laranja também. Ô, Marcos, tome coração laranja. Deus abençoe você. O Rogério Toledo tá em Montes Claros, ele é da Igreja Mundial, tá ouvindo o programa no trabalho. Ô, Rogério, que Deus te abençoe o seu trabalho, abençoe a sua vida, que você seja luz, que você seja aí o bom perfume de Cristo no seu trabalho, viu? A Sabrina Rodrigues é do bairro Pedra Azul, em Contagem, é da Igreja do Evangelho Quadrangular, tá no trânsito, tá sempre ligada na 89 Maravilha. Aquele abraço, Sabrina, Deus te abençoe e te guarde. Um grande abraço a todos aí da Igreja do Evangelho Quadrangular no Pedra Azul, em Contagem, viu? O Martinho é de Belo Horizonte, tá trabalhando em Alto Rio Doce. Diz que ama a rádio e todos nós em Cristo Jesus. Amém, irmão Martinho, Deus te abençoe. Adriana Costa é de Diamantina, também tá sintonizada. E o Marcos Gonçalves é do bairro Amazonas, lá em Juiz de Fora, da Igreja de Deus do Brasil. Convidando a todos da região da Zona Norte para comparecerem ao culto neste domingo às 7h30 com o pastor Wellington. E a Renata Luísa é de Lagoa Santa, diz que está amando a programação. Parei aqui porque a outra ficou fora do ar só chiando e fiquei apaixonada pela essência de Deus presente nessa rádio. Oh, Renata, que Deus te abençoe. Abençoe a sua vida, a sua casa, a sua família, aí os seus planos, que em nome de Jesus você continue sendo uma bênção e você é muito bem-vinda aqui na 89 Maravilha, né? Nós temos programação diferenciada. Pode ter certeza que você vai amar. Daqui a pouquinho mesmo, Renata, nós teremos o nosso fim de tarde maravilha. Todos os dias nós temos uma enquete. Ontem foi
uma enquete que a gente chama de Encrente. Hoje é uma enquete a respeito de um TBT e eu vou querer saber o que você vai responder. Viu, Renata? Renata Luiza de Lagoa Santa e a Flávia do Suzana é da Igreja Pentecostal de Libertação de Jesus Cristo. Tá pedindo um louvor. Tá falando que esse louvor da Bruna Carla é muito lindo. E é mesmo. E tem um outro que você vai cantar aqui agora, Flavinha. Bora! Renascer Praise, Mil Graus, aumenta o som, que é maravilha!

0: Renascer Praise, Mil Graus. E você, já mandou aqui pra gente a sua participação? Ainda não, não acredito, gente. Nosso irmão Ney, lá de Teófilo Otoni, da Igreja Fonte de Água Viva, do pastor Rogério Bernardes, falou que tá ligadinho. Manda aí um alô pra mim. Mando sim, meu irmão. Que Deus abençoe a sua vida mais e mais. A todos aí de Teófilo Otoni, um grande abraço muito especial a todos da Igreja Fonte de Água Viva, pastor Rogério Bernardes. Pode ficar tranquilo, que é sua ovelhinha, o Ney tá por aqui, viu, pastor? Tá ouvindo só louvores, já orou aqui no nosso momento horário, é uma maravilha. Irmão Ney tá participando, pode ficar tranquilo com essa ovelhinha, viu? Grande abraço. Quem mais tá por aqui? Deixe-me ver o João Batista. João Batista de Betim, grande abraço, Deus abençoe a sua vida rica e poderosamente. Meu irmão, minha irmã, nós dentro de instantes teremos o direto da redação e você continua participando pelo nosso WhatsApp. 319-9565-1089. Michele, fala de novo, por favor, que eu vou anotar, tá bom? Pega aí a caneta ou já pegue o celular e anote. 31 995 65 1089. Anotou direitinho? Então estou aguardando a sua participação. Vem com a gente, porque aqui na 89 Maravilha é assim. O louvor não para, não.
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0: 3:30.
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0: Esse é o nosso Direto da Redação e estamos recebendo ela, a Ariane Fernandes. Boa tarde, Ariane. Buguei.
3: Acontece, Michele. É. Boa tarde a você, boa tarde, ouvinte. Maravilha. Michele, informação são para os eleitores, hein? Há 10 dias do primeiro turno das eleições gerais no país, o eleitor que pretende usar o aplicativo da Justiça Eleitoral, é título para votar, deve ficar atento sobre o prazo para baixar e validar a ferramenta. O serviço ficará disponível até às 11:59 do dia 3 de outubro, que é véspera das eleições. Além de documentos oficiais, a versão digital do título com fotografia disponível no aplicativo é válida como documento de identificação para votar e só é aceita se for exibida online na tela do celular ou em um tablet. Não pode fazer aquela fotografia, o chamado print da tela. Para ter acesso ao documento e utilizá-lo ainda no primeiro turno, é necessário fazer o download e efetivar o primeiro acesso. Na primeira vez, é necessário baixar gratuitamente o aplicativo, tanto para iOS quanto para Android, e informar os seguintes dados: nome completo, data de nascimento, CPF ou número do título de eleitor e o nome dos pais. Depois é só confirmar a identidade, respondendo às perguntas de segurança exibidas na tela e finalizar com a criação de uma senha de acesso. Aí sim o eleitor está apto a acessar o título eleitoral digital, além de poder consultar o local de votação e também conferir a zona e a sessão eleitoral, Michele.
0: Tá certo, Ariane Fernandes, você volta daqui a pouco, né?
3: Daqui a pouquinho, Michele, eu volto com mais informações e também às 19h no Jornal da Noite Maravilha, com as principais informações do dia.
0: 89 Maravilha, onde o som da informação chega junto com o som do céu e a gente canta com Ana Nóbrega. Ó, quão lindo esse nome é!

esse nome. E nesse nome há poder, você pode ter certeza. 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E agora você canta com Damares, O Maior Troféu. Muitos

Ludmila Ferber, nunca pare de lutar, meu irmão. Nunca pare, continue, persista. Eu sei, não é fácil não. Tem dia que, meu Deus do céu, até eu falo assim, gente, eu acho que eu não vou dar conta, não. Mas assim, o Senhor tem nos abençoado, né? Ó, quem tá levando o kit da 89 Maravilha hoje é o Cândido Machado, do bairro Califórnia, final do telefone 7428. Cândido, nossa equipe vai entrar em contato com você para que você possa vir retirar o seu kit aqui, tá certo? Cândido Machado, do bairro Califórnia, final do telefone 7428. Muito obrigada a todos que participaram. Tá na hora de chamar o Ed, mas eu vou te fazer um convite. Faça agora mesmo, comece a mandar o seu áudio no 319-9565-1089. Você vai chamar o Ed, o seu áudio precisa chegar até as 4 da tarde em ponto. O áudio que chega a partir de 4:01 já não vai para, não vem, né, aqui para dentro para gente. Então mande o seu áudio agora, me ajude a chamar o Ed. A Michelle, você tá economizando na voz? Tô não, gente, mas é porque assim... Garganta não tá muito das boas não, né? Teve tanta mudança de temperatura esses dias que eu acho que isso afetou. Então você manda pra mim, você vai fazer assim, ó, o seu áudio. Ed, né? Pode chamar primeiro o Ed e depois falar. Eu sou fulano de tal, você fala o seu nome e logo na sequência fala o nome do seu bairro ou da sua cidade, tá bom? Dá tempo, 10 segundos, dá certinho. Então o áudio precisa ter até 10 segundos. Se atente aí, porque áudios maiores não estão vindo aqui para nós devido à quantidade, tá bom? 1, 2, 3 e... É!

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9: A paz do Senhor Jesus. Levítico, capítulo 19, versículo 11. Não furtareis, nem mentireis, nem usareis de falsidade, cada um com o seu próximo. Que as bênçãos de Deus os alcancem nessa hora.
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0: Quatro horas.
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0: Começa agora o nosso Fim de Tarde Maravilha. Com a minha voz, eu, Michele Marins, chamei quem? Ed!
12: Oba! Que bom que você veio. Muito boa tarde pra você. Como é que você tá, Michele?
0: Eu tô miozinha.
12: Você tá miozinha?
0: Miozinha um cadinho.
12: É, né?
0: Miozinha um cadinho.
12: Ontem teve ouvinte e falou assim, eu tô achando que a Michele não tá bem hoje, não.
0: É, pois é.
12: Tava com a dor, né?
0: Tava.
12: Fazendo programa com a dor.
0: Não, ontem foi desafiador, né? Foi, ó, eu acordei já, parecia que eu tinha levado uma porretada na cabeça por causa de enxaqueca.
12: Sim.
0: Aquela TPM brava. Dor nas costas e a garganta tava muito... Hoje não tá 100%, mas ontem tava bem pior.
12: É, né?
0: Então, assim, é igual assim, gente, a gente tá aqui, mas tá passando por luta igual vocês aí do outro lado, viu?
12: Verdade, verdade, verdade.
0: É só a alegria do Senhor mesmo,
12: que
0: é
12: a nossa força. A gente vem com dor,
0: ri com dor. E aí tem gente que percebe, tem gente que nem percebe.
12: É verdade, é verdade. Às vezes uns detalhezinhos, né? Mas normalmente quando a gente senta aqui um pouquinho, tem uma coisa meio, né? Não tem uma coisa meio assim?
0: Tem.
12: Principalmente pro Fim de Tarde Maravilha, né?
0: É.
12: A gente vai junto aqui, a gente vai dando força um pro outro,
0: sim,
12: e os ouvintes vêm com a gente.
0: Nossa,
12: e é muito
0: Deus,
12: legal.
0: Ajuda
12: ontem
0: demais.
12: Foi bem legal, a turma tá com a língua afiada.
0: Verdade.
12: Vocês estão precisando de tratar na língua.
0: Ontem foi dia de encrente.
12: Foi, foi.
0: E realmente o maior desafio que a turma tá tendo aí, e gente, isso é muito importante, nós sabemos
12: legal,
0: que
12: claro.
0: É mesmo um desafio, e
12: sim.
0: Aí a gente se atenta, né, a essa questão. E a gente começa a orar, a pedir mais a Deus em oração mesmo, para que o Senhor nos dê sabedoria, controle da nossa língua. Não é fácil não, vou falar.
12: Não é fácil não, verdade. Ô Michele Marins,
0: que?
12: A gente começa imagens do nosso amigo Vitor. A gente chama, caça like. Caça like, chega para abrir a transmissão de hoje. Para abrir essa transmissão de hoje. Ó, a garganta,
0: a sua também tá indo, né? É. Igual eu falei, filho, eu acho que é porque a gente teve muitas mudanças de temperatura,
12: verdade.
0: Né? E nós aqui dentro do estúdio, a gente, quando o Ed chega, ele não sente não. Porque eu falo sempre o seguinte, a gente que tá aqui dentro, a gente vai passando a segunda hora em diante, você já começa a sentir um frio.
12: Mais frio, né?
0: Desproporcional até, né? E por isso que eu às vezes eu me agasalho mesmo, porque eu sinto, tem dia, mais frio do que o normal. Eu já
12: sim.
0: Sou uma pessoa
12: você
0: que
12: é
0: eu sou friorenta.
12: Tá bom.
0: Frienta, friorenta, o que vocês quiserem. É frio.
12: Frienta,
0: friorenta. Eu sinto frio.
12: Qual que é certo? Agora eu tô na dúvida.
0: É, eu também não sei.
12: Ó, seguinte, Michele, entra, deixa o seu like. Hoje tem novidade no nosso YouTube, tá? Uma novidadezinha pequenininha, mas
0: tem. Gente, mas você não me conta nada.
12: É bem legal.
0: Agora tem que ser novidade até pra mim.
12: É bem legal. Vai entrar quando você colocar a turma pra chamar.
0: Ah, então vou
12: quem
0: pra
12: tá
0: agora.
12: No YouTube, entra, deixa o like. A novidadezinha, como diz, é simples, mas é de coração. Já viu isso?
0: Claro.
12: Amigo de Pablo,
0: Deus.
12: Muito obrigado.
0: Eu acho que deve ter umas 50 aqui,
12: meu
0: gente.
12: Meu Deus do céu. Então vai combinar com a nossa novidade do YouTube. Entra lá pra ver, deixa o seu like, aproveita.
0: Gente, vocês já sabiam que ia ter novidade no YouTube pra esse momento? É. Porque, o que, que é isso? Ed, tem muita mensagem
12: então,
0: te chamando.
12: Olha se não combina.
0: Então vamos lá, hein?
12: Olha
0: quem
12: se
0: é
12: não
0: que
12: combina.
0: Tá te chamando primeiro é o presbítero Luiz Alberto de Frutal, hein?
12: Chama. Olha, você perdeu.
7: Ô, de casa. O Ed já chegou.
0: Cadê meu óculos? Chegou, meu filho, acredita. Olha só. E chegou
12: demais.
0: Com novidade. Não, vou até pôr de novo.
7: O Ed já chegou.
12: Ô, Vitor. Isso, ele colocou no início lá pra você ver como é que fica legal o início.
0: Gostei, gostei. Gostei
12: coloca
0: demais.
12: A turma pra chamar, enquanto a turma tá chamando.
13: Sexta-feira tá chegando, tá hoje lá. É quinta-feira. Vamos pra cima ajudar a Michelle. Vem pro Glória.
12: Boa.
13: Glória, posso tomar com a Aurélia?
12: Fala, pastorzão.
0: Fala, pastor. Glória.
14: Aqui é o Ibrahim.
15: Aqui é o Ibrahim.
0: Ibrahim.
15: Im de Barbacena.
12: Barbacena.
15: Vamos trabalhar.
12: Bora!
15: Ed.
0: Ah, gracinha, Ibrahim.
13: Trabalhar, Ed, antes que comece a chover.
0: De
13: pra ajudar
0: novo?
13: A Michele. Grão de ouro, padaria Juiz de Fora.
12: Grande ouro.
0: Ah, Juiz de Fora.
16: Ed, bora trabalhar, Ed. Osana do Barreiro de Cima.
12: Fala, bora.
0: Beijo, Osana.
17: Ô, Ed, vai trabalhar, Ed. Aqui é o evangelista Pedro, de Vaza da Palma. Um abraço pra vocês aí.
12: Bora juntos.
18: Bora, Ed. Vambora trabalhar, menino.
12: Simbora nessa.
18: Vem ajudar a Michele, pastor Fernando Barra Guarani. Beijo na Juliana, minha esposa.
0: Fala, pastor Fernando. Oh, mandou até abraço pra
19: Ed.
0: Juliana.
19: É. Fala comigo, Ed. Oi. Vem trabalhar.
12: Bora.
19: Ajudar a Michele. Jorge Barbalho do Lindeia.
0: Aí, Jorge.
12: Fala,
0: 8
12: Jorge.
0: Segundos. Cravou.
12: Uau.
0: Ó, esse aqui parou sozinho.
20: Ed, vem trabalhar, Michele, fica tranquila que o Ed já está vindo trabalhar. Fábio do bairro Suzano.
12: Obrigado, Fábio.
15: Não vai trabalhar, não. Oh. Deixa aqui a Michele sozinha.
0: O quê?
15: Helena de Belândia de novo.
0: Helena, não tô acreditando num negócio desse.
12: Gostei, hein, Helena? Se arrebentou.
0: Helena!
12: Ah,
0: Helena, tu não gosta da tia Michele, não, é? Helena, não, ele tem que vir trabalhar,
12: eu
0: Helena.
12: Amei essa parte.
0: Olha!
21: É demais ver você e a Michele alegrando a nossa tarde.
12: Boa,
21: Maria Aparecida do Bairro Coração de Jesus.
0: Beijo, Maria!
22: Ô, Ed!
12: Oba!
22: Ô, Ed! Cadê tu, Ed? A Michele tá chamando, Ed. Eu apresento o Zé do Mar Recanto Verde, Esmeralda.
0: Grande abraço, querido.
23: Ed, vem trabalhar, Ed.
0: Aqui
23: é a Mariana do bairro Pousada Santo Antônio.
12: Mariana.
23: Ô, Ed, vem trabalhar, que hoje tem muito serviço, viu, Ed?
0: Tem mesmo.
12: Hoje é TBT, hein?
24: Bora, Ed, vamos trabalhar. Manda um coração laranja aí pro pessoal do bairro Araújo aqui em Juiz de Fora.
12: Boa.
0: Pessoal do bairro Araújo em Juiz de Fora. Tome coração laranja. Esse foi o Daniel Otávio.
12: Sim.
22: Ó, Ed, vamos trabalhar, Ed. Sai de baixo descoberta, a Michele tá te esperando. Ailton, motorista aplicativo, Juiz de Fora.
12: Boa.
22: Vamos que vamos.
0: Isso aí, né, Ailton?
25: Ô, Ed, vem trabalhar, ajudar a Michele. Ela tá desde as 2 da tarde. Tô. Eu já trabalhei muito. É Daniel de Ribeirão das Neves, Ed.
0: Fala,
25: boa tarde.
0: Daniel.
12: Boa tarde, Daniel.
22: Bora, Ed. Vem, Ed. Bora ajudar a Michele aqui. Ed, vem cá, meu filho. Bora.
12: Bora nessa.
22: Aqui é o Léo da Assembleia de Deus Nova Pampulha. Bora que bora. Chama.
26: Boa tarde. Aqui é o Abigar, de Jardim Vitória, BH.
12: Fala, Abigar.
26: Bora trabalhar, Ed.
12: Bora nessa.
26: Bora, quintou. Amanhã já começa a véspera. Bora pra cima.
12: Amanhã
26: final
12: é
26: de semana, um abraço.
27: Boa tarde, a paz do Senhor.
12: Boa tarde.
27: Ed, tá na hora de trabalhar.
12: Tá na hora.
27: Hoje é quinta-feira, ajudar a Michele. Sou a Maria Eunice, aqui de Brasilândia.
12: Ei, Maria Eunice, Brasilândia com a gente.
28: Senhor Ed, favor comparecer aos estúdios
0: isso.
28: da 89 Maravilha.
0: Isso.
28: Michele e os ouvintes estão te aguardando.
0: Estamos.
28: Deus abençoe.
12: Bora.
28: Boa tarde, pastor Alexandre aqui. Graças a Deus.
0: Pastor, Deus te abençoe.
29: Ed, bora trabalhar, meu filho, ajudar a Michele.
12: Sim,
29: aqui é a irmã Dorca, da Assembleia de Deus, aqui de Pontei.
1: Fala, Mulher de Deus Madureira. Pé.
2: Veja,
3: Edi, vem trabalhar pra ensaiar com a Michelle pra cantar parabéns pra minha manhã.
12: Tá ficando velho ele, hein?
2: Que legal!
12: Diz que é experiente.
4: Ô, Edi, vem trabalhar!
12: Bora!
4: Aqui é Maria Alice de Esmeralda.
12: Ei, Maria Alice, sua
2: Maria
12: linda.
2: Alice sumida, gente!
12: Gente, Esmeralda.
1: Edi, tanto. Vamos que
2: não
1: vamos,
2: tá nem na
1: meu
2: metade.
1: Filho,
12: meu
1: é hoje,
12: Deus
1: é agora,
12: do céu.
1: Quintou.
12: Hoje estrear nosso alto-falante.
2: Foi.
1: Deus abençoe. Pastora Natália de Betim.
2: Fala, pastora.
1: Beijo, coração laranja pra vocês.
2: Beijo. Beijo. Beijo.
5: Boa tarde, Michelle. Deus abençoe a sua vida.
2: Amém.
5: Vem trabalhar, Ed. Eu tô aqui no Lava Jato, Califórnia, amigo do Cândido Machado. Brota que tá rolando.
12: Bora.
5: Ed. Quintou, meu filho. Vamos trabalhar. Quintou. Sextou tá chegando.
2: Amém.
5: Marcos Vinícius, da Assembleia de Deus, da DM Vendas.
2: Olha, gente, o pessoal tá travando 10 segundos.
12: Eita, parabéns.
6: Aqui é o Lucas, de Marcos Lucas.
2: Fala, Lucas.
6: E eu tô escutando a Rádio Maravilha junto com vocês.
2: Lindão!
8: Ed, boa tarde, vem ajudar a Michelle. A Michelle tá trabalhando sozinha, eu sou eu, Nice, aqui do bairro Brasil Industrial, da Igreja Assembleia de Deus. Ed!
2: Essa é das minhas.
5: Ed, aqui é pastor Valdeci da Paixão, Vereda Ribeirão das Neves.
2: Fala,
5: vem,
2: pastor.
5: Vem ajudar a irmã Michelle fazer esse lindo programa! Ô, glória!
1: Ed, vem trabalhar!
12: Bom demais!
2: Esse foi o Davi de Carandaí!
4: Ed, vem trabalhar! Sou Davi, vem do Leandro da Neve! Tchau, tchau, bye bye! Tchau, tchau!
2: Gracinha, gente!
12: Coisa Ed, boa, né, gente?
5: Vem trabalhar, meu amado! Vem ajudar a Michelle, ajudar a alegrar o nosso final de tarde!
12: Bora alegrar junto! Vocês alegram a gente alegra vocês!
5: Grande abraço, Bira, de Uberaba!
2: Fala, Bira!
8: Ed, vem trabalhar. Tem um ano e dois meses que eu tô te chamando e você precisa ser chamado todo dia.
2: Todo dia, tia Gê.
8: Vem trabalhar.
12: Tamo junto.
8: Tia Gê de Capimarão.
2: Falei.
12: Fala,
2: que era
12: tia Gê lindona.
9: Ed, eu sou o Brancão do bairro São Marcos. Meu nome é Werley, mas conhecido como Brancão.
2: Fala, Brancão.
9: A Michelle está te aguardando.
2: É, menino. Graças a Deus que
9: Mando coração laranja.
2: Grande abraço.
10: Vem trabalhar, Ed. A Michelle tá te guardando lá, Sebastião Severino, motorista de aplicativo de Uberlândia.
2: Bora, Sebastião!
4: Gente! Aqui tem bolo quentinho.
2: Tem bolo quentinho lá?
8: Ed,
2: quem
8: vem
2: que
8: trabalhar,
2: é?
8: Ed. Não sextou não, maravilhoso. Aqui é a Marilene de Teresópolis.
12: Não sextou mesmo não.
2: É amanhã.
12: Sextou nem maravilhoso.
5: Ed, vem trabalhar!
12: É.
5: Deus te abençoe, meu filho.
2: Amém.
5: Valdir do Piratininga.
2: Ei, Valdir!
11: Vem trabalhar, Marizador de Mirabela.
5: Ed, como? Vem trabalhar, Guilherme de Mirabela.
12: Mirabela.
2: De Mirabela.
12: Espetáculo.
30: Vem, Ed.
12: Bora.
30: Eu sou a Ana, do bairro Jardim Jalá. Tô ligadinha em vocês. Amo muito essa rádio, é uma inspiração.
2: Ah,
30: beijo.
2: Boa, obrigada,
12: beijo.
2: Sua linda.
5: Ed, meu xará, sou Ed também.
2: Oh.
5: Patos de Minas, evangelista Ed, Assembleia de Deus.
2: Deus te abençoe.
5: Ed, vem fazer companhia com a Michelle para nossa tarde mais maravilha, Gerson de Sete Lagoas, IBC.
2: Ai, que delícia,
12: boa.
2: Gente.
31: Ed, vem trabalhar, aproveita esse dia lindo, Cida
2: oh.
31: Dias.
12: Ei, Lindona. Cida, sua linda.
31: Ed!
12: Eva!
31: E a Michelle tá
12: gente,
31: sozinha.
12: Gente, nós vamos acabar
31: vem
12: o programa.
31: Ela, Ed! Aqui é a Zeleida de Ipatinga.
12: Zeleida,
31: do
12: Ipatinga.
2: Amém.
31: Obrigado.
2: Se grande beijo.
32: Ed, sou Renata Luísa de Lagoa.
12: Fala, Santa. Renata Luísa.
4: Fala, Ed, vamos trabalhar, meu
2: trabalhar.
4: Filho. A Michelle tá te esperando. Não seja preguiçoso.
2: Preguiça.
31: Tá na hora, hoje é quinta-feira. Vou ajudar a Michelle. Sou a Maria Eunice aqui.
12: Fala,
31: de
12: Maria Eunice.
31: Assembleia de
12: Brasilândia
31: Deus
12: na área.
2: Gente, vou confessar, todo mundo tá chamando o Ed, mas que delícia isso, ouvir
12: bom,
2: a
12: né?
2: voz dos nossos
12: é legal
2: ouvintes.
12: Demais.
2: É muito,
12: muito, muito
2: gostoso.
12: Bom.
2: É muito.
12: Acabou?
2: Que momento especial.
12: Só isso?
2: Acabou.
12: Legal, né?
2: Não, depois eu vou contar aqui quantos
12: tá.
2: áudios tem, tá?
12: Tá bom. Entra lá também, deixa o seu like no YouTube, Rádio 89 Maravilha. Dá uma olhada lá no nosso novidade que temos ali na hora de chamar o Ed, né?
2: É, ficou muito legal.
12: Ficou legal, viu? Né?
2: E hoje Michelle? Parecia que o pessoal sabia, porque
12: sabia,
2: veio todo mundo.
12: Sabia. Verdade, Michelle. E hoje é dia de
0: TBT.
12: TBT. E o TBT tá bem legal de hoje, hein, tá. Michele? Hoje o TBT tá daquele jeito.
0: Do jeitinho que eu gosto.
12: É, você gosta mesmo.
0: Eu amo.
12: Esportes radicais. Aliás, brinquedos radicais.
0: Brinquedo, é.
12: Você topa, Michele?
0: Demais da conta.
12: Topa ou não? Ó, TBT de hoje é qual brinquedo radical você já encarou? Repetiria ou não? Repetiria ou não a dose? Conta pra gente. 319-9565-1089. Montanha Russa. Você já foi?
0: Eu fui numa montanha russa, a maior, pode pesquisar.
12: Sim.
0: Lá em Fortaleza. A maior montanha russa aquática. Eu não sei nadar, querido. E eu fui.
12: Você foi.
0: Detalhe, eu fui uma vez, a alma parece que ficou, né?
12: Ficou pra trás.
0: Só o corpo que foi. O que, que eu fiz? Voltei lá.
12: Você foi dose dupla.
0: Só pra subir, você não tem noção.
12: Meu Deus, não vou não.
0: Mas nem! Eu achei que eu não ia, mas quando eu vi o desafio,
12: eu nunca fui
0: aguentei.
12: Montanha-russa. Pelo menos que eu lembre, não. Eu não lembro. Não? Eu lembro de ir no parque uma vez quando eu era criança, uma única vez. Mas na montanha-russa eu lembro que eu não fui, não.
0: É, eu vou.
12: E aí aqueles brinquedos que sobe, desce correndo assim.
0: Ih, não tem nenhum
12: problema. Mais radical que eu fui é a como é que chama? Roda gigante.
0: Ai, Ed, você é Nutella, Ed. Ah, não, gente. Quem vem comigo, gente?
12: Eu voltaria na roda gigante?
0: É, pois é, você voltaria.
12: Não. Eu não vou, não.
0: Não, Ed, sério? Pensando, não. Sério isso? Não.
12: É.
0: Gente, eu vou falar aqui, não é propaganda deles, não, mas lá no Parque Guanabara eu vou e entro naquela fila do tapete umas mil vezes.
12: É mesmo? Porque
0: eu amo aquele negócio, vai subindo.
12: Não, não vou aqui, não.
0: Chega lá em cima, você não sabe pra onde que ele vai, ele desce de uma vez.
12: É, não vou não, vou não. Eu, pra aí, quando o Davi no negócio que fica no, no, na água assim, já tava difícil.
0: Ah, gente.
12: Tem uns gansos, né?
0: Não.
12: Vem com a gente. Vem com a gente e deixa o seu like, porque é o fim de tarde maravilha.
0: Começou.

0: Maravilha, fim de tarde, maravilha, hoje dia de TBT, Brinquedos Radicais, e aí? Você lembra qual você já foi? E aí, você repetiria ou não a dose? Conta pra gente, 319-9565-1089, quem gosta de esporte radical, essa duplinha aí, chama!
1: A voz, chama!
0: A voz, né?
1: Hoje vocês vão tossir junto com a gente. Muito bom!
0: Primeiro 50 likes, escalando pra 80, tá, gente?
1: Vamos!
0: Ó, bora!
1: Ô, gente,
0: bora acelerado.
1: Vim procurar aqui a maior montanha russa aquática do mundo.
0: Isso!
1: É a Surreal, localizada no Beach Park em Aquiraz, lá no Ceará. Foi onde fui, viu, Ed?
0: É, Michelle.
1: Altura: 28 metros.
0: 28 metros.
1: Reconhecida pelo Guinness Book. Tá? Dos recordes mesmo. Guinness World Records. Percurso mais de 340 metros de extensão.
0: Que legal.
1: A velocidade chega a atingir 42 km por hora.
0: Misericórdia.
1: Cerca de 77 segundos de descida. Gente, 77 segundos. É mais de um minuto, um pouquinho.
0: Meu Deus.
1: Mas eu vou falar pra vocês. O coração da gente.
0: O radical que eu iria de novo. Eu acho que eu já até contei aqui, né?
1: Ah.
0: Que era a Kombi, quando eu era da escola no pré, né? E quem nos levava em Sabará tem uma descidinha. Uma descidinha mesmo, pequitinha.
1: Uhum.
0: Mas ela, quando acelera um tiquinho, dá que...
1: É. Lá nessa montanha-russa, a primeira parte que desce... Gente, se vocês quiserem ver aí, pode procurar. Porque é muito legal. Quem for para o Ceará, né? Que for ali para Fortaleza... Vá nesse lugar, porque é muito gostoso. Lá Sim. É tudo aquático, tudo muito assim, mas também tem muitos outros radicais. E eu que não sei nadar, eu ficava com medo de virar um machado Deus sem cabo, céu. Né?
0: E aí você foi nesse.
1: Mas fui.
0: Duas vezes.
1: Não, fui em quase todos, tá. Sem legal. Saber nadar. Mas fui. E coisa tudo muito radical. Lá é tudo muito radical. A turma gosta demais da conta. É bem interessante, porque assim, essa a primeira parte, Ed, eu vou te mostrar vou buscar imagens na internet.
0: Imagens.
1: A primeira descida, ela é assim, ó, ela é em pé.
0: Sim.
1: Então, na hora que você tá no bote, na hora que ele cai, você já não tá entendendo. Na hora que vai, assim, você já não vê.
0: Só você contar, eu já não.
1: Eu gosto demais. Eu amo, amo, amo.
0: Eu não gosto, não.
1: Não, isso me faz um bem. Eu tô
0: já
1: até foi, precisando ir lá no Parque Guanabara de novo. Que passou,
0: é? O meu radical era Kombi. E aí era legal, porque quando a gente fazia bagunça na Kombi, ele falava, hoje vocês não vão fazer. Ele não passava rápido lá.
1: Ah,
0: era tipo um castigo pra gente.
1: Olha! Eu amo sentir esse friozinho na barriga,
0: um friozinho,
1: gente.
0: Né?
1: Gosto.
0: É o mais radical que eu vi.
1: É, eu gosto demais. Não é pouco, não. Gosto muito mesmo. Mas aí você conta pra gente aqui, tá bom?
0: Tá certo. Vem com a gente. 319-9565-1089.
1: Mais uma vez? 319-9565-1089. Conta pra gente aí qual o brinquedo mais radical que você já brincou. E se você faria de novo, você brincaria lá de novo. Você voltaria? Voltaria pra fila? Conta pra gente na 89 Maravilha, a rádio de todas as igrejas
0: que toca o som do céu. Oh, oh, oh.
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14: 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Para você pedir o seu louvor, enviar o seu testemunho de fé e muito mais. Anota aí, 31 9 9565 1089. 31 9 9565 1089. Mande a sua mensagem e esteja ainda mais pertinho da 89 Maravilha FM, a rádio de todas as igrejas que toca o som do céu.
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3: 4:30.
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3: Direto da redação, com ela, Ariane Fernandes. Boa tarde, Ariane. Seja bem-vinda ao nosso fim de tarde. Maravilha!
4: Boa tarde, Michele. Boa tarde, Ed. Boa tarde, ouvinte Maravilha. A Polícia Civil de Minas Gerais prendeu 11 pessoas durante a Operação Red Card, deflagrada nesta quinta-feira contra uma organização criminosa com atuação em Minas Gerais e também em outros estados. Em Minas, os principais alvos da operação estavam em Betim, na região metropolitana, além de Mário Campos e São Joaquim de Bicas. Foram 49 mandados, sendo 16 de prisão e 33 de busca e apreensão. Segundo a Polícia Civil, os presos são suspeitos de envolvimento com uma estrutura criminosa investigada por tráfico interestadual de drogas, comércio ilegal de armas de fogo e também lavagem de dinheiro. Até o momento, as equipes efetuaram 11 prisões durante o cumprimento das ordens judiciais, além de aparelhos celulares e diversos materiais que ajudarão na continuidade das investigações, que busca esclarecer a estrutura e também a atuação da organização Comando Vermelho, além de identificar outros possíveis integrantes e a movimentação financeira relacionada aos crimes investigados. Michele.
3: Tá certo, então, Ariane Fernandes, você volta daqui a pouco.
4: Daqui a pouquinho, Michele, eu volto com mais informações e também às 7 horas da noite no Jornal da Noite Maravilha, com as principais informações desta quinta-feira.
3: 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Vamos deixar a Ariane sair daqui?
5: Claro que não, Eita. Ariane. Aperte o cinto. Hoje é dia de TBT. Qual brinquedo radical você já encarou ou repetiria ou não a dose? Conta pra gente.
4: O único brinquedo que, assim, que eu posso falar, porque a pessoa não sabe andar nem de bicicleta, mas...
5: Verdade.
4: O único que eu andei assim foi patins. E por que que eu te falo que é radical? Porque eu já machuquei bastante com ele.
5: Patins é radical demais.
4: Patins. Aquele que... Porque tinha antes um que era com as quatro rodinhas, sim, né? Duas sim. em cima. Mas eu gostava daquele que
5: tem
4: era
5: a roda no
4: o
5: meio.
4: Role da roda no meio. Aquilo ali era ótimo. Porque já quebrei dedo, já trinquei dedo. Era bem radical. Hoje em dia, não repetirei a dose, viu, Ed?
5: Tá.
4: Não tem mais idade pra isso, não.
3: E no parque de diversões, quem é você, Ariane Fernandes?
4: Ah, eu sou a que gosta de brinquedo legal. Aqueles que a gente... pula, dá volta, vai. Cabeça pra baixo, sobe. Gosto. Aqueles barquinhos
3: Fala
4: que vai
3: pra ela
4: pro
3: qual
4: lado.
3: Que foi o mais radical, Ed, que você
5: uma,
3: já
5: uma
3: foi.
5: Uma Kombi na descidinha, assim, na meu mestre.
3: Não, mas no parque.
5: Ah, no parque?
3: É.
5: Na...
3: No parque foi na montanha. Na montanha, não.
5: Na montanha roda, roda gigante.
4: Uma roda gigante não é, não tem nem emoção, não. Né, Ed? Não tem nem emoção, tem? Você acha que a roda gigante tem emoção,
5: Meu
4: Ed?
5: Meu Deus do céu.
3: E detalhe, diz que não vai de novo.
5: Não, não. É. Quando ela tá lá em cima, que ela faz assim.
4: Ah, eu gosto.
5: Não
4: eu
5: já faz assim, devagar?
4: Eu já fui em alguns que durante o percurso eu me arrependi, mas... Eu gostei, no fim das contas. Acho que eu voltaria pra
3: então,
4: isso.
3: Então, eu falei com ele que eu sou dessas.
4: Aqueles twister, né? Que sobe,
3: amo,
4: desce, levanta, baixa.
3: Amo. Eu e a Ariane somos da turma radical.
4: Pois é, Michele, quando a gente for no parque de diversões, a gente vai nos radicais, deixa Alisson e Ed juntinhos. Porque meu marido, o máximo que ele vai é aquele aviãozinho que sobe, assim, e desce, no máximo.
5: É verdade.
4: Junto com as criancinhas.
5: Cavalinho, né?
3: Mas nem... Ó, quando eu era bem mais nova, eu já gostava de ir no tal do Dangue, vocês lembram, né?
5: Sim.
3: Que aquele que é o parque muito antigo, aquilo ali não tinha segurança nenhuma, não, gente.
4: Não, nenhuma. Ainda não tem, né, Michele?
3: Eram duas correntes, né, que formavam um balanço. E aí era muito grande, tinha muitos, né? E aí a pessoal ainda fazia o seguinte, segurava a cadeirinha da frente, aí na hora que ele tava rodando bastante, bem mais rápido, soltavam a cadeirinha jogando você assim, aí você ficava assim ainda, ó.
4: Que delícia.
5: Vou nada.
3: Vamos cantar então, Ed.
5: Bora cantar, Michelle. Cantar é mais fácil.
3: Sara Faria, se eu não te ouvir.

0: É isso aí, agora 4h40. Ó, oh, gente, eu sentar
1: de volta.
0: Não.
1: É.
0: Ô, Ed, a gente tem louvor maravilha do dia pra
1: verdade,
0: apresentar pro povo.
1: Bora,
0: você não acredita num negócio
1: temos
0: desse?
1: Temos louvor maravilha do dia e hoje é dose tripla.
0: Tripla?
1: É.
2: Música 1.
1: TBT. Te agradeço.
0: Boa.
1: Boa, né?
0: 98.
1: 1998.
3: Em meu lugar te agradeço.
2: Música 2.
1: E agora, hein?
3: Não posso viver.
1: Isso é 2000, né? 2000 ou 2001?
3: Não vale a pena existir.
2: Música 3.
3: Me ama.
1: Aí já é 2000 e tarará.
0: É isso.
1: E aí, como é que vota aqui?
0: Não, vai ficar difícil. Eu não votei ainda, não.
1: Entra lá, vote. Vocês são mais corajosos que eu.
0: Bem mais.
1: Esporte Radicais, vote louvor, maravilha do dia. Aliás, entre e deixa o seu like, que tá faltando like aqui. Já era pra gente ter chamado 80,
0: verdade,
1: tá, Michele?
0: É mesmo.
1: Estamos em 66, bora chamar. Cida Dias falou o seguinte, Cida, já chegou.
0: É.
1: Vou pular a mensagem dela, peraí. Cida Dias, meu like foi o número 1. É, que ninguém se atreva a falar que não foi. Vamos ver as próximas aqui, tá?
0: É, vamos ver.
1: Olha aí, vai ter que falar.
0: Não, mas nós dois não podemos revezar a tosse, não. A Sara tá por aqui novamente, que Deus te abençoe e te dê forças. E pro nosso amigo também, apesar dos pesares.
1: Sim.
0: Apesar dos pesares,
1: é.
0: Sara.
1: Ah, beleza, Sara.
0: Diz ela que ontem, lá no Happy Hour, ela tá falando. Chegou 4 vezes perto da minha mensagem, não leu a minha.
1: Meu, deixa eu achar dela aqui.
0: Você acha aí. Olha só, o Maurilo falando que hoje tá
1: Fala,
0: no trabalho.
1: Maurilo.
0: O like dele foi o 8. O Thiago do Milionários, o brinquedo que encararia. Não, que queria encarar e nunca encarei.
1: Diga.
0: É o Dangue.
1: Dangue.
0: É. A gangorra que roda. E o Kamikaze.
1: Kamikaze.
0: Ô, Ed, hoje é aniversário
1: ainda?
0: Da Janete.
1: Ô, Janete.
0: Sua primeira amiga e minha prima.
1: É verdade, a Janete
0: está
1: é a primeira amiga.
0: Está cinquentando.
1: Olha isso.
0: Manda coração laranja pra ela.
1: Janete.
0: Tome coração laranja, Janete. Muitos anos de vida e saúde pra você. Deus te abençoe.
1: Show demais.
0: O Walter é de Carangola,
1: Fala,
0: do bairro Santo Onofre. Manda um alô pra mim e pra minha esposa Aline e pra minha filha Nicole. Então, um grande abraço aí pro Walter pra Aline e pra Nicole. Presbítero Luiz Alberto.
1: Fala, presbítero.
0: De Frutal, enquete, brinquedo radical da minha infância. A gente entrava dentro de um pneu velho e o parceiro empurrava na ladeira. E aí era só gritar, misericórdia!
1: Tá vivo até hoje, vai saber por quê, né, Michele?
0: E outro era a guerra de...
1: Mamona.
0: De torrões de terra dentro do esbarrancado. De vez em quando acertava os dentes.
1: Misericórdia.
0: Socorro, misericórdia nesse povo.
1: É, esse povo não é brincadeira, não. Ó, fica tranquila, Michele, quando chegar a menopausa...
0: Já chegou.
1: Piora. Pô, gente, olha que incentivo.
0: É.
1: Adriana Carvalho que tá falando
0: Adriana,
1: isso aqui, tá?
0: Minha filha, eu tô passando nessa aí.
1: É, a paz é de Michele, todos os dias ligado na melhor padaria Grão de Ouro, Juiz de Fora. É o Fernando que tá
0: Fala,
1: com a gente.
0: Fernando.
1: Zé Roberto. Tá na área.
0: Tá na área.
1: O Marcos Antônio também, boa tarde, pessoal. Teófilo Tony na área com a Sônia, muito obrigado. Lília de Contagem, manda um coração laranja pra mim. Bora, Ed! Lilian!
3: Tome coração laranja!
1: Simbora nessa! Boa tarde a todos, é o Fábio Diniz, a Flávia Valadares também tá por aqui. Meu like foi o número 2.
0: Oh.
1: É a Flávia do bairro Suzana.
0: Fala,
1: vocês
0: Flávia.
1: São demais. Ed, arrasam na novidade. Que bom,
0: não
1: obrigado,
0: é.
1: Viu?
0: Ficou
1: foi
0: muito legal.
1: Turma da produção aqui não é brincadeira, não. Boa tarde, Wesley Caminhoneiro, tá, Michele? Hoje em patrocínio.
0: Olha.
1: Tem que levar essa rádio pra Goiás, é o que ele tá falando aqui. Faltou um like pra gente chamar com essa like, viu, Michele?
0: Oba!
1: Falta umzinho. Como é que tá aí?
0: Umzinho. Deixa eu mandar um abraço aqui pra Luciana Barbosa de Alfenas, que é da Igreja do Evangelho Quadrangular, do pastor Flávio e da pastora Adriana, mandando um alô pro pessoal lá de Alfenas, pra ele, né, pro pastor Flávio,
1: Sim.
0: pra pastora Adriana, também pro esposo, pro Marcelo, pros filhos. Luan, Douglas, Karina e Vanessa. Meu Deus, Luciana, beijo pra você, pra turma toda.
1: Beijo, Michele Marins.
0: Oi! Ah, Ai, socorro, cadê? Hoje a gente não tá nem podendo falar, né?
1: É. Não fala assim mesmo. A gente... Eu não votei ainda não, viu, gente? Tô guardando meu voto, pensando como irei votar. 80 likes escalando pra 100. Hoje, diamante, 300 likes, hein?
0: Tá.
1: Então tá devagar.
0: Eu tô só vendo o seguinte. A gente tem feito o sorteio na sexta-feira.
1: Tá bombando, né?
0: Tá bombando. Mas o pessoal, durante a semana, aí, tá muito lento,
1: é,
0: né?
1: Vamos lá.
0: Vamos, gente, pra gente poder aumentar a quantidade de like.
1: Exatamente.
0: Eita. Hoje nós estamos assim, gente. Cada hora um tosse.
1: É, gente. Desse jeito.
0: José Maria de
1: Fala,
0: Teófilo
1: José
0: Otoni,
1: Maria.
0: Assembleia de Deus. Tá ligado 24 Eba. Horas. O Ricardo Filho é da Shalom. Shalom, aliás. Ricardo Filho falando Shalom. Um abraço com cabo de aço e um aperto de mão com alicate de pressão.
1: Que isso, gente?
0: Socorro, Ricardo. Agora fiquei com medo. Elina Santos.
1: Fala, Elina.
0: Lá de Buritizeiro com a gente. O Hernando também. É de
1: Buritizeiro na
0: a pastora
1: área.
0: Natália Lili de Betim,
1: sim,
0: ligadinha com a gente.
1: Boa.
0: E a Marta de Conselheiro Lafayette, é da Igreja Evangélica Anunciar, Templo dos Anjos. Manda um abraço para todos lá no templo e para todos os ouvintes que estão acompanhando. Que o Senhor possa abençoar a todos em nome de Jesus. Eu gosto muito das duas coisas. Das risadas. Das suas risadas com o Ed à tarde. Eu rio e sorrio junto com
1: que
0: vocês.
1: Que coisa boa.
0: Vocês trazem alegria muito grande pra gente. Marta, beijo.
1: Beijo, Marta.
0: Manuel Araújo, governador Valadares.
1: Governador Valadares,
0: quase
1: boa.
0: Que eu pensei que ele era da Ilha dos Araújos, lá em Valadares. Lá tem a Ilha dos Araújos.
1: Sim.
0: Lugar gostoso de ir.
1: Bom.
0: Manuel Araújo, fala, de Manuel. Governador Valadares, da Igreja Cristã Maranata. Sou taxista aqui na região de Valadares. E hoje eu tô chegando aqui em Belo Horizonte. Sintonizei a
1: Olha,
0: rádio.
1: Olha, que legal.
0: Adoro essa rádio. Gostaria de ouvir também um louvor. Ô, Manuel Araújo, nós estamos em Valadares em 106.5.
1: 106.5, é Valadares. Pode ouvir.
0: Porque
1: lá.
0: Como a minha família tem muita gente lá, eu 106.5 eu gravei.
1: Você gravou. Bom demais.
0: A o João salvo. Batista.
1: Fala, João.
0: É de Betim, da Igreja Batista Nacional Ebenezer Alterosa. Quero saudar toda a equipe da Maravilha com a gloriosa paz do Senhor. Amém.
1: Amém.
0: Também quero deixar um convite especial para todos os ouvintes. No próximo sábado, às 7h30, estaremos no Teatro Municipal de Betim, onde o Ministério Diante do Rei da Igreja Batista Nacional Ebenezer Alterosa irá adorar o Senhor por meio da dança. Olha que legal.
1: Legal também.
0: Marisa
1: Fala,
0: é
1: Marisa.
0: Do Lindeia. O Lucas Romão é de Areado e é da Igreja Assembleia de Deus Ministério São Bernardo do Campo. A Francisca é
1: Fala,
0: de
1: Francisca.
0: Três Pontas. Clay Milson. De Barbacena. Hoje estou saindo do aeroporto de Confins.
1: Sim.
0: E como vocês já sabem, daqui a Barbacena, a Rádio Maravilha pega muito bem.
1: Muito bem.
0: Então, forte abraço. Deus abençoe. A Wanda.
1: Fala, Wanda.
0: Lá do povoado de Marcela, mandou falar pra nós aqui que
1: falou
0: tá chovendo
1: Olha,
0: lá,
1: Olha, gente. Chovendo ovo, não, né?
0: Não, que é aquilo, né? Até hoje nós estamos vendo. Marcos Amorim,
1: Fala,
0: Jardim
1: Marcos.
0: Canadá em Nova Lima. Gente, eu gosto de ir naquele brinquedo que fica girando, que as pessoas ficam de cabeça para baixo.
1: O que, que é esse?
0: É o kamikaze?
1: Eu acho que é.
0: Não, o kamikaze é aquele que muda. Ele vai
1: de
0: assim...
1: Lugar, né?
0: Ai, quase que foi minha unha. E aí, depois ele vai em cima... E aí ele troca de lado.
1: Sim, é.
0: Então eu não lembro o nome desse, não, mas que tem.
1: A russa fica de cabeça para baixo.
0: É, não,
1: dependendo.
0: Mas nesse caso aqui é outro brinquedo. O José Antônio. Adoro.
1: Que
0: o José Antônio de Neves. Enquete boa, gente. Aquele dengue do parque itinerante arrepia até a alma.
1: Arrepia.
0: Era aquele que eu gostava.
1: Você gostava desse? Proibido, não, Michel? Proibiram, não?
0: Eu acho que proibiram. Eu não vejo mais, pelo menos do tamanho que era. E como ele disse,
1: não.
0: Eram parques itinerantes.
1: Não deve poder, não.
0: Itinerantes não existe, né? Itinerantes mesmo.
1: Não deve
0: mesmo.
1: Poder, não, gente.
0: Eu acho que não pode mais, não.
1: Antigamente a gente arriscava a vida.
0: Não, antigamente era uma loucura, né? Quem sobreviveu, viveu.
1: É verdade.
0: A Flávia do bairro Suzana.
1: Ei,
0: gente,

0: ela era de cabeça pra baixo aí, ó. O assento dela era de cabeça pra baixo.
1: Misericórdia.
0: Entendeu?
1: Sim.
0: E aí ele falava, é muito doido, é repetir e a dose. Relembrar é viver.
1: Relembrar é viver.
0: É, meu irmão, Bruno é,
1: nesse caso,
0: radicalíssimo.
1: É, ó, tome like, abraço da Sil Cruzilha, tá com a gente aqui. Rogério Neves em Itumbiara, tá com a gente aqui. O Carlos também, melhor programação dessa rádio, muito obrigado. Ó, boa tarde, meus queridos, que Deus abençoe vocês sempre. Manda um abraço aqui pro meu esposo, que amo tanto.
0: Ah, gente, quem que é o esposo dela?
1: Tô querendo saber.
0: O quê? Não mandou nome?
1: Querendo. Vamos às vezes ela baixo. Mandou mais pra baixo. É a Nilza, tá?
0: Ah, tá. O marido da
1: Nilza. Nilza Aparecida, o esposo dela, que ela ama tanto.
0: Entendi. Ô, marido da Nilza, você não fica sem abraço, entendeu? Ela, assim, ela não falou seu nome, não, mas você é o marido dela, né? Você sabe que ela ama você demais.
1: Isso.
0: Mas que ela não mandou nome, não mandou, entendeu?
1: Mandou, não.
0: A gente não quer fazer nenhuma intriga.
1: Nada disso. Ó, a Daniele, bairro Minas Caixa, ligada com vocês, glória a Deus, vocês alegram as nossas tardes. É, muito obrigado, viu, querida?
0: Oi,
1: deixa eu ver quem
0: cantar.
1: Mais. Tem que cantar, Michele?
0: Tem que cantar, meu
1: deixa
0: filho.
1: Eu cantar. Com Ademar quase de que eu chamo. A gente volta chamando o Caça Light,
0: grande
1: eu
0: ao
1: acho.
0: Senhor.
1: Faltam cinco.
0: Só um pedacinho que nós vamos cantar.

0: 89, maravilha, a rádio de todas as igrejas que toca o som do céu, Ed.
1: Diga, Michele.
0: 4h55, meu filho.
1: E nós não vamos chamar com essa live é nada, você acredita?
0: O quê?
1: Ah, não.
0: Não vamos chamar?
1: Não. Era pra estar no 100 agora, né, na virada agora. Pra gente chegar nos... Eu tô querendo 300.
0: Tá, e quanto
1: mas
0: que a gente tá?
1: Mas nós estamos em 95 ainda. Pelo menos no meu aqui, olha o seu.
0: Vamos terminar o programa agora, então.
1: Então.
0: Tchau.
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0: A paz do Senhor Jesus. Filipenses capítulo 2, versículo 11. E toda a língua confesse que Jesus Cristo é o Senhor, para a glória de Deus Pai. Que as bênçãos de Deus os alcancem nessa hora. 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
10: É isso aí, estamos de volta na 89 Maravilha. Por quê, Ed? Chegamos ao 100.
7: 100, chegou.
10: Agora é assim. Tá, se a gente devagarzo. Não chegar ao 100, não tá até radical, uma hora, não. Nós não vamos voltar.
7: Não tá radical, não.
10: Tá, não.
7: Tem que ser radical.
10: Pois é, cadê a turma do Dang aí, ó?
7: Vamos ver se consegue. Entra lá no YouTube, ó, Rádio 89 Maravilha ao vivo. Nos acompanhe, nos prestigie também no YouTube. Temos caça-like. Essa é a versão operária.
10: Isso, operária. Agora, tem gente que não sabe brincar, não, né?
7: É.
10: Porque nosso amigo Carlinhos foi falar aqui o seguinte.
7: É a brincadeira dele.
10: É a brincadeira dele. Pular de paraquedas, entendeu? É. E vai de novo, vai de quantas novo. Vezes quiser, que chamar, entendeu?
7: E ele
10: vai.
7: Pode, tá?
10: Pois é, ele pode, né? É, e é verdade, ó, cheio.
7: É.
10: Cheio da grana.
7: Cheio da nota.
10: É. Eu, meu sonho, inclusive, é pular.
7: Pular de paraquedas.
10: É, de paraquedas, parapente. Quando meu eu fui sonho, agora então. Em Fortaleza, eu fiz outra coisa também. Eu fui com uma... Ai, como é o nome? Ô, Carlinhos, você vai lembrar o nome? Aquele que tem um... como se fosse um paraquedas mesmo, só que ele atrás tem um motor que fica girando. Paraglider. Paraglider? Eu não sei, eu sei que o motor fica girando assim. Paraglide. Aí você
7: senta. Nós vamos fazer um caça-like de paraglide.
10: É, então
7: faça. No caça-like eu vou.
10: Aí ele voa, começa a voar assim, né, pertinho, e vai subindo, Ed. E aí você vai vendo o mar ali por cima. Eu nem lembrei que eu não sabia nadar, você entendeu?
7: Sim.
10: Porque se eu caísse ali, eu ia virar o quê?
7: Então, o meu sonho é ver você pulando de paraquedas.
10: Ai, amém, Senhor. Eu vou fazer isso lá em Valadares ainda, porque lá tem o lugar
7: lá
10: de
7: tem,
10: pular.
7: Né?
10: Tem. E eu sempre não, né? Sempre que eu vou pular, ninguém deixa eu pular, mas dessa vez eu vou.
7: Dessa vez você vai.
10: Vou.
7: Então, entre no YouTube, deixa o seu like lá, venha ser radical com a gente aqui também, pra gente bater aqui a nossa, como diz, a nossa meta do dia, do fim de tarde. Maravilha. Turma boa com a gente, turma chegando também no YouTube aqui. Deixa eu ver de onde eu parei para ler a turma que tá com a gente sempre aqui. Manhã dia de batalha também, né, Michele?
10: É.
7: Batalha saborosa amanhã, hein?
10: Não, amanhã vai estar uma delícia.
7: Amanhã estará uma delícia.
10: Aqui, deixa eu... Quanto você acha aí? Deixa eu falar da Sara, porque a Sara falou, eu não gosto, nem, não gosto dessas coisas, não.
7: É, Sara.
10: Já fui lá no Parque Guanabara mesmo, mas não fui em nada.
7: Nada?
10: Em nada.
7: Meu Deus do céu, nem no cavalinho?
10: A Cida Dias, do bairro Saudade, lá da Igreja Batista da Lagoinha Matriz, que eu tenho certeza que ela... A Cida é das minhas, porque olha...
7: A Cida vai de quê,
10: será? No
7: tem
10: parque,
7: coisa mais radical
10: lá que nesse parque, o Parque Guanabara, hoje vocês vão precisar me patrocinar.
7: Tá.
10: Porque olha aqui, a minha turma vai toda aí.
7: É.
10: De ela assim, que lá não tem quase nada assim emocionante, não. Só mesmo aquela torre...
7: Pra ela tá de tranquilinha.
10: É, só mesmo aquela torre que você foi também. Vamos comigo um dia na cachoeira escorregar, naquele lodo verdinho. Não, isso aí eu não vou fazer, não. Cachoeira eu não brinco.
7: Você não gosta, né?
10: Nem,
7: é perigoso, né?
10: Mas é nem. Vamos no parque
7: tá
10: mesmo. Eu quero ir no Parque Guanabara. Atenção, Parque Guanabara.
7: Vai brincar com a Cida Dias?
10: É, leva eu e meus ouvintes do fim de tarde.
7: É, olha só. Daniela, bairro Minas Caixa, ligadinha com vocês. Glória a Deus. Quem mais está comigo aqui na 89 Maravilha? Boa tarde, Michele Ed. Brinquedo radical que eu já fui. Foi a tirolesa. Tirolesa, atravessei uma cachoeira, é muito louco. Vou de tirolesa não, tá, Michele? Eu não vou de tirolesa, eu voltaria de novo. Deixa eu ver quem tá falando, é a Arzélia. Tem que colocar o nome aqui pra mim, que eu não vou conseguir ler, não. Eu não vou conseguir ler o nome.
10: Tá.
7: Azerleide.
10: Tá, Azerleide, não?
7: Azerleide? Não tenho certeza.
10: Não? Tá bom.
7: Não tem, manda nome aqui, que foi de tirolesa, atravessou a cachoeira.
10: Meu sonho, falou de essas coisas eu gosto demais.
7: De cachoeira?
10: Não, de tirolesa indo por cima?
7: É, vai tranquila?
10: Não tendo que cair no lugar muito fundo, vou.
7: É, boa tarde, Michele Ed, a paz, o brinquedo mais radical da vida foi o Dunk. Chapéu mexicano.
10: Chapéu mexicano também é bom,
7: gosto. Chapéu mexicano, os parques itinerantes, meu Deus, quanta loucura. Hoje só roda gigante, Twister.
10: Pois é,
7: qual
10: só
7: que é
10: isso.
7: O twist?
10: É, fica rodando.
7: Vou não. É, a Jaciara que mandou essa aqui da PIB Castelo, tá, Michele?
10: Ô, Jaciara.
7: Montanha Russa.
10: Amanhã a pastora Carol Malta tá comigo, viu?
7: A Dani da falou Castelo. Aqui, ó. A Dani falou aqui, ó. Montanha Russa. Nem pensa. Haja adrenalina. E é muita, né? Haja coração laranja pra encarar.
10: É muito bom. O Thiago do Milionários falou,
7: Thiago.
10: Eu voltei, gente. Essa descidinha aí mesmo, perto da Praça de Esportes... Aliás, essa descidinha perto da Praça de Esportes, em Sabará, faz o coração da gente ir na boca mesmo.
7: Faz.
10: Tem o tobogã da Contorno também.
7: Da Contorno,
10: é.
7: Né?
10: É.
7: Tá.
10: Presbítero Luiz Alberto de Frutal, esse tobogã aí, Michele, eu não vou, não. Na primeira curva o calção fica, tá doido?
7: Jesus amado.
10: Se for só o calção que fica, não tem problema.
7: Jesus
10: do céu. Problema, como diz o pessoal, é o caldo.
7: O caldo é terrível.
10: Daniela, do bairro Minas Caixas, o TBT, que eu não repito, é andar no kamikaze. Cabeça pra baixo, nunca mais.
7: Nunca mais, Michele?
10: Nunca mais.
7: De jeito nenhum.
10: Tiago Fraga, de Uberlândia, lá no Volante Grande. Hoje, aqui em Uberlândia, tá uma chuvinha, viu?
7: Olha.
10: Quanto ao TBT, pra mim é a montanha russa.
7: Tá.
10: É a minha primeira vez que eu fui, desceu de uma vez. Meu celular caiu, ainda bem que foi só no piso e não caiu fora. Agora eu, se eu for, vou só naquela minhoca grande lá, que é minhocão narigudo do parque.
7: Olha assim! Esse é radical, não. Dá até pra dormir.
10: A tia Gê falou andar de bug nas praias do Nordeste. Praia. Eu também andei de bug no
7: lado. Você também. Aqui, e a Dani faltou aqui e falou assim, Michele, a sobrevivente.
10: Gente, eu gosto demais.
7: Ô, Michele.
10: Que?
7: Você tá de colar novo?
10: Agora que você viu?
7: É. Deixa eu não vi que você tinha colocado, não.
10: Vocês viram?
7: Maravilhoso, hein?
10: Tem o brinco também.
7: Tem um brinco? Olha ela, gente.
10: É assim? É.
7: Combina com caça light dourado, né? Hein?
10: Tem que tirar a mão. Isso, olha.
7: Combina
10: olha isso.
7: Combina com caça light dourado.
10: Olha. Deixa eu ver. Tô conseguindo. Olha, agora você tá vendo até minha ruga. Pode parar com isso. Minhas rugas do pescoço?
7: É.
10: Eu, hein? Muito obrigada. Esse aqui foi oferecimento de Cláudia
7: Olha
10: Cruz, meu
7: ela,
10: amigo.
7: Gente,
10: é outro nível.
7: Outro naipe.
10: Não, ela tem uma facilidade para escolher
7: é verdade,
10: coisas
7: né?
10: lindas, né? Ela Sim. tem um excelente bom gosto.
7: Legal demais, viu,
10: Cláudia
7: Michele?
10: Cruz, tome coração laranja.
7: É, pronto. Só faltava o meu, Nath de Esmeraldas. Faltava, não só faltava o dela, não.
10: Não, agora tá faltando demais gente aí.
7: Mais de 200 pessoas tá faltando.
10: Nossa, pai, misericórdia.
7: Tá faltando é muito, viu, Michele?
10: Aqui,
7: mas assim, tá
10: a Mariana.
7: Igual, o nosso caça-like hoje tá de minhocão.
10: É, tá devagarinho.
7: Do Parque Municipal.
10: No Parque Municipal.
7: Tá de minhocão do Parque Municipal,
10: que
7: viu?
10: Ruim, gente. Vamos, gente, vamos colocar isso aí, tipo lá na montanha-russa que eu fui, entendeu? A montanha-russa lá, que chega a 42 quilômetros por hora.
7: E aí eu topo.
10: Aquática. A maior do mundo.
7: A maior do planeta.
10: Por enquanto.
7: É, né, Michele?
10: Agora, ó, a Mariana lá do bairro
7: Fala,
10: Pousada Santo Antônio da Igreja Pentecostal Fonte de Israel. Hoje o meu like foi um. Se vê aí com a Cida Dias. Se vê aí com a Cida Dias. Essa rádio é uma benção. Eu gosto muito das risadas da Michele. Manda um coração laranja pra minha mãe, Natália.
7: Ei, Natália.
10: Tome coração laranja, Natália.
7: Bora.
10: Ed,
7: diga, Michele.
10: Vamos cantar, meu filho.
7: Você sabia que eu não votei até agora?
10: Você não votou até agora?
7: Entra lá, gente, vote. São três do Diante do Trono.
10: Assim?
7: Te agradeço, eu preciso de ti. Me ama.
10: Eu já
7: Entra no nosso perfil do YouTube pra achar a gente no YouTube. Como é que faz? 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E venha falar com a gente no chat do YouTube ou, é claro, pelo nosso WhatsApp participando. Brinquedos Radicais. Você lembra qual você já participou, já brincou? Toparia ou não, né, Michele?
10: Voltaria ou não?
7: É, repetiria ou não a dose? Conta pra gente, 319-9565-1089.
10: Bora cantar com André e Felipe, Isadora Pompeu, Cuido dos Detalhes.

0: Nandinho, todas as coisas na rádio de todas as igrejas que toca o som do céu.
1: Ed, Michele.
0: Que?
1: Não vou chamar, não.
0: Ah, não?
1: Você acredita?
0: Ué, gente, não tô entendendo esse povo hoje, não. Vou parar de fazer esse programa.
1: Entra, deixa o seu like no nosso Rádio 89 Maravilha no YouTube, no Fim de Tarde Maravilha. Qual o brinquedo radical você já encarou? Repetiria a dose? Conta pra gente. 319-9565-1089. Bora de tirolesa lá na nossa live, né? Porque 128 likes. Faltam dois pra gente chamar 130 ainda.
0: 130 ainda?
1: Pelo amor de Deus, tô entendendo a sessão. E eu vou tentar votar agora, Michele. Ah, votei.
0: Votou?
1: Votei.
0: Eu votei
1: e saí correndo.
0: Eu vou tentar. Eu vou tentar votar. Eu vou tentar, não. Eu vou votar com toda certeza.
1: Sim. Entra, vota.
0: Pronto. Já tá votado.
1: Tá votado, né, Michele?
0: É, eu tô em segundo lugar.
1: Tá igual eu, então.
0: É?
1: Votamos igual. Dessa vez votamos igual.
0: Pois é, gente, hoje é dia de TBT e você que está com a gente no YouTube, eu aqui só pelo radinho, participando pelo nosso WhatsApp 319-9565-1089. Você participa falando. Qual o brinquedo radical de um parque que você já foi? Você voltaria ou não?
1: É.
0: Conta pra gente. Adriana Carvalho.
1: Fala, Adriana.
0: Ela mandou um áudio, mas aí o negócio tá todo atrapalhado aqui pra gente.
1: Montanha-russa.
0: Pelo jeito, sim.
1: É.
0: Ela falou o seguinte, que ela é da igreja Siloé, lá de Uberaba.
1: Sim.
0: Ela brincou no tobogã de Lara na exposição. Não sei. Falei que não tinha medo. Meu primo pagou pra eu descer. Quando subi a rampa, eu subi e falava, ai, meu Deus. Aí fui falando até chegar lá em cima. Quando chegou lá em cima, pedi pra voltar pra trás. O monitor falou que já tava pago. E isso, eu não podia voltar pra trás, não.
1: Monitor com a raiva lascada.
0: Onde já se viu isso? Fui praticamente
1: obrigada a descer.
0: Atrás de mim tinha uma moça que também estava com medo. Sentamos no mesmo saco. E ela atrás de mim, assim, aquele saco de chão, né?
1: Sim.
0: Pano de chão. Eu fui gritando até chegar lá embaixo. Cheguei ao solo deitada. Pensaram até que eu tava desmaiada. Miséria e credo, nunca mais.
1: Nunca mais. Vai, boba. O monitor tava com raiva, não tava?
0: É, vai, você vai sim.
1: Você vai sim, que eu tô trabalhando até agora, posso que era depois do horário.
0: Renata.
1: Fala, Renata.
0: Renata Luísa de Lagoa Santa. Brinquedo mais radical que eu já fui, que eu me lembro, foi roda gigante.
1: Olha.
0: Na minha, é quando eu era criança. Eu acho que na minha adolescência, eu não voltaria de novo.
1: Sim.
0: Eu não gosto de brinquedos radicais. Pra você ver, radical pra mim, até andar de elevador já é radical. Evito andar de elevador, me dá aquele frio na barriga, eu não gosto. Você falando dengue, também já fui.
1: É,
0: mas não iria de novo.
1: Não, né?
0: Não. Silmara do Santa Bela.
1: Ei, Silmara.
0: Tem dias que eu não mando mensagem.
1: Pois é, estão sabendo.
0: Mas estou escutando vocês. Meu like foi o 66
1: Sim.
0: ou 67.
1: Tá bom.
0: Fatinha de Pedra, corrida em Periquito. Manda um abraço para mim, Fatinha.
1: Ô, Fatinha, abraço
0: para
1: você, sua linda. E aí, Michele?
0: Mais uma. A Cléria de Teófilo Otoni. Hoje é aniversário do meu filho Isaac.
1: Sim.
0: Ele completa 10 anos e ele pede um coração laranja. Isaac de Teófilo Otoni, filho da Cléria.
1: Tome coração laranja.
0: Deus te abençoe. Muitos anos de vida e saúde. Oi, chamo. Bora que tem que ir pro intervalo.
1: Bora de caça-like na tela. A gente vai pro intervalo e volta com 150, hein?
0: Rapidão. Peraí.
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3: Muito boa tarde para você, Ed. Boa tarde para você, Michele. Você ouvinte, Maravilha FM. Avenida Antônio Carlos com lentidão no caminho para Pampulha, desde o Cachoeirinha até o São Luís. Opção desvio, passando pela Avenida Carlos Luz, compensa. 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Iago Proença para 89 Maravilha FM.
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0: 5:30.
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0: Direto da redação com ela, Ariane Fernandes. Boa tarde, Ariane.
9: Boa tarde, Michele. Boa tarde, Ed. Boa tarde, ouvinte. Maravilha. Michele, informação para os professores da educação básica. O Instituto Nacional de Estudos e Pesquisas Educacionais, o Anísio Teixeira, o INEP, divulgou nesta quinta-feira os gabaritos preliminares da Prova Nacional Docente de 2026. Também foram disponibilizados os cadernos de prova, a grade de correção e a expectativa de resposta da questão discursiva. Os participantes podem consultar os documentos pelo portal do INEP e devem ficar atentos ao prazo para contestação. Quem identificar algum problema nas respostas divulgadas terá até amanhã, sexta-feira, dia 25, para apresentar recurso pelo sistema PND. A versão divulgada nesta quinta-feira é preliminar e poderá sofrer alterações após a análise das contestações. Essa avaliação contempla 21 áreas de formação e é composta por 80 questões objetivas, além de uma questão discursiva. A nota pode ser utilizada por estados e municípios que decidirem adotar o resultado em processos seletivos para os professores de educação básica. Michele.
0: Tá certo, então. Ariane Fernandes, que volta daqui a pouco?
9: daqui a pouquinho, às 7 horas da noite, no Jornal da Noite Maravilha, com as principais informações do dia, Michele.
0: É isso aí, 89 Maravilha, onde o som da informação chega junto com o som do céu e a gente canta com Isaías Saad, Nívia Soares, Ruja o Leão.

0: É isso aí, já estamos de volta no nosso fim de tarde maravilha. Você está participando com a gente? Então, deixa eu contar aqui que a Eunice falou que gosta muito de emoções radicais. Eu entreguei no escorregador aquático em Caldas Novas, subimos escada, desci. Parque Municipal, já ancorei Cipó Alto, alguma coisa assim. Deve ter mandado áudio. Gente, quando manda áudio fica muito estranho ainda para ler, sabe? Eu tento entender. A Maria Eunice, lá de Brasilândia, dizendo: eu amo o programa, eu fico ligado o dia inteiro, nem vejo TV.
1: Povo manda mensagem atrapalhada também.
0: Vou falar aqui que o pessoal da Belém Music já está posicionando no nosso palco da 89 Maravilha. Daqui a pouquinho tem, então, o nosso Happy Hour Maravilha com Belém Music. Vem todo mundo,
1: vem
0: gente.
1: Vem todo mundo, Michele.
0: Vem todo mundo. A Gardênia.
1: Fala, Gardênia.
0: Lá de Melo Viana. Esmeraldas falou: gente, já fui numa tirolesa, no Engenho, muito radical. E também naquela torre que despenca, lá no Guanabara.
1: Tá.
0: Meu marido gritava tanto que eu nem prestei atenção na adrenalina do brinquedo. Eu fiquei assustada com a gritaria dele.
1: Sim.
0: Na infância, o mais legal era o Dangue mesmo, viu?
1: Dangue, Michele.
0: Marcos Gonçalves.
1: Fala,
0: de
1: Marcos.
0: Juiz de Fora. O meu brinquedo é o Kamikaze.
1: Kamikaze.
0: Elizabeth do Manacás, tô aqui chocada.
1: Fala, Elizabeth,
0: com a coragem do Ed.
1: Por que, gente?
0: O Ed, você nunca levou seus filhos no parque, não, meu filho?
1: Mas porque tem quando... que brincar também?
0: É, porque quando eu ia com meus filhos, eu ia nesses brinquedos mesmo sem querer. Eu não gosto de coisa radical, não, mas eu fui em alguns por causa deles.
1: Meu Deus do céu.
0: E alguns eu não volto nem que a vaca tussa. O José Roberto da Marcenaria.
1: Fala, Roberto.
0: Falou sim que gostava um brinquedo que gostava sombrinha. Não sei qual que é esse, não.
1: Sombrinha?
0: É, ou gostava de ficar na sombrinha? Não entendi. O Fábio Cristiano de Vazante tá com a gente. E o Eude Gonçalves também. Os brinquedos mais radicais que eu já participei foram os acidentes de automóvel que já tive. Um total de 5. 3 capotamentos e 2 batidas
1: Jesus
0: de frente. Misericórdia,
1: amado.
0: Irmão. O que é isso? Tu deu trabalho pros anjos, hein? Mas o nosso Deus tinha grandes propósitos na minha vida. Um deles era estar ouvindo vocês aqui pela maravilha. Ah, tá. Muito bem.
1: Ô, Michele Marins!
0: Oi!
1: Chama!
0: Graças a Deus!
1: 150... escalando para 180 e a gente quer chamar 200 pelo menos, hein? É, caixa lá que tá na tela. 150, volta 180. Bora deixar o seu like e votar. Louvor maravilha do dia, Michele. Bora.
0: Menino de Deus.
1: Tem ainda.
0: Ainda tem
1: verdade. Louvor maravilha do dia. Entra
0: aí. Tanta coisa.
1: É tanta coisa.
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0: Canta não, é.

0: Corta seu microfone.
1: Vou diante do trono, três do diante do trono para você escolher umazinha.
0: Só uma.
1: Entra lá, deixa o seu like que a gente quer bater 200. Mas tá muito. Tá no minhocão do Parque Municipal hoje,
0: Michele. Ah, não, pois é. Eu queria que tivesse igual a irmã Núbia aqui.
1: O que ela
0: ó,
1: fala?
0: Lá de Sete Lagoas, da Assembleia de Deus, sim, do bairro Bernardo Valadares. Gente, eu já fui na tirolesa. Eu amei. Mas tá, meu maior sonho é pular de bungee jump.
1: Oh, meu Deus do céu. Bungee jump.
0: Tá? Emerson de Guarani está afastado, sofreu um acidente, mas eu estou melhor. Brinquedo que eu gostava era o cinema 180 graus. Uma ótima tarde.
1: O que é o cinema 180 graus,
0: Michele? É aquele que vai, você vai, ele mexe, né? Você está assistindo e parece que você... Bom, se é igual que eu fui, é, você senta assim e ele vai levando você. O que você vai assistindo, você vai sentindo, entendi, que você tá fazendo também.
1: Tá bom.
0: O Orlando, fala, é de Orlando. Barbacena. Lá tá, em São Tomé das Letras, sim, tem uma tirolesa de mais de 95 metros de altura. Top.
1: Top.
0: E eu topo.
1: Você topa?
0: A Rosilene.
1: Eu não tô topando, não.
0: Eu topo. A Rosilene falou, já fui no kamikaze, já pulei, sim, de paraquedas. Foi muito legal, muita emoção. Vista linda. Ah, gente,
1: a vista realmente. É boa, Michele.
0: Rosilene, tu é das minhas.
1: É.
0: A Sara voltou aqui, eu acho.
1: Fala, Sara.
0: Ela falou assim, olha aí a prova. Vou chantagear ele também.
1: Que
0: quando
1: tá
0: ele
1: arrumando?
0: Não lê minha mensagem...
1: Sara.
0: Eu vou tirar o meu like.
1: Ah, é? Você tá chantageando a Michele também. Ela tá lendo sua mensagem?
0: Misericórdia. Ela falou, é brincadeira, mas não fala pra ele. Falo. Falo pra ele ficar esperto.
1: Tá. Ficarei.
0: Ai, deixa eu ver. Sim. Olha, deixa eu te falar. A Cláudia Cruz.
1: Sim.
0: Deixa eu mostrar o meu colar de novo.
1: Bonito, hein?
0: Meu colar com esse brinco espetacular. Ela está nos vendo.
1: Ela está nos vendo? Para ela, tá então, ligadinha, agora, certinho.
0: Tome coração laranja. Cláudia Cruz está levando esse coração laranja. E o Marlon de Contagem? Será que a Cláudia Cruz é radical? Não falou, não.
1: Esporte radical?
0: O Marlon de Contagem falou o seguinte. Ele é da Igreja Batista Aliança Eterna, lá do Tirol. O brinquedo mais radical, ou um dos mais radicais que já fui, sem dúvidas, é Big Tower.
1: Sim.
0: Altura de 100 metros, equivale a um prédio de mais de 30 andares. Velocidade máxima atinge até 120 quilômetros durante a descida. Sim. Depois de estar lá, iria sim novamente, mas parece que a alma sai do corpo.
1: Sai, não sai, Michele? Imagina,
0: onde é que é esse brinquedo? Quero saber
1: agora.
0: Você
1: quer que a alma saia do corpo?
0: É bom, né? De vez em quando é bom. Ivanete.
1: Fala, Ivanete.
0: Ivanete tá ligadinha. Manda um abraço pra minha amiga Babá. Vovó Radical.
1: Vovó Radical, Michele?
0: Ela tá na fanfarra da Igreja Assembleia de Deus e vai desfilar no feriado da cidade. De salto e tudo.
1: Olha, espetacular, olha, hein?
0: Babá, espetacular. Babá. Ivanete, conta tudo aqui. Gente, e a gente conta pra todo mundo.
1: Exatamente. Conta pra gente no 319-9565-1089. Entra, deixa o seu like. Tamo devagar por lá mesmo, tá, Michele? Aquele hora de mutirão, a turma que tá saindo do trabalho aí, entra no YouTube, deixa o seu like, participe com a gente. O Samuca, manda um coração laranja aqui pra mim. Samuca!
0: Tome coração laranja, Samuca!
1: É, ó, já tem gente falando aqui, ó, Dudu da banda Belém, é o melhor guitarrista.
0: Ó! Oh.
1: É, Marcos da Recanto Verde, Esmeralda, Deus é maravilhoso, está na maravilha. Michele e Ed, vocês moram no meu coração. É a Paula de Pirapora, bairro industrial. Obrigado, Paula. Michele, programa maravilhoso. Sou Moacir de Lafayette.
0: Ô, Moacir.
1: Ivone saindo do trabalho. Ah, deixou, é boa demais. Já deixou o like, tá? Boa tarde, Michele Ed. Sou igual ao Ed. Gostei de brinquedos radicais. Já gostei de brinquedos radicais.
0: O Ed
1: atualmente
0: nunca
1: eu prefiro ficar tranquila. Mas não sabe se eu gostei.
0: Ed nem gostou. Você
1: eu
0: falou,
1: não.
0: Você falou que nem ia.
1: É,
0: então,
1: eu gostava sem ir.
0: Ah. Gerson Nepomuceno.
1: Fala, Gerson.
0: Falou que hoje tá tudo embaçado lá onde?
1: BQ. Barbacena querida. É, Alexandre tá por aqui, boa tarde. Deixa eu ver quem mais. O Marlon de Contagem, viu, Michele? Marlon Brandão.
0: Fala, Marlon.
1: Tá com a gente. O Edmar de Contagem também tá por aqui. Tem um brinquedo no parque que roda 360 na vertical e na horizontal. E a gente fica com as pernas pra fora. O brinquedo gira no alto
0: Sei qual.
1: É, com 40 a mais, gritando, mãe! É a hora que chama, né, Michele?
0: É, ué, a hora.
1: A que chama a mãe. O Ellison de Juiz de Fora também tá por aqui. Brinquedo, que é bem radical, e eu chamo e despenca, ele sobe uns 20 metros de altura, depois ele vai de uma vez. Demora 3 segundos para chegar no chão. É rápido assim, Michele?
0: Meu pai do céu.
1: É rápido desse jeito?
0: Socorro.
1: A Denise também tá por aqui. Michele, fala o número para eu participar do programa. Ô Denise, 319-9565-1089. Cidadinha voltou, tá, Michele?
0: Voltou?
1: É.
0: Mas Sara, você não falou, e até agora?
1: Foi na camarada de Mineiro, lá no Barreiro. Barreiro de Cima.
0: Camarada?
1: Eu não sei o que que é.
0: Ah, não sei também, não.
1: Saia vermelhinha de minério. Saia vermelhinha de minério. Acho que o corretor derrubou ela aqui, viu, Cida?
0: Deve ser.
1: É, acho que não tem mais, não. Será o que que é isso?
0: Não sei.
1: Deve ser o corretor.
0: Eu morei lá no Barreiro, hein?
1: Deve ser o corretor.
0: Ó, a Marlene lá de Várzea da Palma falou o seguinte, pertinho de Pirapora, que ela tá. Amo esse programa, sou ouvinte fiel. Manda um alô pra mim. Michele, um abraço e um beijo a todos desses programas. Beijos com sabor de morango. Beijo, Marlene.
1: Beijo, beijo, beijo, beijo.
0: Miltinho de Venda Nova.
1: Fala, Miltinho.
0: Brinquedo Dangue.
1: Dangue?
0: Nunca mais. Misericórdia.
1: Amei.
0: Jaqueline do Alvorada.
1: Fala,
0: em Contagem.
1: Jaque.
0: Sobre brinquedos radicais, Deus me livre, eu morro de medo, de verdade. Agora, minha menina, Júlia, ama. Ela desceu naquele brinquedo em Caldas Novas, chama Queda Livre, 16 metros, ela rindo e eu roendo as unhas de medo por ela.
1: Muito bom, viu, Michele? Muito bom. Gente, ó. Tá chegando o Louvor Maravilha do Dia, entre no YouTube e vou pedir mais uma vez pra gente chamar, caça like. Ontem a gente chamou 200 likes pra fechar o programa.
0: Verdade.
1: Falta 9 minutos pra fechar, então entra, deixa o seu like pra gente chamar. Ainda volta a versão 180, né?
0: Uhum.
1: Mas pra gente chamar, quem sabe a gente chama direto a versão ouro aos 200 likes. Vem com a gente porque a música mais votada de hoje... Você votou nessa?
0: Preciso de Ti.

0: Diante do trono, preciso de ti. Essa é a rádio de todas as igrejas que toca o som do céu. Nosso colega tá aparecendo aqui, ó. Já tá aparecendo lá na câmera, você. É. Estou tomando a primeira vez uma fibra líquida, gente. Achei o máximo, muito interessante. Depois a gente vai lá no nosso story que nós vamos mostrar para vocês sobre a fibra líquida. E nós vamos falar, fibra líquida é arroba?
1: Beba Sou Fibra.
0: Arroba Beba Sou Fibra.
1: Beba Sou Fibra, tá. O nosso sol vem de alma.
0: Ah, gente, muito chique. Olha, tô gostando de tudo isso. Ed, vamos encerrando o programa por aqui?
2: Vamos fechando o nosso fim de tarde maravilha. Deixa eu dar uma conferida no nosso perfil no YouTube. Pra você que já tá acompanhando a gente, sempre acompanha a gente por lá. Vamos chamar não, tá, Michele? Faltam 9 likes pra gente chamar a caça like. Vamos fechar pelo menos com 180. Pra você que tá com a gente na 89, maravilha. Michele tá tomando ali o fibra.
0: A fibra líquida.
2: Fibra líquida. Muito
0: vamos
2: boa,
0: lá, Ed.
2: Muito boa, Michele. Ó, turma tá com a gente no YouTube, entra, deixa o seu like, faltam 3 minutinhos pra gente fechar. Já já tem Belém Music, o nosso Happy Hour Maravilha com música ao vivo por aqui. Meu coração laranja, sério.

0: saiu, queria ir de novo. Falei, não vou com ela, não. Saí fora. Sônia Rodrigues,
1: fala,
0: lá de Barbacena.
1: Sônia.
0: O brinquedo radical que eu fui, se pudesse, voltaria, se chama montanha-russa. A gente se sentava em cima de um saco de farinha,
1: sim,
0: emborrachado, e escorregava. Tinha cada curva que só Jesus na causa.
1: Só,
0: mas
1: Michele,
0: como vergonha é pouco pra criança, quando eu fui, só no alto dos meus 30 anos.
1: Dois likes, gente.
0: Levei meus sobrinhos no parque de diversão e fui no carrinho de batida, balanço com nome de Sombrinha, que roda muito alto e roda gigante.
1: Ah, é o Sombrinha.
0: O que não fazia, o que não fiz com minha filha, fiz com os primos que me chamam de tia. A adrenalina era demais. O trem fantasma dá medo e não volto nem pagando.
1: Ah, o trem fantasma também, né? Já andei. Tem fantasma, eu já andei, né? Com medo. Ó, a Fátima Cristina de Barbacena, mande um coração laranja pra mim e pra minha família.
0: Tome coração laranja. A
1: Michele
0: Maria
1: Lúcia,
0: oi.
1: Chama. 180 chegamos.
0: Uhul.
1: Caça like chegou na tela do nosso fim de tarde maravilha, 180. Será que
0: chegou?
1: Vem? Estavam perdidos por aí.
0: É isso aí.
1: É, muito bom. Marcos Recanto Verde está por aqui. Deus abençoe você. Mas quem por aí, Michele?
0: Ó, por aqui nós temos a Maria Lúcia de Maravilhas, da Igreja Batista Nacional de Maravilhas, do pastor Geraldo Galdino, Rosane de Mar de Espanha. Manda um abraço pra mim e pra minha mãe Graça. Ela escuta vocês pelo rádio. E aí manda o coração laranja. Aqui na minha cidade tem Expomaresp. E sempre traz algum brinquedo. E o brinquedo que fui foi o kamikaze. Tenho pavor de brinquedo que vira de cabeça pra baixo. Mas criei coragem com uma amiga. Fui, mas a experiência pra mim foi boa, não. Saí de lá tonta de tanto que girava. Minha amiga saiu passando mal. Foi pouco tempo, mas bastou pra eu nunca mais querer ir.
1: Meu Deus do céu.
0: Vai não.
1: Clarete Magna e o maridão Roberto estão com a gente em Mateus Leme. Na cidade de Ubá tem a Jaqueline.
0: E aí, Jaque?
1: Está ouvindo pela primeira vez.
0: Jaque! Tome coração laranja.
1: Pra você
0: o Maurício do bairro Fortaleza Neves. Eu andei em um brinquedo em Balneário do Camboriú, que quando entrei era eu e a minha esposa. Quando saí, era eu e ela e o nosso medo de nunca mais.
1: Tá certo.
0: Luiz Eduardo de Diamantina também tá por aqui. A Clarete Magna, Matheus Leme, Igreja Manancial Ágape, Pastor Gilberto, abraçando o maridão Roberto Carlos. Vanessa também tá por aqui, mandando abraço pro esposo Maxwell. Pastor Ademir é da comunidade cristã Jeová Rafa do Santa Clara 2 em Vespasiano. É a primeira vez que ele está participando por aqui. Grande abraço, pastor
1: abraço
0: Ademir.
1: Abraço para você também.
0: Rogério Neves em Uberlândia.
1: Fala,
0: Rosane de Mar de Espanha também por aqui.
1: Sim.
0: Lu de Contagem e por aí vai. A Lu de Contagem falou que estão de Big Tower. Tem lá no tal do Beto Carreiro. Misericórdia.
1: Meu Deus do céu.
0: Eu não tive coragem, Michele. Eu tenho labirintite. Para que você vai?
1: Oh, pra ir lá no parque, não posso visitar lá o parque?
0: Não.
1: Gente, vem aí, o Rap Hour é maravilha, tem música ao vivo. Belém
0: Music.
1: Canta pra gente já.

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3: De volta com você, ouvinte Maravilha FM, o destaque MG10 no caminho para o centro, lentidão para o motorista desde o trevo de Santa Luzia até o Hospital Risoleta Neves. Opção de desvio para o motorista ganhar tempo, passando por vias internas do bairro Serra Verde, como a Avenida Salamanca. 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Iago Proença para 89 Maravilha FM.
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3: A paz do Senhor Jesus. João capítulo 14, versículo 6. Disse-lhe Jesus: Eu sou o caminho e a verdade e a vida. Ninguém vem ao Pai senão por mim. Que as bênçãos de Deus os alcancem nessa hora.
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5: 6 em ponto, uma boa noite para você sintonizado com a gente. 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

0: Eu sou o Ed, sigo por aqui.
1: Eu sou Michele Marins, sigo por aqui, porém agora do outro lado. Então você que está aí juntinho com a gente no YouTube, Rádio 89 Maravilha, nós vamos hoje adorar ao Senhor com Belém Music, que veio com uma banda completa. Daqui a pouquinho, pega o nome de todo mundo para você. Mas você conhece o pessoal da Belém Music? Não conhece? Gente, aonde a Belém Music vai chegar hoje? Você é quem vai nos dizer através do nosso chat lá da 89 Maravilha com essa live. Lá no chat você vai escrever o seu nome, o nome da sua cidade. Se você conhece a turma da Belém Music, você coloca lá: sou amigo, sou mãe, sou pai, coloca pra gente. Mas não esquece não, escreva o seu nome, escreva mesmo, digite o seu nome, não me deixe ler por aquele arroba que... Você
0: complica,
1: sabe, né?
0: Complica.
1: Complica e joga a gente numas
0: verdade.
1: Só Jesus.
0: É verdade. De como é que chama? De asa delta.
1: Isso.
0: De asa delta. Vem participar comigo no 31995651089. É o WhatsApp da Rádio 89 Maravilha. Repetindo:
1: 31995651089.
0: Participe com a gente enviando aquela selfie linda sua. Tá acompanhando a gente? Conhece a turma da banda, faça aquela selfie que tá prestigiando a transmissão, né? Tem aquele momento especial pra gente passar aquela sessão de fotos. Só lembrando que crianças sempre acompanhados por um adulto. Imagens do nosso amigo John.
1: Ô, John.
0: O palco, o som fica por conta do nosso amigo
1: Carlinhos.
0: E a gente vai pra lá curtir um pouquinho. Belém Music cantando pra gente na rádio de todas as igrejas.
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2: Oi, gente! Que prazer estar aqui com vocês, nós do Belém Music, para adorar o Senhor, glorificar o nome dEle, na Rádio 89 Maravilha, a rádio de todas as igrejas que toca o som do céu. Vamos juntos adorar o Senhor!

exaltado é o nome do Senhor. Nós te adoramos, Senhor. Nós te adoramos, nós te adoramos.

verdadeiros adoradores, que o adoram em espírito e em verdade. Aleluia. Aleluia.

0: Happy Hour Maravilha! Com vocês, juntinhos aqui no nosso Happy Hour, tem o Belém Music. Essa turma toda tá por aqui. Vou falar os nomes por agora.
1: Sim.
0: Na bateria, o Bruno. No teclado, o Pastor Felipe. No violão, o Pablo. No baixo, o Samuel. Na guitarra, o Eduardo. E no vocal, a Laís.
1: Coisa boa demais recebê-los aqui, né? Louvando e cantando junto com a Belém Music no Happy Hour é Maravilha. Já pedindo, ó, já chegou o selfie aqui, tá, Michelle?
0: Oba!
1: E tá chegando, pode mandar, 319-9565-1089. Bruno, Pastor Felipe e a Laís com a gente aqui, é isso?
2: É isso aí.
1: Boa noite pra vocês, bem-vindos.
3: Boa noite, ouvintes.
4: Muito obrigado.
5: Boa noite, gente, que prazer estar com vocês aqui.
3: É uma honra.
0: Obrigada, podem falar bem pertinho do microfone.
1: Muito
0: obrigada por terem vindo, que Deus continue abençoando vocês.
3: Amém.
0: Belém Music, vamos começar lá pelo pastor, né? Pastor, ixi, começou quando?
3: Vai, deixa o Bruno responder, pode ser?
0: O Bruno, pode?
3: Bruno,
0: então
3: vai lá, Bruno.
4: Boa noite.
0: Boa noite.
4: A nossa banda começou através do ministério da igreja, né? Nós éramos a única banda... O único ministério que tocava num determinado ministério, que chama Belém Church, com o qual nós estamos lá até hoje, nós fazemos parte dessa igreja. E éramos o único grupo e decidimos fazer o Belém Music, a música da Belém.
1: Sim.
4: E hoje estamos aí saindo, ministrando com esse grupo, com esses meninos maravilhosos.
1: E aí vocês então não ficam só na igreja mais?
4: Hoje não, hoje a igreja cresceu, tem outros ministérios tocando, mas nós continuamos cumprindo a nossa escala lá.
3: Continua servindo, né?
4: Servindo a nossa igreja. Inclusive, gente, já vou fazer aqui, porque senão eu vou esquecer, um abraço, um beijo pro meu pastor Bruno, pastora Camila.
0: Pastor Bruno e pastora Camila.
4: Isso.
0: Grande abraço para essa turma. E conta pra gente então, 2019 é que teve aí essa ideia de formar então o Belém Music mesmo. Já eram parte da igreja, 2019, opa, vamos fazer o Belém Music. E através desse momento, outras coisas vieram acontecendo, né?
3: Verdade, verdade. Beleza, você quer falar?
5: Pode falar, você.
3: Veio o projeto, né?
5: Sim.
3: A Live Ascension, através da Odre, não é isso?
4: Da Odre, isso.
3: Da Odre Produções. E fizemos a Live Ascension. Inclusive, você que não nos segue no YouTube, nos siga lá, Belém Music, ok? Tem lá esse trabalho, Live Ascension. Depois, teve o segundo projeto que foi o festival, né?
5: Isso.
3: Isso,
5: o festival que a gente gravou
3: Odre
5: o DVD,
3: também,
5: né?
3: O DVD, isso. E, recentemente, né, tivemos a sala de adoração, onde nós gravamos também o nosso DVD.
0: Oh!
3: Com três canções, a qual uma nós vamos cantar daqui a pouco aqui.
1: Tem
3: autoral. Autoral, exatamente. Então, tá pra sair ainda, né? Vai mais ou menos novembro, é isso?
1: Que legal.
3: Novembro já tá ali, no YouTube já tá disponível lá. Então foi isso, foi uma crescente, né? As coisas foram acontecendo, as coisas foram chegando, as oportunidades foram chegando e foi uma crescente.
0: Tá certo. Agora conta também pra gente um pouquinho aí dessas experiências fora da igreja, porque eu vi aqui que tem o Fast Gospel Betim, o Expo Betim, Cristã. Conta
3: aí,
0: tudo.
3: Laís,
0: esconda nada, não.
5: Foi muito legal, porque a gente decidiu, né, como o Bruno disse, que o Belém Music, ele é um ministério, é uma banda que surgiu de uma igreja local.
0: Uhum.
5: Então, a gente percebeu, assim, vamos sair, vamos tocar para outras pessoas, levar a palavra de Deus através da música. E portas começaram a se abrir, né? Essa é a verdade. E recentemente a gente participou de um festival, né? Chama Betim Fest Gospel. Nós ganhamos, tivemos a alegria de ganhar em segundo lugar nesse
1: legal
5: festival. E abrimos o show da Bruna Carla. Foi muito legal, gente. Uma experiência, né?
3: Incrível.
5: Show demais. E aí, no segundo dia, no outro dia, no sábado, né? A gente gravou esse projeto, que inclusive tem a nossa música autoral.
0: Olha!
5: Então, assim, a gente tem vivido coisas maravilhosas na presença de Deus. Oportunidades estão surgindo, sabe? E a gente fica muito feliz em poder viver tudo isso enquanto banda, né? Todo mundo junto.
1: Sim.
5: A gente fica muito feliz.
1: Esse sala musical é só esse trabalho ou é um projeto maior?
5: Essa sala de adoração?
1: Sala de adoração, isso.
5: Sim, é um projeto que a Odre, ela proporciona, né?
1: Entendi.
5: E ali é aquele modelo 360 que a gente fica no meio e a galera fica em volta.
1: Sim.
5: Então, é um projeto que parece que as pessoas estão mais próximas.
0: Sim.
5: Né? É um momento de adoração mesmo ali com aquelas pessoas. Então, assim, um projeto bem grande. Inclusive, já tem fotos lá no nosso Instagram. Já dá pra entender mais ou menos a proporção do que vai ser quando sair, né?
0: Uhum.
5: Esses vídeos, né? Essas músicas. Então, foi um projeto bem legal, um projeto bem grande. E a gente viveu duas coisas muito grandes na mesma mesma semana.
3: Sequenciais, né?
5: Sequenciais, exatamente. Na sexta-feira abriu o show da Bruna Carla, gente. Abriu o show da Bruna Carla.
3: É, responsabilidade.
5: Bruna Carla. É muita responsabilidade. E no outro dia a gente teve esse projeto que foi a sala de adoração, a gravação.
1: Muito legal. E essa autoral suas é Digno Cordeiro, é isso?
5: Sim.
1: E quem é o compositor? É vocês todos?
5: Compositor é o pastor Felipe. Vou deixar ele falar ali um pouquinho sobre Digno Cordeiro.
3: Essa canção, ela veio já faz algum tempo, alguns anos já. E essa canção, ela veio ao meu coração para trazer o olhar de Cristo nos seus últimos momentos ali, né? Então essa canção vai falar sobre isso. O olhar de Cristo, como é que ele estava se sentindo ali, caminhando com a cruz pesada, olhando para as pessoas. Então, é uma canção maravilhosa, muito bonita mesmo, Digno Cordeiro. E o Senhor me deu essa canção e hoje tô tendo a oportunidade de levar para outros corações também, então tô muito feliz.
1: Isso é bem legal, né?
3: É muito legal.
0: E hoje vai ter a oportunidade de levar a muitas cidades.
1: Você pensou em tocar na rádio essa música, não? Você já tinha pensado?
3: Então, essa canção, na verdade, quando eu compus ela, eu tava indo para a igreja e era o dia de ceia.
0: Oh!
3: Então eu falei, eu tava no meu quarto com violão e falei, Senhor, eu gostaria de trazer uma canção que falasse ao olhar do seu filho, né? A gente tem várias canções que refletem essa temática, né? Mas aí compus essa canção, levei pra igreja, a igreja cantou e não esperava realmente chegar nessa proporção, mas tá sendo maravilhoso. Maravilhoso.
1: Nós vamos conhecer hoje aqui, né, Michel?
0: Vamos conhecer hoje.
1: E vou te falar que os aleluias começaram a já chegar pra cá. Aleluia, ó. Já
0: chegaram.
1: Aí. Gente, Deus continue abençoando.
3: Amém, amém, amém.
1: Um prazer receber. A gente tá amando, né, Michel?
3: É um prazer,
0: muito
3: todo
0: bom,
3: nosso.
0: Muito bom.
4: Muito obrigado.
1: Amando pra encontrar vocês nas redes sociais.
3: Vai, Brunão.
4: Ó, nosso Instagram, _BelémMusic e o mesmo para o YouTube, _BelémMusic, você encontra ali no Instagram. E se você tiver com dificuldade, no próprio Instagram nós temos o link do YouTube e você consegue ver todos os nossos trabalhos.
1: O Instagram está no nosso YouTube, para quem está acompanhando aí, _BelémMusic. A gente está indo para aquele intervalo, Michele, estamos de volta.
0: Rapidinho!
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8: De volta com você, ouvinte Maravilha FM. O destaque agora é o anel rodoviário no caminho para o Rio. Motoristas reduzem a velocidade desde o trevo do bairro Caiçaras até a Praça Tom Vicente, opção de desvio, passando pela pista marginal. Já no sentido inverso, lentidão do Betânia até o trevo do Madre Gertrude, Avenida Tereza Cristina ajuda o motorista. 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Iago Proença para 89. Maravilha FM.
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1: De volta por aqui, é Happy Hour Maravilha.
0: É isso aí, então você aproveita, tá lá no YouTube, Rádio 89 Maravilha. Siga-nos agora, deixa o seu like na live da Belém Music, que trouxe pra gente, na bateria, o Bruno. Inclusive o Bruno, Bruno Queixudo, que colocaram aqui pra mim, é o batera da banda, meu padrinho de casamento. Olha. Abraço de Fernando Capelli, Camila e nosso Rael, tá
1: muito
0: vendo?
1: Muito bom.
0: Então na bateria o Bruno, no teclado Pastor Felipe, no violão o Pablo, no baixo Samuel, na guitarra o Eduardo e no vocal maravilhoso a Laís.
1: Laís tá com a gente também, cantando pra gente bem demais. Envie aquela selfie, 31995651089, que a gente quer conhecer você e fazer aquela sessão de selfies belíssima, né, Michelle?
0: É verdade, na selfie você aparece e se a sua criança também quer aparecer, você precisa estar com ela.
1: Exatamente.
0: Porque crianças sempre acompanhadas por um adulto.
1: Bora voltar pro palco, Michelle?
0: Bora!
1: Belém Music cantando pra gente.
0: Na rádio de todas as igrejas.
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você que está nos ouvindo nessa noite, Jesus, ele morreu naquela cruz. A palavra do Senhor fala que Deus não poupou o seu próprio filho para morrer em favor de nós. Mesmo sem pecado, sem manchas, o Cordeiro foi levado àquela cruz e morreu por você, morreu por mim, para que hoje nós tivéssemos vida, e vida com abundância. Nesse momento aí, aonde você estiver, reflita sobre isso: o Senhor Jesus morreu por você naquela cruz. Você foi comprado com preço de sangue. Naquela cruz Ele morreu por você, para que hoje você estivesse vida. Vida, vida, foi o que Jesus fez por você.

Aleluia, Jesus. Nós te agradecemos por isso.

0: Happy Hour, maravilha, com Belém Music, na bateria o Bruno, no teclado Pastor Felipe, violão Pablo, baixo Samuel, guitarra Eduardo, vocal Laís.
1: É isso mesmo, e você participa com a gente também, pode? Dá tempo ainda de enviar? Deixa eu ir para a nossa sessão de selfies, Michele.
0: Bora!
1: Mas você pode enviar a sua ainda no 319-9565-1089, vem com a gente que tem... selfie na tela pra quem tá acompanhando a gente, ó, o Charles de Belém, da Belém Church. É, olha, o Charles tá aí acompanhando, apareceu na tela, obrigado aí, Charles, por essa selfie maravilhosa. Quem mais tá com a gente? A Andresa e o Ian, acompanhando a Belém Music.
0: Aê!
1: É, tá na tela, nosso amigo de todo dia,
0: Maurilo.
1: É, e a nossa amiga também tá aí, a Jaque Silva.
0: Cadê ela? Ô, Jaque, que saudade.
1: É, a Sônia também veio hoje, tá? No auge do... ela falou, nos auge dos seus 66 anos.
0: Olha ela,
1: é, e louvando
0: Sônia.
1: A Deus ali com essa banda.
0: Beijo.
1: Beijos, Sônia. E a Jaqueline Fernandes também tá na área acompanhando.
0: Aí sim,
1: a
0: hein?
1: Belém. É isso mesmo, gente. Muito obrigado.
0: O sorriso aí, da banda é diferente,
1: é,
0: gente.
1: Se tiver a selfie aí, manda no 319-9565-1089. Essa é a turma que tá com a gente aqui, viu, Michele?
0: Exatamente. E comigo aqui no nosso YouTube, Rádio 89 Maravilha, tem uma turma boa também. Vamos lembrando que vamos falar aqueles que escrevem o nome, né?
1: É, verdade.
0: Para não ficar ruim. Tipo assim, ó, a Lúcia Diniz.
1: Ei,
0: ela
1: Lúcia.
0: Colocou aqui, Lúcia Diniz. Um beijo, Lúcia. Deus abençoe. Paulo Sérgio, que mora em Lagoa Santa, também tá por aqui. A Sara Batista.
1: Ei, Sara.
0: Sara sempre com a gente. Boa noite. Que linda. E tem uma linda voz também. Deus abençoe vocês que estão aí na rádio. Tem também o Sid Clay. Sid Clay tá por aqui. Chetel dizendo, no que top essa banda. Que Deus abençoe sempre. Chetel de Contagem da Assembleia de Deus. No que guitarra top. Gostaram da guitarra.
1: Gostaram da guitarra.
0: É, Chetel gostou da guitarra.
1: Sim.
0: A Gisele
1: Fala,
0: colocou
1: Gisele.
0: Assim, gente, amo essa música na voz da Laís. Não sei qual música.
1: É.
0: Mas deve ter sido bem no iniciozinho. Será que foi meia-noite? Eu acho, hein? Eu acho que foi meia-noite.
1: Ô, Michele, quem tá acompanhando a nossa transmissão, a live, deixa o seu like ali e prestigie a transmissão ali com a banda Belém Music, tá
0: é
1: certo?
0: É isso aí. José dos Reis tá em Campo Belo. A Andressa, Belém Music, banda abençoada demais. Quem mais está por aqui? Amarildo também está por aqui. Belém Music, a melhor banda gospel. Ainda, vamos lá, deixa eu ver se tem nomes aqui. Só Jesus na causa. Franciele.
1: Ei, Franciele.
0: Camila Peixoto.
1: Camila.
0: Elemaia.
1: Elemaia.
0: Guitarrista toca demais.
1: É, Michele.
0: É.
1: Guitarrista já tá arrebentando aí.
0: A Camila... Peixoto falou, tá linda, amiga. Deve ser pra você, Laís. Ainda o Marlon Kennedy, o Alisson Lucas, Vine Rodrigues, Tayane, tô lendo pelo arroba, viu? Arroba Lúcia, se for outro se for outro nome, vocês perdoam aí. A Lúcia Diniz colocou lindos, Brunim. A Rani também tá por aqui, tá lindo demais, o Jefferson Cardoso, Andressa Sena, que Deus abençoe grandemente esse ministério, Belém Music. Gente, eu fico aqui cantando o tempo todo, quando é um louvor que eu não sei, é ruim pra mim, porque eu gosto de cantar junto. Sara.
1: Aprendeu novo.
0: Sara.
1: Aprendeu novo, Sarinha. Vem não.
0: O Márcio tá lá em Guanhães, dando glória a Deus. Tem também aqui João Pedro. Tem alguns arrobas que não dão para ler,
1: sim,
0: não. Aquele que dá, eu vou ler. Bruninha, Caroline também tá por aqui. Lúcia Ribeiro. Ai, tem vários outros aqui. O pessoal volta aqui para falar, né? O Jefferson, inclusive, dizendo, eu sou da banda Ruá. Que Deus abençoe.
1: Olha só, banda
0: sou
1: Ruá.
0: Baterista. Fala, Jefferson. Sim. A banda Ruá teve aqui conosco.
1: Teve aqui, né, Michele?
0: Maura Efigênia.
1: Fala, Maura.
0: Também tá com a gente. É da Igreja Unida do Maria Helena.
1: Bom demais, Michele. Deixa eu ver quem tá aqui comigo. Ó, José Maria tá mandando um monte de oi aqui.
0: É.
1: Ele é da Assembleia de Deus, lá de Teófilo Otoni. Ele tá mandando um monte de oi aqui. Você fala, meu irmão. Ó, tem mais uma selfie aí, Michele.
0: Tá.
1: É um trio.
0: A
1: Valéria, Otávio, Josué tá acompanhando a transmissão, tá acompanhando a live. Muito obrigado por essa selfie maravilhosa, é isso.
0: Gostei demais.
1: É, olha, tá ligado aqui, José Maria, ligado com a gente na 89, maravilha.
0: A Bruninha Caroline falou é que ela é esposa do baixista.
1: Bruninha, esposa do baixista.
0: Bom, esposa do... Ah, agora já fiquei na dúvida, porque tá colocou assim, ó, esposa do baixista também está aqui.
1: Imagina.
0: Mas quem escreveu foi a Bruninha. Você
1: falou que é.
0: O sangue de Jesus tem poder, não tô aqui pra fazer essas coisas. Ainda o Thiago galegou, dizendo por aqui, Daniela Calisto de Betim, melhor guitarrista de todos. Daniela.
1: Daniela, Michele.
0: Já falou aqui. Lúcia Diniz está no Barreiro, viu, Ed? É, vi Diniz. Na sala de adoração, eles são bênção demais. É o RH Daniel.
1: Tá, tá.
0: Ah, em Juiz de Fora tem alguém.
1: Sim.
0: Deixa eu ver. De Fora, Assembleia de Deus. Mas não dá para ler o nome que tá aqui.
1: Não, Michele.
0: Dá não. Arroba PemaVic.
1: É, não dá. Deixa eu passar só mais duas fotos aqui.
0: Oba!
1: Ai, peraí, perdi. A Manu mandou uma foto aqui que ela fez com a Laís, ó. Manu tá acompanhando a gente.
0: Oh.
1: Tá na tela, tá com a Laís, tá certo?
0: Tá certo.
1: E nossos amigos também estão chegando aí, o tio Nem.
0: O tio Nem, ei tio Nem.
1: Tá acompanhando
0: grande abraço.
1: A gente. E lá de Barbacena, querida, a nossa BQ, o Gesso de Pomuceno.
0: Fala, Gesso.
1: Tá na área também, John John. Ele chegou, nosso amigo Gesso. Nepomuceno. É isso. Por aqui fechou, Michele.
0: Por aqui também. Bora voltar pro palco.
1: Bora voltar pro palco. Belém Music cantando pra gente.
0: Na rádio de todas as igrejas.
1: Que toca o som do céu.
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0: Happy Hour Maravilha, com Belém Music na bateria, o Bruno no teclado, Pastor Felipe, violão, Pablo, baixo, Samuel, guitarra, Eduardo no vocal, Laís, quem fez vocal também foi o Pastor Felipe, né? Mandou bem.
1: É isso, Michelle. Ô, Michelle, ó, tem mais uma selfie pra passar. Opa. Aqui, bem legal. Mas antes, já foi. John. É, acompanhando o irmão, tá aqui a Fran. É, dá pra saber de quem ela é irmã na hora, assim. Dá pra saber que é Xerox.
0: É. É a irmã do pastor Felipe, exatamente. Gente. Pra quem não tá vendo o pastor agora.
1: Exatamente. A Michelle Ed, esse ministério é bênção demais. Belém Music, Belém Church. Manda beijo aí pros pastores Bruno e Camila e Chloe, é isso?
0: Chloe. Acho que é Chloe.
1: Chloe, a minha pastora tá gravidinha do Saul.
0: Oh,
1: meu Deus.
0: Manda
1: beijão pra eles. Demorou, Belém Music, já tocar na rádio aí, que toca o som do céu. Deus abençoe, é o Charles que mandou isso aí. Falou, ó, manda o coração laranja pra mim.
0: Ô, gente.
1: Pro Charles.
0: Tome coração laranja, Charles.
1: Obrigado, Charles.
0: Olha só, a Marlene de Várzea da Palma também tá por aqui. O pastor Pedro Alves, da Assembleia de Deus Missões, lá de Juiz de Fora, também tá com a gente. Pastor Bruno e Chloe estão curtindo também. É, já toquei aí na rádio, quando vi eles falando que iam, logo já sintonizei rápido. É o Daniel que colocou aqui pra gente.
1: Cadê o baixista? Baixista, olha na tela, põe na tela, John John. É, quem tá aí, ó? Cadê, John John? Deve ter visto ainda.
0: Recado?
1: É. Será que vai dar tempo, John John?
0: Ai, gente, corre!
1: É, Bruna, esposa do Samuel, baixista.
0: Aí.
1: E a filha Sofia.
0: Muito
1: é isso,
0: bem.
1: Só mais uma, John John. Tô te mandando aí agora, antes da gente fechar o Happy Hour Maravilha. Amanhã você volta, né,
0: Amanhã
1: Michelle?
0: Eu volto a partir das 2 da tarde. Amanhã tem Me Conta Maravilha. Pastora Carol, gente, vai voltar.
1: Oba.
0: Então não dá pra perder. Aproveite e também já conte pra todo mundo. Pastora Carol amanhã com a gente.
1: Esse é o Marlon Diniz, que tá na tela.
0: Fala,
1: acompanhando.
0: Marlon.
1: Muito obrigado, Marlon. É isso, 4 da tarde?
0: Te chamo.
1: Você me chama.
0: Com uma turma hoje, quantos áudios foram? 47, né?
1: 47, isso.
0: 47
1: áudios. Amanhã 50, hein, gente?
0: Nu.
1: Vem com a gente, tá chegando o Jornal da Noite Maravilha, na 89 Maravilha, claro. Você sempre muito bem informado por aqui, a gente chama ela...
0: Cláudia Cruz.
1: Com o versículo da hora.

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2: De volta com você, ouvinte Maravilha FM, na rodovia Fernão Dias. Tem ocorrência no Casa Amarela, 3 quilômetros de fila na pista principal e no contorno de Betim, fila com cerca de 5 quilômetros. Seguir pela BR-262 e MG-050 compensa. 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Iago Proença para 89 Maravilha FM.
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15: A paz do Senhor Jesus. Salmos capítulo 89, versículo 9. Tu dominas o ímpeto do mar. Quando as suas ondas se levantam, tu as fazes aquietar. Que as bênçãos de Deus os alcancem nessa hora.
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17: Sete em ponto, quinta-feira, 24 de setembro de 2026. Começa agora o Jornal da Noite Maravilha, em Belo Horizonte, 22 graus. Nossos repórteres ao vivo, trazendo as principais informações do dia. E vamos começar com a região metropolitana de Belo Horizonte e os destaques de Lucas Brandão.
18: Motorista morre em acidente entre dois carros e ônibus na BR-381, em Santa Luzia.
17: Direto do sul de Minas, Sérgio Monteiro, qual é o seu destaque de hoje?
19: Diretor da Prefeitura de Varginha é investigado por suspeita de armazenar material de abuso infanto-juvenil.
17: Sargento Hamilton chega agora com seu destaque desta quinta-feira de Araxá.
20: Na cidade de Araxá, depois de roubar celular e enforcar uma adolescente, a polícia militar agiu rápido e acabou prendendo o suspeito.
17: Direto de São João del Rei, o Alan C. Fernando, qual é o seu destaque? O Alan C. Fernando chega daqui a pouquinho para nos contar que dois homens foram presos dentro de uma fábrica de coleiras, mas por comercialização de drogas em Douro dos Campos. E agora, Gustavo Fonseca chega com seu destaque da Zona da Mata Mineira.
21: Dois homens são presos e grande quantidade de droga é recolhida durante a operação de trânsito da Polícia Militar em Bicas.
17: E ainda, pesquisa aponta que desaprovação do governo Lula chega a 53% entre os entrevistados. E mais, pesquisa Datafolha mostra que quase metade dos brasileiros afirma que o dinheiro não dá para chegar ao fim do mês. E os destaques do esporte é com ele, Roger Luiz.
22: Tudo pronto para o primeiro confronto da seleção brasileira pós-Copa do Mundo. Técnico Carlo Ancelotti
0: já tem o time em sua cabeça. Amanhã, claro, sai para a imprensa, mas possivelmente muitas mudanças pela frente. Daqui a pouco, as informações do esporte na 89 Maravilha.
17: Esse é o destaque de hoje do Jornal da Noite Maravilha. Agora são 7h02 e vamos começar com a região metropolitana de Belo Horizonte. Lucas Brandão chega agora para nos contar que o motorista morreu em um acidente entre dois carros e um ônibus na BR-381 em Santa Luzia nessa tarde. Boa noite, Lucas Brandão. É com você a informação.
1: Muito boa noite, Ariane, Roger, a todos que acompanham o Jornal da Noite Maravilha. O motorista morreu na manhã desta quinta-feira após um grave acidente na BR-381 em Santa Luzia, na região metropolitana de Belo Horizonte. A batida aconteceu próximo ao posto Fumaça e envolveu dois carros, um Siena e um Honda City, além de um ônibus transporte metropolitano. Segundo a Polícia Rodoviária Federal, o motorista do Siena morreu no local. Duas pessoas que estavam no Honda City ficaram feridas. Os dois carros bateram de frente e o acidente provocou a interdição completa da BR-381 nos dois sentidos, tanto no trecho em direção a BH, tanto no trecho sentido Vitória. O Corpo de Bombeiros e a concessionária Nova 381 foram acionados para atender a ocorrência. Por volta das 8 horas da manhã, o congestionamento chegava a 4 km em cada sentido. As circunstâncias da batida ainda serão apuradas. O acidente aconteceu nesta quinta-feira, 24 de setembro, e mobilizou equipes de resgate e atendimento da rodovia. A ocorrência afeta diretamente o tráfego entre a Grande Belo Horizonte e o sentido Vitória, com reflexos nos dois sentidos da BR-381. Para o Jornal da Noite Maravilha, repórter Lucas Brandão.
17: Obrigada pelas informações, Lucas Brandão, no 89 Maravilha, 7-4. E agora, chamo agora o nosso repórter Marco Antônio Alves, que irá nos contar que a despedida do empresário mineiro Bruno Avelar reuniu familiares e amigos nesta quinta-feira aqui em Belo Horizonte. E ele tem todas as informações. Boa noite, Marco Antônio.
2: Boa noite, Roger. Boa noite, Ariane. O empresário mineiro Bruno Avelar foi sepultado nesta quinta-feira no cemitério Bosque da Esperança, no bairro Jaqueline, na região norte de Belo Horizonte. Antes do enterro, o corpo foi velado no cemitério Parque da Colina, no bairro Nova Sintra, na região oeste da capital. A cerimônia começou pela manhã e foi aberta ao público às 10 horas. Familiares, amigos e pessoas que acompanhavam a trajetória do empresário foram ao local para prestar as últimas homenagens. Bruno tinha 41 anos. Ele era empresário e palestrante e ficou conhecido por um projeto voltado a criar conexões entre profissionais e empreendedores. Ele foi uma das 5 vítimas da queda de um helicóptero em Santa Catarina. O cantor Rick, da dupla com Renner, também estava na aeronave. O helicóptero desapareceu na segunda-feira e os destroços foram encontrados na manhã de terça. Durante o velório, a esposa de Bruno, Lívia Avelar, agradeceu o apoio recebido e relembrou a forma como o marido vivia. Ao falar sobre ele, Lívia disse que Bruno tinha uma sede de vida.
23: O Bruno, ele foi aquela pessoa que não tinha como ele não passar e não deixar marcas. Ele tinha uma sede de vida. Ele tinha pressa de viver. E eu acho que a única coisa que talvez me conforte é que ele está aos braços do Pai. E assim como ele nos ensinou aqui, ele falava que Jesus passou 33 anos aqui nessa terra. 30 anos foi se preparando e 3 anos ele viveu um propósito. A nossa história, por mais que a gente não teve tanto tempo, mas eu creio que ele se preparou durante 40 anos para que a gente vivesse um ano e pouco, o propósito. E se eu pudesse olhar para ele agora e falar alguma coisa, é que, meu amor, eu estarei aqui por você, pelos seus filhos, respeito a história que você tem também com a Cláudia, a gente quer somente paz mesmo, e o seu legado ele vai ser para sempre vivo aqui. Eu estarei te honrando todos os dias, até o último dia da minha vida, assim como a gente prometeu no nosso casamento. Você foi o meu maior presente, você foi o meu verdadeiro amor. Eu nunca vou esquecer tudo que a gente viveu aqui. Eu te amo eternamente e eu espero que Deus nos dê consolo, conforto para que a gente viva os próximos dias agora sem você. Porque eu falava que você era o meu furacãozinho e eu era a sua calmaria. Então que agora cada espaço vazio que ficar na minha vida, na nossa casa, seja preenchido pelo poder do Espírito Santo que agora habita em nós.
2: Direto da redação, Marco Antônio Alves.
17: Obrigada pelas informações, Marco Antônio, na 89 Maravilhas, 78. E agora vamos começar o nosso giro de repórteres maravilhas espalhados por todo o estado de Minas Gerais. E vamos direto para Teófilo Otoni. Vamos agora ao vivo com o repórter Samuel Figueiredo, que traz as informações sobre a passagem de Flávio Bolsonaro pela cidade. E aí, você acompanhou tudo, né, Samuel? Nos conte os detalhes sobre a agenda do candidato. Boa noite.
3: Boa noite. Boa noite, Ariane. Boa noite, ouvintes da Rede 89 Maravilha. Isso mesmo, Ariane. Flávio Bolsonaro acaba de deixar Teófilo Otoni, passou aqui pela área central de Teófilo Otoni, aterrissou por volta das 5h30 da tarde, chegou no seu local de destino, onde teve a saída do seu nominado Bloquinho do 22 com seus apoiadores da Praça Lions Club, aqui também na área central de Teófilo Otoni, e percorreu alguns metros, né, pelo centro de Teófilo Otoni junto com seus apoiadores. A passagem de Flávio Bolsonaro reuniu a multidão de eleitores, de apoiadores aqui em Teófilo Otoni. Na concepção dos próprios candidatos, talvez seja um dos maiores blocos, né, de apoio de Flávio Bolsonaro no estado de Minas Gerais. Flávio saiu daqui satisfeito. O candidato, devido à sua agenda corrida e os horários, alguns entraves que a sua assessoria enfrentou para chegar em Teófilo Otoni, ele não falou diretamente com a imprensa, né? Mas ao pegar o microfone, é assim que subiu ali no trio, o cujo qual foi o meio de transporte para que eles puxassem os seus eleitores pelo centro da cidade, Flávio, logo de imediato, falou em combate ao narcotráfico e a necessidade de eleger os seus candidatos para combater, na concepção dele, o STF, que na concepção do Flávio é o seu maior inimigo. Então, neste momento, nós vamos ouvir um pouco do discurso de Flávio Bolsonaro pelas ruas de Teófilo Otoni.
4: Quem é 22, dá um grito aí! 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Prenderam um homem honesto, sério e injustamente, acreditando que iam enterrar uma história, um movimento. 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Vai ter Bolsonaro na presidência, sim! E eles vão ver a cena de Jair Messias Bolsonaro colocando a faixa de presidente no filho dele em janeiro do ano que vem. 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Eu preciso de Flávio Rocha, governador 22, aqui, gente, porque vai ter portas abertas e tapete verde e amarelo em Brasília para trazer investimentos e oportunidades para Minas. E, gente, eu estou muito convicto de que o movimento que eu estou vendo aqui hoje em Teófilo Otoni é muito parecido com o que nós vimos em todo o Brasil lá em 2018, quando o presidente Jair Bolsonaro foi eleito. Essa onda, esse movimento, só está crescendo por onde eu passo, inclusive no Nordeste.
17: Obrigada pelas informações, Samuel Figueiredo, no 89 Maravilhas, 712. E E continuando o nosso giro de repórteres, maravilha, vamos até a zona da Mata Mineira. Gustavo Fonseca chega agora para nos contar que dois homens foram presos e uma grande quantidade de drogas foram recolhidas durante uma operação de trânsito da Polícia Militar na altura do município de Bicas. Boa noite, Gustavo, é com você a informação.
21: Boa noite, Ariane. Boa noite, ouvintes da Rede 89 Maravilha, neste Jornal da Noite Maravilha. Estes dois homens foram presos na noite desta quarta-feira durante uma operação de trânsito na rua Prefeito Oliveira Souza, no bairro Edgar Moreira, em Bicas, aqui na Zona da Mata. A ação realizada pela Polícia Militar resultou na apreensão de 443 pinos de cocaína, dois tabletes de maconha, um aparelho celular recolhido para averiguação, além da motocicleta utilizada pelos suspeitos. Conforme o registro da ocorrência, durante fiscalizações de trânsito, os militares avistaram esta motocicleta com dois ocupantes transitando de maneira suspeita sobre o viaduto da BR-267 em baixa velocidade. Após o veículo seguir em direção ao município vizinho de Guarará e retornar pelo mesmo viaduto na direção contrária a Juiz de Fora, a equipe policial iniciou o acompanhamento tático. Durante a fuga rumo à rodovia, eles pegaram o sentido Mar de Espanha. Aí, a dupla desobedeceu às ordens diretas de parada. No trajeto, o passageiro arremessou uma bolsa sobre a pista. O condutor tentou escapar, perdeu o controle da direção e sofreu uma queda com a motocicleta. Ambos tentaram fugir a pé pelas margens da rodovia, mas foram alcançados, contidos e detidos pelos agentes. Na vistoria do trecho onde o objeto, a bolsa, foi lançado, os militares localizaram a bolsa contendo os entorpecentes. Os dois suspeitos, ambos de 24 anos de idade e naturais, aqui de Juiz de Fora, receberam atendimento médico prévio no Hospital São José de Bicas antes de serem conduzidos para a autoridade policial. A motocicleta utilizada no crime foi removida para o pátio credenciado. Ela praticamente ficou inutilizada. A ocorrência foi encaminhada para a Delegacia de Polícia Civil aqui em Juiz de Fora para as demais providências legais. Volto com você, Ariane.
17: Obrigada pelas informações, Gustavo Fonseca, na 89 Maravilha, 7:15. E agora vamos direto para conversar com o nosso repórter Marcos Garcia em Governador Valadares, que vai nos contar que um homem abordado com uma arma de brinquedo foi encontrado morto horas depois na LMG 775. Boa noite, Marcos Garcia, nos conte os detalhes.
5: Boa noite, Ariane. Boa noite a todos os ouvintes do Jornal da Noite Maravilha. Olha, Ariane, esse homem foi encontrado morto ali às margens da LMG 775, na zona rural do município de Tumiritinga, uma cidade que fica bem próxima, 57 quilômetros aqui de Governador Valadares. De acordo com a PM, uma equipe de saúde esteve no local e constatou que o homem já estava sem os sinais vitais. A morte foi confirmada posteriormente por um médico. A perícia também esteve no local e identificou, a princípio, possíveis perfurações compatíveis com disparos de arma de fogo. Segundo a Polícia Militar, essa informação ainda não é conclusiva. O corpo foi encaminhado ao posto médico legal de Governador Valadares. Horas antes da localização do corpo, moradores haviam denunciado que esse homem estaria portando ostensivamente um objeto semelhante à arma e tentando abordar pessoas. Os militares localizaram o homem e fizeram a abordagem. Com ele, de fato, foi encontrado um brinquedo de cor vermelha. Após diligências no distrito, segundo a PM, nenhuma vítima foi identificada e não houve confirmação de uma prática criminosa. O homem foi orientado, então, a retornar para casa e iniciou o deslocamento em direção a Governador Valadares. Mais tarde, a Polícia Militar voltou a receber relatos sobre o homem e, dessa vez, por meio das redes sociais. A equipe retornou ao distrito para as novas averiguações e, depois de voltar ao quartel, foi informado de que um corpo havia sido localizado às margens da LMG 775. No local, os militares constataram que se tratava do mesmo homem abordado anteriormente. Após os trabalhos de perícia, a PM iniciou diligências para apurar as circunstâncias do caso e identificar possíveis envolvidos. Entre as medidas adotadas está o levantamento de imagens de câmeras de segurança. De Governador Valadares para o Jornal da Noite Maravilha, Marcos Garcia.
17: Obrigada pelas informações, Marcos Garcia, na 89 Maravilha, 718. Esse é o Jornal da Noite Maravilha com as principais informações desta quinta-feira para você. E agora vamos até o sul de Minas. Sérgio Monteiro chega agora para nos contar sobre aqueles casos revoltantes. Um servidor municipal de 79 anos é investigado pela Polícia Civil em Varginha por suspeita de armazenar material de abuso e exploração sexual de crianças e adolescentes. Boa noite, Sérgio Monteiro. É com você a informação.
6: Boa noite, Ariane. Boa noite a todos que acompanham o Jornal da Noite Maravilha. Falamos ao vivo aqui do Sul de Minas, nesta quinta-feira, com essa notícia aí que você mesma colocou muito bem, né? É revoltante. A Polícia Civil cumpriu, na quarta-feira, né, ontem, dois mandados de busca e apreensão em Varginha. A investigação começou a partir de uma apuração anterior, viu? Foi a Operação Mecanismo Cruzado, que foi deflagrada em novembro do ano passado. Naquela ocasião, um celular de um servidor foi apreendido durante uma investigação sobre o possível uso irregular de máquinas da prefeitura em propriedades particulares. Era essa a investigação naquele momento. Aí, com a autorização da justiça, esse aparelho celular de um servidor ali da prefeitura passou por perícia. Segundo a Polícia Civil, durante essa análise, foram identificados arquivos com conteúdo de abuso e exploração sexual infanto-juvenil. Aí o material apreendido nas novas buscas deve passar agora por exames periciais, né? A polícia informou que a investigação continua para esclarecer os fatos e definir aí as medidas cabíveis. Já a Prefeitura de Varginha informou que o caso é tratado como uma questão particular deste servidor público e que, caso o crime seja comprovado, a administração vai agir de acordo com a lei. E em esclarecimento posterior, o município informou que a ação da polícia ocorreu na Secretaria de Obras e Serviços Urbanos para verificar então a existência de equipamentos eletrônicos utilizados por esse servidor público. E segundo a Prefeitura de Varginha, nenhum computador ou equipamento semelhante foi encontrado na secretaria. O celular apreendido foi localizado na casa do investigado. A Prefeitura também informou que está em andamento o procedimento administrativo de exoneração deste servidor público. A medida administrativa, segundo o município, não representa conclusão sobre eventual responsabilidade criminal dele, que ainda, como eu disse, está sendo apurada pela Polícia Civil. Do Sul de Minas, para o Jornal da Noite Maravilha, repórter Sérgio Monteiro.
17: Obrigada pelas informações, Sérgio Monteiro, na 89 Maravilha, 720. E saindo do sul de Minas e ainda no nosso giro de repórteres pelo estado, vamos direto para a região de Araxá. Sargento Hamilton chega agora para nos contar que a polícia militar prendeu um suspeito de roubar um celular e enforcar um adolescente. Boa noite, Sargento Hamilton. É com você a informação.
7: Boa noite para você, Ariane. Boa noite aos amigos e amigas que aqui estão acompanhando o Jornal da Noite Maravilha pela 89. É isso mesmo, o fato em Araxá ocorreu da seguinte forma. Ontem, quarta-feira pela manhã, o suspeito de 33 anos de idade foi preso em flagrante pela Polícia Militar depois de roubar o celular de uma adolescente e ainda enforcá-la. O roubo foi registrado pela Polícia Militar na rua Júlia Leme, no bairro São Francisco, aqui em Araxá. Segundo a Polícia Militar, a equipe foi acionada pelo 190 e encontrou o suspeito, que estava sendo contido por pessoas que estavam no local. Durante a abordagem, os policiais levantaram informações sobre o aparelho e conseguiram localizá-lo. Estava o celular escondido numa área de mata. Ainda conforme a Polícia Militar, a adolescente relata que estava caminhando pelo referido endereço quando ela foi abordada pelo autor. E ao tentar pegar a bicicleta e pedir ajuda, a vítima foi enforcada pelo autor,
20: que fugiu levando dela o seu aparelho celular. A adolescente não teve lesões, mas ficou em estado de choque com a situação. E numa ação rápida da Polícia Militar, o envolvido, ele foi localizado e preso. Os militares informaram que o envolvido já tinha passagem anterior por outros roubos. Aos policiais, ele afirmou que havia consumido bebida alcoólica, feito uso de drogas durante toda a noite e por isso estava muito doido, teve um surto antes de cometer o tal crime. Diante do fato, na delegacia, o envolvido Lucas de Paiva Ribeiro, de 33 anos de idade, ele foi levado, apresentado ao delegado de plantão para providências cabíveis. E lembrando, se você não quer aparecer, não deixe o fato acontecer, não quer ser notícia, não se envolva com a polícia. Fala comigo, fala com o Sargento Hamilton aqui, o vigilante da cidade de Araxá. Da 89,9 FM Rádio Maravilha, a mais ouvida de Araxá região, repórter Sargento Hamilton para o Jornal da Noite Maravilha. Volto com você no estúdio, Ariane.
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17: E agora vamos com as informações do trânsito para você ligadinho aqui na Rádio 89 Maravilha, no seu carro, nos dando carona nesta quinta-feira. Avenida do Contorno, trânsito bom com trechos intensos nos dois sentidos entre a Avenida Nossa Senhora do Carmo e a Avenida Olegário Maciel. Também na Nossa Senhora do Carmo, trânsito com maior volume e trechos intensos entre a Avenida do Contorno e a Avenida Uruguaia. Já na Avenida Raja Gabalha, trânsito com maior volume e trânsito intenso também nos dois sentidos, a partir do acesso à Avenida Barão Homem de Melo. Já na Praça Marcelo Góes Minecucci, trânsito com maior volume intenso nos dois sentidos da Avenida Luiz Paulo Franco. E a Avenida Silva Lobo, essa sim está com trânsito com maior volume e trechos intensos, mas fluindo muito bem no sentido centro.
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17: Esse é o Jornal da Noite Maravilha desta quinta-feira. Muito obrigada pela sua companhia e não sai daí porque daqui a pouquinho voltaremos com muita informação para você. Vamos falar sobre o tempo, a temperatura, também tem o mundo esportivo com todas as informações dos times mineiros e também da seleção brasileira. E claro, vamos falar sobre várias pesquisas e informações importantes, como a pesquisa da Datafolha que aponta que quase metade dos brasileiros diz que dinheiro não dá para chegar até o fim do mês. Não saia daí, porque daqui a pouco a gente volta.
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17: Na 89 Maravilhas, 7h30, agora nossa repórter Lucélia Ribeiro chega com todas as informações sobre o tempo e a temperatura.
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35: Boa noite, Ed, a todos os ouvintes do Jornal da Noite Maravilha. Segundo o Instituto Nacional de Meteorologia, a sexta-feira deve ter elevação das temperaturas no sudeste, mas ainda com instabilidade em algumas áreas. A previsão de chuva é isolada no noroeste, oeste, centro e sudeste de Minas, além do Espírito Santo. E em São Paulo, o tempo fica instável. Pode chover de forma isolada no litoral norte e nordeste do estado. As temperaturas sobem rapidamente com o afastamento da massa de ar frio. A orientação é manter a atenção às pancadas e às mudanças rápidas de tempo, principalmente no fim da tarde e à noite. A sexta-feira deve ter tempo ainda instável em parte de Minas, com a elevação das temperaturas. A atuação da frente fria mantém a previsão de precipitação isolada, principalmente nas regiões oeste, centro e sul do estado. Em alguns pontos, a chuva pode vir acompanhada de trovoadas, rajadas de vento e até granizo. Já no extremo norte de Minas, a tendência é de tempo firme com sol entre nuvens. Os termômetros ficam entre 14 e 38 graus. Já Belo Horizonte terá uma sexta-feira que vai começar com sol entre nuvens e temperaturas em torno dos 17 graus. Ao longo do dia, os termômetros podem chegar a 28 graus e há previsão de chuva isolada, principalmente no fim do dia. A umidade fica em torno dos 50%.
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17: Obrigada pelas informações, Lucélia Ribeiro, no 89 Maravilha, 7h31. E continuando o nosso giro de repórteres Maravilha espalhados pela rede em todo o estado de Minas Gerais, vamos até o noroeste de Minas. Larissa Araújo chega agora para nos contar que uma mulher foi presa pela Polícia Militar após matar o ex-companheiro com uma facada no peito em João Pinheiro. Boa noite, Larissa Araújo, é com você a informação.
36: Boa noite, Ariane. Boa noite a todos os ouvintes. Ariane, uma mulher conhecida como Taizão,
3: foi presa pela Polícia Militar na madrugada desta quinta-feira, dia 24 de setembro, suspeita de matar o ex-companheiro com um golpe de faca no peito em João Pinheiro. A vítima chegou a pedir socorro na casa de um vizinho, mas não resistiu aos ferimentos. O crime ocorreu dentro da residência do casal. De acordo com as apurações, José Alberto de Souza estava separado da mulher há cerca de uma semana e foi até o imóvel propor a reatada do relacionamento. Diante da recusa, iniciou-se uma discussão e a autora desferiu uma facada no peito da vítima. Mesmo gravemente ferido, o homem pulou o muro e correu até a casa de um vizinho, onde caiu. A equipe do SAMU foi acionada e atestou o óbito no local. Após o golpe, a agressora deixou seus dois filhos na casa de conhecidos e fugiu a pé, sendo encontrada pelas equipes policiais, escondida em uma casa no bairro Itaipu. A suspeita, Ariane, confessou o crime em depoimento, alegando que agiu durante a briga. Ela passou por atendimento médico na UPA e foi encaminhada então à delegacia de Polícia Civil. A faca utilizada no homicídio foi localizada e apreendida pela perícia. Segue com você no estúdio e uma ótima noite.
17: Obrigada pelas informações, Larissa Araújo, no 89 Maravilhas, 7h33. E agora vamos direto para a região de São João del Rei. O Alan Fernando chega agora para nos contar que dois homens foram presos dentro de uma fábrica de coleiras. Mas eles foram presos por comercialização de drogas em Dores de Campos. Boa noite, o Alan Fernando. É com você os detalhes.
4: Muito boa noite, minha amiga Ariane, boa noite, ouvintes do Jornal da Noite da Rede Maravilha, boa noite, meu amigo Roger e também o nosso querido Ed. É isso mesmo, a ocorrência policial terminou com dois homens presos e uma apreensão de cocaína em uma fábrica de coleiras para cães. Em Dores de Campos, aqui pertinho de São João del Rei, o local que deveria ser destinado à produção apenas de acessórios para animais, passou a ser alvo de uma ação policial após suspeitas de que poderia estar sendo utilizado para comercialização de entorpecentes. Segundo informações, o proprietário do estabelecimento estaria sendo investigado por uma suposta ligação com a venda de drogas no local. Durante a ação, os policiais teriam observado uma movimentação considerada compatível com a prática de tráfico de entorpecentes. Foi então realizada a abordagem e durante as buscas veio a surpresa. 23 papelotes de cocaína foram localizados. De acordo com as informações da ocorrência, parte da droga estaria escondida dentro da boca de um dos homens abordados. É isso mesmo, a droga estaria dentro da boca de um dos homens abordados. Além da cocaína, os policiais apreenderam R$380 em dinheiro, dois aparelhos celulares, materiais que também foram encaminhados para a Polícia Civil. Os dois homens receberam voz de prisão e foram conduzidos juntamente com todo o material apreendido para a Delegacia de Polícia Civil, onde foram adotadas as demais providências cabíveis. As circunstâncias da ocorrência e a eventual responsabilidade dos envolvidos serão apuradas pelas autoridades competentes. A investigação agora deverá esclarecer a origem da droga e se o estabelecimento estaria, de fato, sendo utilizado para comercialização de entorpecentes. Diretamente de São João del Rei, da Rádio Maravilha FM 89.3, para o Jornal da Noite, repórter Alan C. Fernando. É com vocês aí no estúdio. Boa noite.
17: Obrigada pelas informações, o Alan C. Fernando, no 89 Maravilhas, 7h36. E agora vamos conversar com o nosso repórter Agnaldo Marteleto, que chega para nos contar que um homem de 70 anos foi encontrado morto com sinais de violência em Santos Dumont, na região de Barbacena. Boa noite, Agnaldo, é com você a informação.
5: Boa noite, Ariane Fernandes e toda a nossa audiência qualificada da 89 Maravilha. Um homem de 70 anos foi encontrado morto na tarde de ontem no bairro São Sebastião, em Santos Dumont. A vítima estava sobre a cama, dentro de uma residência, e apresentava sinais de violência. Segundo informações da Polícia Militar, ele estava desaparecido havia aproximadamente 2 dias. O Serviço de Atendimento Móvel de Urgência, o SAMU, foi acionado e confirmou o óbito Durante os trabalhos periciais, foram identificadas perfurações provocadas por arma branca na região da face e do pescoço. No decorrer das diligências, os militares realizaram uma busca na residência de uma mulher de 33 anos. No imóvel, foi localizado um moletom cinza, atribuído à suspeita que estava escondido entre outras peças de roupa e apresentava manchas semelhantes a sangue. Diante dos elementos reunidos durante a ocorrência, a mulher foi encaminhada à Delegacia de Polícia Civil de Plantão, onde foram adotadas as providências de polícia. A investigação deverá esclarecer as circunstâncias do homicídio e a possível participação da suspeita no crime. Direto da Cidade das Rosas, na minha Barbacena querida, nossa BQ, Aguinaldo Marteleto, para a Rede 89 Maravilha, no Jornal da Noite.
17: Obrigada pelas informações, Aguinaldo Marteleto, no 89 Maravilha, 7h38. E agora vamos direto para o norte de Minas. A polícia prendeu quase 900 pinos de cocaína, além de outras drogas, arma e munições, durante uma operação realizada nesta quinta-feira em Itacarambi, no norte de Minas. E quem tem todas as informações é a repórter Gi Ferreira. Boa noite, Gi.
0: Boa noite, Roger. Boa noite, Ariane. Boa noite a todos os ouvintes do Jornal da Noite. A operação Ruptura foi realizada pelas polícias civil e militar para combater o tráfico de drogas no município. Foram cumpridos 4 mandados de busca e apreensão. 2 homens de 19 e 22 anos foram presos. Um terceiro investigado fugiu ao perceber a chegada dos policiais e é considerado como foragido. Segundo a polícia, foram apreendidos 888 pinos de cocaína, 100 papelotes da droga, 43 pedras de crack e 20 barras de maconha, além de barras e porções de cocaína e crack. Também foram apreendidos um revólver calibre 38, 13 munições, rádios comunicadores, balanças de precisão, celulares, dinheiro e cadernos com anotações. Os 2 presos foram encaminhados ao presídio e permanecem à disposição da justiça. Gi Ferreira, de Montes Claros, para o Jornal da Noite.
17: Obrigada pelas informações, Gi Ferreira, no 89 Maravilhas, 7h39. E agora vamos falar novamente sobre o bom trabalho que a polícia tem feito em Minas Gerais. E dessa vez foi a rodoviária que prendeu 2 homens com 94 tabletes de droga em Patos de Minas nesta quinta-feira. E quem tem as informações sobre o Triângulo Mineiro é o nosso repórter Paulo Ferreira. Boa noite, Paulo.
1: Muito boa noite a vocês, Ariane, Roger e a todos os que estão conosco nesta edição do Jornal da Noite Rede Maravilha. É isso mesmo, 2 homens de 27 e 33 anos foram presos pela Polícia Rodoviária Federal nesta quinta-feira, dia 24, em Patos de Minas, após uma perseguição iniciada durante abordagem a um veículo suspeito de transportar drogas. Segundo a PRF, foram apreendidos 94 tabletes de maconha e também porções de skunk. Foi de manhã, quando o grupo de patrulheiros tático recebeu informações de um Volkswagen Gol que estaria transportando entorpecentes. Ao tentar realizar a abordagem, o motorista fugiu e os policiais iniciaram a perseguição. Durante a fuga, os ocupantes cometeram diversas infrações de trânsito, incluindo ultrapassagens em locais proibidos, circulação pelo acostamento, trânsito na contramão e manobras para forçar a passagem, entre outros veículos. O carro entrou no perímetro urbano de Patos de Minas e saiu do campo de visão da equipe de patrulheiros. Os policiais mantiveram o rastreamento pelas imediações e localizaram um veículo estacionado na área externa de um hotel da cidade. Os 2 ocupantes foram encontrados nas proximidades e presos inicialmente por desobediência. Questionados sobre o motivo da fuga, eles acabaram confessando aos policiais que havia droga dentro do veículo. Durante a busca, os agentes encontraram uma mala com os 94 tabletes de maconha e algumas porções de skunk. Segundo os suspeitos, os entorpecentes teriam sido carregados em Cascavel, no Paraná, e seriam levados para o estado de Alagoas. Eles disseram ainda que receberiam R$7.000 pelo transporte. Os dois homens foram presos por desobediência, tráfico de drogas e associação para o tráfico e foram encaminhados para a Delegacia de Polícia Civil de Patos de Minas. O veículo foi apreendido e removido para o pátio credenciado. Paulo Ferreira, direto de Uberaba, no Triângulo, para o Jornal da Noite, Rede Maravilha. Volto com vocês.
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17: Na 89 Maravilha, 7h42, e começando as notícias nacionais, a pesquisa Futura 100% Cidades divulgou nesta quinta-feira uma amostra que mais de 53% dos entrevistados desaprovam o trabalho do presidente Lula. O levantamento também aponta que 48,4% avalia o governo como ruim ou péssimo, contra 34,1%. E quem tem todas as informações sobre essa pesquisa é o nosso repórter Lucas Brandão.
7: A pesquisa Futura 100% Cidades, divulgada nesta quinta-feira, mostra que 56,3% dos brasileiros desaprovam o trabalho do então presidente Luiz Inácio Lula da Silva. Os outros 44,2% aprovam, enquanto 2,6% não souberam responder. O levantamento foi realizado entre 19 e 23 de setembro com 2 mil eleitores. Na avaliação geral do governo, 48,4% dos entrevistados classificam a administração como ruim ou péssima. Outros 34,1% consideram o governo bom, enquanto 16,6% avaliam como regular. Os números mostram uma mudança em relação à pesquisa anterior, no mesmo instituto, realizada em 27 de agosto e 1º de setembro. Naquele levantamento, a desaprovação de Lula estava em 50,9% e a aprovação em 46%. Agora, a diferença entre os dois grupos aumentou. O levantamento também ocorre em um momento importante do calendário político, com a eleição presidencial de 2026 se aproximando. A pesquisa Futura, divulgada nesta quinta, também mediu intenções de voto e outros indicadores relacionados à disputa, além da avaliação do governo federal. A pesquisa ouviu mais de 2 mil eleitores por telefone, em levantamento registrado no Tribunal Superior Eleitoral TSE, sob protocolo BR-05268-2026. A margem de erro é de 2,2 pontos percentuais, para mais ou para menos, com nível de confiança de 95%. Para o Jornal da Noite Maravilha, repórter Lucas Brandão.
17: Obrigada pelas informações, Lucas Brandão, no 89 Maravilha, 7h44. E quem chega novamente aqui no Jornal da Noite Maravilha é o nosso repórter Sérgio Monteiro, e dessa vez para nos contar que quase metade dos brasileiros afirmaram que o dinheiro da família não é suficiente para manter contas até o fim do mês. É o que revela a pesquisa Datafolha, que também aponta diferenças importantes na percepção da situação financeira de acordo com a renda. Boa noite novamente, Sérgio Monteiro, nos conte os detalhes.
8: Boa noite mais uma vez, Ariane, amigos que nos acompanham. Estamos de volta para falar sobre essa nova pesquisa divulgada pelo Datafolha hoje, né? A pesquisa foi realizada entre os dias 14 e 19 de setembro e aponta aí que quase metade dos brasileiros afirma que o dinheiro recebido pela família não é suficiente para manter o orçamento. O levantamento foi feito com 2.002 pessoas em 125 municípios do país e 49% dos entrevistados relatam algum nível de dificuldade financeira. Desse total aí, 34% dizem que a renda não é suficiente e que em alguns momentos o dinheiro acaba antes do fim do mês. Outros 15% afirmam que ganham muito pouco e enfrentam muitas dificuldades. Já 42% consideram que recebem exatamente o necessário para viver, enquanto apenas 9% dizem ganhar mais do que precisam. A percepção sobre a própria situação financeira também varia conforme a renda e a escolaridade. Enquanto 69% das pessoas com renda familiar superior a 5 salários mínimos avaliam a situação como boa ou ótima, esse percentual cai para 33% entre famílias com renda de até 2 salários mínimos e para 32% nas classes D e E. Mesmo diante das dificuldades, o cenário para o futuro é visto com mais otimismo. 71% acreditam que a vida financeira vai melhorar nos próximos 12 meses. A expectativa positiva também aparece nos planos de consumo, viu? Segundo o Datafolha, 34% pretendem aumentar os gastos com alimentos, 32% com educação e 29% com roupas e calçados. A pesquisa tem margem de erro de 2 pontos percentuais, para mais ou para menos, e nível de confiança de 95%. Para o Jornal da Noite Maravilha, repórter Sérgio Monteiro.
17: Obrigada pelas informações, Sérgio Monteiro. E só uma notícia aqui de última hora para os nossos ouvintes sobre saúde pública. A Agência Nacional de Vigilância Sanitária, Anvisa, alertou nesta quinta-feira para venda irregular de teaser partida em pó pela internet e pelas redes sociais. O produto é anunciado acompanhado de vídeos que ensinam consumidores a diluir a substância e realizar a própria aplicação. A agência ressalta que esse tipo de prática apresenta riscos à saúde, principalmente porque não há garantia de que o produto tenha sido fabricado em condições adequadas. Então, muito cuidado e não aplique medicamentos sem uma orientação médica. No 89 Maravilhas, 7h48, e agora é a hora do esporte.

0: Alô, 20 Maravilha! Chegando dentro do nosso jornal com todas as informações do esporte, começando, claro, com a seleção brasileira que joga amanhã, tá? E Carlo Ancelotti comandou nesta quarta-feira o primeiro treinamento da seleção com elenco completo, visando os amistosos com a Austrália. O treinador não montou praticamente time titular, tá? Que deve ter a base dos jogadores que disputaram a Copa do Mundo. Otávio, Arthur Dias e Wanderson foram os últimos jogadores que chegaram para se juntar ao elenco, mas ainda assim participaram normalmente do trabalho, né? Como já tinha acontecido na terça-feira, torcedor subiram em árvores, ou seja, torcedores estavam lá para acompanhar a atividade, meus amigos. Ancelotti ainda não montou o time titular, tá? Em trabalhos que aconteceram em campo reduzido, apesar de ter dado alguns indícios. Bruno Guimarães e Gabriel Magalhães foram poupados da maior parte do treinamento. Apesar de ter mesclado as equipes, o treinador escalou junto àqueles que devem ser as trincas, praticamente, pelos lados do campo. Na direita, Wanderson, Marquinhos e Estevão. Na esquerda, Douglas Santos, Gabriel Magalhães e Vini. A presença do Wanderson, por exemplo, é uma surpresa, né, meus amigos? Já a volta do Estevão, todos esperavam. No meio, o treinador escalou Danilo Santos ao lado de Bruno Guimarães no período em que o jogador do Arsenal esteve em campo. Já no ataque, Rafinha e Pedro jogaram juntos e próximos na maior parte do tempo. Lembrando que o Brasil fará ainda mais um treinamento antes de embarcar hoje ainda para o palco do jogo nesta sexta-feira às 7 horas da manhã contra a Austrália. As duas equipes voltam a se enfrentar na terça-feira e no dia 3 de outubro a seleção vai encarar a Índia em Calcutá. Daí, portanto, o técnico Ancelotti, algumas dúvidas, né? Só pelos nomes que eu acabei de citar para vocês, mexidas terão. E realmente o Brasil precisa ter uma cara nova, depois que aprontou a Copa do Mundo, infelizmente, eliminado precocemente. E claro que a expectativa da torcida brasileira é de um novo time, uma nova cara, um novo jeito de jogar para essa seleção. E só ressaltando para você que nos acompanha, é apenas o começo, tá? O reinício de um trabalho do Ancelotti, o reinício do futebol do Brasil. Então é ter paciência e, claro, ficar na torcida, porque o Brasil com certeza terá uma cancha, um corpo, uma espinha dorsal com o decorrer do tempo. A partir talvez de 28 para 29, vai ter uma cara a seleção para disputar a Copa do Mundo de 30. Para quem sabe aí sim, vira o tão sonhado ex, mas pés no chão. Vamos com calma, como gostamos nós mineiros. Tá chegando as informações de Atlético Cruzeiro, hein? Tem detalhes dos times de Minas. Quem também tá por aí é Lucas Brandão. Chega mais, Brandão. Fala aí.
1: É isso mesmo, Roger. Bora falar do Atlético do Cruzeiro nessa data FIFA. Começando com o Cruzeiro, que continuou de folga até domingo. Raposa dando essa folga para os seus jogadores nessa data FIFA estendida. A não ser os jogadores que estão lesionados, né? Kaique Kenji, Sinisterra, Gabriel Peck, Lucas Romero e Neizer Villarreal seguem na toca da Raposa treinando, né? Então, esses jogadores não têm folga por enquanto, estão se recuperando de suas lesões lá na toca da Raposa. Ainda falando do Cruzeiro, mas já na parte da diretoria, o Paulinho, ex-Corinthians, é muito cotado para ser um novo membro da diretoria do Cruzeiro. Paulinho, ex-Corinthians, ex-Barcelona, ex-Tottenham, nesse momento está no Mirassol, faz um trabalho ali também de diretor de futebol. E as informações que temos é que o Paulinho chegaria para ser o homem forte do futebol do Cruzeiro. O que é isso? O cara que toma as principais decisões, o cara que vai lidar diretamente com o elenco. Desde o Edu Dracena, 2024, o Cruzeiro não tem uma figura dessa de um ex-jogador na sua diretoria para fazer esse intercâmbio entre diretoria e jogadores, o que é muito importante, claro, até porque o Cruzeiro precisa dessa interlocução da diretoria

0: elenco principal, já fez seus primeiros treinos, e o Zé Lucas está na seleção sub-20, também já fazendo seus treinos lá na Espanha. Então, de Cruzeiro é isso, bora falar do Atlético agora, que volta a treinar hoje. O Galo volta mais cedo que todo mundo, porque tem um jogo contra o Bragantino no dia 3, que é no sábado que vem, válido pelo Campeonato Brasileiro, é um jogo atrasado. Então o Galo já vai voltar a treinar. Os jogadores que estavam lesionados nem tiveram folga, caso aí de Renier, Thiago Borbas, também Juan Tressoldi, tiveram esse tempo para se recuperar. O Renier vem sendo muito importante nessa reta final de temporada, vem marcando muitos gols. Ele, juntamente com o Coelho, vem fazendo uma ótima temporada no Galo. Então, é importante para a massa que o Renier se recupera. Então, o Atlético volta a treinar hoje, 15h30, tem treino já na cidade do Galo, e o Barbas, toda a sua comissão técnica, já vai começar a preparar o Atlético para essa volta contra o Bragantino. Não só contra o Bragantino, é claro, mas também já para a semifinal de Copa Sul-Americana e também semifinal de Copa do Brasil. É o Galo voltando a treinar. Fechou, meu povo? Vou ficando por aqui com as informações de Atlético de Cruzeiro, claro, aqui na 89 Maravilha. Eu volto a qualquer momento com mais detalhes aqui para vocês.
1: Esse foi o Jornal da Noite Maravilha desta quinta-feira. Muito obrigada pela sua companhia. Amanhã eu te espero aqui também nesse jornal com todas as informações do dia para você. Uma boa noite e até amanhã.
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9: A paz do Senhor Jesus. Mateus capítulo 4, versículo 4. Jesus, porém, respondeu: está escrito, não só de pão viverá o homem, mas de toda palavra que procede da boca de Deus. Que as bênçãos de Deus os alcancem nessa hora.
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12: Rádio 89 Maravilha, rádio de todas as igrejas que toca o som do céu. Uma excelente noite para você que acompanha a gente através do rádio em 89.1. Muito obrigado pela tua audiência. Muito obrigado pela tua sintonia. Eu sou o Ed, sigo por aqui, é claro, em mais um Culto Maravilha. É a palavra de Deus sendo ministrada, sendo pregada através das ondas do rádio. E te convido também a nos acompanhar pelo YouTube. Estamos ao vivo por lá. Rádio 89 Maravilha. É isso mesmo. Pode digitar aí, Rádio 89 Maravilha, ao vivo no YouTube. Você encontra essa transmissão, essa live, em nome de Jesus. O nosso WhatsApp para você participar com a gente: 319-9565-1089. 319-9565-1089. O WhatsApp da Rádio 89 Maravilha. Para você fazer aí o seu pedido de oração, final do culto, estaremos orando por você, meu irmão, em nome de Jesus. Hoje, pastor Maicon Gomes de volta aqui no Culto Maravilha. Boa noite, pastor. Bem-vindo mais uma vez.
13: Boa noite, meu amigo Ed. Deus abençoe você. E todos os ouvintes agora ligados na Rádio 89, a rádio que toca o som do céu. Já já nós vamos pregar a palavra de Deus e orar por você e toda a sua família, em nome de Jesus.
12: Amém, em nome de Jesus. Pastor, gostaria que o senhor orasse para a gente começar esse culto em nome de Jesus.
13: Grandioso Deus e eterno Pai, ó Deus, nós te agradecemos por essa noite maravilhosa e poder estar aqui, meu Pai, em mais um dia pregando a Tua Palavra. Para cada ouvinte agora da Rádio 89 Maravilha, a rádio que toca o som do céu, Deus abençoe vocês. E já já nós estaremos pregando a poderosa Palavra de Deus, na autoridade e no poder que é no nome de Jesus.
12: Amém. Glória a Deus. Daqui a pouquinho, portanto, pastor Maicon Gomes trazendo a palavra de Deus. 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

0: 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Antes, é claro, o WhatsApp da Rádio 89 Maravilha. Final do culto estaremos orando por você. 319-9565-1089. Pastor Maicon Gomes com a palavra. Fique à vontade.
1: Boa noite, povo de Deus. Eu estou com a palavra direcionada da parte de Deus para o seu coração, para a sua vida. E essa palavra é para você, ouvinte, que agora está sintonizado na rádio que toca o som do céu. E para você que não me conhece, eu sou o pastor Maicon Gomes. Estou localizado ali no bairro Três Barras, na igreja pentecostal. Para Deus nada é impossível. Eu quero que, enquanto você dirige o seu carro, enquanto você está na sua empresa, talvez agora trabalhando aí com segurança, eu quero que você medite nesta palavra, porque é uma palavra que tem poder de impactar a sua vida e mudar a sua história no poderoso nome de Jesus. Eu quero falar para você de um texto que está no livro de Atos, capítulo 28. Uma vez em terra, verificamos que a ilha se chamava Malta. Os nativos nos trataram com singular humanidade, porque acendendo uma fogueira, acolheram todos nós por causa da chuva, que caía por causa do frio. Tendo Paulo ajuntado e atirado a fogueira e um feixe de gravetos, uma víbora, fugindo do calor, prendeu-se à mão dele. Quando os nativos viram a víbora pendurado na mão de Paulo, disseram uns aos outros: certamente que este homem é um assassino, porque salvou do mar, mas a justiça não deixa ele viver. Verso 5: porém ele, sacudindo a víbora no fogo, não sofreu mal nenhum, mas eles esperavam que Paulo viesse inchar ou a cair morto de repente. Depois de muito esperar, vendo que nada de anormal lhe acontecia, mudando de opinião, diziam que ele era um Deus. Haja visto um Deus com D minúsculo. O texto que nós agora acabamos de fazer menção se retrata na história em um período em que Paulo foi preso, e a Bíblia Sagrada relata agora que ele estava sentido à Itália através de um centurião chamado Júlio. A Bíblia Sagrada diz que ele agora é colocado dentro de um navio, e este navio, a sua primeira parada seria na Ásia. E a Bíblia Sagrada diz que Paulo, ele teria que fazer esta travessia, haja visto que já tinha uma palavra profética direcionada para isso. A Bíblia diz que agora Paulo é colocado neste navio. Só que a Bíblia diz que quando Paulo é colocado neste navio, o navio estava, o mar estava revolto, o mar estava com ondas fortes. E a Bíblia Sagrada diz que Paulo, ele vai chegar agora no general que estava a comando da embarcação e vai dizer para ele: olha, nós não devemos fazer esta viagem, porque se nós fizer esta viagem ela tem riscos de vida, tanto de vida como perca do navio. E a Bíblia Sagrada diz que quando Paulo fala esta palavra, o homem que comandava o navio, ele preferiu ouvir o homem que pilotava a embarcação do que ouvir a voz do profeta. E a Bíblia Sagrada diz que aqueles homens estavam no meio dessa tempestade, no meio deste vento, e a Bíblia diz que de repente todos aqueles que estavam com Paulo, aproximadamente 70 homens naquela embarcação, eles estavam em jejum, em consagração no meio da tempestade. Eu vou dizer de novo, a Bíblia diz que Paulo agora está no meio de uma embarcação. A tempestade era uma tempestade violenta. O vento estava batendo forte. Eles estavam aprisionados e a Bíblia Sagrada relata que eles estavam em jejum a Deus. Pastor, o que você quer dizer com isso? Eu quero falar para você, meu amigo, minha amiga, que agora ouve a Rádio 89. Eu sou o pastor Maicon Gomes, eu estou com uma palavra profética para o seu coração e para a sua família. Eu não sei qual tempestade você está enfrentando, eu não sei qual vento você está enfrentando, mas quando eu olho para este texto, eu vejo estes homens em jejum, em consagração, posicionado espiritualmente falando. É o que Deus quer de mim, é o que Deus quer de você que está me ouvindo. Talvez você está enfrentando a maior tempestade da sua vida, o maior vento da sua vida, e Deus está mandando eu te dizer: se posicione no meio dessa tempestade, se posiciona no meio deste vento, porque Deus, ele vai mandar o escape para você dentro deste navio. A Bíblia Sagrada diz que Paulo, ele tinha uma palavra profética sobre ele, que ele teria que chegar à Itália, independente do vento, independente da tempestade. Paulo ia chegar ao lugar que ele deveria chegar, porque ele estava debaixo de uma palavra. E Deus está mandando eu dizer para alguém aqui, ó. Talvez, meu amigo, minha amiga, você que está me ouvindo agora, você diz: pastor Mike, eu estou sem direção, eu estou no meio de uma tempestade, eu estou no meio de um vento. Deus está mandando eu te dizer: consagra, ora, posicione a sua vida. Porque no meio desse posicionamento é que Deus vai se manifestar. A Bíblia diz no versículo 18 que eles estavam açoitados severamente pela tormenta do dia e começaram a jogar a carga fora. O que estava no barco, eles começaram a ter percas. Eles começaram a jogar o que estava no barco para fora. Agora, por que isso aconteceu, pastor? Por que que eles estavam tendo perca? Porque não ouviram a voz do profeta. Tem milhares de pessoas que agora estão me ouvindo através da rádio, que toca o som do céu, que você tem tido percas na sua vida porque você não ouve ninguém. Você não ouve conselho. Você não ouve quando o pastor te dá uma direção. Então você está tendo percas durante a sua jornada. Se eles tivessem ouvido a palavra de Paulo, eles não teriam perca. Talvez você tenha perdido muita coisa e você não percebeu ainda que o motivo da sua perca é porque você não está ouvindo aquilo que Deus te fala. E a palavra de Deus diz que agora, no meio dessa tempestade, no meio do vento, o barco sendo açoitado, a Bíblia diz que um anjo do Senhor vai aparecer para Paulo. E Paulo vem com uma palavra tão violenta. E a palavra que Paulo diz é essa aqui: olha, fiquem tranquilos, porque Deus enviou seu anjo e ele falou para mim que ninguém vai morrer e nada vai se perder. Que coisa! Deus vai levantar alguém no meio dessa tempestade que você está enfrentando. E Deus vai estar mandando te dizer: ninguém vai morrer, ninguém da sua casa vai morrer, ninguém da sua família vai perecer, ninguém da sua casa vai cair, porque Deus está mandando eu te dizer agora. Deus está colocando uma palavra profética, meu amigo, na sua boca, para você profetizar na sua casa, para você profetizar no meio da sua família. Deus está colocando uma palavra na sua boca. Ei, você está dentro do seu carro. Você está agora no seu trabalho, na sua casa, ou até mesmo ao vivo pelo canal do YouTube. Eu quero dizer para você, Deus está mandando eu te dizer, no meio dessa tempestade, no meio deste vento, Deus está mandando te dizer: se posiciona. Porque as suas palavras têm poder para mudar o decreto do diabo contra a sua vida. Ô, meu amigo, se posiciona na tempestade. Se posiciona no meio do vento. Deus está mandando eu te dizer aqui agora. Se posiciona no meio deste vento aí. Profetiza na sua casa: ninguém vai morrer. Seu filho não vai ficar nas drogas. Sua família não vai ficar perdida. Deus tem uma palavra na sua boca para a sua família. E a Bíblia diz que Paulo, ele diz assim, ó, não tenham medo. É preciso que você compareça diante de César. Eis que Deus, por sua graça, lhe deu todos que navegam com você. A Bíblia diz que Paulo estava na tempestade, tinha um vento, tinha batalha, estava sendo preso, estava sendo caluniado, Paulo estava sendo injustiçado, mas a Bíblia diz que o anjo falou para ele, você vai chegar até César, você vai chegar na Itália, porque quem vai te levar é Deus. Quem está conduzindo o navio é Deus. Olha para cá, meu querido, minha querida, que está ao vivo pelo canal do YouTube, e você que está ao vivo pelo meu Instagram e pela Rádio 89. Você vai chegar aonde Deus quer que você chegue. Você vai alcançar o que Deus quer que você alcance. Mas, pastor, eu estou para morrer nesse barco. O vento bateu, a tempestade bateu, a guerra bateu. Mas Deus está mandando eu te dizer, a palavra de Deus é a palavra que permanece de pé. Deixe o vento açoitar, deixe a tempestade bater, mas a palavra que vai ficar de pé é a palavra de Deus. E a Bíblia Sagrada diz que agora eles estão parando o barco, ancorando o barco. E a Bíblia diz que a palavra de Paulo é, quem estiver navegando conosco não vai morrer. Quem estiver no barco não vai morrer. A Bíblia diz que agora alguns começam a pular do barco com medo. Começam a pegar botes e pular do barco. E a Bíblia diz que estes que pularam do barco morreu. Porque o compromisso de Deus não era com quem pulou do barco. O compromisso de Deus é com quem estava no barco. Eu vou falar de novo para ver se você que está ao vivo na rádio agora, pega essa palavra que Deus está mandando eu te dizer. Deus falou com Paulo, Paulo, quem estiver no barco não vai morrer. O meu compromisso não é com quem pulou do barco, é com quem está no barco. Se Deus te deu uma palavra, fica no barco. Ô pastor, mas o vento vai derrubar o barco. Mas se Deus te deu a palavra, fica no barco. Ah, mas se eu pegar o bote, eu vou chegar primeiro. Deus está mandando eu te dizer, fica no barco. Se você ficar no barco, você não vai morrer. Eu não sei na sua vida, talvez você diz, pastor, eu saí da igreja. Pastor, eu pulei do barco, eu saí do barco. E desde quando eu saí do barco, eu só estou afundando. E Deus está mandando eu dizer para você, volta para o barco. Porque o barco pode ter tempestade, o barco pode ter vento, mas quem estava conduzindo aquele barco era Deus. Quem estava na direção era o piloto, mas quem estava conduzindo era Deus. Eu vou falar de novo para você pegar. Quem estava dirigindo aquele barco era o piloto, mas quem estava conduzindo é Deus. Deus está mandando eu dizer para você, parece que sua vida está sem direção, mas quem está te conduzindo é Deus. Você só não morreu porque você está dentro do barco. Fica na sua igreja, fica firme com o Senhor, permanece fiel, porque Deus, ele vai manifestar o poder dele na sua vida e na vida da sua família. Nós vamos agora ouvir um louvor. O louvor que vai tocar o seu coração, que vai mover a sua alma. Eu sou o pastor Maicon Gomes. Segue o meu Instagram aí, @pastormaicongomes. Já eu vou entrar de novo com esta palavra viva, que vai mover o seu coração na autoridade e no poder que há no nome de Jesus.

0: 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Às 8h50 estaremos em oração por você, em nome de Jesus, envie agora o seu pedido. Pastor Michael Gomes, mais uma vez com a palavra.
1: Povo de Deus, eu estou de volta para terminar esta palavra profética para a sua vida e para a vida da sua família. A você, ouvinte, que acabou de sintonizar na Rádio Maravilha, na rádio que toca o som do céu, nós estávamos aqui tratando sobre acerca do naufrágio de Paulo, quando Paulo estava em sentido à Itália. A Bíblia Sagrada diz que ele enfrentou um forte vento, que o navio foi açoitado pelas ondas, só que Paulo estava debaixo de uma palavra em que a Bíblia diz que o anjo do Senhor apareceu para ele e o anjo do Senhor falou que ele teria que chegar até César e que independente do vento ou da tempestade que ele estava ali enfrentando, ele chegaria ao destino porque ele estava debaixo de uma palavra. A você que está chegando agora, sintonizado na rádio, eu sou o pastor Maicon Gomes e eu tenho a palavra de Deus para o seu coração. Independente da tempestade, do vento que você está enfrentando, Deus está mandando eu te dizer para você que você vai chegar aonde Deus quer que você chegue. Por quê, pastor? Porque o piloto pilotava, dirigia o navio, mas quem conduzia a embarcação era Deus. Eu quero dizer para você que independente da situação que você está enfrentando, quem está conduzindo a sua vida é o próprio Deus. E a Bíblia Sagrada diz que agora Paulo, ele na travessia, Deus tinha dado uma palavra para ele. Qual é a palavra, pastor, que Deus tinha dado para ele? A palavra era, olha, quem estiver, Paulo, navegando com você não vai morrer. Eu tenho uma ordem para dar para quem está neste navio. Ninguém é para pular do barco, porque se pular do barco, vai morrer no meio do naufrágio. Ou seja, quem estava debaixo de uma palavra poderia enfrentar vento, poderia enfrentar tempestade, poderia passar por luta, mas ia chegar no destino que Deus falou. Ô meu amigo, você que está me ouvindo agora, eu quero dizer para você que independente da guerra que você está enfrentando, você vai chegar aonde Deus quer que você chegue, porque você está debaixo de uma palavra profética. Haja visto que no texto anterior, a Bíblia Sagrada diz que Paulo, juntamente com todos aqueles 276 homens que estavam com ele naquela embarcação, a Bíblia Sagrada diz que eles estavam em jejum, em consagração. E agora Paulo, no meio da embarcação, a Bíblia diz que Paulo, ele vai se posicionar e ele vai pegar um pão. Ele vai pegar o pão e levantar o pão e vai dar graças a Deus. A Bíblia diz que Paulo vai comer o pão. E aqueles que estavam em sua volta agora também comeu do pão. E a Bíblia diz que o semblante, o comportamento deles mudou. Agora olha bem para cá. Você que está agora no TikTok, você que está ao vivo comigo no YouTube ou diretamente do seu rádio, aí no seu carro. Eu quero dizer para você que Paulo também estava na mesma situação do que aqueles 275 mil homens que estavam com ele no barco. Mas Paulo, ele assumiu uma posição de líder. Paulo, ele mudou o comportamento dele no meio da tempestade. Ele comeu pão. E aqueles que estavam em volta de Paulo começou a comer e a se alimentar também. Você sabe o que, que Deus está te dizendo? Tem coisa na sua casa, na sua família, que só vai mudar quando você mudar o seu comportamento. Quando você mudar o seu posicionamento. Paulo agora está comendo do pão e quem está em sua volta está o observando. E a Bíblia diz que eles começam também a comer do pão. Que coisa maravilhosa! Está todo mundo na tempestade, está todo mundo no vento, mas quando um se posicionou, os outros também se posicionou. Talvez tenha alguém olhando para você, esperando você se posicionar, para ele se posicionar também. Paulo se posicionou no meio de uma tempestade violenta, uma tempestade que ia causar morte. Mas Paulo, a Bíblia diz que ele se posicionou. Está escrito lá no livro de Atos, capítulo 27, versículo 35. Tendo dito isto, Paulo pegou um pão e deu graças a Deus na presença de todos. E depois partiu e começou a comer. Versículo 36. Todos ficaram mais animados e se puseram também a comer. E estávamos no navio com 276 homens ao todo. Que coisa maravilhosa! A Bíblia diz que quando Paulo ele comeu do pão, o pão ele representa o pão vivo que desceu do céu, que é Jesus. Quando Paulo comeu do pão, quem estava em volta se animou, se alegrou, porque Paulo comeu do pão. Que coisa, quando alguém do seu lado estiver triste, estiver de cabeça baixa, e você se posicionar e começar a comer pão, essas pessoas vão se alegrar. Deus está querendo que você seja instrumento na vida de alguém, para curar alguém da depressão, para curar alguém da ansiedade. Quando Paulo se posicionou, 275 homens se levantou porque Paulo se posicionou. Você tem noção do que Deus está te falando aqui agora? Eu estou pregando é para você mesmo. Eu estou sentindo a presença do Pai, do Filho e do Espírito Santo de Deus aqui agora. E Deus está mandando eu dizer para você que é pai de família, para você que é uma mãe de família, para você que é o líder da sua casa, é o líder da sua igreja, se posiciona. Porque através de você, alguém do seu lado vai se alegrar. Alguém do seu lado vai começar a comer pão, vai se levantar. Deus quer te usar para levantar alguém, meu querido. Ô minha amiga, Deus quer usar você no seu trabalho, na sua casa, no meio da sua família. Deus quer usar você. E a Bíblia diz que agora eles começam a fazer a travessia. E a Bíblia diz que agora o centurião vai dizer assim: olha, o barco vai despedaçar, o barco vai quebrar, o barco vai cair. E a Bíblia Sagrada diz que o centurião chama os navegantes e fala: olha, vamos fazer o seguinte. Tinha uma palavra que ninguém vai morrer. Quem conseguir chegar na ilha nadando, vai nadando. E quem não conseguir? Está escrito aqui, ó. Quanto aos demais, se salvem um em tábuas, outros em destroços do navio, até chegarem em terra. Uns, quem sabe nadar, vai nadando. E quem não sabe? Se agarre aos pedaços do navio, se agarre aos cacos que sobrou. Mas todo mundo vai chegar aonde Deus falou que ia chegar. Eu estou pregando para alguém aqui que você diz: pastor Mike, eu estou quebrado, eu estou desanimado. Mas Deus está mandando eu te dizer: se agarre aos pedaços que sobraram, se agarre aos cacos que sobraram. Pastor, eu estou orando pouco. Se agarre a essa oração pequena que você tem. Pastor, eu estou jejuando pouco. Se agarre nesse pouquinho de jejum que você tem. Mas se agarre aos pedaços e não morre, porque Deus quer te levar aonde Deus falou que iria te levar. A Bíblia diz que agora eles chegaram na ilha de Malta. E quando eles chegaram na ilha de Malta, que coisa maravilhosa! O capítulo 28, a Bíblia diz que quando eles chegam na ilha de Malta, estava chovendo. E quando estava chovendo, a Bíblia diz que os nativos lhe prepararam uma fogueira. Agora me explica isso aqui. Quem, Cheryl Williams, que consegue levantar fogueira no meio da chuva? Qual pessoa em sã consciência iria levantar uma fogueira no meio da chuva? A Bíblia diz que quando Paulo ele chegou, estava chovendo, eles levantaram uma fogueira. A Bíblia diz que agora Paulo ele chega, em vez de Paulo descansar, em vez de Paulo fazer qualquer coisa, ele foi catar graveto. E a Bíblia diz que ele foi colocar no fogo para o fogo permanecer aceso. Eu vou falar de novo. Ele foi pegar graveto para o fogo permanecer aceso. Quem é você no meio da tempestade? Você é catador de graveto para manter fogo aceso? Ou você no meio da chuva, você é quieta para o fogo apagar? A Bíblia diz, irmãos, que Paulo, quando ele começou a catar graveto, a Bíblia diz que ele pega um graveto e vai jogar na fogueira, e quando ele vai jogar, uma víbora. Agora eu vou falar devagar, porque eu quero que você entenda isso aqui. Quando ele pega o graveto que estava molhado, ele vai pôr na fogueira, chega perto da fogueira, a Bíblia diz que a serpente vem e pica a sua mão. Ela morde a sua mão. Agora me explica, a serpente estava escondida no graveto e ela ficou escondida, mas quando chegou perto do fogo, ela foi revelada. Ela não aguentou o calor da fogueira, do fogo. Você sabia que tem demônios que estão escondidos em áreas da sua vida? Porque a sua vida está fria, a sua vida está gelada. Então o diabo, através dessa frieza que você está nela, ele vai escondendo em áreas da sua vida. Ele esconde no seu casamento, ele esconde na sua casa, ele esconde no meio da sua família, porque você está gelado. Mas quando você se aproximar mais de Deus, chegar perto do fogo do Espírito Santo, esse espírito maligno vai se manifestar e você vai ver o poder de Deus se manifestar na sua vida. A Bíblia diz que ela picou a mão de Paulo. A mão de Paulo era o que ele estava usando para trabalhar, para manter o fogo aceso. O diabo sabe aonde te ataca. Você já reparou que você que é cantor, você que é levita na casa de Deus, e você diz, pastor, alguém falou que eu não canto bonito, o diabo vai atacar naquilo que você produz no reino de Deus. Você era um conselheiro, você era alguém que estava envolvido na obra de Deus, mas a víbora te atacou aonde você dava resultado. A víbora te atacou aonde você trabalhava. Ela te derrubou no lugar que você exercia na casa de Deus, porque ela sabe aonde te ataca. O fogo de Deus expõe a víbora. A Bíblia diz que os nativos olhou para Paulo e agora estão dizendo assim: ou vai, ou Paulo vai inchar, ou Paulo vai morrer, ou Paulo vai cair no chão. A Bíblia diz que nenhuma das coisas aconteceu e Paulo permaneceu de pé. Talvez tenha alguém te observando. Você está trabalhando na obra de Deus. Você está se esforçando na obra de Deus. Você está pegando graveto. Você está colocando no fogo. Mas alguém está esperando a hora de você cair. Esperando a hora de você vacilar para ele poder te atacar. Só que a Bíblia diz que Paulo não caiu e permaneceu de pé porque Deus estava com ele. Alguém disse assim, Paulo foi ferido pela cova porque a justiça de Deus está atacando Paulo. Mas na verdade era mais um testemunho na vida de Paulo. Deus está mandando eu te dizer que toda esta perseguição é só mais um testemunho na sua vida. É só mais algo que Deus vai fazer para mudar a sua história. Olha para cá. A Bíblia diz que agora Paulo foi ferido na mão. E a Bíblia diz que depois desse episódio, eles começaram a ver Deus na vida de Paulo. E um homem que era chefe da ilha, agora traz um homem que estava enfermo. E a Bíblia diz que Paulo impõe as mãos e ele é curado. E de repente vai aparecendo mais gente. A Bíblia diz que Paulo impunha as mãos e ele era curado. Ou seja, aonde o diabo feriu a mão de Paulo foi o instrumento que Deus usava Paulo para curar as pessoas. Eu quero deixar uma palavra para você aqui agora, que a palavra de Deus, aonde mais você foi ferido, aonde mais você foi machucado, aonde mais você foi decepcionado, é aí que Deus vai te usar. Pessoas te traíram, pessoas te venderam, pessoas te caluniaram, e Deus está te dizendo: é nessa ferida que eu vou te honrar. É no meio desta ferida que eu vou manifestar o meu poder na sua vida e na vida da sua família. Fica com essa palavra no seu coração, no nome de Jesus. Eu quero agora chamar a sua atenção, porque amanhã, sexta-feira, eu estarei pregando a palavra de Deus. Eu estarei pregando a palavra de Deus na Igreja Pentecostal Para Deus Nada é Impossível. Você que, pastor Michael, eu nunca vi um trabalho de libertação aonde o poder de Deus se manifesta, aonde a glória de Deus se manifesta. Pastor, eu nunca vi na minha frente nada disso acontecer, mas eu quero te convidar para nesta sexta-feira você está comigo presente neste culto, aonde Deus vai manifestar o seu poder e a sua glória. É na rua Manuel Pinheiro Diniz, 518, no 3 Bar, do lado do posto de gasolina. Eu aguardo por você e toda a sua família, na autoridade e no poder do nome de Jesus.

0: 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Momento de oração por aqui na Rádio 89 Maravilha. Eu vou ler os pedidos aqui, o pastor Maico estará orando daqui a pouquinho em nome de Jesus. A Marilene está por aqui, Deus abençoe você. A Sandra Aparecida, Deus abençoe você, Sandra. O Paulo Azevedo também por aqui, Deus abençoe a sua vida em nome de Jesus. A Sandra pede oração pelo esposo e pela família. A Perciliana também. A Alessandra Andrade também está por aqui participando com a gente. Cida Dias, Deus abençoe você, minha querida irmã. O Aloísio também, oração para Aloísio, para Terezinha, de São Benedito, Ronaldo e Rubens, Joaquim, de Joaquim Murtinho, no distrito de Congonhas, para Regiane e Rosiane, de Belo Horizonte, e para o doutor Rafael Laís, também em Belo Horizonte. O Hernando está por aqui, de Buritizeiro, pedindo oração. O Júlio de Barbacena, Júlio César de Barbacena, Deus abençoe você e toda a sua família. O Ellison também por aqui, a Adriana Costa, a Geralda também está por aqui, Deus abençoe, tia G, vamos orar por você, minha irmã, em nome de Jesus. O Robson também do bairro Pedra Azul, fazendo aquele pedido de oração. Deus abençoe, estou caminhando e ouvindo a palavra de Deus. A Josiane também por aqui, me chamo Josiane de João Pinheiro, pedindo oração aqui para toda a família. Adriana de Nazaré, do bairro Nazaré, Deus abençoe você, pedindo oração pela Érica, pela Patrícia e por saúde, né, e por toda a família em nome de Jesus. O Júnior também está por aqui, Deus abençoe, Júnior de Campo Belo, vamos orar por você, meu irmão, por toda a sua família em nome de Jesus, tá? Vamos orar por você e por sua família em nome de Jesus, meu irmão. Quem mais está com a gente? A missionária Lucilene, vamos orar por você também, por toda a família. Eles são de Visconde do Rio Branco. A Rita também está por aqui pedindo oração por cura. A Juliana e o Arthur. A Maria Cristina pedindo oração pela família. O Alfredo também por aqui. O Edmilson também fazendo pedido de oração pela Eliane e pelos filhos. Em nome de Jesus, palavra forte é o que ele colocou aqui, em palavra forte, glória a Deus. E a Geralda volta aqui pedindo oração para Heloísa, que faz aniversário amanhã. Pastor, gostaria que orasse por essas pessoas que participaram através do nosso WhatsApp e por todos que estão ouvindo a 89 Maravilha.
1: Boa noite, povo de Deus. Concentre agora nesta oração comigo. E eu tenho certeza que, juntos agora na mesma fé, a mão de Deus, ela vai alcançar a sua casa, a sua família, a todos que deixaram os nomes agora para receber esta oração. Vamos agora orar ao nosso Deus. Meu Deus e meu eterno Pai, eu coloco agora, meu Pai, a necessidade deste homem, desta mulher, ó Deus, nas suas mãos, Senhor. Eles deixaram o seu nome, ó meu Pai, um pedido de oração, porque, meu Pai, eles creem que a tua mão agora vai de alcance a esta casa, vai de alcance a esta família. Senhor, cobre agora, meu Pai, cada homem, cada mulher com teu sangue. Guarda eles, meu Pai, livra de todo mal, na autoridade e no poder que há no nome do Senhor Jesus. Povo de Deus, sou o pastor Maicon Gomes, me segue aí no Instagram, se você quiser uma oração lá, eu vou orar por você. O meu Instagram é @prmaicongomes, anota aí, @prmaicongomes. Deus abençoe você e toda a sua família, na autoridade e no poder que há no nome de Jesus.
0: Amém. Glória a Deus, pastor Maicon Gomes. Deus abençoe o seu ministério cada vez mais, em nome de Jesus. Gente, vai ficando por aqui mais um culto maravilha. E que o Senhor abençoe a sua vida, em nome de Jesus. Você pode continuar participando da nossa programação. A madrugada de oração aqui na 89 Maravilha também, né? Sempre a partir da 1 da manhã. E o seu pedido sempre fica por aqui, tá? No nosso caderninho de oração, é isso. 31 99565 1089, 31 99565 1089, WhatsApp da Rádio 89 maravilha. Vou ficando por aqui, Deus abençoe você. Você continua na programação, está chegando agora às 9, a Voz do Brasil. Às 10 da noite tem missionário R.R. Soares, aí é o show da fé. Deus abençoe, em nome de Jesus. Tchau, tchau.

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7: A paz do Senhor Jesus, Mateus capítulo 5, versículos 8 e 9. Bem-aventurados os limpos de coração, porque verão a Deus. Bem-aventurados os pacificadores, porque serão chamados filhos de Deus. Que as bênçãos de Deus os alcancem nessa hora.
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8: Está no ar a Voz do Brasil. As notícias do governo federal que movimentaram o país no dia de hoje.
9: Olá, boa noite.
10: Boa noite para você que nos acompanha em todo o país.

0: Quinta-feira, 24 de setembro de 2026.
1: Vamos aos destaques do dia.
0: Segurança Pública.
1: Operação investiga suspeita de ocultação de patrimônio e lavagem de dinheiro na compra de distribuidora de combustíveis. Luana Karen.
2: O objetivo da operação é desvendar a utilização de estruturas complexas de lavagem de dinheiro e ocultação de patrimônio no setor de combustíveis.
0: Tráfico de pessoas é crime.
1: E você sabe como identificar e combater esse tipo de ação?
0: Conversamos sobre o assunto com o diretor de migrações do Ministério da Justiça e Segurança Pública, Victor Semple.
1: Ele fez um alerta para formas de aliciamento, sinais de risco e medidas de prevenção e proteção.
3: É sempre bom a gente desconfiar daquela oferta de emprego no exterior, sem maiores detalhes, aquela questão do dinheiro fácil, né? Não existe dinheiro fácil.
0: Memória do Brasil ganha vida com a recuperação de imagens históricas.
1: Cinemateca abre as portas do passado e permite a visita pela internet. Gabriela Noronha.
4: Pesquisadores estão digitalizando mais de 180 mil rolos de telereportagens e cinejornais da TV Tupi, a primeira emissora de televisão do país.
0: Hoje, na apresentação da Voz do Brasil, eu, Mariana Jungmann e Luciano Seixas.
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0: Foi deflagrada hoje mais uma fase da Operação Carbono Oculto.
1: O objetivo é investigar conexões financeiras e estruturas utilizadas para crimes de lavagem de dinheiro ligados ao setor de combustíveis.
0: Estão sendo cumpridos mandados de busca e apreensão em 7 estados do país.
2: A terceira fase da Operação Carbono Oculto cumpriu mandados de busca e apreensão em endereços vinculados a 13 pessoas físicas e 19 pessoas jurídicas em São Paulo, Espírito Santo, Goiás, Mato Grosso, Minas Gerais, Rio de Janeiro e Santa Catarina. O objetivo da operação é desvendar a utilização de estruturas complexas de lavagem de dinheiro e ocultação de patrimônio no setor de combustíveis. Entre os alvos estão uma usina na sucroalcooleira do interior de São Paulo, além de empresas do sistema financeiro, as fintechs, fundos de investimento, escritórios de advocacia, bancos, empresas de fachada, administradoras de recursos e uma das maiores distribuidoras de combustíveis do país. O superintendente substituto da Receita Federal em São Paulo, Cláudio Ferrer, detalhou o esquema.
5: A gente tem uma operação que foi a aquisição de uma distribuidora na ordem de 100 milhões de reais. Só que para essa aquisição dessa distribuidora, primeiro houve uma aquisição de uma usina sucroalcooleira. Para a aquisição dessa usina, você teve a estruturação de fundos de investimento. Em resumo, é uma estrutura extremamente complexa. A gente está falando aí pelo menos de umas 6-7 camadas de estruturas de fundos de investimento até chegar nessa aquisição.
2: O ministro da Fazenda, Dario Durigan, comentou sobre os desafios da Operação Carbono Oculto e a necessidade de um trabalho coordenado entre os órgãos de inteligência para fazer frente ao crime organizado.
6: As entidades do sistema financeiro têm a obrigação de informar para as autoridades, seja para o Banco Central, seja para a Receita, movimentações estranhas. Se essa informação não chega, você dificulta a autoridade. Então, o que nós estamos vendo é que muitas fintechs, muitos bancos, muitas administradoras não só deixam de fazer a comunicação devida para as autoridades, como foram capturadas, estão a serviço do crime organizado. Portanto, a dificuldade de elucidação, ela exige que nós tenhamos coordenação entre os vários órgãos de inteligência, porque senão a gente não consegue.
2: Ao longo de 5 anos, a organização criminosa teria movimentado 11 bilhões e 600 milhões de reais entre lavagem de dinheiro e ocultação de patrimônio. Cláudio Ferrer, da Receita Federal, destacou que as investigações continuam.
5: Enquanto a gente não conseguir debelar dentro do mercado de combustíveis essas estruturas, a investigação não vai parar. O desafio do Estado brasileiro é conseguir sanear esse mercado financeiro para que o crime organizado não consiga crescer e aí nós consigamos efetivamente asfixiar essa economia do crime.
2: A primeira fase da Operação Carbono Oculto foi deflagrada em agosto de 2025 pela Receita Federal, pelo Ministério Público de São Paulo e pela Polícia Federal, com foco em adulteração de combustíveis. A segunda fase aconteceu em maio deste ano, já com foco na movimentação financeira das fintechs. Reportagem Luana Karen.
1: Mais de 1.300 páginas e perfis usados para divulgar plataformas de apostas irregulares foram retirados do Facebook e do Instagram.